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2: 10 horas. 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
1: 10:30.
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2: Meia-noite.
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0: meia-noite e 45.
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0: 1h17. 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

0: 1h33. 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

0: 9:47.
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0: duas e três. 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
1: 3 e 2. 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

0: 10 e 17.
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0: 10:33. 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

0: 10:45. 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
1: Cheguei. Cheguei, Brasil.
2: Fazer o quê, né? Eu também já tô por aqui, porque agora são 4 horas e 4 minutos. Começa agora pelas suas YA780, Rádio Imigrantes FM 100,9. Mais um, né? O nosso, meu, seu, o nosso programa Bom Dia T.O. de todas as manhãs. Sempre comigo, Paulo Fernandes, a partir das 4 da manhã. E eu já tô por aqui nesta segunda-feira maravilhosa, né? Dia 1º de junho, gente. 1º de junho, né? Eita, rapaz! 4 horas e 5 minutos, 1º de junho, já tô por aqui. Nesta manhã fria, então 16 graus em Teoflotone. Rapaz, a temperatura despencou, né? Mas estamos por aqui, tá? Obrigado pelo carinho da audiência, você que tá ligando o rádio agora. Seja bem-vindo, seja bem-vinda, porque vamos até às 6h30 da manhã com muita alegria, muita descontração e, é claro, a sua participação através do nosso telefone que já tá liberado, 988-484759, e o nosso telefone aqui também, esse é o zap, tá? O nosso telefone 3522-1009 é o telefone que você pode ligar também, mandar seu beijo, seu abraço, pra quem você quiser. Bom dia, você mototaxista, você taxista, motorista de aplicativo, meu caro amigo caminhoneiro, obrigado pelo carinho da audiência, obrigado pela sintonia, que bacana ter você. Ei, pessoal, taxista aí, ó, da Praça da Rodoviária, você aí da Praça da CEMIG, da Praça Tiradentes, meus amigos taxistas, grandes profissionais aí do volante, que já começa cedo a batalha, né? E você do aplicativo, com certeza, já tá com o radinho ligado, eu sei que você já tá me ouvindo, tá bom? Obrigado pela sintonia, obrigado pela audiência. Ei, ei, você, eu tô falando com você aí, né? Acordou agora? Você acredita que eu fui lavar o rosto, rapaz? A água tava tão gelada que parece que a água congelou no meu rosto. Tô falando sério, rapaz. O negócio... Acorda, negada!
3: Acorda, negada!
2: Rapaz do céu, tá fazendo frio demais, meu Deus do céu. Eita, bom dia, Gustavo.
4: Bom dia, Paulo Fernandes. Bom dia também a todos os ouvintes do Bom Dia, Teó.
2: Bom dia pra você também, rapaz. O negócio não tá bonito aqui não, viu? Moço do céu, tá fazendo frio demais, rapaz. Eu não sei o que deu, não. Mas tá bom. Você, minha amiga, você agricultor, você pecuarista, você homem do campo, você lavrador...

Eita, rapaz. Ei, minha amiga, como é que tá as coisas aí, minha amiga dona de casa? Já tá preparando já, né? O que que tá fazendo pra hoje aí, minha amiga? Hã? Eita, nós, hein? Ah, tradicional vaca atolada, né? Eita, costela de boi com mandioca. Eita, nós, hein? Minha amiga, que é isso, minha amiga? O trem ainda tá bonito demais aí, né, minha amiga? Benzo Deus, viu? Eita, nós, olha. De jeito a gente fica doido, né? Ah, eu vou falar. Ô, minha amiga, eu gosto, viu? Vou falar com a senhora a verdade, eu gosto. Eu gosto. Eu gosto, sabe por quê? Porque é uma comida gostosa, né? Eita, olha pra você ver. Eita. E esse fogão de lenha é grande, né, minha amiga? Dá pra cozinhar muita coisa aí, né? Eita. Já fez o cafezinho aí pra minha amiga, né, minha amiga? Eita, não. Ó, o senhor Joaquim chega e tá lambendo os beiços aí, né? Tá bom. Tá tomando o que aí, meu amigo? Hã? Eita, chazinho, né? Um cafezinho tem também? Eita, que bacana, hein? Eu vou fazer o seguinte, eu vou chamar a nossa primeira de hoje, depois a gente conversa mais, viu? Tá bom? Então tá certo. Antes de eu chamar a nossa primeira música, deixa eu só mandar um bom dia especial pra essa galera inteira. Eita, rapaz, esse povo é bacana demais. Bom dia, gente. Eita, nós. Vamos fazer o seguinte, vamos chamar a nossa primeira de hoje. Vamos chamar, porque senão você já viu, né? Tá bom, daqui a pouco eu volto. Reginaldo Rossi e Roberta Miranda. Nome da música, Amanhã. 4:09, bom dia.

São 4 horas e 18 minutos. A nossa primeira sequência já rodou aí. Você viu que bacana? Vitor e Léo, Deus e Eu no Sertão. Tivemos também André Andrade, Solidão Sem Consciência, abrindo a sequência amanhã com Roberta Miranda e Reginaldo Rossi. Bom dia pra você que tá acordando agora. Obrigado pelo carinho. Tá frio, né? Ah, não saiu fora ainda não? Pois é, tá muito frio, mas tá gostosa a temperatura, viu? Apesar que eu não sou muito amante ao frio. É, o Jubileu chegando por aqui atrasado, como sempre, né? É, como sempre chegando atrasado, né? Cadê ele? Vixe, nossa. Tá no clima de quadrilha, viu? Nossa, bermuda toda colorida. Tá parecendo mesmo um picolé de mini saia, todo colorido aqui. Ai, ai, ai. Eita, 4 horas e 19 minutos, 4 e 19. Ô, gente, não adianta, ó, vou tornar a repetir. Não adianta mandar áudio, né, com mais de 40 segundos, porque a produção não deixa tocar, viu? Não deixa tocar, tá bom? É, tem alguém que mandou um zap zap que não tem. Tá, eu não vou falar nada mais não, porque quando vocês ficarem sem ouvir seu zap aí vocês põem a mão na consciência. Você vê que não é ruindade, né? Tá bom? Tem que ser até 40 segundos, viu, gente? Tem que ser até 40 segundos. Eu vou chamar o comercial, já eu volto. Segura aí pra me mandar alô pra essa turma todinha que tá na sintonia do Bom Dia do Teó. 4 horas e 20 minutos. Vamos lá.

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1: Estamos de volta com o nosso programa. Ô Jubileu, já que você chegou aí pra trabalhar, parece que chegou pra trabalhar, não sei, né? Às vezes chega, mas vai entender essa turma. Deixa eu ver aqui, tem alguém que tá mandando um zap aqui de qualquer ponto da cidade. Bom dia, Paulo, gosto muito do seu programa. Quero participar sempre. Pode ficar à vontade, tá? Parece que nunca participou. Ah, tá. Depois você fala pra mim. Depois você fala pra mim o seu nome, tá? E como é que é, produção? Sim. Depois você fala pra mim seu nome e o bairro que você tá falando, pra gente mandar o alô mais completo aqui, tá? Manda pra mim aí, tá bom? Pra ficar mais bacaninha. Tá bom. Eita, não. Manda pra mim aí, pra gente fazer um merchandising direitinho aqui, pra ficar bonito, né? Pra ficar bonito. Cadê o que eu não tô vendo, nem produção? Tá, entendi.

0: tá bom. Então tá, vamos lá, solta o zap zap aqui, deixa eu ver quem tá querendo falar comigo aqui de qualquer ponto da cidade. Fala, meu patrão, bom dia pra você.
1: E aí, Paulo Fernandes?
0: Oi.
1: Luizinho, hein? Tem jeito de se mostrar aqui o acidente que teve aqui perto aqui de Pedro Veciano, naquela descida lá do Ponto Certo?
0: Tô sabendo não, rapaz, não tô sabendo. Eu não sei o que que você falou aí. Você falou coisa com coisa, eu não entendi nada. Luizinho, deve ter dado o cavalo no terreno esse final de semana, aí tá meio que zembrado ele, né? Eita, tá zembrado aí, Luizinho, fala comigo, rapaz. Você falou coisa com coisa, eu não entendi foi nada, viu? Eu não entendi foi nada. Fala comigo, meu amigo Marcílio, mototaxista, bom dia.
2: Bom dia, Paulo Fernando, aqui é Marcílio Mototáxi do bairro Minas Nova. Paulo Fernando,
0: oi.
2: Seu programa não é 10, amigo, seu programa é 1000. Paulo Fernando, se possível, roda os parabéns aí para a jovem chapa do mercado,
0: rapaz,
2: municipal, que hoje completa mais um ano de vida.
0: É mesmo?
2: Se possível, roda uma música para ele aí com Lourenço Lorival, Menina da Aldeia.
0: Jovem
2: pra
0: chapa!
2: Irmão, até a próxima.
0: Parabéns, jovem chapa! Parabéns pra você, meu amigo, que Deus abençoe sua vida. Eita, nós, hein? Já começamos a semana bem, hein? Jovem chapa do mercado municipal, tá fazendo aniversário hoje. Ele curte demais nosso programa, obrigado pelo carinho da audiência. Quem tá mandando um forte abraço pra você é Marcílio, mototaxista, lá do bairro Minas Nova. Valeu, jovem chapa, obrigado pelo carinho da audiência, meu irmão. Deus abençoe sua vida, rapaz. Eita, nós. Fala comigo, Dalson, bom dia.
3: Bom dia, Paulo Fernandes. Dalson do Sítio Recreio, meu.
0: Beleza.
3: Jovem. Hoje é dia 1º de junho,
0: sim,
3: rapaz. E gelado, viu? Gelado, hoje amanheceu gelado. Amanheceu não, que agora é 3:05. Graças a Deus, pela misericórdia de Deus, estamos na luta.
0: É verdade, é verdade.
3: Dalson Júnior vai chegar final de semana, graças a Deus.
0: Que bacana, hein?
3: Vai levantar mais tarde um pouquinho, meu filho. Tenha um bom dia aí, um bom trabalho, meu jovem.
0: Ô, Dalson, obrigado, viu, pelo carinho da audiência, meu irmão. Deus abençoe você nessa jornada de trabalho aí. É 1º de junho, eu falei que eu só vinha no mês de junho, tô aqui no mês de junho. Dalson já tá lá, tirando o leite dos peitos da cara. Não tá saindo congelado o leite não, né, Dalson? Hã? Fala comigo, tá saindo fresquinho, né? Não tá congelado não, né? A esposa do Dalson, que às vezes ajuda ele lá na batalha, eu vou falar com você, é de grande importância isso aí, viu? Valeu, Dalson, obrigado pelo carinho da audiência, que Deus abençoe, meu irmão. Você merece, viu? Toda sorte de benção. Eita, nós vamos ouvir Menino da Aldeia? Lourenço e Lorival. Alô, jovem chapa, essa é pra você, meu irmão.

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Estamos de volta com o nosso Bom Dia Teó. Vamos ali dar uma passada lá no Mercado Municipal com meu amigo Jansen. Jansen tá lá na sintonia do Bom Dia Teó. Ele e o meu amigo Gildásio, né? Eita, é, rapaz, o pessoal chega junto, né? No Mercado Municipal, lá no Barbalim. É, o Balim também tá lá na sintonia, né? O Gilson, o Jansen, o Jassen, ai, eu nunca falo o nome dele certo, né? É Jansen, né? Jansen, ah, agora sim, lá do Barbalim, todo mundo na sintonia do Bom Dia Teó, um dos melhores pão de queijo da cidade. Você quer degustar um pão de queijo, um café fresquinho e além de tudo isso, um ambiente acolhedor, um ambiente agradável, né? Com pessoas agradáveis, você pode sentar lá, bater um papo com a turma, uma conversa saudável, você aprende, é um lugar que você aprende, porque lá tem história, viu? Eita! Lá do Barbalim, no Mercado Municipal, tá todo mundo na sintonia do Bom Dia Teó. Obrigado pelo carinho, viu, gente? Deus abençoe. Deus abençoe vocês. Obrigado, viu, pela recepção. Tive aí, gostei muito, tá? Em breve, vou passar aí novamente pra gente bater um papo, viu? Minha amiga Guila tá lá na colônia, na sintonia do Bom Dia Teó, lá em Paminondas Otoni, né? Não perde um programa de jeito nenhum, a Guila, né? Daqui a pouco, ela tá lá com a mão na massa, preparando aquela comida gostosa pra aquela turma, que tá sempre ligadinho no Bom Dia Teó. Cadê o pessoal de Bangkok, Tailândia? Cadê Serginho? Tá habilitado agora, hein? Quando voltar pro Brasil, vai só bater de reggae nation. Vamos fazer uma viagem, uma turnê, viu? Vamos sim, pode ficar tranquilo que nós vamos apertar o pé nessa estrada fora aí. Eita, nós! 4 horas e 33 minutos, 4h33. Deixa eu ver quem mais tá comigo aqui, gente. Tem alguém querendo falar comigo? Bom dia!

0: Eita.
1: Bom dia, Pedro.
0: Já um passarinho.
1: Vamos acordando. Oh. 4 horas da manhã nós estamos escutando. Ai. O Paulo Fernandes, vamos acordando.
0: Eita. É, Luciana, não tem jeito de você dormir até mais tarde não, viu? João Passarinho tá por aí você já viu, né? Não tem como você dormir até mais tarde, porque agora você vai... Acorda, pode acordar pra fazer o café pra seu cesário aí. E é isso mesmo. E Dona Graça, e também pro seu tio aí. Agora você tá mais ou menos enrolada, viu? Não vem com desculpa de dormir até mais tarde hoje não, viu, Luciana? Pode acordar, porque não tem conversa pra você, tá? Agora não tem jeito não. Agora não tem jeito não. Pode levantar aí, viu? Eita, nós. 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Agora são 4:34. 4:34. João Passarinho tá lá na casa lá do nosso amigo, da nossa amiga Dona Graça, né? E passar aí uma semana aí, tá certo. Na casa da irmã. Não é isso? Eita, faz parte, né? É isso aí, meu amigo. Forte abraço pra você, obrigado pelo carinho da audiência. Tem mais alguém querendo falar comigo? De qualquer ponto. Ah, minha amiga Cleidinha já chegou por aqui, né? Já tá por aqui na sintonia. É bom demais, né? Eita, rapaz. Pessoal que tá ouvindo, bom dia, Teola, no Mercado Municipal. É a turma do Mercado Municipal em peso, né? É, minha amiga Dona Iracema tá lá também, daqui a pouco eu vou falar dela aqui. Meu amigo Lucas, bom dia, Paulo Fernandes. O Galão ganhou, o Cruzeiro empatou. É, o Galo, eu vou falar com vocês, se ele não tomar cuidado, ele vai cair, viu? É, o Galão dava. Cadê o Cruzeiro Fabuloso? O Cabuloso que eles falam. O Cabuloso quase caiu diante do Fluminense ontem. Mas tá bom. Vida que segue. Como é que é, produção? Eu sei nada. Eu não tô sabendo de nada. Fala comigo, bom dia. Já vamos pro último zap aqui.
2: Bom dia, Paulo.
0: Bom dia.
2: A todos ouvintes. Hoje é aniversário de Cleidinha, minha esposa. Quero agradecer a cada momento que nós estamos juntos, cada momento que ela cuidou de mim.
0: Oh, que bacana.
2: Que ela seja essa pessoa feliz e maravilhosa que ela sempre é. Quero pedir um alô pra ela, dizer que eu amo muito, a cada minuto, a cada momento.
0: Opa, que declaração bonita, hein?
2: Excepcional. Obrigado, não dá pra falar mais.
0: Que declaração bonita! Ah, você viu aí, Cleidinha? Eu sei que você tá ouvindo aí o Bom Dia T.O. Daqui a pouco eu vou ler sua mensagem também. Ah, meu amigo Wilton Gomes tá lá em Mauá, na sintonia do Bom Dia T.O., curtindo a gente pela Rádio Net. Valeu, Wilton! Wilton Gomes, direto de Mauá. Obrigado pelo carinho da audiência. Viu aí, Cleidinha? Mas que declaração! Que declaração! Vou mandar essa aqui pra você, Cleidinha, ó. Eita, valeu, Sérgio. Obrigado pelo carinho da audiência, meu irmão. Onde quer que você esteja, que Deus abençoe sua vida. Tá aí, Cleidinha. Você viu o maridão mandando aí a declaração? Você fala que o homem não manda declaração pra esposa aí, ó. Você viu que coisa linda? Hoje é aniversário dela, Cleidinha. Neguinho, como diz ela, né? Hoje nós vamos tomar água que passarinho bebe por conta dela, viu? E eu vou estar lá.
3: Vai não, ele não vai não.

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0: né? Estamos de volta, agora são 4h48. Tem alguém querendo falar comigo? Bom dia. Opa, quem será, hein? Que isso aí, hein, rapaz? Ah, tá. Entendi o que que tá rolando aqui. Mas aí não, né? Aí não vai, não. Deixa eu ver quem tá querendo falar comigo. Bom dia. Quem será, gente? Solta aí o zap zap.
1: Bom dia, Paulo Fernandes.
0: Bom aqui dia. Tião. Fala, Tião.
1: Parabéns, Cardoso, Vinci,
0: Henrique.
1: Ah. Deixa eu falar com você.
0: Oi.
1: Vai liberar o Gilózinho hoje ou vai soltar o Ela hoje?
0: Que isso, rapaz?
1: Essa música aí pra ti, de Cardoso. Uma música bem bonita pra ele, Paulo Fernandes. É Tião da Padaria do Terra, manda um alô lá pros meninos lá no Norte Bela Vista também. Zé Carlos, Pelé, Dãozinho, todo mundo lá. Aquela turma Urique, a turma lá do meio do morro lá.
0: Tá dado o um recado
1: é
0: aí.
1: Del,
0: valeu!
1: Tá vai dar ruela hoje.
2: Rapaz, é sacanagem, velho.
0: É sacanagem, rapaz.
2: Aí já virou bagunça.
0: Aí tá escolhendo boy do programa já, não tá?
2: Eu não gostei.
0: Eu também não.
2: Desse ato aí.
0: Eu também não.
2: Rapaz, quem botou isso aí? Quem botou?
0: Foi Tião.
3: É ele?
0: Foi Tião. Ih. É, foi ele.
3: Eu não sabia que era ele, não.
0: Pois foi ele, foi
3: cadê
0: ele.
3: Ele, hein?
0: Ele tá lá na padaria, Thelma, tá lá. Tá lá, tá todo mundo na sintonia do Bom Dia Teó, curtindo a gente lá, mas esculhambando com o locutor aqui. Vai caçar civis, cambada. Cuidado pra vocês não queimar a rosca aí, viu? Cuidado pra não queimar a rosca. Eita, rapaz. Pessoal, tá danado. Tá danadão vocês aí, né? Cambada. Vou falar com o patrão aí que vocês vão queimar essa rosca aí. Depois você já viu o que que dá, né? Depois você já viu o que dá, né? Eita! Minha amiga Maria dos Anjos lá do bairro de Fátima tá na sintonia do Bom Dia T.O. Eita, nós, hein? Tá curtindo a gente lá. Chuva de bênção pra senhora também, viu, minha amiga? Deus abençoe. Ótimo dia, ótima segunda-feira, início de semana, né? Que bacana, né, gente? Graças a Deus. Minha amiga Detinha lá do bairro Taquara. Bom dia, Paulo Fernandes. Um excelente dia pra você e toda a sua família. Um abraço pra você também. E também um abraço pra sua sobrinha. Como é que é o nome dela mesmo? É... Lady Anne, né? Eu esqueci o nome dela, mas eu acho que é Lady Anne. É, gente finíssima. Tive o privilégio de conhecê-la. Tive o privilégio de conhecê-la, gente fina. Ela trabalha na área da massagem. É Lady Anne, isso mesmo. Ela trabalha na área da massagem, né? Uma profissional de altíssima competência, viu? Eita, nós, gente boa. Ela é sobrinha da nossa querida Detinha lá do bairro Taquara, que também é irmã da nossa amiga Dona... Como é que é? A esposa do seu Tião, lá da cabeceira de São Pedro. Ah, eu esqueci. Nossa, esqueci o nome da esposa do seu Tião, minha amiga. Rapaz, agora deu um branco, viu? Se ela estiver me ouvindo lá, ela vai me xingar. Esqueceu o meu nome? Dona Diva! Ah, agora lembrei. Dona Diva, lá da cabeceira de São Pedro. Forte abraço pra vocês aí, que Deus abençoe. Deus abençoe, seu Tião. Valeu, viu? Obrigado pelo carinho da audiência. Ô Detinha, beijo carinhoso no seu coração, minha amiga. Deus abençoe, viu? Ótima segunda-feira pra você também, minha amiga. Eu tenho certeza que Deus está no controle de tudo e esta semana vai ser uma semana abençoada. Já está sendo abençoada, né? Eita, nós, hein? Dá tempo de soltar mais um zap zap aí? Daqui a pouco eu vou soltar o zap zap da Cleidinha. Solta aí o zap zap.
4: Isso, meu irmão.
5: Ô, Paulo Fernandes.
0: Oi.
5: Bom dia pra você.
0: Bom Paulo dia.
5: Fernandes, tudo bom?
0: Tudo jóia.
5: Hoje está um dia frio, né? Gostoso.
0: Aham.
5: Lá na sua fazenda, lá, você costuma tirar leite nos boi? Nesse frio, você tira leite dos bois, Paulo Fernandes?
0: Ô, rapaz, deixa eu te falar aqui. Deixa eu ver esse último
5: zap. Sua fazenda lá, você costuma tirar leite dos bois?
0: Deixa eu te falar aqui. Você não tem.
5: Nesse frio, você tira leite dos bois?
0: Ué, você parece que tá doente, que você tá falando devagarzinho. Você não tem serviço, não, rapaz? Você quer saber se eu tiro leite dos bois? Eu vou te passar o endereço aí. Você vai lá, ó. Vai lá, anota o endereço aí, ó.
6: Eu vou te passar o endereço. Você passou o Tapuirama pra cá, tem a fazenda do Redondo e a fazenda do Pau Comprido. Da toada que você passa o Redondo pra cá, você já entra no Pau Comprido, você vai dar na porteira.
7: Zé da manga.
6: Não tem erro, é lá o endereço. Falou, meu amigo? Um abraço.
0: Anotou o endereço aí, né? Ah, rapaz, você sabia que Marcos do aplicativo anotou, né? Você tá feliz que você anotou o endereço, né? É calando, tá só o veneno com nós. Diz que nós colocamos ele famoso, viu, Marcos? Nós colocamos ele famoso semana passada aqui. Calando do aplicativo aí. Daver, ah, o nome de artista ele, né? Ele tá danadão, viu, Marcos? Tá danadão. Ô, Cleidinha, eu não entendi essa música sua, não, viu? Repete esse áudio seu aí, que eu não entendi essa música sua. Passa pra mim esse áudio aí de novo, que eu vou... Não, o áudio não precisa passar, não. Você só fala o nome da música. Se for José Augusto, eu não vou rodar, não, viu? Você pede outro aí, tá? Ah, mulher. Hoje é seu aniversário. Hoje você quer mandar em tudo também, né? Minha amiga Luciana, lá do Bajardim das Acácias, parece que já acordou, né? Meio com raiva, mas já acordou. Meu drone já contou pra mim aqui que ela acordou. Eu já sei de tudo, viu? Eu já sei de tudo. O pessoal lá da padaria, Thelma, vai ouvir essa aqui, ó. César e Paulinho, Águas de São Francisco, 4 horas e 54, bom dia.

0: Alô, Paulinho. Bom dia, P.O. na Imigrantes FM.
1: Daqui a pouco tem a história do Luciano do Jardim dos Acácias, viu, gente? Tem uma história dela, chegou pra mim aqui agora, viu?
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0: mas essa música é bonita, né, rapaz? Chitãozinho e Xororó, o mineiro italiano. É, deixa eu falar, vocês achou que eu não tinha o segredo, né? A história da minha amiga Luciana, lá do Jardim São Paulo. Tem a Luciana Gomes também, do bairro Palmeiras, que tá sempre ligadinha no Bom Dia Teó. Obrigado pelo carinho da audiência, viu? Aproveitar e mandar um balde de água, sabe em quem? Ó, primeiro eu vou mandar água, depois eu vou falar em quem, ó.
1: Acorda, negão!
0: Esse balde de água vai pra minha amiga Edneia e Micaele, né? Acorda, cambada! Pode acordar, viu? Eu sei que você está acordada aí e tá com preguiça de levantar. Vamos acordar, viu? Micaele e minha amiga Edneia, lá no Serra Verde, tá na sintonia do Bom Dia Teó, curtindo a nossa programação. Hoje o meu drone chegou de surpresa, né? Acorda, negada!
1: Acorda, negada!
0: Vamos acordar, gente! Agora são 5 horas e 1 minuto, 5 e 1. Não tem conversa, não, tá? Daqui a pouco é hora de ir pra escola. Pode acordar, que eu sei que você tá todo mundo preguiçando na cama. E ainda mais que tá fazendo frio, né? Ainda mais. Eu sofri hoje na hora que eu levantei, viu? Às 4:20 da manhã. Ah, meu Deus do céu. A água quente do chuveiro tava parecendo água gelada, né? Eu tô te falando, o negócio não tava bonito, não, viu? Meu amigo Juraci Rodrigues, lá no Alto de São Cristóvão, tá na sintonia do Bom Dia Teó. Aproveitar e mandar um alô também pra minha amiga Terezinha, Igor, Tainá, aquela turma, Ademar, aquela turma todinha lá, viu, gente? Lá do Alto do São Cristóvão, que tá sempre

Ligadinho comigo no Bom Dia Teol, Luciano, Vinícius, o Giraci, ele e sua esposa Marcela e Vivian, né? Tá lá no São Cristóvão, na sintonia do Bom Dia Teol. Minha amiga Dona Regina, lá na Rita Cardoso de Araújo, também mãe do Mazin. Adelson Ramos também, Negro do Carro Usado, essa turma aí, o Silvano, todos, o Romário, todos aí no bairro São Cristóvão. Juraci, eu tive o privilégio de conhecê-lo no sábado, lá no Bar da Loura, gente finíssima, um camarada diferenciado, uma educação fora do comum. Ô Juraci, obrigado, viu? Que prazer imenso conhecer você, viu, meu amigo? Em breve nós encontraremos aí para bater mais aquele papo saudável, né? Eita, nós é bom demais fazer amizade, né? Que bom! Cleidinha, já eu vou passar seu zap aí, porque eu vou mandar um alô especial também pra Paulinho lá do Corredor Gazinelli, ele tá falando, ô Paulo, tô aqui na sintonia do Bom Dia T.O., um abraço pra Jubileu, toca uma música pra nós aí, Acorda Menininho, tá? Nenhão Tijolão também, e você toca uma música pra nós aí, se puder, possível, Pedido de um Pai com o Lourenço Lorival. Tá bom, eu vou chamar o comercial, já eu volto, segura aí, viu gente, rapidinho.

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1: Agora são 5 horas e 3 minutos, bom dia.
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0: Tamo de volta. Tem alguém querendo falar comigo? Bom dia.
1: Bom dia, Paulo Fernando. Passa a música pra nós aqui. É da Pereira Ramos, que Hélio. E Boiadeiro também, mora no Boiadeiro, Pereira Ramos, viu? Deus abençoa. Amém. Obrigado, obrigado.
0: Valeu, Lica. Forte abraço pra você aí da Pedreira Ramos, né? Ele tá na sintonia do Bom Dia Até. Daqui a pouco eu passo, porque tem umas músicas na frente aqui, Lica, viu? Mas de qualquer forma, eu sei que você tá indo sair pra trabalhar agora, mas dá um abraço na esposa aí, nos filhos, e que Deus abençoe a sua segunda-feira. Eu tenho certeza que vai ser uma segunda-feira abençoada aí, já está sendo, né? Que Deus abençoe o pessoal da Pedreira. Alô, Tinga, alô, Val, alô, essa turma todinha aí da Pedreira, que tá na sintonia, dona Helenice, tá na sintonia do Bom Dia Até. Que Deus abençoe, viu, gente? Obrigado pelo carinho da audiência. Adriano lá do Castro Pires, bom dia, Paulo Fernandes, uma ótima semana pra você e a todos que estão na sintonia do Bom Dia Teó. Adriano lá no Castro Pires, na sintonia da Imigrantes FM 100,9. Deixa eu ver quem mais tá comigo aqui, gente. Tem o zap zap da Cleidinha aqui que nós vamos passar já já. Deixa eu ver aqui, Margarida Cinha, fala comigo, bom dia,
2: Paulo Fernandes. Aqui é Zinha.
0: Zinha.
2: Do Parque Funcionário.
0: Ô, Zinha.
2: Tô curtindo você de novo. Fiquei muito tempo sem ligar, mas agora consegui de novo.
0: Eita, que bacana, hein?
2: Bom dia.
0: Bom dia.
2: Tenho ainda segunda-feira. Tudo de bom aí pra você, tá?
0: Ô, Zinha.
2: Aí você escolhe uma música e roda pra mim.
0: Opa. Tá bom? Tá bom.
2: Tenha um bom dia.
0: Bom dia pra você.
2: Segunda-feira. Voltei a curtir você de novo.
0: Então não me abandona não, viu? Não me abandona não, mulher. Que se você me abandonar, eu vou jogar água em você todo dia, viu? Todo dia. Caça jeito de acordar cedo e mandar um zap zap pra mim, viu? Minha amiga, parece que ela é lá de ondezinha. Repete o zap dela aí pra mim, só uma parte aí pra mim. Deixa eu ver aí, produção.
2: Tô curtindo você de novo, fiquei muito tempo sem ligar.
0: É da ondezinha.
2: Fernando, aqui é Zinha. Do Bar Funcionário.
0: Bar Funcionáriozinha. Pera aí, risadinha. Falar nisso, vou aproveitar e mandar um abraço pro Subtenente Sabará, lá do Bar Funcionário também, que tá na sintonia do Bom Dia Até. Obrigado, viu, meu irmão? Deus abençoe. Ozinha, valeu, viu, minha amiga? Não some não, tá, mulher? Não some não, tá? Eita, daqui a pouco vou mandar um alô pro pessoal lá de Bangkok, Tailândia. Tá na sintonia do Bom Dia. Quem é que tá querendo falar comigo, gente? Ela perturba. Enquanto não solta o zap zap dela, ela não dá sossego.
3: Bom dia, bom dia.
0: Bom Paulo. Dia.
3: Tudo bem contigo, neguinho?
0: Joia.
3: Ô, Paulo.
0: Oi.
3: Se possível, joga a música aí pra gente.
0: Que música que você quer?
3: De novo. Essa música é Coração, pelo seu gosto. Essa música eu ofereço pra todos os ouvintes. Sérgio, Laura e Arlete, todos os ouvintes. E olha, segundo, hoje é meu aniversário.
0: É, tá? Verdade.
3: Não esquece de passar minha música.
0: Hoje
3: não,
0: é aniversário, viu? De Cleide.
3: Aproveita que é segunda. Libera o redondinho, o gilozinho aí. Viu? Forte abraço, seu coração.
0: Serviço você não, serviço não tem aí não, né? Serviço você não deve estar tendo não. Quer que você tá com essa bestajada toda aí? Vai caçar serviço, mulher. Sossega, seu facho. Vai fazer café e fazer bolo de fubá pra Sérgio. E biscoitinho de goma. Prepara um biscoitinho pra Sérgio aí, viu? Bem fresquinho, deixa de novo. É seu aniversário hoje? É, né? Então vai ser tudo por sua conta hoje.

0: Hoje é aniversário da nossa querida Cleidinha. Ô, Cleidinha, deixa eu falar uma coisa pra você aqui, ó. Vou falar uma coisa, grava isso no seu coração. Continua sendo essa pessoa aí maravilhosa. Desde já eu vou até te pedir desculpa. Às vezes a gente extrapola aqui no rádio. Às vezes a gente fala... eu vou falar já em relação a todas as mulheres que participam comigo do Bom Dia T.O. Se eu falar alguma coisa que desagrada a vocês, vai me desculpando. Pode cobrar de mim que eu paro, tá? E ó, Cleidinha, Deus abençoe você, viu, gente? O que tiver errado no nosso programa aqui, vocês têm autonomia pra falar, pra reclamar, pra pedir pra parar. Você que é casado também, não tá gostando às vezes da brincadeira com a esposa, com a namorada, com a noiva, pode falar aqui que a gente conserta o que tiver de errado, tá bom? E ó, Cleidinha, parabéns, você merece toda sorte de bênção, viu, minha amiga? Você é mulher, é guerreira, é mãe, né? É companheira, e eu tenho certeza que este dia aí, que tá, você está completando mais um ano de vida, vai repetir por muitos e muitos anos, porque você merece. E obrigado, viu, por participar do programa, obrigado pela essa amizade bacana, e que Deus continue sempre te abençoando. Agora, a água que o passarinho não bebe, eu vou beber na sua casa, aonde que quer que seja, mas que você vai bancar, viu?
1: Vai não! Ele não vai, não.
0: Eu vou sim, você não manda em mim, não, viu?
1: Vai, não. Ah, ele não vai, não.
0: Ah, você sabe de nada, não, mulher. Deixa eu ver quem tá mandando o zap. Daqui a pouco eu vou mandar o zap zap do Marcinho aqui. Deixa eu ver aqui, solta aí.
2: Bom dia, Paulo. Fala comigo, que não fala petinho do óleo, meu querido. Bom dia, bom dia. Bom dia, pessoal do Bela Vista aí. Pessoal lá que tá munheca. Tô chegando aí, Elon, pra cavalgada, hein, Elon. É nóis, petinho do óleo original. Bom dia, um abraço pra Cleidinha. Bom dia, Cleidinha. Acorda, Gal.
0: Eita, nós. Tá certo, mandou aquele zap zap pretinho do óleo. Perdeu o caneco esse final de semana, mas acharam o caneco dele, viu? Acharam. Tinha alguém tomando no canequinho dele lá e entregou ele, né? Mas deu tudo certo.
3: Bom dia, Paulo.
0: Fala, Marcinho.
3: Ô, Paulo. Oi. Eu gostaria de mandar um alô, Paulo, para Paulo, para Chechel.
0: Sim.
3: E para todos os funcionários da prefeitura.
0: Oh, que bacana.
3: E pra vocês aí da Imigrantes e aqui pro bairro Itaguaçu, meu amigo. Um forte abraço aqui. Quem está falando é Márcio Obama.
0: Ô, Marcinho, Deus abençoe, obrigado, meu irmão. Marcinho é parceiro da gente, né? Marcinho, a família do Marcinho é grande, né? A família do Marcinho tem o meu amigo o Ismar, né? Tem o meu amigo Thelma, né? O Marcílio, mais conhecido como Thelma, e sua esposa Cristina, que adora nosso programa. Tem também o seu Mauro, que é esposo da nossa querida Dona Eliana, né? E tem os filhos lá, Fabiano, a Sandra. O pessoal gosta do Bom Dia T.O., o pessoal adora curtir o Bom Dia T.O. Eu me sinto lisonjeado, viu? O Ismar também, meu parceiro, o Marcinho lá agora, que eu acabei de falar, o meu amigo Francisco Chiquinho, que é grande locutor também, radialista. Então, essa família em peso que entende de rádio, né? E sabe do que fala. E são pessoas maravilhosas que estão sempre na sintonia do Bom Dia T.O. A turma aí do bairro Bela Vista, dona Fia, seu Ceará, a dona Ana, a Letinha, a Dora, né? O pessoal aí está na sintonia. É o seu Silvio, a dona Maria, a minha amiga Dilaí. Quem mais? Nicó, Danda, Gal, dona Vilma, seu Joaquim do Bar São Judas Tadeu, dona Maria Filhinha, mais conhecida como Radar. Enfim, todo mundo na sintonia. Cleidinha! Será que você vai gostar dessa música aqui, ó? Zezé de Camargo e Luciano. Essa vai especialmente pra minha amiga que tá aniversariando hoje, Cleidinha, lá do bairro Mucuri, na sintonia do Bom Dia T.O., hein? 5:15, bom dia! Coração na contramão, Zezé e Luciano.

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0: Estamos de volta com o nosso programa Bom Dia TO. Meu amigo Serginho tá lá em Bangkok, Tailândia, na sintonia do Bom Dia TO, curtindo a nossa programação. E ele falou aqui, ó, domingão aqui em Bangkok foi só churrasco. Eita, tô vendo aí, hein? Rapaz, a vida não é só trabalhar, não. Você tá certo, viu, meu amigo? É isso aí. Serginho, dá um abraço a essa turma por mim aí. Hoje já é segunda-feira lá, né? Deve ser por volta das 4 horas da tarde já, né? Quase isso, né? 3 horas por aí. É que são 10 horas de diferença, o fuso horário, né? Mas tá certo. Serginho, forte abraço aí, meu irmão. Tamo junto, viu? Contando as horas e os dias e o mês para a sua volta, pra gente bater aquele papo saudável, né? E degustar aquele peixinho lá no Bar do Telas. Não fui lá ainda, lá no Telas Bar, né? Depois que você foi embora, eu não fui lá. E tô precisando ir lá, viu? Degustar aquele peixe. Que porção maravilhosa lá. Fazendo propaganda aqui. Depois eles mandam o dia do jabá, né? Fala comigo, André. Bom dia. Bom dia.
1: Bom dia, Paulo Fernandes. Mandar um alô aqui pra ele, moça Pitério, minha
0: Sim.
1: esposa. Pra Márcia aí, Albamba aí, da Praça Tiradentes, Paulinho, toda a minha equipe do meio ambiente.
0: Sim.
1: Você viu lá, meu Palmeiras encerrou o primeiro turno, campeão, viu?
0: Mas é assim mesmo, André. É assim mesmo, campeão do primeiro turno e o Flamengo pega e leva o caneco, né? O Flamengo pega e leva o campeonato. Toda vez é assim, né? Depois do final você vai me falar, né? Daqui até dezembro você me fala, viu? Eita, nós, hein? Que é? Clebinho tá mandando número da sorte. Hoje não tem número da sorte não, viu, Clebinho? Hoje não tem não. Bom dia, você esqueceu da... da Loura, parece que ela ia falar. Eu vou procurar o número do telefone da Loura do Zóio Verde aqui. Ela é lá de Edson Prates, né? É lá da padaria Pão Nosso e Bom Pastor. A Loura, muito simpática lá do Caixa, gente finíssima, minha amiga, ela, Eliane, né? Essa turma aí, que Edson tá com a turma de funcionários bacana agora, viu, Edson? Forte abraço pra você e dá um abraço pra Dona Norma por mim aí, viu, meu amigo? Eita, eu queria que você agregasse com nós aí na festa da feira na festa que a gente vai fazer aí, dia 12 e 13 de junho, na Rua do Saga, né? O Arraiá, nono Arraiá aí do bairro Bela Vista, na Rua do Saga. Eu queria que você agregasse a sua empresa, né? Colaborasse com a gente aí, quem sabe, Edson Prates. Fala comigo depois aí, meu parceiro. Uma quantia simbólica aí, só pra gente colocar banderola, a gente fazer aquelas coisas lá, aqueles enfeites bacaninhas, tá bom? Eita, já tem uns parceiros comigo aqui. Eu estarei na locução dessa festa lá no dia 13 e 14 de junho, festa do Bairro Bela Vista, que é um sucesso, né? Eita, nosso amigo Valdeir, que está na coordenação da festa lá, né? Tá certo? 5h23, deixa eu ver quem mais está comigo aqui. Gente do céu, eu me perdi aqui agora. Eliane, peraí, Eliane, eu vou procurar o nome da loira aqui. Eu vou achar, tá? Pode deixar que eu vou achar e vou mandar um alô especial pra ela aí, tá bom? Gente finíssima, minha amiga, tá sempre ligadinha também no Bom Dia TO. Ela falou que a partir de hoje, de sábado, ela não perde mais o programa Bom Dia TO. Cristiano, bom dia, Paulo Fernandes, estão por cá, viu? Na sintonia do Bom Dia TO, curtindo a nossa programação. Eita, bacana. A Cleidinha respondeu a gente aqui, vamos ouvir o zap zap da Cleidinha, porque é aniversário dela hoje, ela tá achando que tá mandando de tudo, né? Solta aí.
2: Sim, Paulo, vai ter um churrascão aqui hoje. Ô,
0: que bacana!
2: Você mandar a carne,
0: Uai.
2: A pitu e a cerveja e o carvão. E quando você chegar aqui, já tá preparadinho pra você, neguinho.
3: Rapaz, é sacanagem, velho.
2: Tchau, tchau.
3: Aí já virou bagunça.
2: Meu querido, obrigado pelas palavras.
3: Bagunça. Eu não gostei.
2: Esse programa, desde quando eu comecei a ouvir esse programa... Nunca mais eu deixei de ouvir.
0: Oh, que bacana.
2: Você é uma pessoa sensacional.
0: Valeu,
2: esse
0: Cleidinha.
2: Programa é muito maravilhoso. Todos nós acordamos, né, já contagiante com esse programa. A gente, né, passa o dia alegre e feliz de ouvir esse programa maravilhoso. Você fala um programa esculhambado, mas um programa muito bom.
0: Não, é verdade. Esse programa aqui é um programa de doido, né? De louco. Eu nunca vi nem sertanejo. É um programa de doido. Só tem besta aqui, né? Eu e Jubileu. E ainda o César que tá do outro lado do rádio, levantando 3 horas da manhã pra escutar esse esse palhaço aqui, né? A minha amiga Josi, esposa do nosso querido Gal, junto com a nossa amiga Tchelaia, já tá na sintonia do Bom Dia Teó, né? É, Josi, eu fiquei sabendo. Tem uma história da Luciana, do Jardim Zacácia, que eu vou contar já já. Eu fiquei sabendo aí que Josi vai participar lá do Arraiá do Bela Vista. É, ela é uma das apoiadoras, né? A transportadora Imburana é uma das apoiadoras. Ela disse que ela vai mandar uma carreta de 3 eixos de água mineral lá para distribuir pros outros, né? É, que mais? Vai matar uma novilha? Puta que olha pra você ver, vai matar uma novilha lá pra fazer churrasco pro pessoal. Bacana, viu? Gostei de ver, viu? Valeu, Josi, obrigado, viu? Pela força. Eita, Josi, esposa do Gal, viu? Ela que vai mandar o... É verdade, ela que vai mandar lá a novilha pra matar a novilha pra dia da festa, né? Eita, nós, vai fazer o quê, né? Todo dia tem um... Ela tá falando, não conta não, eu conto sim, eu conto tudo, né? Vai, mandou matar a vaca, uma carreta de água mineral pra distribuir pro povo. Eu conto tudo, eu não tenho papa na língua, eu conto tudo, viu? Dá um abraço e tchau pra mim, não esquece não, viu, mulher? Não esquece não, bom dia pra você, ótima semana aí, ótimo início de semana, tá bom? É, Eliane tá falando aqui, você esqueceu, foi de irmão de Thelma, ah, de Luba, é verdade, é esposa da Liliane, né? Esse povo de família Ramalho só tem nome bonito, Liliane, Lilia, Eliane, Elaine, só tem nome bonito, Antônio Ramalho, quem mais? Hernani Ramalho. Só tem, meu Deus do céu, é seu Antônio Ramalho, né, que é o pai delas, que hoje mora com Deus lá em cima, e tem a saudosa Tiana Sebas. Eita, meu Deus, aí você fez eu lembrar da sua mãe agora, viu, Eliane? Que você fez isso comigo? Um abraço pra Luba. Alô, Luba, obrigado, meu amigo, eu sei que você tá me ouvindo também, viu? Forte abraço aí, que Deus abençoe, tá? Eita, rapaz, Eliane me quebrou minhas pernas aqui agora, viu? Você tá doido? Eu me perdi aqui agora, nem sei onde que eu tô mais. Me perdi aqui agora. Minha amiga Cássia da Suíça, bom dia, Paulo Fernandes, tô por cá, viu? Tudo bem com você? Manda um alô para minha mãe, Dona Nega. Eita! Para Bel, né? E para todos os ouvintes da rádio, tá certo? Olha, se puder, passa uma música bacana pra nós aí de Amado Batista. Eita, a mulher fez eu passar uma música de Amado Batista pra ela. Eu vou ter que passar, que essa mulher eu vou te falar, viu? Essa mulher é gente fina demais. Alô, Cássia, forte abraço pra você, minha amiga. Daqui a pouco eu toco pra você, tá bom? Eita, nós, hein?

0: minha amiga Cássia, ela falou assim: você não falou Carol. Eita, Cássia, eu não falei Carol. Ô, Carol, desculpa, minha amiga. Mas agora eu falo. Carol, beijo carinhoso no seu coração. Dá um abraço na sua avó por mim aí, na Noda Negra, porque a Cássia tá lá na Suíça, né? Eita, como sempre, a guerreira Cássia e seu esposo tá na sintonia do Bom Dia Teó através da Rádio Net. Obrigado, minha amiga. Deus abençoe. Valeu, viu? Eita, vamos ao intervalo. Já, já eu volto.
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3: Agora são 5h37.
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1: Vamos lá dar sequência à nossa programação 100,9. Eita, minha amiga Ceissa. Bom dia, Paulo Fernandes. Tá eu e Hildo aqui na sintonia do Bom Dia TO. É, um alô para Rodney, que está sintonizado lá em Itamunheque. Alô, Rodney, obrigado, meu irmão. Tá lá em Itamunheque, na sintonia do Bom Dia TO, curtindo a gente em qualquer ponto lá de Itamunheque. Pessoal da Água Fria também adora o programa Bom Dia TO. Obrigado, viu, gente. Ô, Paulinho, você me pediu uma música aqui com Lourenço Lorival. É pedido de um pai, vou tocar pra você já já, segura aí, tá? Adriano do Castro Pires, eu já mandei aquele alô especial pra ele, né? Deixa eu ver quem mais tá faltando alô aqui. Deixa eu ver quem mais. Serginho do Ônibus, tá faltando alô do Serginho do Ônibus. Ele tá na sintonia do Bom Dia TO também, curtindo a programação 100,9. Obrigado, viu, Serginho, que Deus abençoe. Solta o zap zap do Serginho pra nós aí, solta aí, produção.
2: Bom dia, Paulo Fernandes, bom dia, bom dia, bom dia, galera ligada na 100,9 FM, aqui é Serginho do Ônibus, deixando aquele abraço, ótima semana pra todos vocês.
1: Fala.
2: Luciano disse que é pra você vir aqui, dar uma abastecidinha aqui no posto. Você tem dias que não abastece você, Paulo Fernandes, quer que você dê uma passadinha no posto, que ele tá querendo te abastecer.
1: Não, só que o Luciano gosta, toda vez ele fala, vai na bomba 3, que na bomba 3 a mangueira é maior. Eu não sei por que ele gosta de ir na bomba 3, né? Dizendo que a mangueira lá é maior. Luciano que falou isso. Eita, quem tá conosco aqui também é Edneia, lá do Serra Verde, né? Edneia do Serra Verde, tá na sintonia. Hoje eu cheguei primeiro que você, viu? Já mandei o alô, já mandei o abraço pra Micaele, pra você. E ó, que Deus abençoe seu dia, ótima segunda-feira, minha amiga. Pessoal do Serra Verde, Eunice, lá do bairro Monte Carlo, tá na sintonia também do Bom Dia TO. Obrigado pelo carinho, valeu, Ceissa, tá na sintonia do Bom Dia TO. Edinalva, bom dia, Paulo Fernandes, fala comigo.
3: Bom dia, Paulo Fernandes.
1: Bom dia.
3: É Edinalva, do bairro de São Paulo.
1: Opa!
3: Deixa eu te falar.
1: Fala.
3: Eu gostaria que você passasse uma música pra mim. De Welder José, Naquela Mesa, ofereço pra Theo.
1: Tá aí, é só sexta-feira, só sábado.
3: Beleza? E pra você também. Bom dia.
1: A música pode ser que eu vou ficar te devendo ela, tá? A música. Agora o alô eu mando com o maior prazer pra você, porque essa música aí parece que... Eu não sei se eu não tenho ela aqui na playlist. Com certeza eu não tenho, né? Então tem que mandar baixar pra jogar aqui, tá bom? Então com certeza não vai ter como eu passar. Mas de qualquer forma, agradeço o carinho da audiência, tá certo, minha amiga? Vou só... Como é que é o nome dela aí, produção? Solta aí rapidinho.
3: Bom dia, Paulo Fernando. É Edinalva, do bairro de São Paulo.
1: Do bairro Jardim São Paulo. Obrigado, minha amiga. Deus abençoe, tá? Eita, meu Deus do céu. O pessoal é bacana demais. Obrigado, ainda bem que o pessoal tudo é compreensível, né? Agora são 5 horas e 42 minutos, 5h42. Elisângela, bom dia, Paulo Fernandes, estou aqui, como é que tá você? Estou na escuta do seu programa. Tu foi pra onde, mulher? Você falou, tô indo embora, mas não falou aonde que foi, parece que não quis falar, não sei porquê. Mas de qualquer forma, um abraço especial aonde quer que você esteja. Que Deus abençoe sua vida, viu? Elisângela, eita, minha amiga Elisângela. Maria Neuza, bom dia, Paulo Fernandes, estou por cá ouvindo você, viu? Valeu, Maria Neuza, obrigado, minha amiga. Deus abençoe, tá? Eliel, bom dia lá na Matinha. Eliel acordou tarde hoje, ele mandou alô tarde. É, deve ter esquecido de fazer o café. O pessoal tá perguntando qual o segredo da Luciana do Jardim das Acacias. Luciana foi fazer o café pra mãe dela esses dias. E você sabe que lá, Luciana às vezes usa aquelas... açúcar refinada, né? Aquela chamada açúcar União, você lembra aquela fininha? Ela foi fazer o café pra Dona Graça e seu Cesário. Sabe o que ela fez? Colocou sal na açúcar, né? Aí errou, ela errou tudo. Colocou o biscoito pra fritar, queimou o biscoito. Foi fazer café, colocou sal. Pera aí, risadinha. Colocou sal na água do café. Esculhambou tudo, viu? Aí foi fazer, colocar a água lá. Coisa da sua, que não era água, era gelo seco. Pra falar que tava fervendo. Eu descobri tudo, viu? Coisas de Luciana do Bar Jardim das Acácias. Eu conto mesmo, porque eu não tenho papa na língua. Eu não tenho. Charles está comigo aqui lá de São Paulo. Bom dia, Paulo Fernandes. Já estou por cá ouvindo você. Valeu, Charles. Eita, nós, hein? Elisângela, ainda não fui e nem vou precisar ir mais. Graças a Deus que você não vai, viu, Elisângela? Ainda bem que você não vai. Você não vai, você vai ficar com a gente aqui, viu? Em Teoflotone. Eita, não vai mesmo não, minha amiga. Fica por cá, viu? Celim, bom dia, Paulo Fernandes. Aqui é Celim. Queria cumprimentar a minha prima que está fazendo aniversário hoje lá no bairro Fazenda Amor. Todos que tá ligadinho, obrigado pela... tá certo. Quem é que tá fazendo? Minha prima. Mas ele não falou o nome da prima, não, né? No bairro Fazenda Amor. Prima do...

carinho, um forte abraço pra sua prima, que eu não sei o nome, mas de qualquer forma ela tá fazendo mais um ano de vida. Eita, como é bom, viu? Aniversário, né? É bom demais, né? Valeu, viu, Serginho? Obrigado, viu? Ô, produção, tá tudo atrasado aí, né, produção? Eita, meu Deus, tá atrasado aqui, viu? Rapaz do céu, fazer o quê? Solta a música aí. Pedido de um pai, Lourenço Lorival.

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3: Eita, tá certo, Rede Imigrantes FM 100,9, aqui é o meu lugar, né? Eita, tem alguém querendo falar comigo em qualquer ponto da nossa cidade, quem será? Bom dia, fala comigo.
4: Bom dia, Paulo Fernandes, tudo bem?
3: Tudo jóia.
4: Nosso dia.
3: Eita, nós, hein?
4: Novidade, tá?
3: É, Natália.
4: Vários modelinhos disponíveis pra vocês de slime decorativo. Então, tem slime de dinossauro, tem slime de unicórnio. E também, as novidades não param por aqui, tá? Tem novidade também nos livros educativos e também nos livros pra colorir. 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
3: Obrigado, Natália! 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Ei, ô Falanis, ô Clebin, Clebin tá falando aqui pra mim jogar um balde de água na turma lá, porque tá na sintonia do Bom Dia Teó. Clebin, esposa da nossa querida Josi, joga água em Adão aí, vamos jogar água em Adão, que Clebin pediu, é isso, ô Clebin,
5: acorda,
3: 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Marquinhos, forte abraço, dá um abraço dessa turma por mim aí, meu amigo. 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Valeu, meu irmão, obrigado pelo carinho. Tem mais novidades amanhã, viu? 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Eita, como é que é, dona Laurinda? Ah, rapaz. Não, dona Lindaura e seu Laurindo, né? Tá indo daqui a pouco lá pra banca de variedade 71. Diz que vai lá hoje comprar ração pra pinto. Bora tomar uma. Não, tomar uma não. Ele vai lá com... Como é que é, dona Laurinda? Ah, rapaz. Não, dona Lindaura e seu Laurindo, né? Tá indo daqui a pouco lá pra banca de variedade 71. Diz que vai lá hoje

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Ô, seu Laurindo, cuidado, viu? Não vai comprar ração pra pito demais hoje, não. Que o senhor já tá ficando fraco de novo, viu? Eita, nós. E para de comer ovo com pito dentro, viu?

0: Bom dia, Paulo Fernando.
1: Fala, Hudson.
0: Se possível, tá com uma música pra nós de Eduardo Costa aí.
1: Amanhã eu toco.
0: Ô, Paulo, se você tiver de tomar uma queda, você queria tomar do segundo andar do prédio ou você queria tomar a queda do burro que é mais baixa? Tamo junto, Paulo, bom dia.
1: Serviço você não tem, não, né? Se você tiver serviço, você tá com essa bestajada sua e vai trabalhar, rapaz. Falar nisso, essa semana tem feriado, né, gente? Eu acho que essa semana tem feriado, né? Vambora ver o que vai dar isso aí, né? A Hudson tá na sintonia do Bom Dia Teó. Obrigado pelo carinho da audiência. Que Deus abençoe. Fala comigo, Maria Helena, bom dia.
2: Bom dia, Paulo Fernando. Maria do Barção Geraldo. Quer você manda um alô pra Isabel, pra Raquel. Toca a música aí. Estrada da Vida com Zezé.
1: Eita, nós, hein?
2: Todos os ouvintes da Rádio Imigrante. Um abraço, Paulo Fernando.
1: Valeu! Ô, gente, eu não passo o zap acima de 40 segundos. Vai ficar esperando, viu? Não passa, não adianta. Se mandar acima de 40 segundos, a produção já

0: falou que não é para passar, tá certo? Tem gente que tá mandando aqui 45, 48, 47, eu não passo, viu? Isso aí é ordem da produção, porque senão atrapalha os demais participar, viu? Então não adianta mandar acima de 40 segundos que eu não toco, viu? Deixa eu ver quem mais tá aqui comigo, gente do céu. Luciano lá do Serra Verde, na realidade. Bom dia, Paulo, fiquei sabendo que você era pedreiro, padeiro, e perdeu o emprego porque queimava muita rosca. Ô, Luciano, você não tem serviço, não, rapaz? Sai fora de mim, moço. Isso aí, já sei. Isso é coisa de alguém que tá mandando pra você ir, né? Ah, tá certo. Eu sei que anda queimando a rosca aí, nem eu não, rapaz. Segurando na mangueira aí. Você sossega seu facho, viu? Minha amiga Cássia falou que aqui tem feriado, dia 4, quinta-feira. Eu acho também, viu, Cássio? Eu acho que é feriado quinta-feira aqui também, viu? Se eu não me engano, é feriado, sim, quinta-feira aqui em Teoflotão. Obrigado por você ter falado, viu, minha amiga? Agora, eu não sei se é feriado pra mim, mas que é feriado é, viu? Eu não sei se é pra mim. Douglas tá mandando abraço pro seu pai. Vitor tá mandando abraço pro seu pai. Douglas Francisco tá na sintonia do Bom Dia Teó. Obrigado pelo carinho. Fala, Dalson.
1: Meu jovem, bom dia de novo. Ah. Moço, a zaga tá faltando da leite empedrada.
0: É mesmo, rapaz?
1: Tá, sempre tá doido. Hoje tá bruto,
0: moço. Bacana demais.
1: É 13 graus, só que tá dando 16. Acho que tá dando é 13.
0: Você tá doido, rapaz. Valeu, Dalson. Obrigado, meu irmão. É Dalson mandando aqui, falando sobre. Daqui a pouco vai sair leite congelado aí das vaquinhas, né? Daqui a pouco sai leite congelado das vaquinhas aí. Deixa eu ver quem mais eu não mandei o zap zap aqui. Beta, fala comigo, Beta.
2: Bom dia, Paulo Fernando. Manda um alô aí pra minha irmã Maricete, meu irmão Geraldo. Passa uma música pro nosso Teodoro e Sampaio. Qualquer uma aí, tá bom? Aqui é Beta. Deus abençoe aí.
0: Valeu, Beta, obrigado pelo carinho. Vamos pro intervalo, porque senão não dá tempo. Tá tudo atrasado aqui hoje.
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0: 6:05.
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0: Deixa eu aproveitar e mandar um abraço especial aqui pra meu amigo Marcelo, né? Lá da Lapidação, dois amigos, Marcelo, Célio dos Anjos e dos Anjos, a sua irmã dos Anjos, Celim, né? É gente fina. Pessoal educado demais, viu, Marcelo? Obrigado aí pelo carinho da audiência. Eu sei que você tá na sintonia do Bom Dia Teó aí, na Travessa Liberdade, na Rua Álvaro, né? Na realidade, Álvaro José é o nome da rua, né? Se eu não me engano. É Rua Álvaro, alguma coisa assim. Tá lá na sintonia, curtindo. Daqui a pouco começa aí a luta, né, Marcelo? Danda vai chegar por aí também. Forte abraço aí, dá um abraço dos anjos por mim, que Deus abençoe, no Celim, sempre educado. Valeu, Célio, obrigado pelo carinho da audiência, aquele cafezinho esperto, né? Mandar um abraço também pra Marquinhos da Sala de Reboco. Daqui a pouco eu vou passar seu zap zap, ele pediu, tá ultrapassado aqui o limite, viu, o Marquinhos? Eu vou abrir uma exceção pra você, viu? Mas tá ultrapassado o limite dos segundos aqui da propaganda, tá bom? É, aproveitar também e mandar um abraço pra sua mãe, Dona Tereza, e sua filha Bianca, duas pessoas maravilhosas que estão lá na Travessa Sapucaia ouvindo o programa Bom Dia Teó. Ô Bianca, você não vai perder a hora de ir pra escola não, viu? Se você perder a hora, seu pai puxa sua orelha, viu? Marquinhos puxa sua orelha e sua avó também, Dona Tereza, tá certo? Eita, nós! Deixa eu falar aqui, gente. 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
3: É, Marquinho tá falando aqui que a Bianca tá rachando de rir. Pois é, você pode até rir, Bianca, mas se você não acordar cedo, nós vamos jogar água em você, viu? Vou pedir autorização seu pai e a sua avó pra acordar você todos os dias pra você não perder a hora, viu? Imigrantes FM 100,9, aqui nós não dá moleza, não. Aqui a gente não perdoa ninguém, viu? Não perdoa ninguém, nós não dá moleza. Dudé tá falando aqui que tá na sintonia também do Bom Dia T.O., na sintonia, como sempre, do programa Euzeni da Vila São João. Bom dia, Paulo Fernandes, que Deus abençoe, ótima semana pra você, obrigado. Maurício Amorim também tá na sintonia do Bom Dia Teó, obrigado, Maurício Amorim. E tem festa, viu, gente, tem festa por aí, bom dia. Eita, isso aí, gente, projeto Sala de Reboco.
4: Fala, galera de Teoflotone, toda a região. Eu, Tony Domingues, Diogo Rossi, Dudu Zabumba, nessa quarta-feira, véspera de feriado, estaremos aí em Teoflotone, no espaço 033.
3: Opa, pertinho das Cominas,
4: fazendo,
3: hein,
4: um forrozinho top de linha. Se você não for, só você não vai. Então,
3: tá,
4: busca
3: certo,
4: as informações aqui no Instagram. Tá, pé de serra, purinho, original pra você. Abraço, Marquinhos, Mestre Santos. Estaremos aí quarta-feira, não perca.
5: Pessoal do Sala de Reboco.
4: Projeto Sala de Reboco.
5: Isso aí.
4: Botando quente em Teoflotone.
3: Bacana, hein?
4: Viu?
3: Projeto bacana.
4: Tamo
3: aí,
4: junto.
3: Ó.
4: Valeu, Marquinhos.
3: Rapaz, quem gosta de dançar forró, né? Vai aproveitar aí, ó. Dia 3, viu, gente? Véspera de feriado. Eu não sei dançar forró, então tem que ficar de fora, né? Daqui a pouco o diretor vai e puxa minha orelha aqui, que eu tô dando um jabá aqui, passando um jabá aqui de graça. Mas é Marquinhos, é amigo da gente. Eu tenho certeza que o Romulo, o nosso diretor Romulo Lancão, não vai importar, não. É só uma vez só, e só pra dar aquela moralzinha, né? São pessoas que tá começando agora, né? Que Deus abençoe. Valeu, Marquinhos! Forte abraço aí, que Deus abençoe. Ele é da Policial Penal, né, Marquinhos? É, policial penal, tá na sintonia do Bom Dia TO, curtindo a nossa programação. Ele fala que ama a imigrância, adora a imigrância, que isso é bom demais, gente. Isso é bom demais. Maurício Amorim, forte abraço pra você, viu? Tamo junto e misturado, meu irmão. Valeu, valeu, obrigado pelo carinho, tá certo, Chitãozinho e Chororó. Eita, música bonita, meu Deus. Eita, raiz sertaneja, a gente toca aqui, viu? Brincadeiras à parte, o programa é só a bagunça, tá? Mas a gente vai levando até 6

0: melhor do mundo sertanejo, é só aqui na 100,9 Imigrantes FM, programa Bom Dia T.O., sempre comigo, Paulo Fernandes, das 4 da manhã até as 6h30, com muita alegria, muita descontração e, é claro, a sua participação, que é muito importante, através do telefone 988484759. Aqui você liga, manda seu alô, manda seu beijo para quem você quiser. Vamos ao intervalo, já já eu volto com muito mais música.
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2: Ô, gente, eu vou mandar um abraço para o pessoal aí que eu não pude atender hoje, né? Graças a Deus, nosso programa tem uma audiência bacana. Meu amigo Lúcio, é o pessoal lá do Açougue do Epa, tá na sintonia do Bom Dia Teó. Manda um alô para a galera aqui no Açougue do Epa. Tá todos ouvindo a gente aqui, o Lúcio, o Daniel, essa turma toda aí que adora o programa Bom Dia Teó. De vez em quando eu vou lá bater um papo com a turma lá, mas ainda não descobrimos quem é que liberou o Giló esses dias pra nós, né? Teve festa final de semana aí, teve gente que perdeu o caneco. Nós vamos descobrir quem é lá do Açougue do Epa que perdeu o caneco, né, risadinha? Imigrante 100,9, aqui é o meu, seu, nosso lugar. Eu queria agradecer primeiramente. Vamos fazer o seguinte, vamos chamar na mensagem de hoje?

0: Imigrantes, agora são 6 horas e 26 minutos. Hoje, primeiro dia do mês de junho, gente, de 2026. Graças a Deus, segunda-feira maravilhosa. Eu queria, em especial, agradecer a Deus pela vida do meu filho, Luiz Gustavo. É, passou a perrear água esses últimos 3 dias, né? A febre, garganta. Mas quando Deus está no controle das coisas, tudo fica mais fácil, né? Obrigado, Deus. Meu filho, beijo carinhoso no seu coração, viu? Tá, sempre pode contar comigo, porque daí vier, meu filho, tá bom? Um abraço também pro meu filho Iago Fernandes, que tá lá em Curitiba, na sintonia do Bom Dia TO também. É outro homem que eu sou apaixonado, viu? Tá certo, então. Deixa eu falar de uma coisa bacana aqui. Você que acordou hoje meio que desanimado, desanimada, você já prestou atenção que Deus já te deu mais uma nova oportunidade? Você sabia que tem certas vezes, certas coisas na vida da gente que não acontece por acaso? Chega uma fase da vida da gente que simplesmente a gente cansa de barulho, desnecessários, né? Cansa de discussões inúteis, de provar o próprio valor e muitas vezes de explicar sentimentos para quem não quer entender. Isso acontece no nosso dia a dia. Por isso que a maturidade vai fazendo uma limpeza silenciosa dentro da gente e aos poucos começamos a preferir a paz ao orgulho, o silêncio à confusão, a leveza às relações que desgastam. Isso não é frieza. Não, não é frieza. É autocuidado. É autocuidado. Porque depois de tudo que já enfrentamos, a única coisa que realmente faz sentido é proteger aquilo que ainda nos mantém em paz. Guarde isso com você. Procure a paz, procure a leveza, procure o conforto, procure a sensatez e procure, acima de tudo, ser você mesmo. E não se esqueça, Deus sempre estará contigo, onde quer que você esteja. Não interessa a situação que você estiver vivendo, não interessa. Deus sempre estará contigo. Olha, presta atenção. Eu confio em você, viu? Ótima segunda-feira a você e a todos da sintonia do Bom Dia TO. Eu tô indo embora com a certeza do dever cumprido. Amanhã, com certeza, se Papai do Céu permitir, a partir das 4 da manhã, estarei eu aqui com o programa Bom Dia TO, contando com a participação de vocês. Fiquem todos com Deus, porque tá chegando ele, Elvis Passos, com o repórter da 100.
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0: 6h29, bom dia, Elvis.
2: Bom dia, Paulo Fernandes, tudo tranquilo com você?
0: Graças a Deus.
2: Bom demais, rapaz. Né, meu amigo? Novo mês se iniciando, nova semana, apesar de que a semana será mais curta, teremos Sim. uma semana mais reduzida em virtude do feriado na próxima quinta-feira, mas vamos pra frente, né? Vamos pra cima com tudo.
0: E o frio, Elvis?
2: Rapaz, hoje deu uma queda na temperatura hoje, aí, né? Davi Joseph já chegou aqui reclamando, tá fazendo frio e realmente hoje... É, se comparando aos dias anteriores, Sim. hoje fez um pouco mais de frio, viu, Paulo?
0: A tendência da agora pra frente é isso aí, né, a temperatura cair, não é? Não
2: é
0: isso?
2: É verdade, né? Mês de junho, a gente sabe que costumeiramente temperaturas são mais baixas, viu, Paulo?
0: Isso. Passeou o final de semana, Elvis?
2: Descansei. É. Descansei, trabalhei ontem no aeroporto, no sábado eu tirei pra descansar. Geralmente, sábado a gente tá dando uma descansada pra dar uma desligada, né? Eu... particularmente não estou nem atendendo telefone, viu, Paulo? Sábado eu estou realmente tirando para descansar, senão a gente não interrompe esse ciclo, né, de trabalho, que é muito puxado, que não é fácil, só Deus sabe o que a gente passa, né, todo o nosso esforço, então a gente tem que descansar, escolher pelo menos um dia para poder descansar de verdade.
0: Tá certo. Será que o drone do Bom Dia Teó passou essas imagens suas aqui? Será que é falsa? Será que é fake essas imagens que chegaram para mim aqui?
2: Chegaram imagens minhas.
0: Uai, uai. Isso...
2: Tava onde essas uai, imagens? Tava... Pode ser que seja verdade, né?
0: Uai, tava em determinado local aí com alguém de boa, né? Mãozinha dada, todo feliz. É você mesmo ou não?
2: Eu não sei. De repente pode ser, né? Quem sabe?
0: Só que é o seguinte, eu tô querendo descobrir quem é a moça, né? Que tava do lado. Eu quero saber quem é. Eu quero saber quem é, viu?
2: Eu vou te falar.
0: Você vai ter que contar depois, viu?
2: Pode falar. Primeiro eu tenho que ver as imagens pra saber se não é uma produção do IA, né?
0: Vai que é IA, né?
2: Vai que é IA, né?
0: Não sei, né? Vamos ver. Vamos deixar. Depois eu conto a história do Elvis, viu?
2: Beleza.
0: Bom dia, Elvis. Fica com você agora.
2: Paulo.
0: Valeu.
2: Amanhã o Paulo tá de volta, às 4 da manhã aqui na Rádio Imigrantes. Quero cumprimentar você. Bom dia. Segunda-feira, dia 1º de junho do ano de 2026. Mês de junho chegando. A gente torce para que seja um mês repleto de coisas boas, de muita paz, de muita saúde, de muita produtividade. Tenha sempre foco, fé e esperança por dias melhores. Entregue nas mãos do Senhor todos os seus dilemas, problemas e, claro, todos os seus desejos. Deixe Ele no controle da sua vida. Quero cumprimentar você que está aí ouvindo a Rádio Imigrantes FM, você que está em casa, no carro, no trabalho, está a caminho do trabalho, está levando as crianças para a escola, está levando os adolescentes para a escola. Bom dia, bom deslocamento e vá com tranquilidade, vá com cautela. Preste atenção nas regras de circulação, preste atenção na sinalização. Na realidade, preste atenção em tudo e em todos. Dirija para si e para os outros, viu, meu amigo? E pare no cruzamento, pelo amor de Deus. Tenha muita consciência que tem gente que sai de casa, não vira nem um rosto para ver se tem um mosquito vindo no cruzamento. E não tem um real para pagar o seu carro se ele tiver errado. Vá por mim, viu? Então é o seguinte, que Deus te proteja, mas também faça o seu dever de casa. Quero cumprimentar esse povo abençoado que já está conosco pelas redes sociais, agradecer de coração o carinho que vocês têm aqui com o jornalismo da Rede Imigrantes, em especial com o repórter da 100, com esse que vos fala. E eu sou Elvis Passos, sempre um prazer estar em sua companhia. Está aqui, ó, canal do YouTube, Rede Imigrantes de Comunicação. Nosso Instagram também está ao vivo neste momento, @ Rede Imigrantes. E, claro, transmissão pioneira aqui no Facebook da TV Imigrantes, convocando e convidando você a interagir conosco. Muita gente já chegando nessa manhã de segunda-feira aqui no nosso canal do YouTube. Vá comentando, me diga o local onde você está neste momento, me diga como é que está o clima aí na sua cidade, qual que é a sua expectativa para essa semana que está começando, como eu disse, semana que será mais curta, porque tem feriado. Na realidade, nós teremos aí um final de semana com feriado prolongado para muita gente, né? Quando o feriado cai na quinta, meu amigo, tem muita gente que já aproveita ali, já imprensa sexta-feira, já emenda sábado e domingo e o pau come solto. E aí o bambu em folha de com força, não é isso? Pois é, então para quem vai curtir, boa diversão, boa viagem, para quem vai descansar, bom descanso, para quem vai trabalhar como nós, bom trabalho, força na peruca e vamos para cima, né? Dê o melhor de si sempre na execução do seu trabalho. Bom dia. Um abraço para você que está na nossa querida Teoflotone, nos 4 cantos da cidade. Bom dia para você que está em outras cidades, outros estados. O pessoal das comunidades rurais, né? Muito me agrada saber que esse povo abençoado das comunidades rurais está acompanhando aqui o repórter da 100. A maioria deles através da 100,9 FM. Um bom dia para vocês. Quero aproveitar, agradecer carinhosamente a retransmissão da Carisma FM lá em Setubinha, da Rádio Cidade em Ataleia, da Rádio HN na região de Novo Cruzeiro. Todos vocês que de alguma forma estão acompanhando aqui o primeiro noticiário do Nordeste Mineiro, sintam-se abraçados e cumprimentados. Está começando o seu, meu, o nosso Repórter da 100 pela Rede Imigrantes.
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2: As primeiras e principais informações do seu dia você ouve e vê aqui no Repórter da 100 pela Rede Imigrante. Sou Elvis Passos, prazer estar em sua companhia. Aquele abraço para você que está aí sintonizado o rádio, viu? Muitos estabelecimentos comerciais já com as portas abertas. Quero aproveitar aqui e cumprimentar a classe trabalhadora, meu amigo, minha amiga, quem vai à luta com dignidade, derramando suor, lutar pela família, conquistar o pão de cada dia. Aquele abraço e que seja um dia de produtividade, de acertos, de bons negócios, tá? De boas vendas. Quero aproveitar e cumprimentar todos os profissionais do serviço público, pessoal da saúde, da educação, da segurança pública, meu amigo Sargento Aguinaldo, comandante fortíssimo do policiamento lá da cidade de Ouro Verde, Minas, está sempre aqui acompanhando a nossa transmissão e na pessoa dele abraçar os demais profissionais da segurança pública, o pessoal da saúde, da limpeza pública, essa galera da construção civil. Bom dia, meus amigos pedreiros, ajudantes, mestres de obra, encarregados, um abraço forte para vocês aí, né? Tem o pessoal do transporte também, a pessoa aqui do nosso amigo Dimas Taxista, o Wilden Taxista, Marcílio Mototáxi. Quero cumprimentar os profissionais que estão aí transitando pela cidade, transportando as pessoas de um lado para o outro. Boas corridas para vocês aí. Cuidem uns dos outros, tenham cautela no nosso complicado trânsito, tá bom, gente? Um abraço para vocês e obrigado pelo carinho, obrigado pela participação de sempre. São 6h37, vamos trazer os destaques do Repórter da 100, que só está começando. Olha, vamos trazer as informações aqui. Tem aí uma matéria do incêndio, depois você procura que é a nossa 00, viu, Davi Joseph? Mas vamos falar dessa aí. Nós temos aí uma operação que foi realizada na data de ontem lá em Malacacheta. Sargento Julimar já vai trazer os detalhes acerca de um assalto frustrado pela polícia. Ainda bem por isso, né? Indivíduos armados, inclusive as armas foram apreendidas. Eles tentaram acessar a casa de uma senhora lá na cidade de Malacacheta para subtrair joias. Eles tinham informações de que essa mulher tinha posses lá, tinha materiais valiosos, e aí a polícia militar entrou em cena e quando entra, não é para brincadeira, duas armas de fogo apreendidas e alguns outros materiais também apreendidos. Daqui a pouco, no rastro da notícia, Sargento Julimar, da Polícia Militar de Malacacheta, vai atualizar os detalhes aqui na nossa programação. Nós vamos falar desse acidente que houve na BR-116 entre Teófilo Otoni e Tambacuri. Olha só que situação. O cavalinho, aliás, a carreta, né? O cavalinho é a parte que puxa, a parte do veículo onde fica o motorista. Chegou a ser desacoplado. E aí a carreta, a parte do baú, a parte que transporta a carga, pegou fogo. O Corpo de Bombeiros foi lá. Daqui a pouco o Sargento Cui, aqui da Polícia Militar, aliás, do Corpo de Bombeiros, perdão pelo ato falho, Sargento Cui, do clã dos Cui, né? Os Cui são fortes aqui em Teófilo Otoni. E aí ele vai trazer os detalhes que o bombeiro foi lá, apagou as chamas, aquela coisa toda, o serviço de rescaldo que é feito, né, conforme o protocolo. Quando foi no outro dia, isso foi na sexta-feira à noite, quando foi no sábado de manhã, essa carcaça incendiada estava lá às margens da rodovia, aí chegou outro caminhão e bateu nessa carcaça. Misericórdia, né? Ainda bem que não tivemos pessoas feridas gravemente nesse segundo acidente. Daqui a pouquinho nós vamos falar a respeito disso aqui no Repórter da 100. Nós vamos falar também de drogas apreendidas na cidade de Almenara, combativo, o tenente Gabriel Pimenta, do Tático Móvel do 44º Batalhão, é quem vai trazer os detalhes acerca de mais um pulão da Polícia Militar lá no Vale do Jequitinhonha. Droga também circulando a rodo lá, né? Em contrapartida, a polícia sambando aí na cara dos marginais e mostrando por que é o braço forte do Estado. Já os detalhes aqui na nossa programação. Vamos falar também sobre a destinação de recursos do governo federal para o Hospital Santa Rosália. Isso mesmo, investimento para a compra de equipamentos que serão destinados para o bloco cirúrgico, e isso facilitando a vida dos profissionais que atuam nas cirurgias e, claro, o conforto e melhoramento dos pacientes que estão passando pelos procedimentos. Nós acompanhamos esse momento que aconteceu na manhã da última sexta-feira e daqui a pouco vamos trazer os detalhes aqui no jornalismo da Rede Imigrantes. Sargento Celso Mendes vai atualizar detalhes acerca de uma operação da Polícia Militar na cidade de Jequitinhonha. Cidade de Jequitinhonha, que é comandada pelo capitão Frederico, que é teoflotonense, né? Teoflotonense, capitão Frederico, já tem um tempo que está fora aqui da área da terra natal, fazendo um bom trabalho lá na região de Jequitinhonha. Tem arma de fogo apreendida, tem droga e daqui a pouco os detalhes aqui na nossa programação. E olha só, para quem acompanha, né, constantemente aqui o jornalismo da Rede Imigrantes vai se lembrar dessa história. E acreditem ou não, viu, meu amigo Davi Joseph, amanhã, dia 2 de junho, faz um ano exatamente que essa história começou. Vocês se recordam daquele caminhão que foi encontrado sem a carga lá na entrada de Serra Verde? Para quem se recorda, deve estar assustado. Isso mesmo, amanhã faz um ano que isso aconteceu. Para que você tenha noção de como o tempo está passando rápido, meu amigo. Por isso que a gente está envelhecendo, né? E não vê o tempo passando. Pois é, amanhã, 2 de junho, faz um ano que aquele caminhão, inclusive, o Grupo Imigrantes teve um papel muito importante nisso. Porque olha só como é que começou essa história. Um frentista, né? Quero agradecer essa participação importante das pessoas. O frentista ligou aqui para o jornalista da Rede Imigrantes e falou, ó, tem um moço precisando divulgar que o caminhão dele foi encontrado aqui em frente ao posto aqui, aqui nas imediações do Serra Verde, às margens da 418, e o motorista simplesmente sumiu, a gente não tem contato. E o pior, o caminhão está sem a carga. Ele saiu da região de Patinga, o caminhão está aqui, está com sinais de avarias, parece que foi arrombado, o motorista ninguém sabe onde é que está, e a carga avaliada em mais de 100 mil reais também não está aqui. Aí a gente foi lá. Quando nós chegamos lá, a polícia não tinha sido chamada. E o dono do caminhão já estava providenciando um chaveiro para retirar o caminhão. Eu falei, não, calma aí, a gente tem que avisar a polícia, a gente tem que comunicar as autoridades, principalmente porque há uma pessoa desaparecida. E aí nós fizemos contato com a polícia militar, fizemos contato com a polícia civil. O doutor Gil, imediatamente, assim que nós fizemos contato, ele foi lá com a equipe, né, para averiguar. E aí é que a história começou a ser desenrolada. E aí alguns mistérios cercaram essa história. Algum tempo depois, cerca de 30 dias, a carga foi encontrada. A carga foi localizada lá no alto do bairro Novo Horizonte, né? O Roberto Gomes que esteve lá nessa oportunidade. Mas ainda ficou um grande mistério. E o motorista? E o Engleson? Várias informações surgiram em torno do paradeiro desse motorista. Falaram até que ele havia sido sequestrado ali na região da Ponte Nanuque por marginais, porque ele estava com muito dinheiro, teria vendido a carga e até que ele teria sido assassinado e o corpo teria sido desovado lá na região do bairro Itaguaçu, lá aos fundos do bairro Matinha. Pois é, gente, um ano se passou e nós tivemos a informação de que esse motorista foi localizado. Isso mesmo. Foi encontrado e tem até um certo tempo já que ele foi encontrado. Nós fomos lá ao delegado doutor Eduardo Gil para saber os detalhes a respeito dessa localização e daqui a pouco vocês vão saber através do jornalismo da Rede Imigrantes em quais circunstâncias esse motorista foi localizado, né? Rapaz, que história, hein? Dá para montar um filme. E amanhã, 2 de junho, faz um ano exatamente que nós conseguimos e participamos da localização desse caminhão lá na entrada do bairro Serra Verde. Rapaz, o tempo passa muito rápido, né? Misericórdia. Por isso, deixo sempre minha dica. E aproveite sua vida, meu filho. Faça as coisas, né? Seja feliz. Faça aquilo que te der na telha, desde que não vá prejudicar nem desrespeitar ninguém, porque o tempo está passando rápido. Vamos falar da seleção canarinho também, né? Rapaz, o Brasil ganhou ontem na despedida aqui do Brasil, né? Parece que tem um último amistoso, mas não vai acontecer em território brasileiro. E ontem a seleção ganhou de 6-2 do Panamá. Mas o Panamá também tem gente que fala, né? Não é parâmetro para uma Copa do Mundo, não, né? Não vamos empolgar também, né? Mas e aí, você que está ouvindo a rádio, você que está conosco aí pelas redes sociais, o que que acha? Será que vai ou não vai dessa vez? Vamos trazer o hexacampeonato? Rapaz, que orgulho e satisfação que eu tenho, né? Que orgulho e satisfação que eu tenho de ter, né, acompanhado a Copa de 94, ainda que eu estava bem pequeno, mas eu me lembro perfeitamente dos jogos, assisti ainda numa TV preta e branco, né? E também de ter acompanhado a Copa de 2002, quando de fato o Brasil foi pentacampeão mundial. Porque depois disso aí, meu amigo, foi só ladeira abaixo. Quem não viu, não sei se vai ver, mas vamos manter o otimismo, né? Quem sabe o Brasil vai trazer a taça mais uma vez, ser 6 vezes campeão do mundo. A gente vai ficar nessa expectativa, né? Tomara a Deus que dê certo. apesar que a gente não teve bons resultados nas últimas Copas, foi só decepção, mas para quem teve a grande oportunidade de acompanhar 1994-2002, eu não acompanhei 70, porque eu não estava nem no projeto de nascer, né? Mas quem acompanhou fala também que foi uma Copa muito boa, que o Brasil fez bonito, né? Foi quando de fato ganhou o tricampeonato. E ontem o Brasil teve essa vitória, que não deixa de ser importante, né? Até para trazer mais entusiasmo, mais encorajamento para os jogadores, entusiasmo para a torcida. Vamos ver até onde que vai. Daqui a pouco nós vamos falar sobre isso aqui. Nós vamos falar também de operação conjunta da Polícia Militar lá na região de Jacinto. Isso mesmo, Vale do Jequitinhonha, Sargento Tarek vai trazer detalhes aqui junto ao jornalismo da Rede Imigrantes. Daqui a pouquinho tem os detalhes. Tem Fala Comunidade lá na rua Domingos de Castro, no bairro Grão Pará. Alô, bairro Grão Pará, bom dia. Tem uma rua que caiu lá, os moradores estão preocupados com a situação. Nossa equipe foi acionada, Roberto Gomes, combativo, a voz do povo, Roberto Gomes, junto com o povo, foi lá conversar com a população para entender esse problema e, claro, cobrar a quem for de direito, para que a situação seja resolvida. E falando em cobrança, nós vamos falar também das cobranças que estão sendo feitas ao secretário de Serviços Urbanos, né, o Bahia, saber como é que está esse empreitado, ele que assumiu recentemente, num momento aí, consideramos até de caos com relação à limpeza pública, todo dia chegando reclamações aqui no Fala Comunidade, e a gente foi saber dele, como é que está esse esquema aí, né? Como é que ele está encarando toda essa empreitada, tantas solicitações, situação não estava difícil, e já ele vai falar aqui junto ao jornalismo da Rede Imigrantes. Vamos também trazer detalhes aqui do Fala Comunidade. Aí, a reclamação não para, meu amigo. Tem aqui a moradora na bronca fazendo o chicote estalar, lá na região do Solidariedade. Ela fala que algumas ruas foram limpas, mas ficou uma pracinha lá próxima à rua Raimundo de Castro. É isso mesmo? Deixa eu ver aqui, peraí. Deixa eu ler direito. É Raimundo. Na rua Raimundo não tem um sobrenome aqui, né? Não é Castro, não. É porque eu li o Domingos de Castro, estava perto um do outro aqui. É Raimundo alguma coisa, daqui a pouco eu vou ouvir. E aí ela reclama que a região da pracinha ficou suja. Uma pracinha que tem lá no Solidariedade. Eu acho que eu sei mais ou menos onde fica essa pracinha. Daqui a pouco vou trazer os detalhes aqui no jornalismo da Rede Imigrantes. Nós vamos falar sobre a nova regulação. Isso foi uma surpresa para mim, viu? Não tem mais uma sala de regulação em Teoflotone. Parece que essa regulação foi levada para outra cidade, distante de Teoflotone. E aí, não entende como é que funciona o sistema de saúde. Eu ouvi dizer que teve gente que estava internada em Teoflotone e foi levado para o hospital lá de Malacacheta, que é bem menor, tem bem menos recursos. Eu vou te contar, por que que as coisas, quando estão funcionando, aí parece que alguém intervém lá para parar de funcionar. Teoflotone já perdeu grandes benefícios por causa disso, né? É igual aquele plantão regional, que a polícia às vezes fica 3, 4, 5, 6 horas na delegacia para conversar com o delegado que fica lá em Montes Claros. Eu imagino que quem inventa esse tipo de coisa nunca trabalhou operacional, nunca sentiu que a pessoa está no operacional e sente. Aí tira a regulação que estava aqui em Teoflotone, que vai trabalhar diretamente ali com a destinação de pacientes, precisam ser transferidos, precisam ser internados, e leva para outro município que não tem nada a ver com Teoflotone. Oh, meu Deus do céu, gente. Não consigo compreender isso. Muitos trabalhando pelo desenvolvimento para melhorar, para desburocratizar tudo isso que a gente já encontra no nosso dia a dia. E outros parece que trabalhando para dificultar cada vez mais a vida, não só do profissional, mas da pessoa que precisa do atendimento. Eu vou te contar, daqui a pouco o vereador Monteiro vai explicar isso aqui no jornalismo da Rede Imigrantes e muitas outras notícias no primeiro jornal do Nordeste Mineiro. Bom dia para você, obrigado pelo carinho da sua audiência. Eu sou Elvis Passos, prazer estar em sua companhia. Boa segunda-feira para você, bom início do mês de junho. Que Jesus Cristo esteja sempre no comando da sua vida. Obrigado você que ouve pela rádio, obrigado você que está aqui pela rede social. Daqui a pouco eu vou ler o seu recado. Daqui a pouco eu vou registrar aqui a sua participação. Você, meu querido, minha querida, que está aí comigo pelo canal do YouTube Rede Imigrantes de Comunicação, pelo Instagram arroba Rede Imigrantes e pelo Facebook da TV Imigrantes. Um forte abraço para você, que Jesus te abençoe poderosamente. Vamos trazer aqui esse incêndio em uma carreta na BR-116, ponto que fica entre Teoflotone e Tambacuri. Rapaz, a carreta pegou fogo, o Corpo Bombeiros foi lá, apagou. Permaneceu a carcaça lá toda queimada, quase toda queimada, diga-se de passagem. No outro dia de manhã, porque isso aconteceu na sexta à noite, chegou outro veículo lá e pimba, bateu atrás dessa carreta que estava lá, toda queimada, né? Por sorte, não teve outro acidente grave. Sargento Cui, da companhia do Corpo de Bombeiros Choflotone, é quem traz as informações a respeito das duas ocorrências, no rastro da notícia.
4: O Corpo de Bombeiros Militar de Minas Gerais atendeu na noite dessa sexta-feira uma ocorrência de incêndio em um caminhão de carga na BR-116, nas proximidades de Itabacuri. Tratava-se de um caminhão baú com uma carga de madeira MDF. Inicialmente, a informação repassada indicava incêndio nos pneus do veículo. Porém, ao chegar no local, a guarnição constatou que as chamas já haviam atingido grandes proporções no compartimento de carga do caminhão, que estava desacoplado no cavalo mecânico. A carga transportada era composta por madeira, material de alta combustão, o que exigiu um intenso trabalho das equipes para o controle do incêndio e realização do rescaldo. Durante a operação, foram utilizados grande volume de água e aproximadamente 40 litros de líquido gerador de espuma para evitar reignições. A Polícia Rodoviária Federal atuou na sinalização e controle do trânsito durante toda a ocorrência, garantindo a segurança da via e das equipes empenhadas. Após o combate às chamas e eliminação dos focos remanescentes, a ocorrência foi encerrada sem registro de vítima. A carga permaneceu no local para posterior retirada por serviço de guincho. A guarnição foi composta pelo Sargento Cui, o Sargento Muniz, o Soldado Carlos Henrique e o Cabo Glauber e o Cabo Ricardo. O Corpo de Bombeiros Militar de Minas Gerais atendeu na manhã deste sábado, dia 30 de maio, uma ocorrência de colisão envolvendo um caminhão na BR-116. Também nas proximidades de Itabacuri, no mesmo local onde havia sido registrado um incêndio em veículo de carga na noite anterior. Segundo apurado no local, o caminhão acabou colidindo contra a carga incendiada que permanecia às margens da rodovia, aguardando a remoção por guincho. Com o impacto, houve reignição das chamas do material combustível remanescente. As equipes do Corpo de Bombeiros realizaram rapidamente o combate ao incêndio, controlando os focos e evitando a propagação das chamas. A Polícia Rodoviária Federal ficou responsável pela segurança da via e controle do trânsito durante toda a operação. Após a eliminação dos riscos e retirada dos veículos, a ocorrência foi encerrada sem registro de vítimas.
2: Muito bem, são 6:53. Bom dia para você que se liga na gente, bom dia você que tá pela rádio, você que tá pelas redes sociais, forte abraço, obrigado pelo carinho da audiência. Rapaz, meu celular virou aqui, viu, Davi Josso? Não tô conseguindo desvirar, vou te falar, viu? Eu tô quase que um analfabeto digital, rapaz, misericórdia, viu? Tô querendo ver meu zap aqui para ver uma informação importante, mas tá difícil, viu? Meu amigo Juan Gomes, tá, meu amigo, tá rolando, o pai tá apurando aqui, mas tá difícil, viu? Tá difícil, a gente tá tentando conseguir umas informações aqui, mas vamos esperar pra divulgar o fato certo, né? 6:53. Bom, seguinte, armas apreendidas lá em Malacacheta, sargento Julimar da Polícia Militar vai trazer os detalhes acerca de um fato que ocorreu da seguinte maneira. Parece que indivíduos se meteram à besta em tentar acessar a casa de uma senhora. Eles tinham, de alguma forma, informação ali que falava que, na realidade, essa senhora tinha algumas posses, algumas joias. Eles, como se sentem ali os donos do alheio, tentaram invadir a casa, estavam armados, inclusive as armas de fogo foram apreendidas. E o desenrolar dessa situação é o sargento Julimar que vai nos contar. Veja.
5: Boa tarde, Elvis. Boa tarde a todos os ouvintes. A Polícia Militar em Malacacheta recebeu informação que dois indivíduos teriam invadido a casa de uma senhora aqui na cidade com o intuito de realizarem um assalto, roubarem as suas joias. Imediatamente a guarnição composta pelo sargento Julimar e a cabo Fernanda compareceu ao local. Os indivíduos teriam fugido pelos fundos da casa, dentro de uma mata. Nós acionamos o plano de chamada do pelotão, com comparecido diversos militares em apoio. Cercamos o matagal e, após algumas horas de buscas, logramos êxito na prisão dos dois autores do roubo na casa dessa senhora. Os dois invadiram a casa encapuzados, amarraram a idosa com fitas que amordaçaram ela e começaram a exigir que ela entregasse as joias para eles, né? Com a chegada do neto dela, os dois se assustaram, o agrediram e, com medo da repercussão, né, fugiram pelos fundos da residência levando alguns objetos da vítima. A ação policial foi rápida e, utilizando as técnicas de adentramento e abordagem, logramos êxito aí na prisão desses dois indivíduos e a apreensão de duas armas de fogo que eles portavam, além de dois celulares e uma pequena quantidade em dinheiro.
2: Muito obrigado ao sargento Julimar pelas informações. Bom serviço da Polícia Militar de Malacacheta, hein? Servição principalmente com a retirada de armas de circulação, que é mais importante, viu? Um abraço, meu amigo soldado Marques, da equipe Tático Móvel, tá aqui acompanhando nossa transmissão. Deixa eu ver aqui o pessoal do canal do YouTube, né? Deixa eu começar a cumprimentar esse povo. Um abraço para você que tá aí ouvindo a rádio. Obrigado pelo carinho da sua audiência. Ronaldo Fernandes, um abraço para você. Luiz Carlos Lender tá aqui no canal do YouTube, acompanhando nossa transmissão. Quem mais está aqui conosco? Roberto Rocha, o Leandro Casimiro, está lá em Governador Valadares, Edson Fernandes, Juliano Clia, Ismael Barbosa, falando que está aqui no Freidim, mas está caindo gelo, é o espaço. O pau está quebrando, viu? Zilene Gomes, um abraço para você, está lá na ponte do Rio Preto, em Itaipé. Luciene Coelho, lá em Ataleia, Kleber Filho, Dimas Taxista, Geraldo dos Anjos, Lili Maravilha, o Profeta Wenner, Sidney Sena, a Maria Gilza, Paulo Lago. Quero desejar aqui os nossos sinceros sentimentos ao Paulo. Falecimento que aconteceu na última sexta-feira do nosso amigo Rosel, né? Trabalhava na assessoria de imprensa da prefeitura, figura fantástica. Estava internado há um certo tempo, né? E teve um AVC. Infelizmente, não reagiu ao tratamento e faleceu. Sentimentos ao Paulo. Falecimento que aconteceu na última sexta-feira do nosso amigo Rosel, né? Trabalhava na assessoria de imprensa da prefeitura, figura fantástica. Estava internado há um certo tempo, né? E teve

0: Santos, o Gil do Queijo, também acompanhando nossa transmissão. No Facebook aqui, está conosco a Danúzia Aranha. Bom dia para você, Danúzia. Obrigado pelo carinho da audiência. Todo mundo que está ligado de alguma forma, quero agradecer o carinho que essas pessoas têm aqui com o jornalismo da Rede Imigrante. Sempre importante, né? Admilson Teodoro está aqui também participando conosco. Tem aqui o Diego, um abraço. Cristiano Collen também está conosco aqui. O que ele está reclamando aqui? Deixa eu ver. Colocaram muita... Aí que cortou aqui, muita placa de proibido estacionar na região da feirinha, próxima à entrada do Bom Samaritano. Não tem lugar para os feirantes e compradores estacionar os carros, estão prejudicando. Guitinho de Topázio, do Matos, obrigado pelo carinho. Tá dado seu recado aqui, viu, Cristiano? Obrigado. Se tem comércio, não tem lugar para parar no comércio, fica difícil, né? Ademir Cesário, lá em Patinga. A Teovina Maria, também conosco. José Gilson. Pessoal do Facebook, Edmilson Teodoro, obrigado, tá, gente? Pessoal do Instagram, arroba Rede Imigrantes. 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Gente, daqui a pouco nós vamos falar aqui sobre aquele caso do carro, né? O mistério daquele caminhão encontrado há um ano na entrada do bairro Serra Verde. Naquela oportunidade, encontrado sem a carga e sem o motorista e com sinais de arrombamento. E aí começou uma investigação no mesmo dia da Polícia Civil. Onde está a carga? Cadê o motorista? Muitas notícias, inclusive, desencontradas, né? Principalmente em torno do motorista. Gente falando que viu o motorista passando não sei onde, bebendo não sei onde, usando droga não sei onde, tinha sido sequestrado, tinha sido morto, tinha sido visto andando aí, perambulando pelas estradas. Mas ficou essa pergunta no ar, né? Onde estava o Engleson, o motorista do caminhão encontrado na entrada de Serra Verde no dia 2 de junho do ano passado? A carga foi localizada um mês depois, lá no alto do Boiadeiro. A polícia diz que esse motorista, na realidade, ele teria vendido essa carga. Então, daqui a pouco, nós vamos conversar com o doutor Eduardo Gil. Por quê? Porque o motorista foi encontrado. O motorista foi encontrado, gente. Daqui a pouquinho nós vamos falar sobre isso aqui no Repórter da 100, tá? Vamos trazer a matéria completa para você que está acompanhando, para você que se recorda desse caso que aconteceu há um ano, gente. Como que o tempo está passando rápido? Eu me recordo, estive lá com o Davi e Joseph, assim, muito, muito fresca na minha memória essa situação, né? A gente chegando lá, o frentista ligando, olha, um caminhão foi encontrado aqui, o moço precisa divulgar porque a carga não está, o motorista não está. E aí a gente que chamou a polícia, inclusive... vem aqui porque tem um negócio muito estranho acontecendo. Bom, nós vamos dar continuidade a essa matéria já já. Nós vamos agora falar dos recursos para Santa Rosália, viu, meu amigo? Ah, não, é a drogas apreendidas lá em Almenara, né? Tenente Gabriel Pimenta, do Tático Móvel do 44º, vai trazer as informações sobre droga apreendida durante a Operação Tático Móvel lá do Vale do Jequitinhonha. E também não tá para brincadeira não, meu irmão. O pau tá quebrando e a polícia tá dando bote, só bote certeiro. No rastro da informação, Tenente Gabriel Pimenta, bom dia. Conta pra gente os detalhes dessa ocorrência.
1: Oi, Elvis.

0: Mais uma vez, o Tático Móvel, no trabalho incessante aí de repressão à criminalidade, procedeu à prisão de mais um traficante ligado ao mesmo grupo criminoso do casal criminoso aí, do casal de traficantes prendido na noite anterior, também pelas equipes do Tático Móvel. Na oportunidade aí, foram apreendidos um indivíduo, 26 tabletes de maconha, 7 papelotes de cocaína, 01 aparelho celular, bem como a quantia de R$85 em dinheiro. Vale ressaltar aí que esses indivíduos, tanto da ocorrência da noite de sábado quanto da noite de domingo, são integrantes do mesmo grupo criminoso, possuem passagens, diversas passagens, tanto aqui no nosso estado de Minas Gerais, bem como também na Bahia, especialmente aí na cidade de Vitória da Conquista, salvo melhor juízo também em Eunápolis, e consequentemente, né, influenciam muito na prática do tráfico de drogas em nossa região.
1: Tá certo, sargento, aliás, tenente, eu tô rebaixando o homem, né? Tenente Gabriel Pimenta, do Tático Móvel, do 44º Batalhão, aquele abraço, obrigado pelo carinho da audiência. Muitos trabalhos lá na região do Jequitinhonha, né? Lá em Almenara. Trabalho não para, a polícia indo para cima da criminalidade. Obrigado pelo carinho da audiência, o pessoal que está conosco pelo Instagram, arroba Rede Imigrantes, nosso amigo sargento Rafael Nascimento, da Polícia Militar de Meio Ambiente, aquele abraço, Andine Santiago. Está conosco aqui também no canal do YouTube. Muito obrigado pelo carinho da audiência. E tem o nosso WhatsApp, né, Davi Joseph? Pois é, rapaz. Quer participar comigo? Pode mandar seu conteúdo. Por favor, preciso ouvir a sua voz, preciso da sua participação. A gente quer pedir um pouco de paciência. As pessoas estão conosco pelo WhatsApp. 99978-3308. 99978-3308. Nós recebemos, por exemplo, um áudio de um rapaz que mandou reclamando do radar na sexta-feira, 7h40. Aí ele até questionou, eu mandei meu áudio 7h40, o jornal termina 8 horas, vocês não colocaram no ar. Porque na realidade, meu querido, eu fico muito honrado e feliz com a sua participação, mas quando a gente entra no ar com o jornal, a nossa grade está pronta. Então nem sempre, infelizmente, a gente tem condições de pegar aquele material que a gente recebe no dia e colocar naquele mesmo dia. Talvez até no outro dia a gente não tenha. Mas tenha certeza, tenha o nosso compromisso que assim que der, assim que puder, o seu conteúdo, que muito nos agrada ter sido enviado, muito nos honra, ele será colocado no ar, tá? Então a gente tem que deixar isso bem claro, nem todo conteúdo que chega no dia, a gente consegue colocar no mesmo momento, no mesmo dia, tá certo? Eu peço um pouco de paciência para vocês. Para a gente é muito importante essa participação, é muito importante que vocês nos abasteçam com esses materiais. Vocês são os nossos olhos aí, os nossos ouvidos. Então, o que estiver acontecendo na comunidade, pode reportar, pode trazer para a gente, pode enviar aqui para o nosso WhatsApp, tá? A gente só não garante, e não é porque a gente não quer, não. É porque tem muita matéria, o jornal já está pronto, a gente prepara durante a madrugada, às vezes até um dia antes, né? A gente sabe que muitos conteúdos são flutuantes. O que significa isso, Elvis Passos? Ele está aqui, mas de repente ele flutua e sai, e tem que entrar outro no lugar. Mas ainda assim, não é muito fácil fazer essa manobra, tá certo? Eu peço desculpas, realmente. Nós sequer tivemos acesso ao conteúdo dele, a gente só viu depois. Mas continue mandando, porque com certeza, uma hora ou outra, o seu conteúdo será inserido na nossa programação, tá? É compromisso do jornalismo aqui da Rede Imigrantes. Então, pode mandar para mim aqui, 99978-3308. 99978-3308. Aqui você tem voz e vez, tem o nosso Fala Comunidade, e eu peço que você continue participando conosco. Bom, falando em comunidade, vamos falar de recursos que chegam para facilitar a vida, para melhorar a vida da comunidade, principalmente a comunidade hospitalar. E quando eu falo comunidade hospitalar, não é só quem trabalha no hospital, mas quem precisa fazer uso desse hospital. E o governo federal destinou recursos para a compra de equipamentos que serão destinados para o bloco cirúrgico do Hospital Santa Rosália, que atende dezenas e dezenas de municípios, uma população aproximada de 1 milhão de pessoas, porque todas as pessoas desses municípios vêm para, de alguma forma, receber atendimentos aqui em Teoflotone, em especial no Hospital Santa Rosália. E nós estivemos lá acompanhando esse momento importante para o nosso município e para a região. Veja.
2: O Hospital Santa Rosália deu mais um importante passo na modernização dos serviços prestados à população de Teoflotone e região. A unidade foi contemplada com recursos do novo PAC Saúde do governo federal, que permitirão a aquisição de equipamentos de alta tecnologia para fortalecer o atendimento oferecido pela unidade hospitalar.
3: Vem trazendo tecnologia para o Hospital Santa Rosália, um hospital que atua em 85% SUS, atende a população carente que precisa de saúde eficiente e com recursos tecnológicos. Então, os aparelhos e implementos fornecidos pelo novo PAC, né, com o eixo saúde, vai trazer ao corpo clínico e ao corpo assistencial uma saúde de mais qualidade, uma saúde mais segura, mais tecnológica, para atender nossa população de maneira correta, de maneira eficiente. O hospital, ele preza por resolutividade. O Santa Rosália precisa resolver a questão que é colocada à sua frente. Então, aparelhos tecnológicos seguros e de última geração traz mais segurança para o corpo clínico e para o corpo assistencial para promover uma saúde segura à população.
2: De acordo com a direção da instituição, os novos equipamentos vão proporcionar mais eficiência aos profissionais de saúde e mais segurança aos pacientes. A proposta é incorporar tecnologias modernas que auxiliem tanto o corpo clínico quanto as equipes assistenciais.
4: Esse é um hospital de alta complexidade, atende mais de 50 municípios, mais quase 1 milhão de habitantes, e equipamentos, eles perdem, eles têm um tempo de uso, né? Esse combo cirúrgico, que ele vai diretamente para o bloco cirúrgico, ele vem em boa hora, porque ele está atualizando o nosso bloco, que já é um bloco moderno. Mas, claro, tecnologia tem tempo. Então, nós estamos aí sendo agraciados com mais de R$1 milhão em equipamentos, como carrinho de anestesia com monitor multiparâmetro, como mesa cirúrgica, elétrica, isso é importante. Tá certo? Temos aí um endoscópio, um vídeo endoscópio chegando, um arco cirúrgico. Então, é nesse ponto que nós vamos. Eu acho que o governo federal agiu com sensibilidade nesse momento, sabendo atuar junto à saúde, aos principais hospitais que precisam tanto desses recursos.
2: O representante do Ministério da Saúde, Daniel Sucupira, esteve em Teoflotone para acompanhar o anúncio dos investimentos.
5: Estruturar as salas cirúrgicas para que o atendimento à nossa população, o atendimento do SUS, possa ser o mais qualificado possível. O Ministério da Saúde, dentro de um programa âncora chamado Agora Tem Especialistas, que traz um conjunto de responsabilidades e novos investimentos na área da saúde, traz esse novo componente, que são recursos de investimentos novos, equipamentos novos, para revolucionar, do ponto de vista tecnológico, a forma como a saúde especializada vai acontecer nos nossos municípios. No caso aqui do Hospital Santa Rosália, é um hospital filantrópico que recebe esse investimento em torno de R$1,5 milhão. São equipamentos que o Ministério da Saúde adquiriu, que o Ministério da Saúde enviou para o hospital, para que a partir daqui, através dessa gestão competente aqui do hospital, da equipe envolvida nesse trabalho, esses equipamentos possam ser instalados, e a consequência disso é a redução de filas no SUS, é a celeridade no procedimento e, é claro, a qualidade daquilo que vai ser implementado nessa sala cirúrgica.
1: Senhor, como assessor, como se sente trazendo esse recurso para a sua cidade?
5: Olha, a gente fica feliz demais. Eu tenho rodado muito ao longo desses últimos meses, desse último ano, e em todos os lugares que a gente chega, é claro que a gente fica feliz por entender que a vida humana, ela deve ser priorizada, respeitada e valorizada em qualquer lugar. Mas como dizia a nossa ex-prefeita Maria José, a nossa cabeça pensa de acordo com o lugar que os nossos pés pisam. Então, a cada dia, a cada momento, no trabalho em Brasília, no trabalho no Espírito Santo, no Rio, onde eu estiver, pode ter certeza que a gente está aqui pensando no que a gente pode fazer para melhorar a saúde do Vale do Mucuri, do Vale do Jequitinhonha e o Santa Rosália, que é essa instituição que eu tive a honra de, enquanto prefeito, apoiar no momento decisivo desse hospital. Doutor Hilton se recorda muito bem, quando eu cheguei na prefeitura, o Hospital Santa Rosália, a maternidade encontrava-se fechada, os filhos de Teoflotone nascendo em Tambacuri, greve de médicos anunciada e um conjunto de outros problemas, inclusive a falta de repasses das prefeituras com relação aos convênios com o hospital. E a partir daí nós demos as mãos ao hospital, evitando brigas, confrontos ou qualquer outra dificuldade e somando.
1: Muito bem, são 7h13. Bom dia, tá aí, que bom, né? Que cheguem mais recursos, que cheguem mais melhorias para nossa gente, essa é a expectativa. Tudo aquilo que for positivo, que estiver chegando para facilitar a vida de quem trabalha em prol de outras pessoas e também dessas outras pessoas, como no caso aí do Santa Rosália, bom demais, a gente faz questão de divulgar. 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A supergerente Marlete está lá de braços abertos te esperando, tá? Bom, o seguinte, está conosco aqui a Dinamar Gomes lá em Malacacheta, Ivonilde Borges em Contagem, Maria da Conceição, Carlos Nelson. Bom dia, obrigado pelo carinho. Valdívia Souza lá em Pedro Vesciani, Marcelo Cine. Tem aqui também a Edna Regina. Elvis, nosso hospital Santa Rosália merece ser bem equipado para nos atender da melhor forma possível. Parabéns pela conquista, parabéns a todos, obrigado. Tem aqui a Almeida Cavalcante, tem aqui o Thaleson Jean, bom dia, obrigado pelo carinho da audiência. E a Amélia Nogueira, obrigado a todo mundo que está acompanhando aí pela Rádio Imigrantes FM, pela frequência 100,9 FM, está ouvindo a 100,9, está acompanhando as primeiras e principais informações do dia. Seguinte, nós vamos a um rápido intervalo e eu vou trazer a matéria sobre aquele caminhão encontrado há um ano, 2 de junho do ano passado, lá na entrada do Serra Verde. Estava sem o motorista, sem a carga. E aí muitos mistérios em torno desse caminhão, principalmente sobre o paradeiro do motorista. A carga foi encontrada um mês depois, lá no alto do bairro Novo Horizonte. A polícia, inclusive, identificou quem comprou essa carga. Mas e o motorista? Muitas informações, não foi sequestrado, não, estava ali usando droga, estava ali bebendo, estava ali perambulando, estava com muito dinheiro. Bom, muitas notícias, até que de fato, gente, o mistério realmente ele foi, por mim, completamente desvendado, né? Porque o motorista foi encontrado. O Engleson Taveira, 43 anos, foi localizado. Na volta do intervalo, nós que fomos lá junto ao doutor Gil, competente doutor Eduardo Gil, ele vai trazer os detalhes em quais circunstâncias esse condutor foi localizado. Volto já, 7h16.
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8: Muito bem, estamos de volta com o Repórter da 100. São 7 horas e 22 minutos. Muitas pessoas questionando, né, sobre movimentação de viaturas. Nós soubemos que está tendo uma operação conjunta em todo o estado, né, uma operação que nós não teremos, infelizmente, uma coletiva aqui em Teófilo Otoni. Parece que as entrevistas serão concentradas lá em Belo Horizonte, capital do estado, né? Então, isso é que nós apuramos até o momento. Muitas viaturas circulando, com sirene desligada, aquela coisa toda, mas além da gente não ter sido comunicado, não ter sido convidado, né, como acontece em algumas situações, né, quando a gente tem ali o registro de uma operação, Nós soubemos agora há pouco que é uma operação em nível de Estado, né? E aí tem algumas ordens de serviço aqui em Teoflotone, mas que todo o conteúdo de divulgação será concentrado em Belo Horizonte. O que é uma pena, né? Está acontecendo aqui na nossa cidade, porque as pessoas que estão à frente, que estão responsáveis aqui na nossa cidade, não podem trazer a informação para a imprensa. Algumas coisas a gente não consegue compreender, mas tudo bem. Se não quer divulgar aqui, paciência, né? Eu que não vou morrer interessado. Bom, são 7h23. José Wilton está aqui no Facebook, está lá em Pescador acompanhando. Bom dia, Tina Ferreira em Ponto Marambaia. Juliana Alves, Agda Vergara, Nenza Guedes está conosco aqui. Hilda Franco, bom dia. Aqui o Lulu Luiz, Ismene Naltran, Amarildo Moura, lá em Campos Altos. Obrigado pelo carinho da audiência. A Nenza está lá em Tabacuri. A Du Matos, tem aqui o Cristiano. Diego, pessoal da Turma 37, bom dia. Guila Santos, na Colônia. Zilândia Almeida, direto de Setubinha, bom dia. Devani Faria, em Malacacheta, também acompanhando nossa transmissão. Carlos Nelson, Ivonilde. Quem mais? Meu amigo Sargento Varney Borges. Gilvana Salles, bom dia. Está lá em Santa Cruz das Palmeiras, no estado de São Paulo, Anax, a Irma Silva, obrigado pelo carinho. Quem mais está conosco aqui? A Mercedes Pego, lá em Malacacheta também, acompanhando nossa transmissão. Eu vi alguém aqui de Passo do Governo, né? Não consegui localizar mais, mas está em Passo do Governo acompanhando. WhatsApp 999-78-3308. 999-78-3308. Participe comigo, pode mandar o seu material, pode mandar seu áudio, seu vídeo. A sua participação sempre é muito importante. Segunda a sexta, 6h30 da manhã, tem as primeiras e principais informações do seu dia aqui no Repórter da 100. Eu sou Elvis Passos, sempre um prazer estar em sua companhia. São 7h25. Vamos falar do caso que até pouco tempo estava cercado de mistérios, né? O caso do caminhão encontrado há um ano, gente. Quem acompanha o jornalismo da Rede Migrante sabe o que eu estou falando. Caminhão localizado ali na entrada do bairro Serra Verde. 2 de junho do ano passado, a gente estava aqui apresentando o jornal, um frentista ligou aqui para o Departamento de Jornalismo da Rede Migrantes, falou: Elvis Passos, estou com a situação aqui, o seguinte, um caminhão foi encontrado aqui às margens da MGC 418, saída para Nanuque, ainda no perímetro urbano de Teoflotone, e o dono está aqui porque o caminhão saiu do Vale do Aço para ir para Teixeira de Freitas, ou Vitória da Conquista, salvo engano, não me recordo, confesso, e o motorista sumiu e a carga sumiu, o caminhão está aqui, está com algumas partes avariadas, aspecto ali de arrombamento. E ele queria anunciar justamente porque o motorista desapareceu, né? Preocupante a situação. Aí a gente deslocou aqui e foi lá. Chegando lá, a gente viu que a situação era muito mais complexa do que imaginávamos, né? Inclusive, o dono estava providenciando ali um chaveiro para acionar o caminhão para ir embora. Eu falei: não, calma aí, vamos chamar a polícia para entender o que está acontecendo. Tem uma pessoa desaparecida. E aí ele concordou, acionou a polícia. Eu vi também que era um senhor que não tinha muito esclarecimento, por isso que a gente resolveu auxiliá-lo, até para que fosse cumprido o protocolo. Então nós ligamos para a Polícia Militar, imediatamente liguei também para o doutor Eduardo Gil, que rapidamente foi lá para o local acompanhar o registro da ocorrência e já começou ali mesmo os levantamentos. Até quando ele chegou, ele falou: realmente, Elvis, boa atitude que o jornalismo da Rede Migrantes teve, porque aqui tem algo muito misterioso. Cadê o motorista? Cadê a carga? Já se pensa o pior, inevitavelmente, e aí as apurações começaram. E logo em seguida ali, talvez 20, 25 dias, talvez 30 dias depois, a Polícia Civil conseguiu encontrar a carga, lá no Alto do Boiadeiro, a carga que havia desaparecido. Mas ficava aquela pergunta no ar: e o motorista? O que que aconteceu com o Engleson Taveira, 43 anos de idade? Na realidade, na época ele tinha 42. E nós fizemos várias reportagens ao longo do tempo. Cadê o Engleson? Cadê esse motorista? E aí muita informação desencontrada. Ah, eu vi ele. Ah, estava no barzinho. Ah, estava usando droga. Estava bebendo. Estava andando igual mendigo aí nas margens das rodovias. Ah, estava com o bolso cheio de dinheiro. Ah, foi alvo de um sequestro. Os bandidos pegaram ele e mataram ele. Levaram ele lá para os fundos ali do bairro Itaguaçu. Até falar que esse Engleson tinha uma mulher aqui, disse que ele tinha um amante, né, uma namorada, sei lá, naquele fundo do bairro Matinha, falaram: não, ele tem um esqueminha aqui, né? Uma mulher ali que ele mantém um relacionamento, Porque o Engleson é casado, ele é lá de Nova Era, salvo engano, né? E aí falaram que ele tinha essa mulher, que estava na casa dessa mulher, que essa mulher estava envolvida, uma confusão, muita informação em torno do paradeiro do Glenn, do Engleson. Certo é que ele foi encontrado, né? Aí muitas pessoas continuavam perguntando, nenhum motorista daquele caminhão, cadê, o que, que aconteceu? Ele foi localizado e, inclusive, já tem até um certo tempo que ele foi localizado e se encontra preso. Isso mesmo, ele foi encontrado em situação de rua e foi preso. Doutor Eduardo Gil explica para o jornalismo da Rede Imigrantes, no rastro da notícia. Veja detalhes. Há quase um ano nós fizemos essa matéria e este assunto repercutiu bastante porque ele ficou ali naquele primeiro momento cercado de mistérios. Trata-se de um caminhão com a carga de ferragem que foi encontrado abandonado ali na entrada do bairro Serra Verde. E desde então o motorista simplesmente desapareceu. E aí muitas informações de que ele teria vendido a carga, de que ele estaria com a quantidade de dinheiro, poderia ter sido até sequestrado, poderia ter sido morto. Mas no fim das contas, algum tempo depois, a Polícia Civil, a equipe coordenada pelo Dr. Eduardo Gil, conseguiu localizar a carga no Alto Bairro Novo Horizonte. Mas e o motorista? O que, que aconteceu? E essa pergunta realmente foi feita durante muito tempo. E nós viemos até a Polícia Civil justamente para saber do Dr. Eduardo Gil, porque havia informações de que ele possivelmente estava na condição de andarilho. Mas e a partir daí, doutor? Ele foi ou não foi localizado? E se havia uma ordem de prisão contra o Engleson?
9: Olha, Elvis, relembrando os fatos, nós temos aí que a ocasião da conduta criminosa praticada pelo autor, que era o condutor do caminhão, transportando naquela época 14 toneladas de ferragem, avaliada em R$140 mil, fato ocorrido exatamente no dia 2 de junho do ano passado. Com o desvendamento da conduta criminosa, os autores envolvidos, tanto ele como o autor de apropriação indébita da carga e o terceiro que a receptou, nós naquela época não conseguimos a localização do condutor do veículo e autor inicial da conduta ilícita praticada contra o patrimônio da empresa. E aí foi necessário, em virtude dessa lacuna existente na investigação policial, representar por medida cautelar da prisão preventiva do autor. O autor, na verdade, ele acabou sendo encontrado, alcançado na cidade de Governador Valadares, exatamente no dia 23 de outubro do ano passado. Ele estava lá naquela cidade, vivendo em condição de morador de rua, com outros da mesma semelhança que ele, né? Vivendo em situação de rua, fazendo uso de substâncias entorpecentes. No ato da abordagem policial, submetido à busca, que foi confirmado que ainda pendia em desfavor dele aquele mandado de prisão representado pela equipe policial aqui de Teoflotone e deferido pelo judiciário local. Então, ele foi preso. A gente aguarda a tramitação de transferência de presos de Governador Valadares para a região de Teoflotone, ocasião em que ele vai ser, logicamente, requisitado a comparecer na unidade policial para prestar as informações que ainda constam pendentes em relação à conduta que ele teria aqui praticado.
8: Agora, surgiram naquela época, me recordo bem, muitas informações, talvez até desencontradas, e isso acaba, às vezes, talvez até atrapalhando o serviço da polícia, porque falaram até que ele poderia ter sido sequestrado, poderia ter sido morto aos fundos ali do bairro Itaguaçu. Tudo isso surgiu naquela época?
9: Surgiram diversas linhas investigativas, né? E a gente caminhou até o final de todas elas para justamente apurar se essas informações eram verdadeiras, eram confabulações criadas justamente para nos tirar do foco da investigação criminal. E a gente acabou desmistificando que, na verdade, essa situação de ele ter sido tomado como refém, ou sequestrado, ou até tido a vida ceifada, fora jogada por terra. E a gente acreditou exatamente que ele teria se deslocado do cenário do crime, que é a cidade de Teoflotone, partindo em direção à unidade de onde ele residia, que era a região lá do Vale do Aço, só que a gente não tinha como ainda precisar se o deslocamento dele teria sido em situação de andarilho ou se ele teria se valido de caronas para chegar até lá. Mas acabou que com a avançada das investigações e com a abordagem policial, ele conseguiu ser abordado e preso na cidade de Governador Valadares.
10: Doutor, ele teria realmente vendido essa carga aqui em Teoflotone e, consequentemente, ele estava na posse de dinheiro? O que foi constatado também no decorrer das investigações?
9: Olha, o que a gente conseguiu precisar é que realmente ele fez a venda deste material. Fez a venda do material para uma pessoa, né, residente lá no bairro Novo Horizonte, onde a carga foi localizada e arrecadada. O valor, lógico, o menor valor atribuído ao bem, completamente distorcido do valor venal daquele material que teria sido arrecadado, teria sido por ele utilizado para a compra de substâncias entorpecentes. Logicamente, pode ter utilizado para alimentar-se também, mas principalmente para aquisição de substâncias entorpecentes, até porque os próprios familiares dele confirmam que ele é uma pessoa dependente química. Então faz uso de diversas substâncias entorpecentes, principalmente as pedras de crack.
11: Ele falou por quanto ele vendeu essa mercadoria?
9: Na verdade, essa informação e essa confirmação ainda está pendente, porque ele ainda não foi requisitado pela Polícia Civil do presídio, porque a gente está ainda pendente esse translado dele para aqui a comarca de Teoflotone, com a ocasião em que ele vai ser requisitado e ele vai trazer maiores detalhes a respeito das diversas condutas e atos praticados por ele.
10: No dia que ele abandonou o caminhão, possivelmente ele estava sob efeito entorpecente, né? Até pelas características, ter abandonado o carro, ter sumido a carga, tudo aquilo foi muito estranho.
9: Olha, a localização exata do caminhão e a localização exata da carga distam de poucos quilômetros entre um e outro ponto, nos levam a perceber que, na verdade, assim que ele despejou o material que foi receptado, com o valor em mãos, de lá ele já saiu com substâncias entorpecentes. Posteriormente a isso, foi o abandono do veículo e a simulação que aquele veículo teria sido tomado de furto ou tomado de assalto, porque danificou alguns itens, principalmente janela, e também foi retirado dele uma bateria. Então ele já estaria sob efeito de substância entorpecente.
11: Quanto aos receptadores?
9: O receptador indicado e qualificado na época da arrecadação do material não foi localizado no imóvel dele, mas com o avançar das investigações e o findar do inquérito policial que apurou os fatos, ele foi indiciado pela receptação.
10: Tá certo, muito obrigado, doutor Eduardo Gil. Então tá aí, né, desvendado todo aquele mistério que cercava a localização desse caminhão. Há um ano, passou muito rápido, né? Lá na região de Serra Verde. Então, desde então, não tínhamos conhecimento a respeito do paradeiro do motorista. O Engleson Soares Taveira, 43 anos, ele foi preso na cidade de Governador Valadares, foi localizado e se encontra à disposição da Justiça. As imagens do Davi Joseph, a reportagem de Elvis Passos para a Rede Imigrantes.
8: Pois é, meu amigo, ele realmente, né, uma das frentes de investigação indicava de que ele se encontrava em situação de rua, de que ele estava fazendo uso de entorpecente. Ninguém sabe como ele saiu do Teoflotone e foi para Governador Valadares. Tem gente que fala que ele foi a pé, porque algumas pessoas reportaram que teria visto ele andando ali nas mediações de Campanário, mas como ele estava com dinheiro, pode ter pegado alguma carona remunerada ou fui de ônibus mesmo, ou pagado algum táxi ou mototáxi, enfim. A polícia um dia, dando um bote lá em pessoas em situação de rua, conferiu o documento dele e falou: opa, esse aqui está procurado. Esse aqui está procurado pela justiça. E aí, quando foi averiguar, era o motorista do caminhão. Caminhão esse encontrado em 2 de junho do ano passado, sem a carga, com avarias e, claro, sem este condutor que até então estava desaparecido. E a família lá, né, desesperada, sem saber de fato o que aconteceu. Está vendo o que a droga provoca na vida do ser humano? O que ocasiona na vida do ser humano? Profissional do volante, motorista, tinha condições ali de estar ganhando a vida, e aí ficou desnorteado. De uma hora para outra, a dependência química falou mais alto, ele ficou desnorteado, não viu em outra situação, a não ser ter que vender a carga para suprir a necessidade para uso entorpecente. Aí ficou desorientado, deve ter vendido essa carga avaliada em mais de 140 mil por uma mixaria. Não temos o valor correto, mas falam ali em 3, 5 mil reais, não sei, não temos essa confirmação da polícia, isso foram especulações na época, teria vendido por 3 ou 5 mil reais, uma carga de 140 mil reais, tudo isso para usar a maldita, para suprir o vício da droga. E ele poderia estar trabalhando dignamente, ao final do dia colocando a cabeça no travesseiro, dormindo tranquilamente, aí está aí preso, né?
10: vivendo como mendigo lá em Governador Valadares e agora vai ficar preso, né, até responder pelos seus atos. 7h38, vamos a um rápido intervalo. Daqui a pouco eu volto trazendo mais informações no Repórter da 100 dessa segunda-feira. Não saia daí.
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8: Muito bem, estamos de volta, 7h44. Bom dia para você que se liga na gente. Muito obrigado pelo carinho da sua audiência. Você que está conosco aí pela Rádio Imigrantes, você que está conosco aí pelas redes sociais. Que Deus abençoe a todos. Obrigado, tá, gente? De segunda a sexta, 6h30 da manhã, temos um compromisso com você, um compromisso com as primeiras e principais notícias do seu dia, aqui através do Repórter da 100. Pode sintonizar o rádio, pode também acompanhar pelas redes sociais. Estamos ao vivo pelo canal do YouTube Rede Imigrantes de Comunicação, pelo Facebook da TV Imigrantes e o nosso Instagram também transmitindo ao vivo o arroba Rede Imigrantes. E para você participar comigo, além de deixar o comentário aí na nossa live, é só você enviar o seu zap zap aqui para o nosso departamento. 999-783308. Davi, é número 4 da nossa grade de programação. Ficamos devendo esse conteúdo aí no bloco anterior. O sargento Celso Mendes vai trazer detalhes acerca de uma operação da Polícia Militar lá em Jequitinhonha, cidade de Jequitinhonha, que fica, claro, no Vale do Jequitinhonha. Sargento Celso Mendes, bom dia. Conta pra gente os detalhes dessa ocorrência.
9: Boa tarde, Elvis. Um abraço, irmão. Sou o sargento Celso Mendes, da Polícia Militar de Jequitinhonha. A Polícia Militar de Minas Gerais, por intermédio da 153ª Companhia, com sede em Jequitinhonha, recebeu informações que uma pessoa havia sido alvejada por disparos de arma de fogo em via pública no bairro Santa Luzia. Imediatamente, uma guarnição compareceu no local informado, identificando a vítima dos disparos provenientes de um revólver calibre 38, conforme relatos da própria vítima, que também, antes de ser socorrida, contou para a guarnição quem fora o autor dos disparos. A vítima foi socorrida por uma equipe SAMU, sendo levada ao Hospital São Miguel, onde permaneceu internada sob cuidados médicos, com 4 perfurações no seu corpo. Após socorrer a vítima, as guarnições policiais, comandadas pelo senhor capitão Frederico, comandante da 153ª Companhia de Polícia Militar, iniciou-se diligências com apoio das equipes tático móvel do 44º Batalhão de Polícia Militar de Almenara, bem como a equipe de inteligência. Depois de levantamentos de inteligência e buscas pelos autores, a Polícia Militar prendeu o autor da tentativa de homicídio, juntamente com um menor de idade de 16 anos, e mais 3 autores pelo crime de tráfico de drogas, totalizando 5 autores envolvidos. Foi apreendido uma espingarda, escopeta, fabricação caseira, maconha e crack. Todos os autores presos em flagrante delito e encaminhados para a delegacia de plantão da Polícia Civil na cidade de Almenara. Dos 5 autores, 4 foram localizados às margens do rio Jequitinhonha, homiciados em um barracão onde escondiam da Polícia Militar e pretendiam sair do flagrante para não serem presos. Polícia Militar, 250 anos, a força do povo mineiro, presença que protege.
8: Sargento Celso Mendes, com a palavra, trazendo as informações. Obrigado, ocorrência lá em Jequitinhonha. 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Olha só, o Brasil venceu ontem, penúltimo jogo antes do início da Copa do Mundo 2026. E aí, como é que está a expectativa? Como é que está o seu otimismo pela seleção canarinho, né? Tem gente que devido a tanta insatisfação e a dor vivida nas últimas Copas, não está muito otimista não. Mas a gente tem que manter aquela fé, aquela chama, né, do otimismo acesa para, de repente, o Brasil fazer bonito em busca do hexacampeonato. Para quem viu, né, graças a Deus, eu fui felizardo, gente. Eu vi 1994, eu estava com 9 anos de idade, consegui assistir os jogos, consegui ver o Brasil levantando a taça de tetracampeão, né? E em 2002 também tive a satisfação de ver o Brasil campeão do mundo mais uma vez, né? Com pentacampeonato. Para quem viu, eita satisfação, né? Porque a gente fica naquela impressão, e tomara que seja uma falsa impressão, porque a gente não vai conseguir ver mais o Brasil campeão. Mas lá no fundo, eu me reservo no direito de acreditar que ainda é possível. Mas o que a gente viu depois de 2002, meu amigo, com relação à atuação da seleção brasileira, eu não entendo nada, patavinas de nada. de futebol. Mas eu sou torcedor, né? E a gente assiste, acompanhou algumas partidas, sabe? Vamos ver aí como é que foi o jogo. Ontem o Brasil venceu por 6-2 a seleção do Panamá, que muita gente... Agora, o Davi Joseph, que pelo amor de Deus, o que o Belo e a Alcione fizeram com o hino nacional, gente? Meu Deus, alguma coisa deve ter atrapalhado esses grandes intérpretes da música brasileira, porque não é possível. Eu vi o Belo com a mão assim na caixinha, eu acredito veementemente que talvez o retorno dele, aliado ao eco do estádio, tenha atrapalhado ele. E ele se perdeu na melodia ali. Mas muita gente comentou nas redes sociais lá que ele não sabia a letra. Não é possível, né? Não é possível. Talvez tenha ficado nervoso, esqueceu a letra, aquela coisa. Mas não saber, não. Porque como que a CBF ou quem que é lá responsável vai permitir um negócio daquele? Vai chamar o cara para cantar o hino do Brasil num momento tão importante, né, para a nação brasileira, sem ele saber ou se apurar? Você sabe cantar o hino, cara? Tá tudo certo? Ou então fazer um ensaio, fazer um teste. Alguma coisa aconteceu. Certo é que não ficou bonito. Ficou horrível, horrível, né? Então ali se perderam na melodia, no tom. Aí às vezes ele atravessava a Alcione, ficou algo realmente horripilante, viu? Vamos ver os gols da seleção canarinha aí.
10: É isso, foi a despedida da seleção da torcida brasileira, né? E você viu o Vini Júnior fazendo um belo gol, 1-0, abrindo o placar para a seleção brasileira. Aí o Murilo cobrou falta, a bola bateu na barreira e acabou matando o goleiro Alisson, 1-1. Vini Júnior cruzou, Casimiro de cabeça, 2-1 Brasil. Aí a bobeada do Panamá, o Ryan aproveitou para encobrir o goleiro, fazendo um belo gol, 3-1 para a seleção brasileira. Mais um bonito chute agora do Lucas Paquetá. E 4-1 para o Brasil, para não perder as contas, né? Igor Thiago de pênalti, 5-1 Brasil. E o Danilo Santos também deixou dele, você vê o lançamento. Ele gira, consegue fazer um bonito drible, 6-1 para a seleção brasileira. O Harvey acabou diminuindo no final para a seleção do Panamá, também com um chutaço aí de fora da área. Placar final, Brasil 6, Panamá 2 no Maracanã.
8: Pois é, mas não fica alegrinho de tudo não, viu? Fica neném, porque o Panamá é muito diferente que muitas outras seleções que serão a pedreira lá na trajetória do Brasil na Copa do Mundo, viu, gente? Não vai ficar muito emocionado não, vamos ter calma e pés no chão e, claro, pensar no melhor, torcer para que o melhor aconteça com relação à nossa seleção brasileira, né? Vamos torcer, vamos torcer. Bom, seguinte, vamos com o Sargento Tarek. Nós tivemos uma operação conjunta. Operação semelhante à que está acontecendo neste momento em Teoflotone, que diz que as informações serão passadas só em Belo Horizonte. Tem que rir para não chorar, né? Pois é, mas ainda bem que quando tem operação conjunta lá no Vale de Quitionha, rapidamente a gente recebe as informações. O Sargento Tarek, da Polícia Militar, vai trazer os detalhes a respeito das abordagens que aconteceram lá em Jacinto. Conta pra gente, Sargento Tarek. Bom dia.
11: Bom dia, Elvis. Bom dia a todos. Na data de hoje, 29 de maio, a Polícia Militar e a Polícia Civil realizaram uma operação integrada na cidade de Jacinto para o cumprimento de mandados de prisão e de busca e apreensão. A ação é a resposta direta a um homicídio consumado ocorrido recentemente na cidade de Jacinto, motivada pela disputa territorial do tráfico de drogas entre facções oriundas aí do estado da Bahia. Como resultado dessa atuação firme, 7 indivíduos foram presos. 3 deles diretamente ligados ao homicídio e 4 em flagrante por tráfico de drogas. Também tiramos de circulação 3 barras de maconha, pedras de crack, pinos de cocaína e aparelhos celulares. Essa operação reforça o compromisso das nossas forças de segurança em combater o crime organizado e garantir a paz e a segurança de toda a população da cidade de Jacinto.
8: Tá certo, que bom, né? Bacana essa integração aí que deu certo lá no Vale de Quitionha. Tem dado certo em todo o estado de Minas Gerais, parceria da Polícia Civil com a Polícia Militar. E quem ganha, consequentemente, é a sociedade de bem, é a comunidade ordeira. Bom, falando em comunidade, deixa eu mandar um abraço aqui pro meu amigo Carlos Coelho. Grande Coelho, aquele abraço para você, o Coelho, liderança fortíssima lá do bairro São Jacinto. Coelho foi meu colega de trabalho, né? Fomos taxistas juntos, lá em frente ao extinto supermercado Simões, nas proximidades da Feira Coberta do bairro Bela Vista. Figura fantástica, né? O Coelho vivia só nas brincadeiras lá, né, Coelho? Ei, saudoso tempo. E já se foram mais de 20 anos, meu amigo. 21 anos, para ser mais preciso, viu, Coelho? Desde que nós atuamos juntos aí, batendo o volante para lá e para cá, levando as pessoas de um lado para o outro. E aquele abraço para você. Obrigado pelo carinho da audiência. Vamos lá com o Imigrantes na Assembleia, o Davi Jusso. Vamos finalizar, vamos trazer a Samira Horta com as informações direto lá da Assembleia Legislativa no estado de lá em Belo Horizonte, capital do estado de Minas Gerais. Samira Horta, bom dia. Conta para a gente, qual a novidade tem por aí?
12: Olá, bom dia para você, Elvis Passos. Ótimo dia para o ouvinte do Repórter da 100, chegando nesta segunda-feira, 1º de junho, começando aí a semana, também o mês com as notícias aqui da Assembleia. Que seja um ótimo mês, uma excelente semana para todos os ouvintes. O atendimento do SAMU está prejudicado em Minas porque os repasses dos governos federal e estadual não estão sendo suficientes. Essa é a reclamação de presidentes de consórcios intermunicipais de saúde de várias regiões do estado que lotaram uma audiência na Assembleia Legislativa. Ana Paula Ciribelli acompanhou a reunião.
13: Segundo uma portaria do Ministério da Saúde, as despesas mensais com o financiamento do serviço são pagas de forma compartilhada. A União arca com 50%, os estados 25% e os municípios também 25%. O deputado Arlen Santiago, do MDB, afirma que esses percentuais não estão sendo cumpridos e citou exemplos.
14: SISRUM, repasse federal, 32,36%, está abaixo dos 50%. SISRU Centro-Sul, o repasse federal, 26,63%. Todos os estão abaixo dos 50% da portaria.
13: A falta de reajuste nos repasses para o financiamento impacta no tempo de resposta do SAMU, no atendimento precário das pessoas que precisam e na defasagem salarial dos profissionais, segundo o presidente do Conselho Diretor do SIS Centro-Sul, Carlos Augusto do Nascimento. Prefeito de Barbacena, na região central, ele cita os valores pagos na cidade.
15: Nós estamos pagando R$2.100, que é o salário do condutor socorrista. O condutor socorrista é o primeiro a chegar na cena, por vezes ele vai ter que fazer o serviço de todos os demais profissionais e ele só pode receber lá R$2.100 porque não tem dinheiro para pagar. E essa é a realidade de todos os demais consórcios. Lá nós estamos pagando um plantão 24 horas, R$1.800 para o nosso profissional médico.
13: O presidente da Associação Mineira de Municípios, Lucas Lopes, prefeito de Iguatama, na região centro-oeste, explica que os repasses federais não são reajustados desde 2023, quando o governo concedeu 30% de aumento depois de 10 anos sem correção. O pedido é o reajuste pela inflação.
15: Para que os SAMUs possam ter ali pelo menos a condição de pagar sua folha, porque condição de investimento com a correção de inflação também nós não vamos ter. Então o que a gente está pedindo aqui é o mínimo para a gente garantir a sobrevivência do serviço.
13: O diretor do Ministério da Saúde, Fernando Figueira, disse que vai levar as reivindicações ao governo. Ele adiantou que a União está avaliando um reajuste de 15% ainda este ano, mas segundo o gestor, o cenário econômico não está favorável. Fernando Figueira garantiu que o governo está cumprindo com a parte que é responsável.
16: Eu desafio qualquer estado ou município desse Brasil.
13: De 15% ainda este ano, mas segundo o gestor, o cenário econômico não está favorável. Fernando Figueira garantiu que o governo está cumprindo com a parte que é responsável.

0: 7h59, 7h59. Agradecer o carinho da sua audiência, agradecer você que esteve conosco aí pelas redes sociais, pela Rádio Imigrantes. Desejar um mês de junho repleto de coisas boas e você que está conosco também aqui pelas redes sociais. Vamos lá no Estúdio 1, ele que está com casaco, está estiloso, que está fazendo frio. Meu amigo Rony Martins, como é que está o frio aí, meu querido?
1: Brabo.
0: Tá brabo,
1: tá
0: né?
1: Tá brabo.
0: Hoje, viu, Rony, eu não sei se eu tive essa percepção um pouco mais aguçada, mas eu acho que hoje fez mais frio do que os dias da semana passada.
1: E diz que essa semana agora as temperaturas irão cair bastante, né?
0: É, pois é.
1: Os termômetros irão descer bastante.
0: Mas hoje já foi, já teve um aperitivo hoje, né?
1: Já deu pra dar uma... E eu já prevendo isso, né? Já como eu não sou um bobo nem nada, já vim aqui todo paramentado, né? Com a minha... Meu blazer português, tá? Desculpa aí.
0: É mesmo? É lá de Portugal?
1: É, meu blazer português. Eu sou um cidadão europeu, você sabe disso,
0: Eu
1: né?
0: sei disso.
1: Pois é.
0: Quando você não quiser mais, você me dá ele. Pode ser, né?
1: Com o maior prazer.
0: Ó, Rony, com Valeu. Você aí, viu, meu amigo? Beleza. Aquele abraço pra todo mundo. Querido. Bom dia, gente. É Rony Martins e o Resenha.
1: Valeu. Elvis, é isso. A partir de agora conosco. A partir de agora, Resenha aqui na 100.9. Opa, vamos lá.
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Beleza, a partir de agora nós, tá? Vamos juntos e misturados nessa manhã de segunda-feira. Primeiro dia do mês de junho. Cara, já estamos aí no meio do mês já, né? Faltando agora 6 meses pro ano acabar. O ano começou ontem. Se bobear no meu congelador, ainda tem resquícios do Réveillon, cara. Que não deu tempo pra comer aí aquela comidinha maravilhosa do Natal, do Réveillon. Pois é, se bobear na minha geladeira, ainda encontro lá alguma coisa. E já estamos preparando daqui a pouquinho já o próximo final de ano. Faltando 6 meses apenas. É brinca, tá voando, cara. Mas é isso, a partir de agora, então, juntos aqui no Som Legal da Rádio, que só toca música boa, Imigrantes FM, a rádio do povo, a rádio dos melhores ouvintes. Começando mais um resenha nessa segunda-feira fria. João Teixeira, bom dia. Quer dizer que vocês

0: Esqueceu de entrar no ar. Que legal, cara.
1: Bom dia, Rony Martins.
0: Lindo. Você esqueceu de entrar no ar. Que
1: bom
0: lindo,
1: dia, cara, amigo.
0: Cara.
1: 20 sintonizado na sempre.
0: Maravilha.
1: Não, rapaz, que o papo da cozinha ali fluiu, nós esquecendo da hora.
0: Pois é, mas o estúdio que é o seu local de bater papo com o entrevistado. Não é na cozinha. Cozinha é pra tomar um café.
1: Mas a culpa também foi de Robertinho.
0: Certo. Tá bom. É isso.
1: Brincadeiras à parte, muito bom dia, cara, amigo. 20 sintonizado na 100.9. 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Você disse que hoje é 1º de junho, é fato. 6 meses para o ano acabar, fato, 6 meses já de 2026. E hoje comemora-se o Dia Nacional do Quadrilheiro. E pelo fato de ser quadrilheiro, estou aqui prestando a minha homenagem a todos os quadrilheiros do Brasil e também...
0: Correção, você disse que é o dia local, nacional...
1: Dia estadual, falei estadual.
0: Pois é, nacional é 27 de junho.
1: É, questão, dia estadual, eu falei dia estadual do quadrilheiro.
0: Você falou nacional.
1: Falei nacional?
0: Falou.
1: Então desculpa, Rony.
0: Tá desculpado.
1: Obrigado pela correção.
0: Corrigi.
1: Dia estadual do quadrilheiro e é em alusão a essa data... homenageando todos os quadrilheiros do nosso estado, do nosso Brasil, por que não, e do mundo inteiro. E para isso, nós teremos um quadrilheiro convidado no resenha de hoje, Rony Martins.
0: Pois é, mas antes do quadrilheiro, vamos com a nossa enquete de hoje, segunda-feira, para o ouvinte querido da 100.9 participar com a gente através de mensagens de texto ou de áudio. Nosso WhatsApp já está liberado a partir de agora, 988-484759. E a pergunta de hoje é a seguinte... qual era o seu brinquedo favorito na infância?
1: Ah, boa!
0: Pois é, preferências infantis sempre variam, né? Na idade. Tem gente que adorava jogar Lego, as meninas da Barbie, né?
1: É, aqui mesmo na emissora eu fiquei sabendo que tem uns dois colegas aqui que o brinquedo preferido é a bonequinha da Barbie.
0: Barbie, né? Pois é, cara. Tem aqueles brinquedos, né?
1: Aqueles vai-vem, você lembra dos vai-vem?
0: Vai-vem, que doía o punho, né? Aquilo... batia. Não, não era. Ah, não.
1: Não.
0: Vai, vem. Já abri. Era o outro.
1: É o outro.
0: Como é que chamava aquilo? Duas bolinhas ali.
1: Aquilo tinha um nome, porque tinha um tal de bate-bate.
0: É, bate-bate. Acho que era isso mesmo, bate-bate. Aquilo machucava o punho todo. Eu nunca fui bom naquilo. Tinha um tal do bioquê também, cara. Bioquê, que era uma lata. Você pegava uma lata, amarrava um cordão e tentava virar. E, enfim.
1: Boliche.
0: Tinha na época umas pilhas gigantescas, assim, que você tirava o miolo, né? Falava que aquilo era veneno, e se a gente comesse aquilo, passasse na boca, morria, né?
1: As pilhas de rádio?
0: É. E aí tirava o miolo, amarrava um cordãozinho, um palitinho e tentava
1: colocar. Fazer o motorzinho também.
0: É, o bioquezinho ali. É. Aquilo era uma delícia, cara. Só que eu também não conseguia nada com aquilo ali.
1: Qual o telefone pro nosso ouvinte participar do programa?
0: 988-484759. Já tá liberado a partir de agora com mensagens de texto ou mensagens de áudio. É isso, já tá valendo pra você então. Participe, interaja conosco aqui, tá bom? Vamos lá então.
1: Então é isso, com uma salva de palmas, nós vamos receber. Pra muitos tem apelido, pra outros é o nome dele. Bento Gomes ou Bentinho da Pé Quente ou Bentinho do Sertão. Uma salva de palmas, Rony Martins.
0: Aplausos para o Bento do Sertão.
1: Mais forte.
0: Não é o Chico Bento.
1: Bom dia, Bento. Seja bem-vindo ao programa. Pode falar mais próximo ao microfone, por gentileza.
2: Bom dia, João Teixeira. Bom dia, Rony Martins.
1: Acertou,
2: né?
1: Rony?
2: Agora acertei seu nome certinho, né, Rony?
0: O cara já entrou no estúdio aqui chamando-me de Edson Martins. Apesar de que o Edson Martins é um cara que eu adoro, é um amigo querido. Beijo grande pra você, senhor Edson Martins. Abraço, querido. Te adoro. E o cara... chamou-me de Edson Martins. Que honra, Bento. Uma honra pra mim. A gente adora Edson Martins.
1: Ô, Rony, Bento, é melhor você chamar de Edson Martins, até por causa da cor, de ser confundido com Valquíria Martins. Seria pior.
2: Aí ficava ruim.
0: Né? Mas a Valquíria é uma querida também. A nossa colega de trabalho, querida. Né? Mas é isso aí. Edson Martins é um cara que a gente adora muito. Volte e meia tá aqui nos estúdios da 109 também.
2: Vem cá, né?
0: É isso aí. Breve a gente vai trazê-lo aqui também pra bater um papo conosco.
2: Eu gostaria, em primeira mão, agradecer meu amigo João Teixeira, né? João Teixeira Júnior, né? O pai dele era sensacional, era um era uma pessoa que eu gostava e amava, né? Seu João, né? Que gostava da quadrilha junto com nós, né? Agradecer, João, por ter me lembrado de mim, né? Nesse dia, primeiro dia estadual do quadrilheiro aqui em Minas Gerais e Teoflotone também, né? Então, ter lembrado foi uma grande honra, né? Participar desse programa, né? E estar aqui nesse novo estúdio da Imigrantes, né? Sensacional, né? E em primeira mão, agradecer a todos os ouvintes da Imigrantes que estão nos ouvindo agora, né? Que é um prazer imenso para mim, né? Conhecido como Bentinho na cidade de Teoflotone, né? E para a quadrilha Pé Quente, que eu represento hoje, né? Está fazendo parte hoje do dia 1º de junho, né? Dia do quadrilheiro estadual, aqui na Imigrantes, na resenha.
0: Só para lembrar aqui o ouvinte querido que o Bento é um ótimo, um belo profissional da serralheria, não é isso?
1: Serralheiro.
0: De primeira. Vamos saber
1: um pouco mais agora.
0: Primeira linha, um cara super competente, muito conceituado. É a sua primeira vez em rádio, né? Primeira vez no estúdio de rádio ou não?
2: Volta e meia, eu vou na Teoflotone, eu sempre vou lá com o Elba, né? O Peixe é meu amigo muitos anos, né? Então é um querido sempre também. Lá, desde quando eu tô lá. Cada encenação.
0: Ah, você trabalha
2: também?
1: Paixão, Eu participo da encenação também,
2: então tem essa parte cultural que envolve também a gente, né?
0: Beleza. Então você está em casa, sinta-se em casa.
1: É. Vamos lá então, começando o resenha. Primeiro a gente precisa saber quem é o Bento Gomes, né?
2: Eu sou nascido ali nas meadas de João de Três, né, João? Volta ali, que fui criado ali. Nasci em 1977, né? Hoje tem 49 anos, né? E a gente viveu ali para meadas de João de Três, né? Naquela época. E dali começou, né, a gente ter o gosto pela quadrilha. Uhum. Na escola, aqui no Colégio Manoel Esteves.
1: Não, né? Calma aí. Não queima etapa que nós vamos falar de quadrilha daqui a pouco. Primeiro pra entender quem é o Bento. Você falou de onde você nasceu, isso, de ano, filho de quem,
2: ah, tá,
1: profissão. Tudo aí bem. Nós vamos chegar no Bentinho do Sertão. Calma
2: beleza,
1: aí.
2: Beleza, então. Ah, meu pai era, chamava Bento também, né, na época, né? Ele vendia de loteria na praça, né? E eu também vendia junto com ele loteria, né? Investi no comércio. Depois passando a desenvolver o comércio de pedras preciosas, né? E dali vamos passando. E, no entanto, no meado de 1996, 95, eu aprendi a função de serralheria, né? A gente começou a desenvolver a serralheria, né? Depois, mais para frente, eu abri o meu próprio comércio, né? Meu próprio negócio. E foi no bairro Ipiranga. Uhum. Começando a desenvolver a serralheria ali. Trabalhava sozinho na época. Né?
1: Então é isso, Salusão, que é o nome da serralheria?
2: Ipiranga. É, porque é no bairro Ipiranga, uhum, a serralheria, no bairro Ipiranga. Dali nós começamos a desenvolver o serviço de serralheria, né? Aí começamos a pregar serviço da prefeitura, licitações, essas coisas. Começamos a participar. E hoje estamos aqui, mudamos a função de serralheria, né? Hoje, depois trabalhei com placas, né? Uhum. Placas de sinalização, placas luminosas, né? Placas de loja. Depois mudamos a versão para portas automáticas.
1: Ah, legal. Hoje vocês trabalham só com portas automáticas? Ou não?
2: Praticamente só. Sim. Portas automáticas.
1: O carro-chefe aí.
2: É, o carro-chefe e algumas coisas da serralheria ainda, né? Uhum. Mas a serralheria hoje está mais difícil de mexer, né? Pelo motivo da mão de obra escassa, né? Você não consegue o serralheiro para fazer as peças, né? Então a gente vai inibindo essas coisas que fica mais complicado ser feito, né?
1: Vocês estão localizados ali na ponte do Ipiranga, podemos dizer, assim, onde que o pessoal faz a caminhada. Foi ali desde o início, lá ou não? Teve outro lugar e depois vocês migraram para lá?
2: Não, foi ali desde o começo, 2001, comecei lá, né?
1: Uhum.
2: Eu mesmo, como o dono da minha própria negócio, né? Eu mesmo comecei lá, trabalhava sozinho, né? Até 9, 10 horas da noite, né?
1: Uhum.
2: E consegui, depois comecei a colocar funcionário para trabalhar, né? E foi crescendo a empresa. E hoje nós temos uma extensão no bairro Palmeiras, né?
1: Ah, legal.
2: Tem o Ipiranga e tem a extensão no bairro Palmeiras, que atende essas coisas maiores da empresa, viu?
1: Boa. Então, agora nós vamos partir pro Bentinho do Sertão. É. Como é que cultuou em você, como é que nasceu em vocês esse amor pela quadrilha? Pelo menos eu tenho um exemplo dentro de casa que veio do meu pai e dos meus irmãos, né? Mas e você? Você puxou de alguém? Alguém te deu esse gosto? Como é que começou essa paixão sua, junina?
2: A paixão junina na escola, né, João? Eu estudava no Manoel Esteves, né? E volta e meia tinha quadrilha na escola, Manoel Esteves, aqui. Aí a gente começava a ensaiar ali, dançava quadrilha. E aí comecei a gostar pela quadrilha mesmo, comecei a gostar. Mas só ficava na escola, não tinha outra quadrilha. Como a gente tem quadrilha hoje, para dançar, não tinha na época, nessa época, né? que eu comecei a dançar, que isso aí por volta de 1987. Aí, na quadra das 11 3, na época, o prefeito de Getúlio Vargas construiu uma quadra. Né? Tinha uma terra vermelha, né? E antes da terra vermelha, tinha uma... aí construiu uma quadra
1: depois. Essa quadra que é lá hoje.
2: É, lá hoje, né? Aí, na época, não sei se vocês lembram dele, Valdemir Ramos, um ex-policial.
1: O nome faleceu, não me é estranho.
2: Que chamava de Ramos. Ele tinha um... ele montou um negócio ao lado da Doctor lá.
1: Ah, o trailer? Ah, sim, Ramos. Sim.
2: Aí ele começou a organizar essa quadrilha na quadra, né? Uhum. E aí convidou... e na época eu dançava na infantil. 1987, 88, era infantil, né? Aí na época ele se convidou... não sei se ele conhece, chegou a conhecer ele, Alan, que era o pai dele, mexia com escola de samba ali perto da escola de São Vicente.
1: Não, esse eu não tive.
2: Da escola de samba Pérola Negra. Existia a escola de samba
1: Pérola Negra. É, porque antigamente aqui existiam as escolas de samba.
2: É, escola de samba Pérola Negra, né? E Alan, ele coordenava essa escola junto com o pai dele, que eu não lembro agora o nome do pai dele, entendeu? Mas ele coordenava junto com o pai dele essa escola de samba. Aí nessa ocasião, né? Como ele já mexia com eventos, escola de samba, e acredito que ele ensaiava quadrilhas também nas escolas, o Alan, o Valdemir Ramos convidou ele para fazer o ensaio da quadrilha infantil na quadra das 11 3. Uhum. Foi nessa hora que chamou o Valdemir Ramos. Tinha... hoje não tem mais, né? Na época tinha aquele costume de ir nas casas. Eu lembro hoje.
1: Para convidar as pessoas?
2: O Valdemir Ramos, com um papel na mão, foi nas casas chamando os meninos, falando com as mães, né? Então, aí eu lembro que na época, minha finada mãe, né, dona Ilma, ela chegou pra mim e falou assim: ô, Bentinho, vai ter a quadrilha lá na quadra infantil. Você quer dançar? Não, eu falei assim: eu quero, né? Aí na época a gente foi, tudo pra quadra. E hoje eu vejo como uma criança infantil entra na quadrilha. A mesma coisa que eu. Ontem mesmo eu tive ensaio infantil, né? Uhum. E eu vi aquela mesma coisa da minha imagem. Começando o primeiro dia, a quadrilha, o marcador falando. E a gente querendo entender, só para brincar, o que o marcador falava, né? Eu vi aquela imagem ontem, né? Eu marcando a quadrinha infantil, e eu vendo aquela imagem minha, né? 1987, 1988, eu começando a quadrinha infantil. E dali. Aí dali começou o ensaio da quadrinha infantil com o Alan, né? Aí a gente foi ensaiando. Nesse ano eu lembro que a gente foi para a praça, né? Disputar, né? Que não era praça, era em frente à prefeitura.
1: É, em frente à prefeitura. Foi para o festival.
2: É, festival de quadrilha com a infantil, né? E tinha uma outra quadrilha que nós disputávamos contra, que era a quadrilha de Elcim, uhum. Dali da infantil, que era ali do pé do Colégio São Vicente, que era dessa escola de samba Pérola Negra. Eles eram descendentes da escola de samba Pérola Negra. A gente disputava infantil com eles, né? A quadrilha de Elcim. E dali foi ali em frente à prefeitura, né? Eles colocavam. Não era no chão, né? Lembro que na época não era asfaltado, era pedras, né? Era
0: nossa, imagina. Bloco,
1: era calçamento.
2: Calçamento, não era nem asfalto.
0: Era você usar no calçamento.
1: Alvenaria poliédrica.
2: Rony, não era nem asfalto.
1: Você imagina.
2: Era o calçamento, entendeu? Aí, como a quadrilha não podia dançar, porque podia machucar o pé, sim, né? Claro. Por causa dos bloquetes, então, essas coisas. Eles colocaram na época um tablado de madeira, entendeu? Mais ou menos 80 centímetros, né?
0: Sobre o calçamento ali, né?
2: Salvo me engano...
0: Tipo um palco, né?
2: Salvo me engano, era um palco.
1: Era uma elevação.
2: Eram 20 por 10, eu acho, salvo me engano.
1: Hoje a gente chama de praticável, né?
2: Praticável, é. Era mais ou menos 80 centímetros, né? E tinha a escada para as quadrilhas subir. Aí a gente dançava em cima desse tablado, eu lembro na época, infantil. A gente dançava que as tábuas batiam. Pá, pá, pá, as tábuas, entendeu? A gente dançava em cima daquele tablado, né? E o público ficava embaixo, né? E ali foi e começou aquela trajetória da quadrilha.
0: Você tem um grupo, né, de quadrilha?
2: Hoje eu tenho um grupo.
0: Tá. Então, nesse período que antecede as quadrilhas, o que vocês fazem? Como é que é? Vocês ensaiam, as coreografias? Como é que é a preparação para chegar no grande finale, no grande momento da apresentação? O que vocês fazem nesses seis primeiros meses dos anos assim? O seu grupo, você especificamente com a sua turma?
2: Não, a gente. Nós temos um grupo de quadrilha, chama Rádio Pé Quente, né? O João sabe, né? E esse grupo, fora dos ensaios, a gente reúne lá em casa, né? Sim. Durante todos os meses, para direcionar como vai ser feita a quadrilha no ano anterior. Certo. Né?
0: Então, por exemplo, começa o ano de janeiro de 2027.
2: A gente já começa a reunir.
0: Já começa a reunir.
2: Não ensaia.
0: Sim.
2: Eu não ensaio, porque o ensaio é cansativo.
0: Uhum.
2: É, tem que, o ensaio é você lidar diretamente com as pessoas.
0: Até porque a turma também já tem jogo de cintura ali, entra um ou outro, sai.
2: A base já tem. Aí a gente começa já, nas reuniões, né? Ver como vai ser feita a quadrilha, as diretrizes, como vai ser distancionada, né? Quem vai ser o noivo da quadrilha, quem vai ser. Então a gente vai começa a fazer, até chegar no dia do ensaio. O ensaio mesmo eu começo sempre depois da Semana Santa.
0: Ah,
2: eu gosto de esperar a quaresma passar, porque eu acho que, no meu entendimento, né, de religião, eu acredito que a quaresma, as coisas ficam mais banalizadas na quaresma, né? A coisa fica mais agressiva, no meu entendimento. Não sei se. É o que eu penso, né? Não é o que tem que ser.
0: Sim.
2: Então eu acredito que na quaresma as coisas ficam mais agressivas, né? É banalizada. As coisas ruins ficam mais propícias a acontecer. Então eu prefiro que dar mais uma quietada na quaresma, deixar o grupo mais em casa, né? E sempre falando com eles, o ensaio é tal dia. Vai começar o ensaio da quadrilha nossa tal dia, para todo mundo ficar atento, né? Tanto que quando chega no dia, comparece a turma em peso. Porque já está um mês antes, 40 dias antes, anunciando um ensaio.
0: Discutindo.
2: Só não ensaia, mas. Tanto que assim, bom, as outras quadrilhas já começou. O moço Raçapé já começou. Vai, já começou. Outra quadrilha começou e nós nada. Falei assim, calma. Cada um tem seu jeito. Eles têm o jeito deles, né? De fazer a quadrilha deles, nós temos o nosso. Às vezes, eles param primeiro que nós. E nós começamos depois, mas nós. Vai até o ano passado mesmo, eu dancei quadrilha em setembro.
0: Nossa,
2: as quadrilhas não tinha mais apresentação. Eu dancei no São Cristóvão no mês de setembro, o ano passado.
0: Beleza.
2: Não tinha quadrilha ainda.
0: Vamos fazer uma pausazinha aqui, a primeira de mais três. Já a gente volta com o Bento e também com o ouvinte querido da 100.9. Lembrando que hoje a pergunta da nossa enquete é a seguinte: qual era o seu brinquedo favorito na infância?
1: E só um detalhe, Rony.
0: Liga.
1: Que de repente tem pessoas que estão nos ouvindo pela primeira vez, não precisa exatamente participar do programa devido à enquete não, viu, gente? Se por acaso tiver algum integrante da Pequente que
0: estiver
1: ouvindo, quiser participar, mandar um abraço pro Bento, deixar seu depoimento sobre a quadrilha junina, pode ficar à vontade para mandar o WhatsApp pra gente aqui, ou áudio, ou então mensagem de texto.
0: 988484759, vou repetir, tá? 98848, tá anotando aí? 4759. E aí, participa aqui do programa com a gente, tanto com o enquete, também com o rapaziada aqui da quadrilha Pé Quente. Bento, o cara! Até malo, é isso aí. Imigrantes agora, 8h21.
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0: delícia! 8h29 agora, muito bom dia pra você que tá chegando agora aqui na Frequência 100.9. Seja muito bem-vindo, ótima semana pra você. Tá rolando o nosso resenha hoje com o Bento Quadrilheiro e também a participação do ouvinte, que é o mais importante aqui, né? 988484759 é o nosso WhatsApp, que tá liberado pra você mandar mensagem de texto ou mensagem de áudio respondendo a pergunta da nossa enquete de hoje, segunda-feira, dia 1º de junho, que é a seguir. Já ia colocando no canal antigo aqui, olha só, ia cometer já a primeira gafe da manhã.
1: Já trocou o canal?
0: Já trocamos o canal. João, o mestre.
2: Rômulo
0: Lancâmer.
2: Ah, sim.
0: Trocou o canal.
2: Problema resolvido.
0: Problema resolvido, graças a Deus. Obrigado, Lancâmer. Você é o cara.
2: É o fera.
0: É o cara. Bom, lá então. As participações aqui do nosso ouvinte respondendo a pergunta da nossa enquete de hoje. Qual era o seu brinquedo favorito quando você era pirralho na infância? Diz pra gente, por favor.
3: Bom dia.

0: É isso aí, dona Graça. Obrigado, querida. Boa semana pra você. Obrigado pela participação. Bambolê era o brinquedo favorito.
1: Bambolê era massa.
0: É, o difícil era ter aquele molejo,
1: você,
0: né?
1: Já brincou com bambolê?
0: Não.
1: Eu já?
0: Não.
1: É igual você falou, difícil é ter um molejo.
0: É.
1: Pra segurando a cintura.
0: Não. Eu não conseguia...
1: Eu gostava de rodeio do braço, senão.
0: Eu não conseguia. Eu sempre fui um cara muito duro pra tudo. Futebol, bambolê, essas coisas. Eu era muito... Nunca nem dancei quadrilha, cara. Eu ficava morrendo de inveja com os colegas ficavam lá...
2: Então tem oportunidade, você dançar no raspa-pé.
0: Os colegas ficavam lá...
1: chamei, moço.
0: Os colegas ficavam lá no quintal, lá, eu lembro, fazia... Nossa, eu morria de inveja, todo mundo fantasiado, aquelas roupas maravilhosas. Mas eu sempre fui muito ruim de dança. Eu sempre fui um cara duro pra dançar. Mas enfim, já foi, passou. Quem sabe um dia eu... Tem aquele swing que o Bento, que o João Isso. Teixeira tem, aquele molejo, que não é o do Tonelado.
2: É só participar da quadrilha que você aprende.
1: É.
2: No começo, você
1: tem que... Falei com ele das aulas de forró também.
2: É, tem as aulas de forró do...
0: Já paguei cada mico em festa, ser chamado pra dançar e não consegui, porque não tem aquele...
2: Gingado.
0: Aquele gingado. Boa! Gingado é a palavra certa. Vamos lá, então, com mais participação do ouvinte querido aqui, da 100.9. Qual era o seu brinquedo favorito... na infância, a nossa ouvinte, Cláudia, tá falando aqui que ela gostava de jogar vareta, as pedrinhas.
1: Boa também, pega vareta.
0: Sensacional. Boa. Vareta era tudo de... Até hoje eu brinco lá em casa com minha filhota, ela é muito bom. Vale. E pedrinha era sensacional.
1: Pedrinha era massa.
0: Aquele que fazia o túnelzinho com os dedos. Né?
1: Pedrinha usou ruim.
0: Jogar. Cara, muito boa também. Boa, Cláudia.
1: Tem que jogar as pedras assim, pegar assim
0: lado
1: oposto com a mão.
0: Sensacional, cara. Boa lembrança isso aí. Vamos ver aqui que o nosso ouvinte Aécio tem. Gostava de fazer na infância. Aposto que ele vai falar assim: eu ia pra roça, matar boi, vaca e não sei o quê. Vamos ouvir aqui o senhor Aécio.
1: Fala, senhor Aécio.
0: Aí. Não falei? Não teve tempo.
1: A roça. É.
0: Não tem. Beleza.
1: Vai ganhar o troféu dele.
0: Ele é o cara. Vai ganhar, sim. Já é o campeão. Disparado. O campeão do nada troféu.
1: Ninguém toma seu lugar, não, seu Aécio. Fica tranquilo. Se não tomou durante 6 meses, vai tomar agora.
0: Já é o campeão, nada com nada. Vamos lá, então, seguindo aqui com o Bento Quadrelli. Ô, Bento, é o seguinte, a gente sabe que você é profissional, tem seu trabalho, né? Sua rotina, sua vida. E a galera também, né? Uns estudos, trabalham, todo mundo tem a vida particular. E como é que vocês conseguem juntar ali a turma? Como é que vocês fazem? Como é que vocês conseguem conciliar trabalho, né? A vida pessoal, né? Com os ensaios ali, com essas reuniões. Como é que funciona? Fala pra eles aí, por favor.
2: Ô, Rony, agradecer seu Aécio que estava no bar aí agora.
0: Sim, é um querido
2: ele. Aécio fez parte da nossa quadrilha mesmo.
0: Uhum.
2: Em 2017, ele dançou na quadrilha Pé Quente.
0: Dança bem ele?
2: É.
0: É mesmo? É um Pé Quente? É um Pé Quente? Pé de valsa? Pé de quadrilha? Melhor dizendo.
2: Com a idade um pouquinho diferenciada dos dançarinos, ele conseguiu se destacar, né?
0: Legal.
2: Em 2017, e dançou em 2018 também, né? Em 2019, que ele não quis dançar mais, né? Que era Pé Quente, né?
0: Uhum.
2: Mas ele era uma referência da quadrilha Pé Quente. Tanto que quando nós dançávamos, o pessoal falava, tem uma pessoa mais velha na quadrilha Pé Quente. Então aquilo foi fundamental, né? Então, aproveitar a oportunidade...
1: Serve de exemplo, né?
2: Aproveitar a oportunidade de agradecer só a essa, né?
0: Uhum.
2: Por ter feito parte da família Pé Quente naquela época, Boa. Né? E só Deus para pagar ele por isso, tá bom?
0: Beleza.
2: Obrigado, viu, só essa. Voltando à sua pergunta Rony. Como é que acontece... Você falou uma coisa bem interessante, que é sobre consolidar o trabalho com a quadrilha.
0: A vida pessoal, né?
2: É bem complicado e cansativo. Porque se você, João, não tiver o amor a cultura, se tiver o amor, a quadrilha, você não continua.
1: Vai não.
2: Igual muitos falam assim, você vê que hoje tem três quadrilhas no Teflotone.
1: Só três agremiações.
2: Mas por que só
1: tem três? Já chegamos a competir com 20, né, Bento?
2: 20 na praça. Mas por que só tem três? Por esse motivo. Por essa pergunta bem simples que você fez aí agora. Consolidar o serviço,
0: conciliar, né?
2: O trabalho, né? Que serviço, o trabalho,
0: pessoal, trabalho, os estudos, né? A rotina da vida, né?
2: É, porque você olha hoje o cenário, hoje o jogador de futebol só joga bola. Só joga futebol.
0: Verdade.
2: Ele não faz outra coisa.
0: E cansa, né? Joga 3 dias e fala que é cansado, que não pode jogar.
2: Você tem que trabalhar, cuidar da família, cuidar das coisas. E final de semana você ainda tem que ter tempo pro ensaio, né? Eu vejo João Igor, assim, é uma loucura, porque ele é repórter, ele tem que, né, sair para atender alguma coisa rápida, de madrugada, à noite, então. E aí, como é que ele. Ele tá no meio do ensaio, liga, ô João, aconteceu uma coisa aqui, sim, aí tem que sair para vir fazer, e aí. Então, às vezes o dançarino não mede isso. Mas a gente, às vezes, não pode, né, João, importar que um dançarino fale uma coisa, fala outra. Eu mesmo sou desse jeito.
1: Não, porque sempre vão falar, né, Beto? Não adianta.
2: Sim,
1: inclusive, a nossa conversa ali na cozinha, no café, foi essa. Se estão falando da gente, prova que a gente tá vivo, né?
2: Então a gente consegue, né? Ao longo dessa história, concedindo-se tudo, a quadrilha com o trabalho e fazendo a quadrilha todo ano. Graças a Deus a gente consegue fazer todo ano, né? Consegue levar para a praça, consegue levar para Jequitinhonha, já conseguimos levar para o Arraia de Bilu, né? João Teixeira também já levou a quadrilha dele para Jequitinhonha. Né? Tem Fagner, né?
1: Já foi para Bahia também, né?
2: Para Bahia vocês foram também. Tem Fagner que conseguiu levar a quadrilha lá para o Nordeste, Aracaju. Um fenômeno para a Teflotone, foi muito bom, né?
1: Uhum.
2: Então, nós tivemos uma reunião esses dias, né? Sexta-feira, né?
1: Quinta-feira.
2: Que nós até falamos que nós somos responsáveis pelo crescimento das quadrilhas da Teflotone. As quadrilhas da Teflotone hoje, né, são respeitadas fora, só em Jequitinhonha, em outros lugares. São respeitadas porque nós conseguimos evoluir. O torneio de quadrilhas da Teflotone é grande, entendeu? É uma pena que a prefeitura não valoriza.
1: Poderia tanto. Ser melhor, né, Bento?
2: Poderia ser melhor, entendeu? É uma pena que não tem tanto valorização da cidade em si, né? Às vezes, igual você chega ali com a quadrilha no figurino na praça, ninguém pergunta como você chegou ali, aquele figurino. Ninguém pergunta.
1: O que que fez para achar um figurino? Acha, com coisa que acham que a gente tem uma plantação de dinheiro em casa que sai colhendo no pé.
2: Exatamente. Né? Então, então a gente praticamente, eu entendo que João é a mesma coisa. Ele tira do bolso dele para bancar a quadrilha. Que eu faço isso.
0: Todos. Beleza. Você tocou já no assunto, então é bacana aí. Então, praticamente deve ser, né? Já que você falou. E João Teixeira mete a mão no bolso, você também deve fazer isso também. O maior desafio financeiro, né, para vocês colocar aí a quadrilha na rua é o que emperra ali, né?
2: Que segura. É um desafio grande. Porque Rony, envolve 60 pessoas.
0: E o que é feito, então, pré, né, para vocês angariar fundos, para que no dia X vocês vão. Vão ir para a rua lá, vão ir para a rua para nos presentear com o desfile da quadrilha. O que vocês fazem nesse período aí, pré-quadrilha?
2: Volta e meia a turma da quadrilha organiza uma rifa, né? Rifa. Uhum. Mas não sai muita coisa. Né? Faz a rifa, mas.
0: Aí vocês tiram do próprio bolso e tão mesmo.
2: Ano passado mesmo eu fiz o primeiro arraial do pé quente no pôr do sol, né? Fizemos uma meia lá na portaria com Elia, né? Uhum. E conseguimos arrecadar um valor bom para a quadrilha, mas não foi nem 10%. Na realidade foi essa. Foi muito pouco, né? E deu trabalho e o retorno foi pouco, né? Tanto que nós estamos querendo fazer o segundo arraial do pé quente esse ano, mas eu estou planejando como vai ser feito, porque normalmente a gente ficava ficando sozinho, então fazer muita coisa. Então acaba, tem que segurar para não fazer errado.
0: Você falou do figurino aí. Vocês têm algum tema para esse ano já? Qual é o tema? Você pode falar? É segredo?
2: Posso falar? Pode falar. Tem segredo. Esse ano.
1: Pode que o nosso foi lançado hoje já, não tem problema não.
2: O da Raça Pé foi lançado. Eu não sei qual que é ainda não.
1: Não, acabamos de lançar no Instagram, depois
2: você tá.
1: Foi lançado hoje, que é o dia do quadrilheiro. Propositalmente.
2: O ano passado, a quadrilha pé quente. Rony e João, nós lembramos como surgiu as quadrilhas, né? O surgimento das quadrilhas, né? Que que foi ali por volta do século XIII, né, na Inglaterra, depois passou pela França, depois desenvolveu em Portugal, né? E por volta do século XVIII, né, João, chegou, lá é através da corte portuguesa, chegou.
0: Lá em Portugal é feriado, velho, fecha as ruas de Lisboa lá e bicho pega no dia, principalmente no dia 24 de São João.
2: De São João. Aí por volta, a gente lembra que por volta do século XVIII, né, através da corte portuguesa, né, a quadrilha chegou no Brasil, né, e os portugueses, né, chegando aqui, encontrou quem? Os índios, né? Os índios indígenas, né, que falam, e ele se misturou com os indígenas, né, e desenvolveu a quadrilha, né? Desenvolveu a fogueira, né? Que foi criada a fogueira na época. Todo mundo pensa que é no Nordeste, né? Todo mundo pensa que é no Nordeste.
1: Ela foi enraizada no Nordeste,
2: né? É, enraizada no Nordeste. E aí surgiu, então, a quadrilha, aqueles passos originais, né? E desenvolveram a quadrilha. Hoje tem essa quadrilha, hoje que é desenvolvida, gente. E o tema da quadrilha pé-quente esse ano, nós vamos lembrar um fato, né? Um fato que aconteceu em 2019, inclusivamente na cidade de Brumadinho. Não sei se vocês são lembrados.
1: A barragem.
2: A barragem. No dia 25 de março de 2019, ao meio-dia e 30, né? Normalmente no Brasil todo, na hora do almoço.
1: Sim. O rompimento da
2: barragem. Teve o rompimento da barragem de Brumadinho, de Mariana, né? No córrego do feijão. Não.
1: Brumadinho é uma, Mariana é outra. Córrego do feijão, isso.
2: Córrego do feijão, né? O salão da barragem, que matou 274 pessoas, né? E tem duas desaparecidas até hoje. Então a quadrilha pé quente vai lembrar. Não vai, nós não vamos comemorar.
1: Não é homenagear.
2: Homenagear.
1: Ninguém homenageia a tragédia,
2: nós,
1: né, Ben?
2: Só vamos lembrar, né? Porque até hoje acontece injustiças lá. Sim. Até hoje. Não é todo mundo que foi ressarcido, né, que foi que recebeu a indenização. Lógico que você não vai. A pessoa, quando morre, você não consegue receber a indenização dela. Que você quer a pessoa viva, você não quer a pessoa morta. Mas pelo menos o reconhecimento, né, das autoridades, né?
0: E para a pessoa poder governo, tocar, né, a sua vida com mais, então, dignidade.
2: É, né? Então a quadrilha pé-quente hoje vai lembrar, esse ano, né, vai lembrar isso que aconteceu, esse fato, né? Para chamar a atenção das autoridades, né? De alguém que possa, né, ver esse detalhe. Lógico que Brumadinho está bem longe, está flotando, 450 quilômetros.
1: Mas,
2: né,
1: é Minas Gerais, é nosso estado.
2: Mas exatamente, mas é Minas Gerais e João, o que acontece? Na época tinha gente, né? Ser humano, né? Morreu ser humano, isso é muito importante para nós. Então, a quadrilha pé-quente esse ano vai lembrar esse fato que aconteceu.
0: Cara, e o processo de criação das roupas, né? A confecção, tudo. Você já tem o pessoal, já todo mundo certinho ali, na turma ali, ou também é outra via sacra?
2: A confecção das. A gente tem a costureira, né? Uhum. A quadrilha pé-quente tem a costureira. Mas hoje, a criação das roupas, a gente compra o figurino pronto.
0: Ah, é?
2: É, a gente. Eu mesmo tenho um estilista de BH, sim, uhum, né? Ele confecciona o figurino, não só para a minha quadrilha, sim, mas como para outras quadrilhas também, uhum, de BH, entendeu? Então a gente vê o figurino que ele tem, a gente não compra o figurino novo, porque não tem condições. Um figurino novo hoje, Rony, é 50 mil reais.
0: Que isso.
2: 60 mil reais, conforme
1: a temática, se for colocar na temática.
2: Aí a gente, normalmente, a gente compra aquele de dois anos de
0: então,
2: uso.
0: Então cada ano vocês têm que também... Tá sempre trocando de
2: figurino? Não, não tem.
0: Aí você vai repondo as duas peças?
1: Não é o quesito obrigatório.
2: Não, a gente muda.
1: A pergunta foi pra Beto, mas sim, eu vou responder aqui, se você me permita. Se você me permite, por que a gente troca de figurino? Porque, tipo assim, o Arrastapé tem 2 anos que tá com figurino novo. Teoricamente é novo, 2 anos apenas. Só que, pra nós, já tá batido, porque Bento e o Fagner já vai vir com a coisa nova. Ah, então, se a gente não atualizar, nós vamos ficar pra trás.
2: Exatamente.
1: Entendeu?
2: Então a gente, igual o João falou, a gente vai tentando atualizar conforme a realidade financeira. Sim, sim. Né? Então, chega e está lá o rapaz lá de BH, ele chama Tom, ele fala assim: ô Bento, eu tenho esse figurino aqui de 2023. Se interessa? Aí ele manda foto, manda vídeo. Né? Não tá novo, é um figurino já.
1: Mas também não tá velho.
2: Não tá velho, mas.
1: Mas pra cá tá novo.
2: É tanto, é X, se interessa e tal. Aí eu passo pra turma, a turma olha, analisa, isso, né? Aí a gente sai, faz a compra.
1: Tá. Ô Bento, e de onde surgiu esse apelido Bentinho do Sertão? Porque Bentinho a gente sabe que é a abreviatura do Bento, né? Que seu nome é Bento mesmo,
2: Bento,
1: né?
2: Bento mesmo.
1: Pois é, Bento Gomes. Bento, Bentinho. Mas e o Bentinho do Sertão, onde é que saiu? De onde surgiu?
2: Ó, esse nome surgiu o seguinte. É bem interessante. Existia um programa na rádio.
1: Qual? Pode falar, emissão, não tem problema, não.
2: Não, não é daqui, não. Era lá de São Paulo, de fora. Uhum. Entendeu? E existia um locutor, né? Nessa rádio, que chamava exclusivamente Bentinho do Sertão. nessa rádio. Legal. Lá de São Paulo, existia esse locutor. E na época, quem me falou, eu não, nunca ouvi essa pessoa falando. Quem me falou na época foi Cleitalan, finado Cleitalan.
1: Que Deus o tenha.
2: Deus o tenha. Gente sensacional, viu?
1: Sim.
2: Aí eu lembro que na época, tinha com a Aline na praça, e doutor Cleiton era o locutor. Ele era muito amigo de Getúlio Neiva, eles faziam uma parceria, entendeu? Doutor Cleiton era amigo de Getúlio Neiva, ex-prefeito, entendeu? Aí eu lembro que no palco, quando eu fui entrar com a quadrilha, aí ele, doutor Cleiton lá no palco, falou assim, vem aí, Bentinho do Sertão.
1: Ah, então foi ele que te apelidou de Bentinho do Sertão, que legal. Foi,
2: doutor Cleiton, entendeu? Aí ele falou assim, aí vem aí, Bentinho do Sertão e tal, tal. E aquilo pegou. Legal. Ele falou ali, pegou. E aí, a gente passou esse apelido na cidade toda, Bentinho do Sertão.
1: É, e tem tudo a ver, né, com quadrilha junina, Sertão, quadrilha
2: Sertão.
1: Legal, bacana.
2: Foi aí que surgiu o nome Bentinho do Sertão, né? Através do Dr. Cleitalan, né? Que agradeço ele.
1: Show de bola.
2: Gostava de quadrilha demais, viu?
1: É.
2: Dr. Cleito.
1: Hora do intervalo, Rony?
0: É isso, 8h47.
1: Tem participação?
0: Já, já, o ouvinte querido participa aqui com a gente também. Vamos mesmo para um bloco aqui, tá? Viajei aqui agora. Intervalo 8h46.
1: Percebi.
0: Agora.
2: Vamos viajar na história das quadrilhas.
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0: A rádio dos melhores ouvintes, 8h49, estamos de volta aqui nesta manhã fria de segunda-feira, dia 1º de junho. É o mês dos namorados, dia 12 de junho vem aí. Será que dá tempo pra arranjar uma namorada até lá, no mês de... até o dia 12 de junho? Vai que eu ganho um presentinho aí.
1: Uai, aí... meninas, moças, senhoras e senhoritas... aí. O Rony Martins está solteiro, procurando a namorada para dar presente dia 12,
0: certo. Viu? Para ganhar presente também.
1: Também.
0: Dou umas florezinhas ali bacanas, aí recebo, vai que receba uma McLaren aí, né? Uma Ferrari. Tô com essa bola toda assim, será?
1: Um serenata de amor.
0: Pô, meu, obrigado. 988484759. Deixa eu mandar aqui um abraço pro nosso ouvinte Marconi, que tá mandando alô aqui.
1: Marconi, o táxi?
0: Não, é um ouvinte querido que tá mandando alô para a mãe dele, Dona Marilene, que tá fazendo aniversário lá no Alto do São Jacinto.
1: Um abraço, Dona Marilene.
0: Isso aí.
1: Parabéns, Dona Marilene.
0: Muita saúde, muita luz, energia positiva. Tá? E que a senhora curta esse aniversário aí, Dona Marilene, com a família, os amigos e as pessoas que ela conhece, né? Que gostam da senhora, tá bom? Um grande aniversário. Parabéns. E o ouvinte querido da 100.9 continua... interagindo conosco, participando aqui do programa através do WhatsApp 988484759. Qual era o seu brinquedo favorito na infância? Mensagens de texto ou mensagens de áudio, tá? Meu amigo Beto do Sertão, qual era o seu brinquedo, cara? Lá atrás, quando você tinha lá 13, 14, 15 anos, você era um molecote que brincava ali nas ruas, ali com a turma. Tinha um brinquedo assim, favorito, que era aquele que... impecável, que você falava assim, esse é o meu brinquedo favorito. E, fora futebol, que é de toda a garotada, né? De
2: futebol
0: todo
2: era, futebol. Era paixão como até hoje.
0: Tinha um assim especial, assim.
2: Eu gostava muito de carrinho.
0: Carrinho, né? Eu fazia carrinho. Os meus carrinhos, você acredita? Com lata de óleo.
2: Eu gostava muito de carrinho.
0: Chinela havaiana, lata de óleo, um pedacinho de ferro ali, umas molas da serraria. Na serraria eu buscava aquelas molas. Eu confeccionava meus carrinhos.
2: Eu lembro que até hoje eu passando. Salvo engano, acho que foi vindo da escola, Maria Esteves, eu achei um carrinho no lixo.
0: Eita, que felicidade, hein?
2: Carrinho de boi.
0: Sim, né?
2: Carrinho de boi.
0: Era
2: feliz. Sem as rodas.
0: Aí, que
2: eu
0: massa.
2: Lembro que eu levei eu peguei ele e levei em casa. Meu irmão era muito... meu irmão sabia fazer esses negócios, né? Até hoje ele mexe com acessório de carro, esses negócios. E ele fez de novo as rodas pro carrinho.
0: É massa, né?
2: E eu marrei um cordão nele e fiquei brincando na corda.
0: Tinha um cordãozinho, era muito legal.
2: Meu pai na época não comprava pra nós.
0: A gente não tinha.
2: Na época, carrinho, vocês têm carrinho, era caro.
1: Era luxo, né?
2: Você vai ali no mundo da utilidade, você tem carrinho lá de R$5.
0: Eu lembro.
1: Até menos.
2: Na época, meu carrinho.
0: Eu lembro que uma vez, uma época, Natal, eu ganhei da minha tia um Fusca. Um Fusca grande, assim, azul, rapaz. Um fuscão azul. Aí eu, quando ele ficou um pouquinho mais velho, cortei embaixo, enchi de pedra. Não sei porque que enchia de pedra. Enchia de pedra, amava o cordão e saía todo feliz pelas ruas, né?
2: Tanto eu gostava tanto de carrinho. O dia que eu comprei o primeiro carro meu, foi minha paixão.
1: Não, e aquele pirocóptero que a gente comprava no pirulito, vocês lembram?
0: Que fazia, né?
1: Com a mão pra rodar pro Que legal.
0: Muito bom, cara. Tudo bom. Vamos seguir com o Beto, então? Nosso tempo é curto aqui, a gente... jogando conversa fora aqui, mas o Bento que é a pessoa mais importante aqui. Cara, vamos falar da emoção, né, ali do a sensação de ver a galera, né, toda empolgada depois dos 6 primeiros meses que antecede aí, todos os ensaios, né, os bate-bocas, raivas que passam, os estresses, mas depois vem aquele lado bom, né, ir na praça, apresentação com a turma toda. E a sensação de ver o público aplaudindo e cantando as músicas. Como é que é isso, cara? Fala pra eles aí como é que funciona.
2: Você falou aí, essa sensação de ver o público aplaudindo a quadrilha. Quando você sai, né, João? Quando você tira a quadrilha. O marcador, João, tu sabe? Quando você despede ali, muito obrigado a todos pela presença e tal, pela apresentação da quadrilha. E que o público todo bate palma. Isso é o que paga.
1: É gratificante.
0: Então adianta para eles.
2: É o pagamento pro marcador, é o pagamento pro organizador da quadrilha, né? É o pagamento pros dançarinos, né? Que sai ali com o dever cumprido, né? Que foi aplaudido, né? Então, o seu trabalho.
0: Então adianta para eles aí, pros nossos ouvintes aí, como é que tá os preparativos já para daqui a pouco, né? Como é que tá tudo para esse ano, como é que foram os ensaios? Conta, detalha tudo aí pra gente.
2: A quadrilha pé quente, nós estamos nos ensaios, né? Já desde 19 de abril, 4 de abril, nós começamos o ensaio, né? E a quadrilha está, graças a Deus, está entrando no encaixe, né? A quadrilha infantil que ainda está só 3
0: meia ensaios, boca ainda,
2: meia boca, mas nós estamos tentando levar para não deixar as crianças de fora. Mas qual é o fundamento maior disso aí?
0: Sim.
2: Qual é o fundamento maior do quadrilheiro? O que, que é o fundamento? Nós, eu como marcador, o João como marcador, a irmã de João também, Fagner como marcador, né? Tem o Rubens, o próprio Rubens como marcador, Juca, tem o Juquinha, né? Também, Juquinha, que é um marcador. Qual é o fundamento nosso? Qual é o objetivo do quadrilheiro e da quadrilha? Na minha visão, sabe, Rony, João, a minha visão é por tentar mostrar para as crianças, adolescentes, um caminho diferente, sabe, João, das drogas e do crime.
1: Sim.
2: Entendeu? Talvez a gente não consegue tirar todo mundo desse mundo. Lógico que você não consegue, nem a polícia consegue.
0: Sim, sim, sim.
2: Eles tentam, não consegue, entendeu? Então, mas a gente faz, eu pelo menos, eu, na minha visão, vejo o seguinte, de 1000, Rony, João, que a gente, com a quadrilha, com a cultura, que conseguir tirar um, a gente
1: é
2: já...
1: É satisfatório?
2: Já cumpriu a nossa missão.
1: Sim, sim.
2: Não precisa tirar os 1000. Pode ser que perca os 990, mas a gente tirou um. Eu tenho exemplo hoje, né? Tem dançarino da minha quadrilha, João que, deve ter também.
1: Que na realidade eu acho que é o contrário, né, Bento? É. Dos 1001 vai se enveredar.
2: Exatamente.
1: Né?
2: Então, eu acho que o João tem o mesmo exemplo da quadrilha dele. E hoje eu tenho dançarino da minha quadrilha que entraram na quadrilha, se conheceram na quadrilha, se casaram.
0: Que isso?
2: E hoje tem filhos.
1: Oh, sim.
2: Legal, e os filhos deles dançam na quadrilha infantil.
1: É.
2: Cara, olha pra você ver. Eu tenho exemplos disso hoje.
1: Sim.
2: Então é muito gratificante pra gente ver aqui. Eu tenho exemplo hoje que eu vejo dançarino da quadrilha, que estava na época no mundo da droga, entrou na quadrilha por balada, por emoção, por um convite de um amigo, mas estava perdido na época.
1: Uhum.
2: Entrou na quadrilha, conheceu a cultura, participou. Viu que dentro da quadrilha não tinha aquilo que tinha no outro lugar. Na quadrilha não tinha, que não deixo, eu não deixo. Na minha quadrilha é só quadrilha, apenas quadrilha e apenas cultura. Não entra outra coisa. Então, da porta para fora da quadrilha, tudo bem. Aí a vida de cada um preguece, mas dentro da quadrilha eu não ensino fumar, eu não ensino cheirar, eu não ensino beber. Eu ensino dançar quadrilha. Então, hoje eu vejo, eu passo ali, eu tenho um que trabalha no comércio, eu conversei com ele, ele falou assim, Bentinho, naquela época, rapaz, vocês não têm noção como vocês me ajudou. Eu falei assim, tem que ajudar você de quê? Ô, moço, aquela vez eu estava perdido. Eu não sabia o que eu fazia. Eu entrei na quadrilha, comecei a gostar da quadrilha. Uhum. Comecei a dançar na quadrilha. Hoje, aí, acabei arrumando a namorada, casei, larguei as drogas, larguei a vida do crime. E hoje eu tô casado. Tem. E fala comigo o dia que tiver a quadrilha que eu vou na praça me ver. É quase só para me lembrar. Eu não danço mais não, porque eu não aguento. Mas para me ver a quadrilha. Então, para nós, Rony, é muito gratificante saber que o nosso trabalho, às vezes, é pouco. Às vezes nem é reconhecido por ninguém, né? Não é nem reconhecido.
0: O importante é por vocês.
2: Mas nós temos no nosso coração ali, que nós faz a nossa parte. Eu, para mim, tenho isso. O meu coração que eu faço a minha parte, né? Aliás, eu tenho 35 anos que eu estou nessa vida de quadrilha. Então eu sei a minha confissão que eu faço a minha parte.
0: E dentro nesses 35 anos aí, na quadrilha.
2: Eu, né? De quadrilheiro, não? De
0: quadrilheiro, né? Na quadrilha aí.
2: De infantil, adulto, a marcador, entendeu?
0: Pois é, nesses 35 anos de estrada aí. Teve um momento assim que te tocou, assim, cara, que você escondeu assim da galera, foi lá no canto assim e as lágrimas desceram, assim, aquele momento emocionante, assim, que você não se conteve nesses 35 anos de estrada aí. Teve um momento assim que te tocou assim, cara, que você escondeu assim da galera, foi lá no canto assim e as lágrimas

0: 1993. Uhum. Ela dançou, era a noiva da quadrilha. E nesse intervalo da dança, ela foi cometida de um câncer. Caramba, sei se vocês lembram, na época, a Regiane, nós fizemos uma arrecadação de dinheiro para fazer
1: 93, não, eu não vou lembrar.
0: Era 1993.
1: Regiane, eu era muito novo na época.
0: Ela cometeu um câncer na perna, né? Nós tentamos, fizemos vários projetos nas rádios, fizemos a Seresta na praça, arrecadou dinheiro na época. E na época foi pedido 25 mil, na época, uhum, para fazer a cirurgia total nela, lá no Paraná. Nós conseguimos, eu, Rubens, nós catamos latinha, fizemos Seresta na praça, tudo, organizamos e mandou o dinheiro, né? A mãe dela levou ela para o Paraná, mas infelizmente ela não resistiu, né? Uhum. E faleceu. Então foi um dos as partes tristes da quadrilha, mas nós levantou a poeira e estamos aqui até hoje. Viu?
2: Cara, legal. Boa.
1: Ô Ben, vamos lembrar aí, nós estamos falando um pouco de pé quente, né? Porque tá na sua história também. Mas você também teve a Cerca Grande. Fala desse momento aí, do arraiá da Cerca Grande, porque até então a pé quente, ela vou dizer assim na língua popular para as pessoas entenderem, ela não é sua, né? Você está assumindo um legado de alguém. Mas e a Cerca Grande? Como é que a Cerca Grande entrou na sua vida?
0: A Cerca Grande foi o seguinte: a quadrilha Cerca Grande começou no São Diogo, né?
1: Você é lá de São Diogo? Não, você foi criado a João de Três.
0: Mas nessa época eu morava no São Diogo. Passei a morar no São Diogo. Então nós estávamos lá e na época tinha a presidente da associação, chamava Rosana. Uhum. Aí ela conversando com meus irmãos lá, meu irmão falou assim: ó, meu irmão marca quadrilha. E ela quis fazer uma quadrilha ali no São Diogo, né? Aí ela me convidou, a gente começou a ensaiar a quadrilha. E onde é que ensaiava a quadrilha? Tinha uma cerca. Bem grande.
1: Daí surgiu o nome.
0: Tava fechando um terreno que tinha. Uma cerca bem grande, na época, né, o morador tinha feito. Aí daí, qual o nome da quadrilha? Qual o nome? Eu falei assim: ó, tem um pé quente que ensaia lá na João de Três e tal, tal. Ah, não, mas já tem essa quadrilha. Ah, vamos. Aí eu pensei: ó, então vamos pôr arraiá da cerca grande. Tem uma cerca grande, aí todo mundo
1: olhou. Sim.
0: Aí pegou.
1: Nome bem sugestivo.
0: Aí ficou cerca grande.
1: Tá, mas aí nós não falamos como você comentou. Criança, no Manuel Esteves, dançando isso, quadrilha. Depois você foi João 23, onde você foi nascido e criado, com Ramos. Dançou, gosto, pegou gosto isso, pela paixão junina. E quando é que você se descobriu como marcador de quadrilhas?
0: Ah, e aí? Aí foi como marcador. Isso aí foi em 1994. A gente tinha uma quadrilha ali na Chagas Dóris, né? E tinha um marcador lá. Chamava Zé Carlos.
1: Chagadores é aqui próximo a
0: João de Três.
1: João de Três.
0: O marcador estava lá, é Zé Carlos. Ele é irmão de Duda Negão.
1: Sim, conheço. Um abraço para Zé e um abraço para Duda.
0: Eduardo.
1: Sim.
0: É do Eduardo. Ele é irmão dele. Na época ele estava marcando essa quadrilha lá, infantil. Uhum. Aí ele não quis mais marcar. E o dono do bar chamava Daltinho. Era de frente, o bar Daltinho chamava Bar Marambaia. Uhum. Ele não queria marcar, então. Aí, e eu tava ali, e o Daltinho sabia que eu dançava a quadrilha. Eu dançava muito bem, né?
1: Na época. Uhum.
0: Aí, tá, quem vai marcar a quadrilha? Quem vai marcar? Aí o filho do Daltinho, chamava Maurício, falou assim: bem, te marca. Aí eu tomei um susto. Sabe? Eu marcar? Eu não marco quadrilha, não. Não, você vai marcar, você sabe quadrilha. Eu falei assim: eu sei dançar, marcar é outra coisa. Aí, não, você que vai marcar, tenta pra ver. Aí o Daltinho chegou: não, tenta. Aí eu falei assim: mas como é que eu marco a quadrilha? Eu não tenho isso. Na época era CD. Eu não tenho CD, não tem som.
1: CD e fita, isso.
0: Aí Daltinho falou assim: eu vou lá na rua amanhã e vou comprar um
1: toca disco, um toca CD.
0: O som e o.
1: Um 3 em 1.
0: O som e o CD pra quadrilha. É a fita, toca a fita.
1: É.
0: Você pra quadrilha. Eu falei assim: se você comprar, eu marco. Mas eu achei que ele não ia comprar, não. Sério mesmo, por Deus, eu imaginei assim: ele não marca comprar nada disso. No dia ele comprou, foi lá e comprou. E tá aí. Pegamos menino.
1: Pronto, se é problema de som para ensaiar, não falta mais.
0: Aí começamos a ensaiar com a quadrilha. Eu nem sabia como é que começava. Comecei. Aí nessa época, foi nessa época que o Rubens chegou. Rubens marcava a pé quente.
1: Aí Rubens, já era no Alto Paraíba, né?
0: Aí Rubens chegou e começou a me incentivar. Não, vai, moço. Só você fazer assim, dá certo. Aí foi entrando ensaio. Foi dando certo.
1: Tá, mas essa época você dançava na pé quente e marcava outra quadrilha?
0: Eu dançava na pé quente.
1: Ah, sim.
0: Dançava

0: Tava pé quente.
1: Você era um mero dançarino.
0: É, adulto, mas é infantil. Eu não marcava. Aí eu comecei a marcar. Aí, no outro ano, 1995, eu acho que em 94, quem ganhou foi seu irmão, Josilei, na praça. Deu. Aí no ano 95, eu levei a infantil. Em frente à prefeitura. Ganhei o primeiro lugar. Primeira vez que eu levei, ganhei o primeiro lugar.
1: Infantil. Legal, bacana. Deu.
0: Aí tá aí em diante.
1: Aí foi só sucesso.
0: Só sucesso, graças a Deus. Deu até hoje, né?
2: Beleza. Ô, Brito, vamos para mais um intervalo aqui. Na sequência, a gente volta para falar, então, já no último bloco aqui. Dos preparativos, mas daqui a pouco, né? Qual dia que vai ser a apresentação mesmo da sua?
1: São várias, né, Ben?
0: É, várias apresentações. Aqui em Teoflotone, sim, né, aqui. Afinal, eles estão colocando 26, 27, 28.
2: Que é o dia que todas vão...
1: É o festival, é isso.
0: O festival final das
1: quadrilhas. É o Fest 4 que é conhecido.
0: Fest 4.
2: Então a gente vai falar disso no intervalo, depois do intervalo.
1: Vamos falar também de títulos, né? Porque são vários, é Ben? Aí a gente fala aí.
2: Beleza, vamos lá então. 95 e o ouvinte querido da 100.9 pode continuar participando através do WhatsApp da 100.9 FM. A enquete de hoje, né? Você pode mandar mensagem de texto ou mensagem de áudio. E a pergunta é a seguinte: qual era o seu brinquedo favorito na infância, tá bom?
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0: rádio é tudo de bom, cara. 9:08, ótimo dia pra você, boa semana, tá? Estamos de volta aqui recebendo hoje o Bento. A gente vai para o último bloco agora, mas antes de voltarmos com o nosso Bento aqui, vamos com a participação de uma pessoa muito querida aqui. Nossa, João Teixeira, nosso,
1: vamos lá, então.
0: Nosso parceiro que esteve aqui semana passada, né? O nosso Zé Costa.
1: Ó, Zé Costa do Live Som.
0: É, tá aqui participando com a gente também, da enquete também e do programa. Diz aí, Zé, bom dia. Tá baixinho o áudio do Zé, que pena. Grave novamente, Zé.
1: Grava de novo aí, Zé, pra gente passar.
0: E mande pra gente aqui. Tá legal? Vai ser um prazer tocar aqui o seu áudio. No nosso programa, tá legal? Nossa enquete continua valendo, pessoal. Participe com a gente, interaja conosco. 988484759. São 9:10. Bento, a gente vai pro último bloco agora aqui. Vamos falar então desse grande momento que tá chegando aí, né? Que é a apresentação. Tá gravando aqui já a participação dele. Que é a apresentação, né?
1: Antes de chegar nesse momento aí, deixa eu só falar com o Bento que nós deixamos essa pergunta também. Vamos falar um pouquinho de títulos, Bento. A gente sabe que são vários títulos municipais, né? E também vários, alguns títulos fora da nossa cidade. Explica pra gente aí, pros ouvintes também, que talvez não teve acesso a essas informações do seu trabalho como quadrilheiro.
2: Ao longo da história, né? A quadrilha Pé Quente, né? Vem acumulando vários títulos municipais, né, João? E tem também o título lá estadual na cidade de Jequitinhonha, em 2017, né? Que engrandeceu muito a quadrilha, né? Levou. E depois nós voltamos para a Rádio Belu em 2022, né? Você sabe que nós participamos.
1: Uhum.
2: Né? Foi muito gratificante também para a quadrilha. E ao longo da história, a quadrilha Pé Quente vem sendo uma das maiores quadrilhas premiadas no Festival de Quadrilha na cidade de Teoflotone, né? Como a Raça Pé, né? E como agora o surgimento da quadrilha Vai Vai, né? Que é uma quadrilha que vem crescendo aí junto ao longo, que vem junto com a quadrilha Raçapé e a quadrilha Pé Quente, vem crescendo junto também a quadrilha Vai Vai, entendeu?
0: Isso é aí. Isso, beleza. A gente quer agradecer então a sua presença aqui, mas quer falar então desse, pra gente encerrar aqui, desse grande momento que tá chegando aí,
1: o público pode esperar esse ano, né?
0: Dessa competição.
1: Rony, uma última pergunta pro Bento, minha no caso. Existe rivalidade entre as quadrilhas, não os quadrilheiros, Bento?
2: Entre as quadrilhas existe. Eles focam uma rivalidade, né? Incomum, que não tem nem necessidade.
1: Eu te perguntei já dentro da resposta.
2: Tem uma rivalidade, um não quer perder pro outro, o outro quer ganhar do outro, né? Então, tem aquela rivalidade. Mas rivalidade...
1: Isso é o seu ponto de vista. Isso é sadio ou é ruim? Essa rivalidade, entre aspas.
2: De um lado é bom. Por um lado é bom porque faz a quadrilha crescer, né?
1: O festival crescer.
2: O festival crescer e a quadrilha crescer também. Porque se não tem rivalidade, a quadrilha não cria. Não quer criar, não quer ter um figurino novo. Porque pra quê? Pra quem? Né? Igual quando a mulher arruma, ela não arruma pro homem, ela arruma pra outra mulher. Não é isso?
1: É verdade.
2: Pra outra, porque a outra mulher vai ver a roupa dela. Se ficar ruim, a outra vai falar. Então é a mesma coisa da quadrilha. A quadrilha quer estar sempre bem, né? Para tentar partir na frente da outra. Um exemplo, agora nós temos um festival de quadrilhas de Jequitinhonha, e as três quadrilhas que estão faltando estão participando. As três. E olha para você ver, a rivalidade começa aí, porque entre as três, nenhuma quer ficar atrás da outra. Entendeu? É o Pé Quente que quer ficar atrás do Raça-Pé, e o Raça-Pé não quer ficar para trás da Vai-Vai, então.
0: É uma rivalidade sadia, né?
2: Existe a rivalidade. Então, mas essa rivalidade fez as quadrilhas crescer.
1: É tipo assim, Rony. Vai as três lá fora e ninguém pode ganhar nada lá fora.
2: Isso.
1: Mas, tipo assim, a gente volta com o ostentando que eu fiquei na sua frente.
2: Isso.
1: Na minha frente você não ficou.
2: É
1: basicamente isso.
2: Então é um trabalho que coloca, né? Então, os ouvintes aí da SEM, que tá ouvindo, que a quadrilha Pé Quente esse ano, né? Nós vamos apresentar no Cássio Pires.
1: Boa.
2: Próximo dia 6 agora.
1: Sábado agora, né?
2: No sábado, na festa do Cássio Pires.
1: Certo. Né?
2: Depois, dia 12, nós vamos para cidade de Jequitinhonha, para o Festival Estadual de Quadrilha lá.
1: Beleza.
2: Na sexta. No dia 20, nós vamos estar na Vila Esperança, na apresentação da festa da Vila Esperança, quadrilha Pé Quente.
1: Uhum.
2: E no final do mês, né, 28 ou 27, tá para definir ainda o dia certinho, né?
1: Uhum.
2: Nós vamos estar participando.
1: Bem provável, 27.
2: Filho. Nós estamos participando do FES 4, né?
1: Boa.
2: Apresentação das quadrilhas adulto, né? E da quadrilha infantil. Ainda está indefinido o local, né? Você não sabe se é Expo Minas ou se é outro local, não é? Tá para definir a Casa de Cultura nos informou que que era para esperar ainda para divulgar certinho o local. Estamos esperando a decisão deles,
3: né? E se alguém quiser participar no futuro, né? Com vocês na quadrilha, né? Como é que faz aí? Tem um telefone de
1: contato? Vocês ensaiam onde? Fala
2: de se quiser participar da quadrilha Pé Quente, nossos ensaios é sábado e domingo, né?
3: Uhum. Onde?
2: Na escola Maria, na quadra grande.
3: Sim, sim.
2: E o contato para... Queria anotar meu contato, né?
1: Sim, pode falar.
2: Para falar, é comigo mesmo. 98840-0662. Uhum. 98840-0662. Me adiciona no zap e pergunte se pode participar da quadrilha.
3: A Pé Quente tem rede social? Só dela, a parte assim?
2: Tem o Instagram, né?
3: Então, vamos lá.
1: Fala aí também.
3: Fala aí pra eles também.
2: Instagram,
3: você
2: não
3: lembra?
2: Não lembro que eu
3: coloco. Mas só digitar
1: quadrilha Pé Quente.
3: Quadrilha
1: Pé Quente, talvez você colocar até o Flotone, acha.
2: Acho. O Instagram da Quadrilha Pé Quente. As meninas que tomam conta lá, por isso que eu tô meio perdido.
3: Deu? Se o Beto pudesse resumir aí, né, o sentimento dele de quadrilheiro, é uma frase pros ouvintes, pra gente encerrar aqui lá em cima, em grande estilo, qual seria, né, essa palavra, uma mensagem que você quiser deixar?
2: Uma mensagem que eu queria deixar aqui sobre os quadrilheiros, né? É que a quadrilha é uma cultura, né? É o amor, é a paixão, né? Só quem tem esse amor pela quadrilha sabe o que é o sacrifício, né? De fazer uma quadrilha infantil, né, João? Fazer uma quadrilha adulto e levar para a praça, levar para outro lugar, né? E maioria das vezes, Rony, sem ganhar nada por isso. Eu até hoje, questão financeira, não ganhei nada com quadrilha.
1: Não, ninguém.
2: Porque a premiação que entrou...
1: E nem vamos.
2: É, e nem vamos. Porque a premiação que entrou, sai. Entendeu? Uhum. Quando você ganha um... Exemplo, você ganhou na praça.
1: Ou então você repõe o que você gastou, ui.
2: Isso. Não, nem isso. Quando você ganha na praça, por exemplo, você ganha 5 mil na praça. Primeiro lugar, ganhou o primeiro lugar, quadrilha. Mas você tem 80 pessoas fazer a festa.
1: É.
2: E a cobrança de quem ganha a quadrilha é maior. João sabe, quando você fica em segundo e terceiro, a cobrança não é tanta. Mas quando sua quadrilha é campeã, aquele glamour, o glamour de campeã...
1: O status de campeão.
2: O status, né, de campeã, te faz que você tem que... Ah, nós, aí o dançarino fala assim, nós ganhamos, nós temos que ter uma festa de arromba. Tem que pôr Roberto na festa.
1: Com R$5.000, hein?
2: Com R$5.000.
1: Pra fazer uma festa para 80 pessoas.
2: Então, então, às vezes, quando a gente chega numa reunião com o prefeito, poder público, com a autoridade que é competente pela organização da quadrilha, a gente fala com eles que a premiação é pouca. Eles acham que a gente está querendo ganhar dinheiro. A gente está querendo muito dinheiro.
3: Sim, sim, sim.
2: A gente fala assim, ajuda de custo, 2 mil, praticamente nada. Entendeu? Hoje, 2 mil...
3: É a gasolina para ir?
2: Não, estou te falando...
1: 2 mil não paga nem o meu microfone que sai.
2: 2 mil hoje, estou te falando, Rony, que é um vestido... E a roupa de um cavaleiro.
3: Meu Deus.
2: É. Da quadrilha. E se você olhar, um grupo de quadrilha são 20 pares. Entendeu? Você vai pegar hoje um figurino de um casal de noiva é R$4.000. Como é que uma quadrilha que está começando hoje, um cara está entrando com a quadrilha hoje, esperando essa ajuda de custo da prefeitura, com R$2.000, ele só compra o chapéu. Ele só compra o chapéu.
1: Ele boa.
2: Então, às vezes, só a gente chega lá... Fala com o prefeito, ó, a ajuda de custo é baixa. É pouco.
3: Só dá para comprar o chapéu e tal.
2: Não dá para nada. Aí a gente tem que desenvolver de outra maneira a quadrilha. Para você conseguir fazer aquela quadrilha para chegar na praça. Por esse motivo, infelizmente, só tem 3 quadrilhas hoje em Teflotone. E, mais uma coisa, infelizmente, de novo, que a tendência é ter só 2. Né? Porque a gente vai chegar uma hora e vai...
3: Cansar, né, Beto?
2: Vai fazer aquela quadrilha de bairro. Exausto. Não vai fazer aquela quadrilha bonita na praça. Porque fazer aquela quadrilha bonita na praça tem um custo.
3: Uhum.
2: Tempo, financeiramente, tem tudo. E a tendência que o ano vai passando, a quadrilha vai ficando mais moderna. E se a quadrilha ficando mais moderna,
3: os
2: ela
3: custos
2: requer
3: vão aumentando.
2: É a mesma coisa, você tá com um carro.
3: Sim.
2: Aí amanhã você quer um carro moderno. Esse carro moderno não é o preço daquele carro.
3: Vai te dar custos lá na frente.
2: O custo dele é quase o dobro. Então, tudo vai aumentando.
3: Uhum.
2: E vai ficando difícil você manter aquela quadrilha na praça todo ano. Porque até o público vai pedindo.
3: Vai ficando mais exigente.
2: Você tem figurino novo esse ano? Qual
3: o tema seu
2: esse ano? O que vocês vão fazer de novo? O público pergunta, mas dá onde que tira para fazer aquilo?
3: Até porque tem as redes sociais hoje que basta um clique ali, eles veem em outros locais as fantasias, as roupas, né? E aí já... De uma certa forma, acaba cobrando de vocês.
2: Então, a tendência é de, se não tiver a ajuda do poder público,
3: uhum.
2: que eu falo a prefeitura, né, o Estado, o poder público é a prefeitura, o Estado e o nacional, né? Se não tiver ajuda em cima de nós, quadrilheiros, a tendência é as quadrilhas acabando. E ficar só com as quadrilhas de bairro mesmo, vamos fazer a quadrilha aqui. Todo mundo levanta, todo mundo beba ali já pra dançar a quadrilha.
3: Cheio de quentão na cabeça.
2: Aquela quadrilha organizada, ornamentada, pra ir pra praça, pra dar show.
1: E aquilo que o Bento falou, Rony, por exemplo, por que que existe o Cruzeiro? Porque existe o Atlético. Quando um cai pra segunda divisão, pro torcedor é excelente. Mas financeiramente falando, para as instituições, não é bom, porque você perdeu o seu maior rival.
2: Exatamente.
1: E, por exemplo, se as quadrilhas aqui acabam, vai ficar sem graça pro Arrastapé se algum dia não existir a Pé Quente, se algum dia não existir a Vai Vai, que é o que Bento falou. Como que eu vou investir sabendo que eu não vou ter um concorrente? Só eu que estou dominando o mercado. Então é isso. Então, pessoal, quando chegar na sua porta, na sua escola, no seu trabalho, alguém vendendo algum quadrilheiro, algum participante vendendo uma rifa, seja independente do prêmio, seja de Arrastapé, Pé Quente ou Vai-Vai, compra para nos ajudar, porque a gente sabe a dificuldade que é para manter um projeto desse.
2: E, João, você falou aí uma coisa, pô, vamos colocar aí Jequitinhonha. Jequitinhonha, quando começou o Festival do Quadrilho lá, eu lembro que Jequitinhonha tinha 6 quadrilhos.
1: Da cidade, né?
2: Da cidade, hoje tem 2.
1: Nossa, não, Teoflotone, Rony, Teoflotone tá com... Olha só.
2: Tem mais
1: que Teoflotone tem mais quadrilhas indo participar do Festival em Jequitinhonha do que a própria cidade de Jequitinhonha. É,
2: hoje tem 2.
1: Então, seja... Os olhos, neste festival, do dia 12 e 13, estarão voltados não para Jequitinhonha, mas sim para Teoflotone, porque é a cidade que tem maior número de representantes.
2: Participando. Então isso é... Mas, quer dizer, porque acabando as quadrilhas lá aqui, talvez não está tendo tanto incentivo. As quadrilhas não conseguem se manter. Entendeu? Parou ali o mês de junho e eles não conseguem se manter. Para voltar, entendeu?
3: É isso. É. Bento Quadrilheiro, obrigado pela participação.
2: E agradeço também, Rony.
1: Obrigado, Beto. Sucesso.
2: Agradeço, João, ter lembrado de mim, ter lembrado da quadrilha Pé Quente, da quadrilha Raçapé e da quadrilha Vai-Vai nesse
1: Imigrantes, dia. Né? A Imigrantes é a rádio do povo. Se esse povo que faz as coisas acontecerem em Teoflotone, nós estamos trazendo aqui. É quadrilheiro, é jardineiro, é dentista. Enfim, é isso. E o dia é nosso hoje, estadual.
2: Não, e é bem importante esse programa seu, Resenha.
1: Obrigado.
2: Porque normalmente as pessoas fazem nessas rádios aí, Rony, João, faz os programas só para receber os políticos. É para você ver. Só recebe o prefeito, recebe o secretário de...
1: Recebe o
2: quê? Recebe o deputado que chegou na cidade.
3: Aqui recebe todo mundo.
2: Aqui não, vocês recebem o rapaz, a semana passada, um atleta do vôlei, eu vi vocês receberem. Então isso é muito importante, receber todo mundo ter a oportunidade.
1: Sim,
2: o povo. Então, olha, assim, hoje, dia do quadrilheiro, nós, quadrilheiros, teve a oportunidade.
1: E o Fagner vai estar aqui na próxima segunda-feira, porque o mês é nosso também, né?
2: Pois é, o Fagner vai estar aqui, então isso é bom.
3: Amanhã nós vamos receber aqui uma maratonista influencer. Vai falar aqui.
2: Quem sabe, né, nós participando desse programa aqui.
3: Tomara.
2: As autoridades do povo, né, o prefeito pessoalmente, a secretária de cultura, vendo nossa entrevista aqui, passa a olhar diferente
1: pra gente,
2: pra nós. Passa a nos respeitar, né? Como as pessoas que fazem os eventos da cidade acontecer, né? A quadrilha na praça. Só quem vai ver a quadrilha na praça vê a maravilha que é ver esse rapaz lá, João, se destacando com a sua quadrilha, ver a minha quadrilha se destacando, mostrando a cultura, mostrando aquelas coisas, ver a quadrilha vai, mostrando a sua cultura, entendeu? Só quem vai lá que vê. Então, esse programa aqui é uma... a porta de entrada para que nós chegamos nas autoridades do povo.
3: Boa.
2: Eles falam assim, pô, os caras da quadrilha estavam lá falando, tal, pedindo, reivindicando as coisas, isso é bom e tal.
1: Explicando como funciona o projeto, né, Beto? Isso é bom a gente falar, que igual eu estava falando em off aqui, que as pessoas precisam entender que nós somos muito além de um grupo de dança, nós somos um projeto social. Você bem falou aí que tira pessoas do mundo da criminalidade, das drogas, pessoas que estão com depressão e que se encontram dentro do projeto de Unindo.
2: Exatamente. E a quadrilha abraça, né, as pessoas, e a pessoa passa a gostar mesmo da quadrilha. Ontem mesmo estava levando a menina dentro do carro, a menina, ela chama Mariana. Ela dança... primeira vez que está dançando a quadrilha, ela falou assim, Bentinho, eu comecei nessa quadrilha, eu achei que eu não ia gostar. Ela mexe fanfarra, eu só gosto de fanfarra. E eu via quadrilha dançando, eu não gostava. Hoje eu entrei na quadrilha, estou dançando dentro da quadrilha, estou vendo como vocês é. Realmente vocês é uma família, Pé Quente. Nossa, que maravilha que está isso aqui. Eu não quero sair mais nunca da quadrilha. Estou amando a quadrilha, para você ver.
3: É isso.
1: Maravilha. É isso, então, Bento. Sucesso.
3: Bento Pé-Quente, barra quadrilheiro, aqui no Resenha de hoje, que amanhã recebe a Marcela Sena, maratonista barra influencer, aqui na Manhã 100.9. 9h25 agora.
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2: 9:29. 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
3: É isso, a partir de agora, muita música legal, cara. Pra você aqui no Sonzão da 100,9, a rádio dos melhores ouvintes. Começando mais um Hits da 100, hoje, segunda-feira, dia 1º de junho. E a sua participação é muito importante, tá? Você interage conosco aqui através do WhatsApp da 100,9, mandando alô, mandando beijo, mandando abraço. Fique à vontade, tá? A casa é sua, aproveita e diga-nos de onde é que você tá ouvindo a 100,9 nesta manhã de segunda-feira, que só está começando. Manhã fria de segunda-feira. Prazeraço muito grande ter você aqui com a gente, tá? Eu sou o Rony Martins, te faço companhia aqui. Sempre com muito prazer, cara. Vamos começar então com essa balada sensacional do grupo Starship. It's not enough. 9h35 na Grande Teófilo.

0: quase. Israel Rodolfo aqui na manhã. Essa música é maravilhosa. João Bosco e Vinícius, Gustavo Lima, medida protetiva, tá? É isso, cara. Bom dia, boa segunda, boa semana. Seja muito bem-vindo aqui na Rádio dos Melhores Ouvintes, Imigrantes FM, mais que uma rádio, uma referência pra você.
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0: É isso, faltando agora 16 minutos para as 10.
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3: Beleza, estamos de volta. Deixa eu mandar aqui um alô muito especial para o nosso ouvinte de julho, que mandou um áudio aqui participando da enquete. Vou ficar devendo, não vou tocar teu áudio hoje. É de julho. Agradeço a tua participação aqui. O Maurício também está participando aqui com a gente, Maurício Amorim. Oi, diga.
4: Mas, ô Rony, de repente eles não conseguem, porque o sistema nosso aqui não está ajudando, correto? Questão do áudio?
3: Não, a gente teve um probleminha técnico aqui.
4: Sim, mas de repente eles conseguem mandar mensagem de texto.
3: De texto, sim, pode mandar mensagem.
4: Então, o Ed Júnior, Maurício, né? E os outros ouvintes, se vocês quiserem participar com a gente, quiserem não, devem, né? Porque o programa é feito pra vocês. Com mensagem de texto, se não for pedir muito, digita pra gente, por gentileza. Verdade.
3: Pode ser também mensagem de texto, né? O Maurício tá participando aqui, ele ainda tá falando que da quadrilha, né? Que ele gosta, né? Que ele gostou da festa.
4: Ah, ele teve lá, o filho dele participa com a gente do Arrasta Pé.
3: Gostou da festa, dançou, ficou emocionado com o filho que dançou, né? Tá até falando aqui isso mesmo, né? Então, a Aguila tá participando com a gente aqui depois de um longo e tenebroso jejum.
4: É mesmo.
3: Sumiu.
4: Sumiu.
3: Pra não pagar o almoço pra gente.
4: Deve ser, né, Aguila?
3: Voltou aqui hoje. Dona Aguila, lá na colônia, obrigada pela participação. Nosso amigo também, Zé Costa, vale pra si também, viu, Zé? Mandou o segundo áudio que eu pedi anteriormente. Né? Nós que estamos com um probleminha técnico aqui no nosso aparelho. Ah, então um abraço aqui pro Zé. Também, deixa eu ver aqui. Ah, a gente falou lá no comecinho do programa, da aniversariante de hoje, lá do Alto do São Jacinto, a dona Marilene, né?
4: Na verdade, não é nem no nosso aparelho, não. É o WhatsApp. É o aplicativo do WhatsApp.
3: O aplicativo WhatsApp que não tá legal. Isso. Boa, João. É isso aí, corrigiu bem aqui. A dona Marilene, lá do alto do São Jacinto, né? Que tá recebendo os cumprimentos aí de toda, dos amigos, né? Dos filhos, amigos, colegas. Pediu uma música aqui do Amado Batista.
4: Oh.
3: Cantor mais amado do Brasil.
4: Top.
3: Namorar, vai, quer namorar? 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
4: Boa.
3: Amado canta para aniversariante de hoje, dona Marilene, no alto do São Jacinto. Beijo grande, feliz aniversário, curta bastante.
4: Parabéns.
3: É isso. 9h52 agora.

0: mais um membro da família Jackson, né? O Germany com Do What To Do. Essa pedrada aqui na manhã, 100.9. 10:03, ótimo dia pra você. Boa semana, cara. Seja bem-vindo aqui na Rádio dos Melhores Ouvintes, tá? Vamos juntos por aqui com muita música legal e sempre a sua participação, que é o mais importante, através do WhatsApp 988484759, João Teixeira.
1: É isso, Rony Martins. Enquanto você fala, eu fico aqui brigando com o meu retorno.
0: Retorno? Ah, sim.
1: Eu fico aqui brigando com o meu retorno enquanto você fala.
0: Lado aí tá um pouquinho
1: complicado. Mas consegui. Tá tranquilo. Olha, Rony, encarecidamente, nós estamos aqui pedindo doação de sangue, né? Claro, para quem é doador, para aquelas pessoas que podem doar. Para Osmarina. Osmarina é colaboradora aqui da Rede Imigrantes, nossa colega de trabalho.
0: É a moça
1: deixa
0: do cafezinho.
1: Deixa a casa bem limpa, arrumada, limpa. Faz aquele cafezinho delicioso também, que todo mundo já foi elogiado aqui, né? Ela está precisando de doação de sangue. Ela está internada e vai passar por cirurgia na próxima quarta-feira. Então, nós estamos aqui pedindo...
0: As doações têm que ser hoje, né?
1: Isso.
0: Precisa para hoje.
1: O local de doações, o banco de sangue do Hospital Santa Rosália. A doação deve ser em nome da paciente Osmarina Pinto de Castro. Né? Sua doação é esperança. Seja um doador, seja um provedor da esperança. Doar sangue é salvar vidas. Isso é um gesto simples que pode fazer toda a diferença na vida de quem mais precisa. Então nós estamos pedindo para que os doadores possam se deslocar até o banco de sangue do Hospital Santa Rosália e doar sangue, qualquer tipo de sangue, viu, gente? Em nome de Osmarina Pinto de Castro.
0: É isso, salve vidas, doador.

0: Quando o seu sangue.
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0: Essa rádio é uma delícia, meu amigo Roberto Gomes. É tudo de bom, cara. E aí? Ô, Beto, gostei desse visual seu aí, Mangalonga. Tá todo bonito, todo jeitoso. Você é um menino jeitoso, Beto.
1: É, bom dia, Rony. Bom dia, João Teixeira. É o frio mesmo. Nada disso você falou aí.
2: Agora o Rony falou um negócio aqui que é interessante isso. Cada um tem um estilo de se vestir, né?
1: É verdade.
2: E aqui na emissora, a gente é acostumado a ver Roberto sempre dentro do terno, do paletó, no social, porque ele tem que apresentar o jornal. Hoje ele tá aqui, ó, vou descrever pra quem tá do outro lado do rádio. Ele tá aqui meio que... tá comum. Camisa de frio, né? Manga longa.
1: É.
2: Aí por isso talvez que Rony achou estranho, falou assim, você tá diferente hoje, tá mais elegante, ou talvez, não sei. É igual o Rony, tem um estilo dele.
1: Uhum.
2: Eu, particularmente, nunca vi o Rony de bermuda.
3: Não,
2: eu tenho certeza.
3: Raramente.
2: Eu tenho certeza, no dia que eu ver, se é que eu vou vê-lo de
1: você
2: bermuda,
1: vai assustar.
2: Eu vou achar estranho.
0: Posso falar uma coisa com vocês?
2: Não, é verdade, não, vocês já repararam isso?
0: Posso falar uma coisa com vocês?
1: Assim. Janelinha seca.
0: Não é isso. A questão é o seguinte: eu tô sempre assim.
2: Sim.
0: Na minha casa. Se você chegar na minha casa à tarde, por exemplo. 4 horas da tarde, você vai me encontrar assim.
2: É comum, é seu estilo.
0: Se eu for na padaria e eu tiver de bermuda, vocês vão rir agora. Eu visto uma calça.
2: Sim, mas é exatamente isso que eu tô falando. O seu estilo é esse. Mas você usa bermuda?
0: Uso?
2: Sim,
0: usa,
2: claro, então. Uso. Se algum dia a gente tiver de bermuda, nós vamos achar estranho.
0: Assustar, verdade. Assim, por exemplo, eu não saio na rua de chinela havaiana, é só dentro de casa. Tem que ficar só um tênis e uma bermuda, aí,
2: uhum.
0: Né, eu vou ali na rua, levo o cãozinho pra dar uma voltinha, né, e tal. Fazer as necessidades dele, mas assim, aí eu tiver aqui no supermercado, eu visto uma calça.
2: É o seu estilo.
1: Agora a pergunta que não quer calar. Quando você leva o cãozinho pra dar a voltinha, pra fazer as necessidades, quando ele faz o número 2, você apanha?
0: Com o saquinho, até porque a cultura de Portugal é essa, né?
1: É...
0: Então a gente acaba aprendendo isso, né?
1: Sim.
0: O saquinho na mão e
1: pega.
0: Gata, né? Leva pro lixo.
1: É o correto, né?
0: Pra você ter uma ideia.
1: É o correto.
0: Pra você ter uma ideia, eu tô no carro, eu masco um chiclete ali, o papelzinho eu embolo. Aí, quando eu chego em casa, e coloco ali no painel ali, chego em casa, eu pego o papelzinho e jogo no lixo.
2: Eu também faço isso.
0: E recentemente, semana passada, eu fiquei, cara, assim, eu senti vergonha. A gente tava aqui na janela, na porta da rádio, né? E tinha um ônibus parado aqui em frente da empresa. E um condutor, chupando uma tangerina, né? Terminou de chupar, descascou, aí...
2: Na rua.
0: Jogou as cascas na rua, assim. Aí eu vi
1: você... Colocou a mão da janela e jogou...
0: Jogou tudo. Na rua, aí eu mostrei pra Larissa, falei, Larissa, veja, olha que situação, cara... Sabe, eu fiquei triste com aquela cena.
1: É porque é da cultura dele já pegar e jogar no meio.
2: Não
1: da
2: é
1: rua.
2: Porque ele é sem educação, é a cultura nossa.
1: Nossa vírgula.
2: Não. É a cultura do brasileiro, Robertinho.
1: Não, mas.
2: Outros
1: da
2: são.
1: Da maioria. Conserta aí.
2: Conserta,
1: da maioria,
2: João,
1: dos brasileiros.
2: Então tá bom.
1: Ele acabou de dizer que ele
0: João,
1: tem.
0: Não é,
2: eu não
0: nossa.
2: Faço, mas é a cultura
1: não,
2: do brasileiro.
1: Não, você não faz. É ruim.
2: É uma
1: não
2: questão
1: faz,
2: de senso.
1: E até pela posição que a gente ocupa na sociedade. Se
2: sim.
1: Você fizer, vai repercutir.
2: Óbvio. Então, mas então, é ou não é a cultura do brasileiro?
1: Da maioria, sim.
2: Então, é a cultura do brasileiro. As pessoas que não fazem são exceções.
1: Verdade. A maioria dos brasileiros, você está certo. Agora, João, Rony falou aí nessa questão das roupas. Eu vou me incluir no que ele está falando aí. É tanto que lá em casa, às vezes, Sheila fala, moça, pra ir ali, aí eu tenho que colocar.
0: Boa.
1: Tô falando certo.
2: Ah, não, mas nesse aspecto aí eu sou mais entre... Não sei se eu vou... Não sei se eu poderia usar essa palavra, que talvez eu vou ofender alguém que tá ouvindo, que vai se identificar comigo.
1: Ah.
2: Nessa questão aí eu sou mais desleixado. Se eu tô de chinelo de dedo, chinelo havaiana, chinelo... Eu vou...
1: Agora,
2: vou de bermuda, camiseta, eu não ligo com isso, não.
1: Eu tô mais, digamos assim, não relaxando, mas acostumando. Mas eu, cara, eu trabalho desde os 14 anos, né, na Guarda Mirim.
2: Uhum.
1: Sempre de tênis e calça. É tanto que minha perna, você olhar aqui, não tem nenhum fio de cabelo
0: esse
1: quase.
0: Esse que foi que o grande lance, Beto, comigo também. Como eu sempre trabalhei em 2 empregos, eu sempre tive trabalho em lojas. Eu sempre trabalhei em lojas, né, no comércio, e à noite no rádio. Então eu tinha que estar sempre arrumado.
1: Isso.
0: Virou, cara, cultura minha mesmo.
1: Exato.
0: Isso.
1: Aí eu também não. Se for pra mim no supermercado, ali no Compre Mais, que é pertinho, ou lá na fazendo o mexendo de gás aqui, o Leal, né? Hoje eu já consigo colocar uma bermuda, igual esse final de semana eu fui pro sítio, né? Com a turma, mandar um abraço aqui pra galera que tava com a gente, o Real Peixi foi com a gente pro sítio.
2: Legal.
1: É raro tirá-lo de casa, ele foi, se divertiu com a gente lá, né? Leandro Brito estava com a gente e outros mais, né? Que é, depois a gente comprou o Charles Gazel e o Cabelo.
2: Um dia desse eu vou lá, sim, se
1: não,
2: me convidar,
1: você, não, você vai ser convidado. A gente vai fazer uma resenha lá.
0: É na sua fazenda, Beto?
1: Não,
0: é,
2: mas por agora não dá, não.
1: É um sítio do amigo nosso.
2: Essa época dá, não. Essa época do ano dá, não.
1: Aí nós fomos durante o dia e voltamos, né?
2: No mesmo... Não dá, essa época do ano pra mim é
1: pelo Charles. Fomos de van, né? Nós fomos de van, então foi muito legal. Manda um abraço aqui pro Rony Franco.
0: Ah, seu sócio, Rony.
2: Estive com ele no sábado. Ou melhor, ele esteve lá no evento do
0: Sonho Assim. O Beto é humilde, é modesto. Ele não fala na minha fazenda, no sítio de um amigo. Mas ele é sócio do Rony. Eu já sei de tudo. Tem alguém que me fala no meu ouvido aqui, ó, confabula comigo. Não, ele é sócio. Eles têm três fazendas cheias de cabeças de gado.
1: Só as cabeças, o resto já vendeu.
0: É, gado Nelore e tudo. Eu sei disso.
1: É zoação do Rony. É um sítio, né, muito bacana. Foi boa a resenha lá. E breve vai ter demais. Vai ter mais. Aí a gente vai convidar você também, viu, Rony? Você participar com a gente, você pode ir de bermuda, não precisa ir de calça, não.
0: Irei de bermuda.
2: Pois eu já vou adiantar, não tenha dúvida. No dia que vocês me fizerem um convite, irei com o maior prazer. Pode ter certeza que o Joãozinho vai estar lá, de bermuda e de chinelo.
1: E foi bacana, a gente se divertiu bastante durante o dia e à tarde voltamos, porque tinha compromissos à noite, igual o Rony foi lá no seu evento. Sim. Ele foi lá no evento do Sindicato da Saúde do Gilberto, enfim, por aí vai. Bom, gente, olha, primeiro dia do mês de maio de 2026, estamos aqui para...
2: Maio?
1: Junho. Maio, não, de junho, foi até... olha o costume. Eu, inclusive, coloquei aqui na redação maio, né? Cara, você não prestar atenção nos detalhes, ainda bem que o João ajudou a consertar, né? 1º de junho de 2026, hoje já foi um dia bem mais frio que os dias anteriores, não sei se os...
2: Sim.
1: Agora, meus amigos e minhas amigas,
2: prepare-te.
1: Atenção, Brasil, quinta, sexta e sábado, a temperatura vai cair bastante. Nós teremos a mínima de 10.
0: Meu Deus.
1: Teremos a mínima de 10.
2: Pra qual dia?
1: É, sexta e sábado.
0: Quinta-feira, rapaz. Não?
1: É, quinta, começa na quinta, vai ser 15. 15... É, pode oscilar para 14, agora sexta e sábado nós temos mínima de 10. Tá?
2: É, então podem tirar os casacos aí do guarda-roupa, viu, gente?
1: É, para nós aqui 10 é bem baixinho.
0: Sim,
1: é,
0: claro.
1: Até para os animais, você que tem cachorro, que tem gato aí, cuida dos bichinhos, né? Reforce aí a casinha dos bichinhos, que o final de semana agora, tá, gente? O próximo final de semana vai ser bem frio, então a gente já aconselha para cuidar dos pequeninos aí, dos bichinhos, que eles sentem tanto quanto nós, né, Rony? Tem um pelo ali, mas os bichinhos sentem bastante. Então, a temperatura vai cair e muito, tá? E o alerta para você, tá bom? Hoje, 1º de junho, já tivemos aí mínima de 15 na madrugada, né? A máxima para hoje está prevista de 26. E a gente vai trazer as ocorrências, como, por exemplo, mais uma carreta pegou fogo e ficou totalmente destruída na BR-116. A gente vai ter o sargento Cui trazendo detalhes. E mais detalhes que veio outra carreta e bateu nessa que estava queimada, que parada. É. Teria faltado sinalização para outra carreta vir e bater nessa que estava parada lá, já basicamente destruída?
2: Teria sido desplicência do motorista? Ficam as perguntas.
1: É, né? Verdade, perguntas no ar, né, João? Muito bem. Olha, indivíduos armados invadem e roubam residência na cidade de Amalacaxeta, mas a polícia foi lá e catou os dois marginais e as armas também. Parabéns aí ao sargento Julimar e toda a turma. Caminhoneiro que vendeu a carga de uma empresa e abandonou o caminhão lá na entrada do bairro Jardim Serra Verde. Amanhã vai fazer um ano isso aí, viu? Ele vendeu a carga, deixou o caminhão, sumiu e a polícia localizou ele na situação de homem de rua, né?
2: Situação de morador de rua.
1: De morador de rua.
2: Onde?
1: Lá em Governador Valadares, né? O cara envolvido com a droga, né?
2: Nossa.
1: Que a droga faz na vida do indivíduo?
2: Que tristeza.
1: O cara é caminhoneiro, né?
2: Que tristeza.
1: Na época nós fizemos a matéria, repercutiu bastante, porque foi encontrado o caminhão. A carga já não estava mais, que era chapas de aço, né? E medo, né? Procurando, porque foi divulgada a foto dele, imaginando que poderia ter sido um assalto, coisa e tal, e foi se investigando, disse que ele foi visto numa festa ali nos arredores. Ele vendeu, pôs a mão no dinheiro, ficou esbanjando o dinheiro, né? 14 mil toneladas de
0: chapa. Esbanjando com droga.
1: É, droga, pagando bebida para os outros ali, e depois sumiu. O dono do caminhão, né? Veio buscar o caminhão, prestou depoimento, deu todos os detalhes.
2: Tá, mas eu não lembro, até porque eu não estava aqui.
1: Não, foi há um ano atrás.
2: Exato. São pessoas aqui do Teflotone?
1: Não. Ele parou lá no Serra Verde, ali, na entrada do Serra Verde, o caminhão ficou parado lá. Aí depois a carga foi encontrada lá no Alto Novo Horizonte, lá paralelo ao campo, né? Ao campo de... Óbvio, denúncias anônimas foram passadas para a polícia civil, através da equipe do Dr. Eduardo Gil, fez o trabalho e... Foi lá e nós fomos junto ali com a polícia no momento que a carga foi encontrada. Né? a carga de um valor, valia 140 mil reais. Deve ter vendido ali, estourando, por 10, 12, 15 mil, talvez, meu, né, João? Deus. Ou menos, né? Ou menos. E, felizmente, a carga foi encontrada e o caminhão sem bateria, mas foi encontrado. Enfim, situação curiosa, o doutor Eduardo Gil vai falar com a gente daqui a pouquinho, tá bom? Autor de tentativa de homicídio é preso na cidade de Jequitinhonha. A vítima, atingida por 4 disparos, conseguiu apontar para a polícia quem foi envolvido na agressão e o sargento Mendes vai trazer detalhes para a gente. Operação conjunta das polícias civil e militar na cidade de Jacinto, sargento Tarek vai falar para a gente também dessa operação e houve sucesso na prisão e apreensão de pessoas. O assessor do Ministério da Saúde, Daniel Sucupira, realizou entrega de aparelhos de alta tecnologia lá no Hospital Santa Rosália, né? É o famoso pai velho, esteve aí fazendo a entrega, o repórter Elvio Espaço esteve lá e acompanhou tudo. Rua Desabe coloca crianças e adultos em risco lá no bairro São Grão-Pará. Na verdade, região central, né? O pessoal pediu, a rede de imigrantes foi lá e registrou tudo. Vamos mostrar e tomara que as autoridades tomem providências urgentemente, tá bom? E plenário aprovou a ampliação da imunidade tributária para igrejas e internação de menores dependentes. Ações lá da Câmara Federal também a gente destaca no nosso Jornal Imigrantes daqui a pouquinho, meio-dia, com muitas informações. E a gente volta a frisar aqui, vai esfriar bastante mais para o final de semana. E a gente pede a atenção de todos, reservem aí os seus casacos. Tira logo aí, viu, tia? Alô, minha amiga dona de casa. Tira logo o edredom aí, coloca no solo. Porque para não ter... Pra não estar aquele cheirinho de mofo, né, João?
3: Naftalina.
1: É, naftalina e mofo. Até,
2: até... naftalina você foi longe aí.
3: Naftalina.
1: É, até sexta e sábado dá tempo de
2: dar um, secar.
1: Dar uma secada boa, lava e coloca no varal. Se não lavar, coloca no
2: agora
1: varal.
2: Você apoderou bem se aí, Roberto. Você fez uma boa colocação. Lembrar dos pets, né?
1: É verdade.
2: Principalmente os pets que costumam dormir fora das residências.
1: Pois é, os bichinhos sofrem demais, velho. 10 graus aqui pra nós é baixo, sim, viu? Sim. Nós estamos acostumados com quase 40. É, cair aqui, pra 10, a gente
2: com,
1: sente,
2: aqui
1: né,
2: com 17, 16 graus nós já estamos sentindo frio.
1: Por exemplo, a mínima hoje foi 15, nós sentimos frio.
2: Sim.
1: É, a mínima foi de 15, nós sentimos. Em 10, 5 a menos, tá aí doido. A gente sente demais. Valeu, um abraço e até meio-dia.
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1: É isso, hora certa em Teófilo, 10h27.
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1: Pois é, antes da música da semana, deixa eu colocar aqui a participação do nosso ouvinte querido, deixa eu ver aqui, o nosso Zé Costa está participando com a gente aqui da nossa programação. Zé, diga aí, querido, bom dia. Thank you.

É isso, nosso Zé Costa participando com a gente aqui da programação. Agora sim, a música da semana. Ila Langley, sou zerar amanhã.

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2: Beleza, de volta, agora são 10h51, você segue interagindo conosco, tá? Tem a nossa enquete de hoje, mensagens de texto ou mensagens de áudio, tá? Qual era o seu brinquedo favorito na infância, querido ouvinte? É, interaja conosco, tá? Participe aqui, manda alô também, manda beijo, manda abraço, fique à vontade, tá? 10h51.

pensamentos intrusivos. A nova música do Thiaguinho, que refere-se a aquelas lembranças indesejadas, né? Voluntárias, de um ex-amor que invade a mente sem pedir permissão. Sabe como é isso? A expressão dessa música, na verdade, traduz a sensação de fraqueza, né? E aquela recaída emocional, sabe aquelas recaídas, né? Onde aqueles flashes íntimos da pessoa aparecem mesmo quando a gente tenta seguir em frente. É mais ou menos por aí. Sucesso absoluto em todo o Brasil. Thiaguinho na manhã 100.9. Coldplay com Fuck You e Cadeira Cativa. Zé Neto e Cristiano, meu amigo João Teixeira.

0: Sabe já peixeira?
1: Não, eu já fiz.
0: É?
1: Eu sou 9 de fevereiro.
0: Eu sou 23 de janeiro, cara.
1: Sou 9 de fevereiro.
0: E mas, por que, que a produção
1: mas tem um camarada essa... que tá fazendo aniversário hoje.
0: A produção mandou tocar essa música.
1: Completando mais uns janeiros, ou melhor, mais uns junhos.
0: É, pelos cabelos.
1: Pelos cabelos, ele deve estar fazendo uns...
0: Não, não são cabelos brancos, são cabelos grisalhos, né?
1: É.
0: Será que já sacerdou?
1: Cabelo branco. Daqui a pouco a gente fala quem tá fazendo aniversário.
0: Será que
1: cabelo
0: já
1: branco. É sinônimo de velhice?
0: Nada, muito pelo contrário. É um charme hoje você ter cabelos grisalhos, você ser careca como eu sou. É, hoje em dia, cara, você ter 60 mais é chique.
1: É.
0: É, hoje em dia tudo é assim, né?
1: E ruga? É sinônimo de velhice?
0: Bom, ruga é... Minha mãe falava pé de galinha, velho.
1: Não, ruga, é a palavra. É sinônimo de velhice?
0: Cara, eu vou abster-me dessa resposta aí. Eu não quero confusão pro meu lado. Eu tô vendo um pedaço de palma ali de ferro. Então eu não quero me comprometer.
1: Não, mas é ou não?
0: me tira fora desse rolo.
1: Ao seu modo de analisar, ruga é sinônimo de velhice?
0: Não, não vou falar nada, não. Eu não quero ser desrespeitoso.
1: Então tá bom. Fora do ar você me responda.
0: Eu não quero ser desrespeitoso.
1: Os nossos parabéns de hoje. Vai, o aniversariante de hoje, além de outras pessoas que estão nos ouvindo, é claro. Sim. Eu tô falando que a gente tem conhecimento.
0: Já tem até ouvinte
1: por acaso,
0: aqui lá do Alto São Jacinto.
1: Tem um ouvinte também que tá fazendo aniversário
0: aqui.
1: É
0: Dona Marilene.
1: Isso, Dona Marilene.
0: Do Alto São
1: Jacinto. Além de Dona Marilene, quem está completando mais um
0: indivíduo
1: hoje?
0: Quem,
1: diretor, Rômulo Lancâmer.
0: É?
1: É. Uma salva de palmas pra ele. Ele deve estar completando aí só de Rádio Imigrantes uns 35 anos.
0: Caramba, João.
1: Aí você tenta multiplicar a idade dele aí pra mim.
0: Você é maldoso, João Teixeira. Sabe por quê? Você fala 35 anos, o pessoal fala assim: então, se o Rômulo Lancâmer de rádio tem 35 anos, provavelmente ele já é um sessentão.
1: Se não for, tá beirando.
0: Chamando o cara de idoso, João Teixeira.
1: Se não for, tá beirando, uai.
0: Mas
1: 60 anos você é ser idoso, não.
0: É, você até falou aí.
1: Idoso, hoje eu
0: consigo... De ruga, chama o cara... Não, o cara tem ruga.
1: Eu perguntei se cabelo branco é sinônimo de velhice e se ruga também é. Você falou que acha que não.
0: Cabelo... Eu acho, não. Eu tenho certeza que cabelo branco é um charme. Hoje em dia, João Teixeira, você tem cabelo branco, você é careca... É charme, é lindo, é maravilhoso, cara.
1: Então, beleza. Então, parabéns aí ao nosso diretor, Rômulo Lancâmer. Pela passagem do seu aniversário.
0: É isso aí.
1: Se eu não me engano, acho que Lucas Ribeiro também é hoje.
0: Lucas Ribeiro também faz aniversário.
1: Eu sempre fazia no mesmo... É isso mesmo. Você e Ribeiro no mesmo dia e Leandro e que Deus o tenha, finado Virgílio, no mesmo dia também.
0: Sei que você ia falar Leandro Brito. Hein?
1: Leandro Brito, é.
0: Também, hoje?
1: Não. Leandro Brito e Virgílio Pangaré, que Deus o tenha,
0: uh-huh.
1: Eles comemoravam o aniversário no mesmo dia.
0: Ah, tá.
1: E Rômulo e Lucas Ribeiro no mesmo dia. Então, parabéns aí pro Lucas Ribeiro também.
0: É isso aí, recebendo então o Rômulo Lancâmer, os cumprimentos de toda a galera da 100.9, né? Graças ao nosso amigo, o Chatito, né? De plantão, o Thiago.
1: O Bitoca, que lembrou-nos,
0: né? No senão passaríamos batido. O fofoqueiro Thiago postou aqui no nosso grupo e nós passamos batido.
1: É.
0: A gente tem que cobrar da direção, João Teixeira, um quadro ali, aqui, nessa antessala aqui, com os aniversariantes, né? E a gente coloca lá na frente o presente que a gente quer ganhar.
1: É.
0: Aí, faz uma vaquinha, coloca uma caixinha lá na recepção com a Lari.
1: Concordo.
0: Todo mundo vai e coloca uma moedinha lá, um dinheirinho.
1: Uhum.
0: Aí cata lá e o... Por exemplo,
1: ixi,
0: o dinheiro...
1: Maquiagem, então, é que vai ganhar aqui.
0: Sério?
1: Ai, é o que vai ser ter pedido de maquiagem
0: nessa empresa aqui. Você tá falando emissora? Que os nossos... mas aqui só tem a Lari e a nossa colega lá do escritório.
1: O quê?
0: De menina.
1: Afeminado?
0: Sim.
1: Você que pensa.
0: É?
1: Ai.
0: João Teixeira, eu não disse nada. Não me comprometa.
1: Você não conhece seus colegas de trabalho, não?
0: Não, eu falei que em 2026 eu ia ficar, ó, cheirar, boca fechada, não ia falar mais nada, porque andei me comprometendo.

0: tendo aí, acusando alguns colegas, e eu não quero. Eu não quero.
1: Do andar de cima tem um tanto.
0: No andar de cima você quer falar do quê? No estúdio?
1: Na TV?
0: É?
1: É.
0: João Teixeira. Cala-te boca. É isso, Romulo Câmara. Parabéns, cara. Feliz aniversário pra você. Tudo de bom. Continue sendo essa pessoa incrível. Grande profissional aqui da 100.9. A gente deseja muita luz, muita saúde, muita energia boa pra você. Aproveite bastante esse dia maravilhoso com a família, com os amigos, aquelas pessoas que te conhecem, que te respeitam muito, garoto.
1: Isso aí. Parabéns, Romulo Câmara. E só pra finalizar o assunto de colegas de trabalho, eu sei até que tem gente que tem um arsenal de coleção do colegial de Chiquititas em casa, rapaz.
0: É?
1: É. As roupas das Chiquititas.
0: João Teixeira.
1: Mexe com as mãos Chiquititas.
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0: Essa tá na minha playlist, tá? Fazia um tempão que a gente não tocava aqui pra você, né? Chainsmokers, que é uma dupla americana de DJs e produtores de música eletrônica, formada por Alexander Paul e também Andrew Tiggert. Na verdade, o Andrew Tiggert também fornece vocais, né, para parte das faixas da dupla. A dupla alcançou destaque na música em 2014 com Selfie, que entrou no top 20, né, de vários países. E essa música Closer é tudo de bom, cara. Eu adoro isso. Adoro isso. Muito bom. 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

0: 1983, você lembra o que você estava fazendo ao ouvir essa pedrada maravilhosa do Cool and the Gang, Joanna? Muito linda, né? 1983, na verdade essa música é uma declaração de amor e devoção intensa, né? A letra fala de afeto profundo por uma mulher que é considerada insubstituível, olha só, né? Também fundamental na vida de uma pessoa, trazendo aí um sentimento de conforto, gratidão e paixão verdadeira. Lindo, lindo, lindo. E você recordou aqui na 100.9, não era sua época, João Teixeira?
1: Não mesmo.
0: Cool and the Gang.
1: Mas conhece, eu já ouvi.
0: Já conhece a banda também?
1: Sim.
0: Joanna.
1: Ô, Rony Martins, diga. Você gostou da atuação da seleção brasileira?
0: Eu nem me dei o trabalho de ver aquilo,
1: não.
0: Cara. Não, imagina se eu ia perder o meu tempinho.
1: 6-2 contra o Panamá.
0: Não, imagina, aquilo ali foi um enganation, né, pra viajar pra Copa do Mundo, enfim. É.
1: Então vamos lá. Um dia após a vitória sobre o Panamá, no Maracanã, a seleção brasileira embarca para New Jersey, nos Estados Unidos, cidade que servirá como base da delegação durante a Copa do Mundo de 2026. Os jogadores se reapresentam às 16 horas de hoje no Hotel Hilton Barra, na zona oeste do Rio de Janeiro. E em seguida, o grupo seguirá para a sede da Confederação Brasileira de Futebol, a CBF, antes de embarcar rumo aos Estados Unidos. E a saída do Aeroporto Internacional Tom Jobim está prevista para as 20 horas. Enquanto o voo para New Jersey tem decolagem programada para as 22 horas. Em território norte-americano, a delegação ficará hospedada no The Ridge Hotel, na região de Basking Ridge. A escolha foi estratégica porque o local está a cerca de 15 minutos do Columbia Park Training, centro de treinamento que será utilizado pela seleção durante o torneio, e há aproximadamente 30 minutos do Melvin Life Stadium, onde o Brasil fará a estreia contra o Marrocos no dia 13 de julho.
0: Tá junho, perdão. É isso. Chama na hora aqui um abraço para o Maurício Amorim, que tá cumprimentando também o Rômulo, que é o aniversariante de hoje. Nosso ouvinte Viviane aí do centro da cidade. Bom dia, obrigado pela companhia. 11:33.
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4: Nosso amigo Timinho do Tati também tá colado na 100.9. Grande abraço, garoto. Tá sumido, hein? 11:37.

Manhã, I Feel It Coming. E essa participação maravilhosa do já extinto Daft Punk aqui deu aquele brilho sensacional, né? Que isso, cara, que luxo. Faltando agora 16 minutos para meio-dia.

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2: É isso, 11h46, João Teixeira. Notícias.
3: Em caráter de urgência, preciso despedir dos nossos ouvintes que eu vou me deslocar agora para imediações da Lajinha, porque a gente recebe aqui no nosso departamento de jornalismo informação de um grave acidente. Opa. Envolvendo dois carros de passeios, inclusive viaturas do SAMU e Corpo de Bombeiros já se deslocando para o local. Nós estamos indo para lá também. Mas antes de despedirmos, Rony, eu gostaria de lembrar aqui que o Banco de Sangue está precisando de doadores, qualquer tipo de sangue, para Osmarina Pinto Castro, tá? É só se deslocar, inclusive ela trabalha com a gente aqui. Outro também que está precisando de doação de sangue é José Maria Saldanha. Dá só se deslocar até o Banco de Sangue do Hospital Santa Rosária, na rua Doutor Onofre, 575, no centro de Teófilo Otoni. Um abraço e até amanhã.
2: Boa, é isso aí, João Teixeira, 11h47.
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0: Nada sensacional, que é novidade aqui na programação, né? Zezé de Camargo e Luciano. Melhor, Zezé de Camargo, sim, o Luciano. Irmão da Lua, amigo das estrelas e ainda Eduardo Costa. Imagina eu pra fechar a conta nesta manhã de segunda-feira. A gente começou mais uma semana em grande estilo. É, muita música legal aqui na programação. E a sua participação, que é o mais importante, teve a nossa enquete de hoje, né? Qual era o seu brinquedo favorito da infância? Obrigado pelas participações. Tá chegando o Jornal da Imigrantes FM com o Roberto Gomes. E eu já vou passando a bola pro meu amigo Roberto Gomes, né? Devolvendo, fazendo essa pergunta pra ele, né? Porque Roberto Gomes é um cara que teve uma infância, brincou na rua, eu sei disso, jogou futebol na rua, fez várias peripécias, cometeu várias peripécias na rua. E claro, o Roberto Gomes deve ter tido um brinquedo de predileção. Meu amigo Roberto Gomes, a pergunta da nossa enquete de hoje era a seguinte: qual era o seu brinquedo favorito na infância? Você tinha um brinquedo assim, Beto, de predileção na infância? Fala novamente pra eles aqui, por favor.
1: Rapaz, boa tarde, Rony. Aliás, quase tarde, quase, né? Bom quase, dia ainda. Faltando dia, é.
0: 20 segundos, segundos, né?
1: Segundos. Pois é. Rapaz, eu gostava muito de carrinho, viu?
0: É, carrinho. É, sério.
1: Eu acho que todo criança, ele gosta de brinquedo, né, Rony?
0: Verdade.
1: É brinquedo. E eu gostava muito de carrinho. Tinha uma caçambinha, que eu lembro, que essa caçambinha...
0: Já tive também essa caçambinha, colorida, né? A tampinha era de uma cor e a cabine de outra.
1: Isso, aquela redondinha. Não era aquela...
0: Ah, você tive a redondinha. Eu tive a quadrada.
1: Pois é. Rapaz, eu lembro como se fosse hoje...
0: Também.
1: Do brinquedo, velho.
0: Verdade.
1: É, marca muito,
0: eu,
1: né?
0: Eu tive um Fuscão também. Eu ganhei um Fuscão do Natal da minha tia. Um Fuscão. Ela trabalhava no Frimusa. Oh, sabe da Frimusa, Beto?
1: Lembro.
0: Minha tia trabalhava
1: frigorífico,
0: lá.
1: Frigorífico, né?
0: É, isso. E aí ela deu de presente um Fuscão azul e eu fiquei todo pomposo, todo feliz. Depois eu cortei e enchi ele de pedra. Não sei porque que a gente enchia os Fuscão de pedra. E...
1: Não, é porque ele era vazio,
0: vazio,
1: né?
0: Era vazio, era ocão, assim.
1: É,
0: ocão,
1: isso. Ali. Aquilo ali pra gente era o máximo,
0: nossa,
1: né, Rony?
0: Eu era rico, eu tinha um
1: então,
0: Fusca.
1: Então, pois é. Aí como o menino é muito criativo, né? Ele já vai ali, abre as portinhas e coloca pedra dentro. Foi. Fica mais pesada as rodinhas de plástico, aquele trenzinho pretinho.
0: Era, é verdade.
1: Bonitinho. Velho, isso, criança, não adianta você dar roupa. Não. Aí, como o menino é muito criativo, né? Ele já vai ali, abre as portinhas e coloca pedra dentro. Foi. Fica mais pesada as rodinhas de plástico, aquele trenzinho pretinho.
0: Era, é verdade.
1: Bonitinho.

0: Valeu, obrigado.
1: Beleza, meu irmão.
0: Bom trabalho.
1: Ó, feliz mês de junho pra você.
2: Mês dos namorados, Beto. Aí,
1: mês dos namorados e do frio. Atenção,
2: frio também,
1: hein?
2: Né?
1: Eu alertei mais cedo, daqui a pouco eu vou até falar de novo.
2: Sim.
1: Nós teremos essa semana, viu, gente? É, a partir da quinta-feira, a temperatura vai cair bastante. Prepare o casaco.
2: Já tô com o meu casaco aqui, Beto.
1: Já tire o edredom aí do guarda-roupa, já lave, já coloque no sol, porque vocês vão precisar na quinta, na sexta, no sábado, no domingo, viu?
2: Isso. Obrigado, Beto, pela informação.
1: Valeu, tamo junto, Rony.
2: Um abraço, bom
1: trabalho.
2: Cadê João? Foi numa missão especial agora, lá na Lajinha.
1: Ah, tô recebendo aqui informação de um acidente agora. Que triste, hein, Rony? A gente fica preocupado.
2: É,
1: porque
2: claro.
1: Foi aqui na Lajinha e envolveu veículos pequenos,
2: tá? É verdade.
1: Então tá, Rony. Um abraço pra você. Deixa comigo agora.
2: Bom trabalho, Beto, e nosso amigo...
1: Davi,
2: botafoguense. Um abraço. Valeu.
1: Valeu.
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Hora certa, meio-dia, 5 minutos em Teoflotone. Chegamos agora, vamos até as 13 horas com muitas informações. Hoje, segunda-feira maravilhosa, primeiro dia, né, do mês de junho 2026. Já estamos no meio do ano, minha gente. Passou rápido, né? Parece que foi ontem o Réveillon, foi o Natal, mas já estamos no meio do ano, viu? Olha, a previsão do tempo para a tarde de hoje é de sol, com muitas nuvens e períodos de nublado. A noite será com muitas nuvens. A máxima prevista para hoje, 26 graus. A mínima pela madrugada foi de 15 graus, tá? E já começo fazendo aqui um alerta para vocês. Final de semana próximo, a partir de quinta-feira, será muito frio aqui na nossa região, viu, gente? A previsão é de muito frio, com mínima de 10 graus aqui na região. Prepare os edredons, já lave aí, tire do guarda-roupa, coloque aí

0: é para lavar, porque vocês vão precisar dos edredons nesse próximo final de semana, tá? Hoje, pela madrugada, a mínima foi de 15 graus. A máxima para hoje será de 26, conforme dissemos, tá bom? E vamos às matérias que serão destaques na edição de hoje, aqui do nosso Jornal Imigrantes. Olha, mais uma carreta pega fogo e fica destruída na BR-116. Olha só, gente. Já vamos trazer aí o sargento Cui, do Corpo de Bombeiros, falando desse acidente. E na sequência veio uma outra carreta e bateu na traseira dessa aí que se incendiou, tá? Vamos trazer detalhes. Indivíduos armados invadem e roubam residência lá na cidade de Malacacheta. A Polícia Militar conseguiu prender os autores e também as armas utilizadas. É o sargento Julimar que vai falar pra gente a respeito. E mais, caminhoneiro que vendeu a carga de uma empresa e abandonou o caminhão lá na entrada do bairro Jardim Serra Verde, finalmente foi localizado pela polícia. O doutor Eduardo Gil, delegado de furtos e roubos, vai trazer detalhes daqui a pouco. E ainda, autor de tentativa de homicídio é preso na cidade de Jequitinhonha. A vítima, atingida por 4 disparos, apontou à polícia quem foi o envolvido na agressão. E o sargento Mendes vai trazer detalhes da prisão, apreensão aqui no nosso programa. Operação conjunta das polícias civil e militar na cidade de Jacinto, Minas Gerais. Sargento Tali, que vai participar com a gente. Ainda, assessor do Ministério da Saúde, Daniel Sucupira, realiza entrega de aparelhos de alta tecnologia no Hospital Santa Rosália. Rua desaba e coloca crianças e adultos em risco ali no bairro Grão-Pará. Olha os detalhes, já os senhores vão conferir. Plenário aprova ampliação da imunidade tributária para igrejas e internação de menores dependentes. Tudo isso aqui no nosso Jornal Imigrantes, que está apenas começando, rapidinho, um apoio cultural. E eu volto trazendo essas e muitas outras para você.
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0: Muito bem, meio-dia, 11 minutos em Teoflotone, agradecendo a todos que estão na audiência pelo radinho padrão, aquele radinho a pilha, aquele radinho a energia, a você que está no carro também, nos prestigiando, agradeço de coração, tá? E nas redes sociais, obviamente, já vou interagir com a galera que gosta de acompanhar pelo YouTube e mandar um recadinho, tá bom, gente? Olha a informação que nós recebemos agora há pouco de que mais um acidente ocorreu na Lajinha, viu? Envolvendo dois veículos de passeio. Corpo de Bombeiros e SAMU acionados. O nosso parceiro repórter João Teixeira também se deslocou para lá para buscar informações. E dentro dessa edição, dentro do nosso Jornal Imigrantes, a gente vai trazer informações do que efetivamente aconteceu, carros envolvidos, se há pessoas realmente feridas. Já aqui no nosso Jornal Imigrantes, tá bom? Olha, mais uma carreta pegou fogo e ficou destruída na BR-116. O sargento Cui, do Corpo de Bombeiros, nos fala dessa ocorrência. Acompanhe.
5: O Corpo de Bombeiros Militar de Minas Gerais atendeu na noite dessa sexta-feira uma ocorrência de incêndio em um caminhão de carga na BR-116, nas proximidades de Itabacuri. Tratava-se de um caminhão baú com uma carga de madeira MDF. Inicialmente, a informação repassada indicava incêndio nos pneus do veículo. Porém, ao chegar no local, a guarnição constatou que as chamas já haviam atingido grandes proporções no compartimento de carga do caminhão, que estava desacoplado no cavalo mecânico. A carga transportada era composta por madeira, material de alta combustão, o que exigiu um intenso trabalho das equipes para o controle do incêndio e realização do rescaldo. Durante a operação, foram utilizados grande volume de água e aproximadamente 40 litros de líquido gerador de espuma para evitar reignições. A Polícia Rodoviária Federal atuou na sinalização e controle do trânsito durante toda a ocorrência, garantindo a segurança da via e das equipes empenhadas. Após o combate às chamas e eliminação dos focos remanescentes, a ocorrência foi encerrada sem registro de vítima. A carga permaneceu no local para posterior retirada por serviço de guincho. A guarnição foi composta pelo sargento Cui, o sargento Muniz, o soldado Carlos Henrique e o cabo Glauber e o cabo Ricardo. O Corpo de Bombeiros Militar de Minas Gerais atendeu na manhã deste sábado, dia 30 de maio, uma ocorrência de colisão envolvendo um caminhão na BR-116. Também nas proximidades de Itabacuri, no mesmo local onde havia sido registrado um incêndio em veículo de carga na noite anterior. Segundo apurado no local, o caminhão acabou colidindo contra a carga incendiada que permanecia às margens da rodovia, aguardando a remoção por guincho. Com o impacto, houve reignição das chamas do material combustível remanescente. As equipes do Corpo de Bombeiros realizaram rapidamente o combate ao incêndio, controlando os focos e evitando a propagação das chamas. A Polícia Rodoviária Federal ficou responsável pela segurança da via e controle do trânsito durante toda a operação. Após a eliminação dos riscos e retirada dos veículos, a ocorrência foi encerrada sem registro de vítimas.
0: Hora certa, meio-dia, 15 minutos em Teoflotone. Os senhores viram aí, né? Teve um acidente na sexta, a carreta estava lá no local. Aí veio outro caminhão no dia seguinte, bateu na traseira dessa carreta que estava ali parada, né, por conta do incêndio, né, que tomou conta do veículo na noite anterior. Que situação, hein, gente? Que situação? Meio-dia e 15. Olha, sobre agora pela manhã, né, agora não tem nenhuma hora que teria acontecido um acidente aí na BR-116, região também da Lajinha. O repórter João Teixeira foi para lá e ainda hoje vamos fazer o possível para, ainda hoje, dentro aqui da edição do Jornal Imigrantes, levar informação aos senhores a respeito do que efetivamente aconteceu, tá bom? Meio-dia e 16. Olha, indivíduos armados invadem e roubam residência na cidade de Malacacheta. A Polícia Militar conseguiu prender os autores e também as armas utilizadas. O sargento Julimar, que coordenou os trabalhos, passa detalhes agora.
6: A Polícia Militar em Malacacheta recebeu informação que dois indivíduos teriam invadido a casa de uma senhora aqui na cidade com o intuito de realizarem um assalto, roubarem as suas joias. Imediatamente a guarnição composta pelo sargento Julimar e a cabo Fernanda compareceu ao local. Os indivíduos teriam fugido pelos fundos da casa, adentrando uma mata. Nós acionamos o plano de chamada do pelotão, com comparecido diversos militares em apoio. Cercamos o matagal e, após algumas horas de buscas, logramos êxito na prisão dos dois autores do roubo na casa dessa senhora. Os dois invadiram a casa encapuzados, amarraram a idosa com fitas e amordaçaram ela e começaram a exigir que ela entregasse as joias para eles, né? Com a chegada do neto dela, os dois se assustaram, o agrediram e, com medo da repercussão, né, fugiram pelos fundos da residência, levando alguns objetos da vítima. A ação policial foi rápida e, utilizando as técnicas de adentramento e abordagem, logramos êxito aí na prisão desses dois indivíduos e a apreensão de duas armas de fogo que eles portavam, além de dois celulares e uma pequena quantidade em dinheiro.
0: Hora certa, meio-dia, 18 minutos em Teoflotone. A Polícia Militar não para, atenta a tudo e a todos, né, gente? Parabéns o sargento Julimar e toda a sua equipe pelo trabalho realizado. Bom, já a gente vai interagir aqui com os nossos parceiros, telespectadores, que sempre acompanham e mandam um recadinho pelo YouTube e também pelo Instagram, tá? Pode mandar um recadinho aí, já a gente vai estar interagindo e falando o recado de vocês, tá bom? Olha, o caminhoneiro que vendeu a carga de uma empresa e abandonou o caminhão da entrada lá do bairro Jardim Serra Verde, finalmente foi localizado pela polícia. Elvis Passos.
7: Há quase um ano nós fizemos essa matéria e este assunto repercutiu bastante porque ele ficou ali naquele primeiro momento cercado de mistérios. Trata-se de um caminhão com a carga de ferragem que foi encontrado abandonado ali na entrada do bairro Serra Verde. E desde então o motorista simplesmente desapareceu. E aí muitas informações de que ele teria vendido a carga, de que ele estaria com a quantidade de dinheiro, poderia ter sido até sequestrado, poderia ter sido morto, mas no fim das contas, algum tempo depois, a Polícia Civil, a equipe coordenada pelo Dr. Eduardo Gil, conseguiu localizar a carga no alto bairro Novo Horizonte. Mas e o motorista? O que aconteceu? E essa pergunta realmente foi feita durante muito tempo. E nós viemos até a Polícia Civil justamente para saber do Dr. Eduardo Gil, porque havia informações de que ele possivelmente estava na condição de andarilho. Mas e a partir daí, doutor? Ele foi ou não foi localizado? E se havia uma ordem de prisão contra o Engleson?
8: Olha, Elvis, relembrando os fatos, nós temos aí que na a ocasião da conduta criminosa praticada pelo autor, que era o condutor do caminhão, transportando naquela época 14 toneladas de ferragem, avaliada em R$140 mil, fato ocorrido exatamente no dia 2 de junho do ano passado. Com o desvendamento da conduta criminosa, os autores envolvidos, tanto ele como o autor de apropriação indébita da carga e o terceiro que a receptou, Nós, naquela época, não conseguimos a localização do condutor do veículo e autor inicial da conduta ilícita praticada contra o patrimônio da empresa. E aí foi necessário, em virtude dessa lacuna existente na investigação policial, representar por medida cautelar da prisão preventiva do autor. O autor, na verdade, ele acabou sendo encontrado, alcançado na cidade de Governador Valadares, exatamente no dia 23 de outubro do ano passado. Ele estava lá naquela cidade, vivendo em condição de morador de rua, com outros da mesma semelhança que ele, né? Vivendo em situação de rua, fazendo uso de substâncias entorpecentes. No ato da abordagem policial, submetido à busca, que foi confirmado que ainda pendia em desfavor dele aquele mandado de prisão representado pela equipe policial aqui de Teoflotone, deferido pelo judiciário local. Então, ele foi preso. A gente aguarda a tramitação de transferência de presos de Governador Valadares para a região de Teoflotone, ocasião em que ele vai ser, logicamente, requisitado a comparecer na unidade policial para prestar as informações que ainda constam pendentes em relação à conduta que ele teria aqui praticado.
7: Agora, surgiram naquela época, me recordo bem, muitas informações, talvez até desencontradas, e isso acaba, às vezes, talvez até atrapalhando o serviço da polícia, porque falaram até que ele poderia ter sido sequestrado, poderia ter sido morto aos fundos ali do bairro Itaguaçu. Tudo isso surgiu naquela época?
8: Surgiram diversas linhas investigativas, né? E a gente caminhou até o final de todas elas para justamente apurar se essas informações eram verdadeiras, eram confabulações criadas justamente para nos tirar do foco da investigação criminal. E a gente acabou desmistificando que, na verdade, essa situação de ele ter sido tomado como refém, ou sequestrado, ou até tido a vida ceifada, fora jogada por terra. E a gente acreditou exatamente que ele teria se deslocado do cenário do crime, que é a cidade de Teoflotone, partindo em direção à unidade de onde ele residia, que era a região lá do Vale do Aço, só que a gente não tinha como ainda precisar se o deslocamento dele teria sido em situação de andarilho ou se ele teria se valido de caronas para chegar até lá. Mas acabou que, com a avançada das investigações e com a abordagem policial, ele conseguiu ser abordado e preso na cidade de Governador Valadares.
7: Doutor, ele teria realmente vendido essa carga aqui em Teoflotone e, consequentemente, ele estava na posse de dinheiro? O que foi constatado também no decorrer das investigações?
8: Olha, o que a gente conseguiu precisar é que realmente ele fez a venda deste material. Fez a venda do material para uma pessoa, né, residente lá no bairro Novo Horizonte, onde a carga foi localizada e arrecadada. O valor, lógico, o menor valor atribuído ao bem, completamente distorcido do valor venal daquele material que teria sido arrecadado, teria sido por ele utilizado para a compra de substâncias entorpecentes. Logicamente, pode ter utilizado para alimentar-se também, mas principalmente para aquisição de substâncias entorpecentes, até porque os próprios familiares dele confirmam que ele é uma pessoa dependente química. Então faz uso de diversas substâncias entorpecentes, principalmente as pedras de crack.
9: Ele falou por quanto ele vendeu essa mercadoria?
8: Na verdade, essa informação e essa confirmação ainda está pendente, porque ele ainda não foi requisitado pela Polícia Civil do presídio, porque a gente está ainda pendente esse translado dele para aqui a comarca de Teoflotone, e com a ocasião em que ele vai ser requisitado e ele vai trazer maiores detalhes a respeito das diversas condutas e atos praticados por ele.
7: No dia que ele abandonou o caminhão, possivelmente ele estava sob efeito de entorpecente, né? Até pelas características, ter abandonado o carro, ter sumido a carga, tudo aquilo foi muito estranho.
8: Olha, a localização exata do caminhão e a localização exata da carga distam de poucos quilômetros entre um e outro ponto, nos levam a perceber que, na verdade, assim que ele despejou o material que foi receptado, com o valor em mãos, de lá ele já saiu com substâncias entorpecentes. Posteriormente a isso, foi o abandono do veículo e a simulação que aquele veículo teria sido tomado de furto ou tomado de assalto, porque danificou alguns itens, principalmente janela, e também foi retirado dele uma bateria. Então ele já estaria sob efeito de substância entorpecente.
9: Quanto aos receptadores?
8: O receptador indicado e qualificado na época da arrecadação do material não foi localizado no imóvel dele, mas com o avançar das investigações e o findar do inquérito policial que apurou os fatos, ele foi indiciado pela receptação.
7: Tá certo, muito obrigado, doutor Eduardo Gil. Então tá aí, né, desvendado todo aquele mistério que cercava a localização desse caminhão. Há um ano, passou muito rápido, né? Lá na região de Serra Verde. Então, desde então, não tínhamos conhecimento a respeito do paradeiro do motorista. O Engleson Soares Taveira, 43 anos, ele foi preso na cidade de Governador Valadares, foi localizado e se encontra à disposição da Justiça. As imagens do Davi Joseph, a reportagem de Elvis Passos para a Rede Imigrantes.
0: Muito bem, hora certa, meio-dia, 26 minutos, em Teófilo Otoni. A carga foi encontrada lá no bairro Novo Horizonte, né? Aqui em Teófilo Otoni. Olha a quantidade aí, gente. Isso aí é as 14 toneladas. Naturalmente, né? Quem comprou estudou bem a forma de transportar esse peso todo, né? Tiveram peso, todo o trabalho de tirar de cima do caminhão, colocar em cima de outro, possivelmente com um muque, né? Que na mão, muito dificilmente eles conseguiriam tirar desse caminhão para colocar no outro. E a carga foi levada lá para cima do bairro Novo Horizonte, paralelo ao campo de futebol, numa residência, né? Estava no quintal de uma residência. Na época fomos nós que fizemos essa cobertura lá em cima, né? Fomos lá acompanhar o trabalho da equipe do doutor Eduardo Gil, e ali estava a carga, essa que os senhores acabaram de ver, né, lá no alto do bairro Novo Horizonte. Agora, são muitas pessoas implicadas aí nesse caso. O caminhoneiro que já está preso, depois de quase um ano foi preso, as pessoas que compraram, que entram aí como receptadores, né, de mercadoria roubada. Você vê, para os senhores verem o quanto as pessoas, né, às vezes pagam barato de uma mercadoria que vale 140 mil reais, seguramente vendeu por um décimo do valor, né? Para consumir droga, o caminhoneiro viciado, e enfim, a pessoa também que fez a receptação está complicada nessa situação. Hora certa, meio-dia, 28 minutos, acompanhando a nossa programação aqui via YouTube, o Enner, Profeta Enner, está lá no CMEI da Vila São João, acompanhando a nossa programação, agradecendo também que já... Quem já está aqui na live com a gente é o Antônio Pereira. Boa tarde, Albertinho. Manda um abraço para Dalmo e Tairine, no Valão. Ô, Antônio, tá mandado aí. Alô, Dalmo. Tairine, em Valão, prestigiando a nossa programação. Obrigado pelo carinho, tá bom? Tem mais aqui, mais participações. A Neide, lá no São Jacinto. Complexo São Jacinto. Rabo da Pichana. Ou Rabo da Gata, como queiram. Tá lá, Neide, prestigiando a nossa programação, né, Neide? A Silvinha Cardoso, lá na capital mineira, Belo Horizonte, está prestigiando. Silvinha, quinta, sexta e sábado aqui para nossa região vai dar mínima de 10, Silvinha. Quer saber quanto que vai dar em Belo Horizonte, viu? Previsão para o final de semana, mínima de 10 aqui para nossa Teoflotone. E aí, Silvinha, como é que tá? Tá frio hoje aí? Aqui deu madrugada mínima de 15. Previsão final de semana esfriar bastante, todo mundo já metendo a mão no guarda-roupa e tirando o edredom para não passar frio e por aí vai, viu? E ela tá falando aqui, ó, segunda na correria, mas estou aqui na escuta de vocês. Obrigado, Silvinha. E tem muito mais mensagens aqui, podem continuar mandando um recadinho aí que a gente vai retransmitir, tá bom, minha gente? Olha, daqui a pouquinho eu vou trazer essa aqui, olha. Autor de tentativa de homicídio é preso na cidade de Jequitinhonha. A vítima, atingida por 4 disparos, apontou para a polícia, né? Indicou para a polícia quem foi o envolvido na agressão. E o Sargento Mendes vai falar para a gente já já de como eles fizeram para chegar nesses envolvidos aí, tá bom? A vítima, obviamente, sobreviveu e pôde indicar quem foi o autor, beleza? 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Vamos estar batendo papo aqui, falando do lançamento do seu primeiro livro. 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E para a gente finalizar o merchandising, e quando são meio-dia 32 minutinhos, olha só, atenção, Teófilo Otoni, a conta de luz não para de subir. 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A direção do nosso parceiro Jomar Brito, que está acompanhando a nossa programação. Esse cara é fera demais, viu? E por falar em fera, quem está acompanhando a nossa programação é o Edmilson Barbosa. Alô, Edmilson, um abraço. O Gênero Neumann. Boa tarde, meu amigo. Estou aqui no Tabajaras espiando as coisas. Olha o galo. É, o galo ganhou mais uma, né? Um abraço, Gênero. Está prestigiando a nossa programação. Silvinha Cardoso disse que lá em Belo Horizonte está calor de dia e à noite muito fria, né, Silvinha? E prepare aí que final de semana vai esfriar, Silvinha. Meio-dia e 33, olha. Autor de tentativa de homicídio é preso na cidade de Jequitinhonha. A vítima, atingida por 4 disparos, mostrou para a polícia quem foi o envolvido na agressão. Sargento Mendes nos passou detalhes. Acompanhe.
10: Na data de hoje, 29 de maio, a Polícia Militar e a Polícia Civil realizaram uma operação integrada na cidade de Jacinto para o cumprimento de mandados de prisão e de busca e apreensão. A ação é uma resposta direta a um homicídio consumado ocorrido recentemente na cidade de Jacinto, motivada pela disputa territorial do tráfico de drogas entre facções oriundas aí do estado da Bahia. Como resultado dessa atuação firme, 7 indivíduos foram presos. 3 deles diretamente ligados ao homicídio e 4 em flagrante por tráfico de drogas. Também tiramos de circulação 3 barras de maconha, pedras de crack, pinos de cocaína e aparelhos celulares. Essa operação reforça o compromisso das nossas forças de segurança em combater o crime organizado e garantir a paz e a segurança de toda a população da cidade de Jacinto.
0: Muito bem, esse aí foi o Sargento Tarek, né? Ele nos falando sobre a operação conjunta entre Polícia Civil e Militar lá na cidade de Jacinto, tá bom? Um abraço aí para o Sargento Tarek, acompanhando o nosso Jornal Imigrantes via YouTube. Agora sim, vamos com essa lá de Jequitinhonha, tá? Que nós anunciamos aqui. É o Sargento Mendes, que traz detalhes sobre a prisão de um indivíduo, né, que participou de uma tentativa de homicídio. Na tela.
11: Ou o Sargento Celso Mendes, da Polícia Militar de Jequitinhonha. A Polícia Militar de Minas Gerais
12: por intermédio da 153ª Companhia, com sede em Jequitinhonha, recebeu informações que uma pessoa havia sido alvejada por disparos de arma de fogo em via pública no bairro Santa Luzia. Imediatamente, uma guarnição compareceu no local informado, identificando a vítima dos disparos provenientes de um revólver calibre 38, conforme relatos da própria vítima, que também, antes de ser socorrida, contou para a guarnição quem fora o autor dos disparos. A vítima foi socorrida por uma equipe SAMU, sendo levada ao Hospital São Miguel, onde permaneceu internada sob cuidados médicos, com 4 perfurações no seu corpo. Após socorrer a vítima, as guarnições policiais, comandadas pelo senhor capitão Frederico, comandante da 153ª Companhia de Polícia Militar, iniciou-se diligências com apoio das equipes tático móvel do 44º Batalhão de Polícia Militar de Almenara, bem como a equipe de inteligência. Depois de levantamentos de inteligência e buscas pelos autores, a Polícia Militar prendeu o autor da tentativa de homicídio, juntamente com um menor de idade de 16 anos, e mais 3 autores pelo crime de tráfico de drogas, totalizando 5 autores envolvidos. Foi apreendido uma espingarda escopeta fabricação caseira, maconha e crack. Todos os autores presos em flagrante delito e encaminhados para a delegacia de plantão da Polícia Civil na cidade de Almenara. Dos 5 autores, 4 foram localizados às margens do rio Jequitinhonha, homiciados em um barracão onde escondiam da Polícia Militar e pretendiam sair do flagrante para não serem presos. Polícia Militar, 250 anos, a força do povo mineiro, presença que protege.
0: E, portanto, o sargento Mendes trazendo detalhes para a gente de mais essa ocorrência. Bom, olha, vamos a apoio cultural, coisa bem rápida, e a gente vai voltar para falar sobre a entrega, né, através do assessor do Ministério da Saúde, Daniel Sucupira, de aparelhos de alta tecnologia lá no Hospital Santa Rosália, tá bom? A gente vai falar também sobre a rua que desabou e está colocando em risco crianças e adultos ali no bairro Grão-Pará. É isso mesmo, região central de Teoflotone, o bicho pegando. E ainda, plenário aprova ampliação da imunidade tributária para igrejas e internação de menores dependentes. O nosso companheiro repórter João Teixeira está em campo, porque a informação que chegou para a gente de um acidente há poucos minutos lá na Lajinha, viu, gente? 2 veículos de passeio, SAMU e também Corpo de Bombeiros envolvidos nessa ocorrência. E provavelmente até às 13 horas a gente traz mais alguns detalhes a respeito dessa situação. Beleza? Rapidinho, apoio cultural, volto já.
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1: Hora certa, meio-dia, 41 minutos em Teófilo Otoni. Olha, vamos com essa matéria aqui. Assessor do Ministério da Saúde, Daniel Sucupira, realiza entrega de aparelhos de alta tecnologia no Hospital Santa Rosália. Acompanhe.
2: O Hospital Santa Rosália deu mais um importante passo na modernização dos serviços prestados à população de Teófilo Otoni e região. A unidade foi contemplada com recursos do novo PAC Saúde do governo federal, que permitirão a aquisição de equipamentos de alta tecnologia para fortalecer o atendimento oferecido pela unidade hospitalar.
3: Vem trazendo tecnologia para o Hospital Santa Rosália, um hospital que atua em 85% SUS, atende a população carente que precisa de saúde eficiente e com recursos tecnológicos. Então, os aparelhos e implementos fornecidos pelo novo PAC, né, com o eixo saúde, vai trazer ao corpo clínico e ao corpo assistencial uma saúde de mais qualidade, uma saúde mais segura, mais tecnológica, para atender nossa população de maneira correta, de maneira eficiente. O hospital, ele preza por resolutividade. O Santa Rosália precisa resolver a questão que é colocada à sua frente. Então, aparelhos tecnológicos seguros e de última geração traz mais segurança para o corpo clínico e para o corpo assistencial para promover uma saúde segura à população.
2: De acordo com a direção da instituição, os novos equipamentos vão proporcionar mais eficiência aos profissionais de saúde e mais segurança aos pacientes. A proposta é incorporar tecnologias modernas que auxiliem tanto o corpo clínico quanto as equipes assistenciais.
4: Esse é um hospital de alta complexidade, atende mais de 50 municípios, mais quase 1 milhão de habitantes, e equipamentos, eles perdem, eles têm um tempo de uso, né? Esse combo cirúrgico, que ele vai diretamente para o bloco cirúrgico, ele vem em boa hora, porque ele está atualizando o nosso bloco, que já é um bloco moderno. Mas, claro, tecnologia tem tempo. Então, nós estamos aí sendo agraciados com mais de R$1 milhão em equipamentos, como carrinho de anestesia com monitor multiparâmetro, como mesa cirúrgica, elétrica, isso é importante. Tá certo? Temos aí um endoscópio, um vídeo endoscópio chegando, um arco cirúrgico. Então, é nesse ponto que nós vamos. Eu acho que o governo federal agiu com sensibilidade nesse momento, sabendo atuar junto à saúde, aos principais hospitais que precisam tanto desses recursos.
2: O representante do Ministério da Saúde, Daniel Sucupira, esteve em Teófilo Otoni para acompanhar o anúncio dos investimentos.
5: Estruturar as salas cirúrgicas para que o atendimento à nossa população, o atendimento do SUS, possa ser o mais qualificado possível. O Ministério da Saúde, dentro de um programa âncora chamado Agora Tem Especialistas, que traz um conjunto de responsabilidades e novos investimentos na área da saúde, traz esse novo componente, que são recursos de investimentos novos, equipamentos novos, para revolucionar, do ponto de vista tecnológico, a forma como a saúde especializada vai acontecer nos nossos municípios. No caso aqui do Hospital Santa Rosália, é um hospital filantrópico que recebe esse investimento em torno de R$1,5 milhão. São equipamentos que o Ministério da Saúde adquiriu, que o Ministério da Saúde enviou para o hospital, para que a partir daqui, através dessa gestão competente aqui do hospital, da equipe envolvida nesse trabalho, esses equipamentos possam ser instalados, e a consequência disso é a redução de filas no SUS, é a celeridade no procedimento e, é claro, a qualidade daquilo que vai ser implementado nessa sala cirúrgica.
6: Senhor, como assessor, como se sente trazendo esse recurso para a sua cidade?
5: Olha, a gente fica feliz demais. Eu tenho rodado muito ao longo desses últimos meses, desse último ano, e em todos os lugares que a gente chega, é claro que a gente fica feliz por entender que a vida humana, ela deve ser priorizada, respeitada e valorizada em qualquer lugar. Mas como dizia a nossa ex-prefeita Maria José, a nossa cabeça pensa de acordo com o lugar que os nossos pés pisam. Então, a cada dia, a cada momento, no trabalho em Brasília, no trabalho no Espírito Santo, no Rio, onde eu estiver, pode ter certeza que a gente está aqui pensando no que a gente pode fazer para melhorar a saúde do Vale do Mucuri, do Vale do Jequitinhonha e o Santa Rosália, que é essa instituição que eu tive a honra de, enquanto prefeito, apoiar no momento decisivo desse hospital, Dr. Hilton se recorda muito bem, quando eu cheguei na prefeitura, o Hospital Santa Rosália, a maternidade encontrava-se fechada. Os filhos de Teófilo Otoni nascendo em Tambacuri, greve de médicos anunciada e um conjunto de outros problemas, inclusive a falta de repasses das prefeituras com relação aos convênios com o hospital. E a partir daí nós demos as mãos ao hospital, evitando brigas, confrontos ou qualquer outra dificuldade e somando.
1: Muito bem, hora certa, 12:46 em Teófilo Otoni. Hospital Santa Rosália, com certeza, referência, né, gente, para todos nós aí na área da saúde. Quanto mais políticas públicas, mais recursos chegar para ajudar a cuidar do nosso povo, isso é muito bom, né? Parabéns aí ao Daniel Sucupira, né, representante do Ministério da Saúde. Olha, sobre o acidente que aconteceu agora pela manhã na Lajinha, felizmente, né, felizmente, apenas ferimentos nas pessoas envolvidas. É um carro da Câmara Municipal de Nanuque e um carro, veículo de passeio aqui da cidade de Teófilo Otoni. Inclusive, informação que é o filho do ex-vereador Paulo Leite, né, que estava no veículo, se feriu também no acidente, foi socorrido ao hospital, né, possivelmente a UPA, né, aqui de Teófilo Otoni, depois que é distribuída para as demais unidades hospitalares de Teófilo Otoni. Então, quatro pessoas se feriram, três que estavam no carro que da Câmara Municipal de Nanuque se deslocava sentido Belo Horizonte, a informação que a gente tem, sentido Valadares, né, e o automóvel no qual estava o filho do ex-vereador Paulo Leite, ele seguia, vinha sentido Teófilo Otoni. Então, quatro vítimas de ferimentos ao todo, todos socorridos a hospitais aqui de Teófilo Otoni e, de acordo com as informações passadas pelo nosso parceiro João Teixeira, né, nenhuma delas, pelo menos de momento, corre risco de morte. A situação é estável dos quatro envolvidos nesse acidente, agora pela manhã, BR-116, próximo à Lajinha Teófilo Otoni, ok? A cobertura completa daqui a pouquinho aí também no Instagram da nossa rede Imigrantes de Comunicação. João Teixeira esteve lá e fez a cobertura, vai trazer detalhes para a gente daqui a pouquinho, tá certo? Aliás, na rede social aqui do Instagram da nossa rede Imigrantes, os senhores vão conferir mais detalhes daqui a pouco, beleza? Hora certa, 12:49, agradecendo a todos pelo carinho, pela audiência, obrigado de coração a você que nos prestigia, é sempre, né? Manda um abraço aqui pra Júlia Gomes, ela que tá aqui na live acompanhando a nossa programação, né, Júlia? Obrigado pelo carinho aí, tá bom? A Silvinha Cardoso, lá de Belo Horizonte, como sempre interagindo com a gente, ela disse que temperatura em BH máxima de 25 e a mínima de 15 aqui também, viu, Silvinha? Na madrugada deu mínima de 15, a previsão de máximo para hoje, 26 graus, um grauzinho a mais do que Belo Horizonte. Para quinta, sexta e sábado, pegue o seu edredom aí, viu? Vai fazer frio. Mínima prevista de 10 graus aí pro final de semana. Então, é bom já tirar o edredom e lavar o que você vai precisar. Rua desaba e coloca crianças e adultos em risco no bairro Grão-Pará. Acompanhe.
7: A rua desabou e os moradores são obrigados a passar numa pequena parte do que restou. Perigo para crianças e também adultos. Tudo isso aqui na parte central da cidade de Teófilo Otoni, na rua Domingos de Castro, bairro Grão-Pará, próximo ao alto do Jardim Iracema.
8: Rua Domingos de Castro, essa última chuva que deu agora, desabou a rua, desceu a barranceira abaixo. Se tornar a chover de novo, tá correndo o risco das casas virem tudo abaixo. Já conversamos com a sociedade, o pessoal aí que, da prefeitura, eles veio aqui, falou que ia voltar e até hoje não voltou, você entendeu? E aí tá todo mundo aqui ameaçando, que nem a limpeza, ela não sobe aqui em cima, pra vocês verem que tá tudo aí, ó. Só o mato aqui, não vem, só vem no pé da escada e vem por cima, perto do América e volta, mas não faz a limpeza. E tá esse descaso aí com essa rua aqui caída aí, já botei até no diário de Teó, já coloquei, mas ninguém nem pronunciou. Você tá sendo o primeiro cara pra vir aqui e dar uma olhada pra nós aí, porque nós tá aqui largado as traças, você entendeu?
1: Agora, Rodrigo, centro de Teófilo Otoni, né? O bairro valorizado, Grão-Pará, que aqui já faz parte do Jardim Iracema, mas é centro também. E tá faltando atenção, verdade, das autoridades.
8: Essa rua aqui, aqui tá na metade do Jardim Iracema, só que essa rua aqui, ela é do Grão-Pará, não é daqui do Jardim Iracema, não, ela é do Grão-Pará, que é a rua Dominicasca, ela corta o Grão-Pará todinho, você entendeu?
1: Aqui, poucos metros, já tá na rua principal aqui.
8: Com certeza, poucos metros já tá na rua principal do Grão-Pará.
1: Agora, você chegou a falar direto com o secretário de obras da prefeitura, Edito Flotone, algum vereador?
8: Na verdade, veio o secretário de obra aqui, assim diz que eu não sei nem quem é esse secretário de obra, fala que o cara é especialista nesses negócios aí, veio, é como eu te falei, que você, toda vez que chove, que cai alguma coisa, eles vêm e falam assim, tem 15 dias para nós retornar, para ver como é que fica aí, esses 15 dias já tá indo para 2 meses, ninguém nem pisou os pés aqui mais.
1: São muitas famílias que usam esse escadão, né, essa rua.
8: Com certeza, você viu aí a gravação que você fez aí, a criancinha mais a dona passando, e toda hora desce pessoa pra escola, as crianças descem pra escola, tá num risco de cair aí embaixo, se machucou até mesmo morrer.
1: Agora, Rodrigo, é triste, né, centro da cidade, esse descaso com vocês?
8: Com certeza, você vê que as pessoas desse lado aqui, ó, você pode vir aqui 5 horas da manhã, todo mundo descendo escadão para ir trabalhar. Você não vê ninguém aqui fazendo hora aqui, largar das traças aí. Todo mundo é trabalhador aqui, só que esse, parece que tem bicho aqui nesse escadão do Grão-Pará.
1: E a rua tá caindo em cima do seu terreno, né?
8: Com certeza, caiu tudo dentro do meu terreno. Aí eu tô esperando, até falei com você, nessa hora eu falei com você que eu vou ceder o pedaço para fazer o gabião, se vocês procederem de vir cá fazer, eu vou ceder um pedaço para fazer o gabião para consertar a rua.
1: Agora o detalhe, se não for tomada a providência rápida, próxima temporada de chuvas pode descer não só o resto da rua, mas casas aqui.
8: A parte de cima, você tá vendo lá que a parte de cima, se dá outra pedágio aqui, vai descer tudo, ó, já tá incorrendo nisso. É tanto que aquilo ali, não, ninguém esperava daquilo ali cair não, do nada desabou, tinha até criança na hora sentada lá, foi um minuto que as crianças levantou, o paredão desabou.
9: Foi tudo embora.
1: Dona Lucinei, a senhora tá preocupada tão, da mesma forma que o Rodrigo.
9: A gente tá com muito medo, porque as próximas chuvas que vier, isso aqui vai descer tudo, porque as casas estão praticamente, você viu, não tem nem metro mais de passagem. Passa aqui todo dia as pessoas para trabalhar, inclusive meu filho passa para trabalhar, eu desço isso aqui, aonde que a gente tem para passar é aqui. E isso aqui tá muito perigoso, para passar com compras tá praticamente... É impossível. Eu vinha com as compras com meu filho esses dias, aí pra passar aqui, a gente quase que cai lá embaixo. E meu filho passa aqui todos os dias pro trabalho, vai, vem almoçar, volta. E isso aqui tá perigoso. É um descaso com as pessoas aqui de cima. Olha, eu peço ao prefeito Marinho e aos vereadores que venham aqui solicitando a presença deles aqui, para eles poderem verem o que está acontecendo de fato. Porque a gente chega lá e fala, mas para eles, se eles chegarem aqui para poder realmente ver o que está acontecendo, ver, presenciar de fato, de perto, para posicionar, porque nós necessitamos disso aqui, de uma solução. Nós necessitamos de solução, viu? Então nós estamos aqui apelando, eu e o Rodrigo, em nome das pessoas aqui, da rua, do bairro, nós estamos apelando para uma solução imediata. É o que nós estamos necessitando.
1: Muito bem, hora certa, meio-dia, 54 minutos, então, Flotone, tá feia a coisa aí, viu, gente? Atenção, atenção, pessoal do Departamento de Obras da Prefeitura de Teoflotone, né, agilizar aí mais um ponto crítico em Teoflotone. Se não tomarem providências urgentes, vai descer isso tudo aí, né? Se esperar a próxima temporada de chuvas para resolver o problema, ai, ai. Aí a vaca vai pro brejo, vai descer tudo. E o desespero é grande dos moradores. É interessante que o pessoal da prefeitura tome providência urgente para cuidar do povo desta rua, Domingos de Castro, bairro Grão-Pará, região central de Teoflotone. A coisa tá feia. Meio-dia, 55 minutos... O Pingo está acompanhando a nossa programação, né? Adileide Gomes manda um alô para Pingo Eletricista. Eu conheço o Pingo, que chama Maurício, excelente profissional da eletricidade, né? Excelente eletricista. Eu creio que seja ele, né? Conhecido Maurício Pingo. Se for ele, beleza. Se não for, fica abraçado e cumprimentado do mesmo jeito, porque é gente boa, é gente trabalhadora, é gente nossa, tá bom? Meio-dia, 56, olha... Plenário aprova ampliação da imunidade tributária para igrejas e internação de menores dependentes. Vamos ouvir.
10: Na pauta do plenário da Câmara, a proposta de emenda à Constituição, que amplia a imunidade tributária das igrejas, para a compra de bens e serviços necessários para a implantação, manutenção e o funcionamento das entidades religiosas e templos de qualquer culto. O autor da proposta, deputado Marcelo Crivella, do Republicanos do Rio de Janeiro, afirmou que o projeto dá mais segurança jurídica para a imunidade sobre o patrimônio e renda das igrejas já prevista na Constituição.
11: Todos nós pagamos impostos sobre a nossa renda, sobre o nosso patrimônio, quem tem carro paga IPVA, quem tem imóvel paga IPTU e sobre tudo que nós consumimos no supermercado, na loja de materiais de construção, onde for. Mas o dinheiro que sobra e a gente coloca no altar da igreja não é para pagar imposto de novo. Eu já paguei o imposto, o padre já pagou, o bispo, os membros da igreja já pagamos impostos. Agora é o altar. O que está no altar é oferta, é o dízimo. Vamos deixar que as igrejas possam fazer o seu serviço. Olha, igreja forte é crime fraco.
10: O deputado Pedro Xai, do PT de Santa Catarina, afirmou que a proposta amplia um privilégio e permite que entidades ligadas a igrejas também sejam beneficiadas por uma renúncia fiscal que será paga pelos demais contribuintes.
12: Todos os brasileiros que comprar o leite, que comprar a carne, que comprar a roupa, que comprar qualquer produto de consumo, vai pagar mais impostos se nós aprovar essa PEC.
10: A proposta de emenda à Constituição, que amplia a imunidade tributária das igrejas de qualquer culto, foi aprovada e segue para análise do Senado Federal. Outra proposta aprovada pelo plenário é a que permite aos pais a internação de adolescentes usuários de drogas em comunidades terapêuticas, instituições que acolhem dependentes químicos. Hoje, o Conselho Nacional dos Direitos da Criança e do Adolescente, o CONANDA, proíbe a internação nesses locais. De acordo com o relator, deputado Dr. Fernando Máximo, do PL de Rondônia, o texto aprovado autoriza apenas a internação voluntária, feita com consentimento.
13: A adicção é uma doença. Esses jovens e adolescentes estão nas ruas, a grande maioria deles estão fora das escolas, já não estão estudando, estão batendo nos pais, estão agredindo pessoas, estão furtando, roubando, matando para conseguir ter dinheiro para usar drogas, já não estão nas escolas. Nós fizemos algumas alterações para que haja um consenso com o governo, com a esquerda. E eles pediram para a gente tirar, por exemplo, internação compulsória. Essa internação agora vai ser voluntária, o jovem adolescente querendo, ou quando os pais quiserem que ele seja internado, ou por determinação judicial, ou por algum laudo médico mostrando que aquela criança precisa ficar internada.
10: O projeto segue agora para análise do Senado Federal.
1: Muito bem, hora certa, meio-dia, 59 minutos em Teoflotone. São as informações chegando da Câmara Federal e a gente, obviamente, retransmitindo para os senhores, para as senhoras. A Dileide Gomes diz, sim, é o Maurício, meu esposo, é o Pingo Eletricista, é o marido aí da Adileide Gomes, figuraça, viu? Grande profissional, extremamente competente, é amigo de infância também lá no Vila Pedrosa. Um abraço, Pingo. Maurício, conhecido como Pingo, irmão do Marlon, do Alberto e de outros mais aí. A família é bem grande, né? Pessoal, gente boa demais. Só gente bacana, viu? Tem um abraço aí no Pingo, também para os íntimos, conhecido como Pingo Zoião. Um abraço, Pingo. E a Silvinha Cardoso diz que, ó, sobre a matéria do barranco que nós mostramos, ela diz aqui, ó, este barranco aí é uma tragédia anunciada que pode ser evitada, né? Ela está na torcida para receber boas notícias sobre a obra lá no barranco. Lá o barranco lá do Grão Pará que nós mostramos agora há pouco, né, Silvinha? Um abraço aí, vamos torcer para que as autoridades se sensibilizem e resolva aquele e outros casos aqui em Teoflotone. Pessoal, toda hora manda aqui, muita demanda relacionada a obras, né, em alguns pontos aqui da cidade que precisam ser realizadas. Aí basta a agilidade do poder público municipal. 13 horas pontualmente, tá rindo aí, né, Adelaide? Do meu amigo Pingo. 13 horas pontualmente, um abraço para todos que estiveram conosco até agora. E tá chegando ela, viu? Não desligue, não. Continue na Rede Imigrantes pela 100,9, pelas nossas redes sociais, porque nossa parceira Valquíria tá chegando com muita energia para comandar essa tarde gostosa de segunda-feira, primeiro dia do mês de maio. 2026.
14: Maio? Bom, maio?
1: De junho.
14: Meu Deus, menino, levou 150 dias para acabar maio.
1: Eu voltei. Junho. Eu voltei 30 dias, Valquíria.
14: Boa me tarde, Roberta.
1: Já tirou o edredom para lavar?
14: Já tirei as cobertinhas, já lavei tudo. As roupas mais elegantes, mais quentes, com certeza.
1: Porque quinta, sexta, sábado e também domingo, mínima de 10, viu?
14: Sério?
1: Mínima de 10 aqui pra nossa região.
14: Bom demais, principalmente pra correr.
1: Você gosta do frio, né, dona?
14: Eu amo frio, principalmente pra correr, muito bom, dá mais energia.
1: Eu gosto mais ou menos. Sexta, sábado e também domingo, mínima de 10, viu?
14: Sério?
1: Mínima de 10 aqui pra nossa região.
14: Bom demais, principalmente pra correr.
1: Você gosta do frio, né, dona?
14: Eu amo.

0: tinha. Ah, aí ela é felpudinha aqui em cima e embaixo ela tem assim as pegadinhas pra não escorregar.
1: Mas pra semana que vem eu vou precisar. Frio de 10, na moto você sabe que é bem menos, né?
0: É. Aí você tem que comprar logo, viu? Que vai ficar tudo caro que for de frio.
1: Pois eu vou dar um jeito de comprar hoje, senão eu vou sofrer na semana que vem.
0: E hoje também é dia de doar, tá, Roberto?
1: É, doar
0: hoje sim. É dia de doar sangue para Osmarina Pinto Castro.
1: A partir das 16, quando eu finalizar minhas atividades, vou dar um pulinho lá, né?
0: Muito
1: Santa
0: bacana.
1: Rosália, não é isso?
0: É, Santa Rosália. Lá no mesmo lugar. Tá fechado lá com umas tábuas que eles estão reformando. Tem gente que chega ali e fica com dúvida. Ah, eu tenho que ir lá para a porta do hospital? Não. Continua a entrada por ali mesmo. Eles deixaram uma brecha nas madeiras e ali você entra e tem acesso. Tem que levar documento com foto, tá bom?
1: Beleza. Morrendo de medo, mas eu vou, que eu tenho medo de agulha.
0: Não, já furei hoje. Já fiz a minha boa ação, tô super feliz e tenho certeza que vai dar certo.
1: Beleza, Valquíria, um abraço pra você, minha amiga.
0: Lembrando, hein, quem doa sangue salva até 4 vidas.
1: É verdade, Valquíria. Parabéns aí pela sua ação e vou fazer o mesmo logo mais à tarde, tá bom, minha amiga?
0: Então tá, até mais.
1: Até mais. Silvinha Cardoso, ela tá ali. Até amanhã, se Deus quiser. Abraço a todos. Valeu, Silvinha. Tamo junto aí, viu, minha querida? Junto e misturado. Obrigado pelo carinho de sempre. Ela sempre prestigiando aqui o nosso programa. Valeu, Davi. Valeu, Rômulo Lancamer. É o aniversariante do dia. Atenção, atenção, turma. 19 horas, todo mundo lá na casa do Rômulo Lancamer.
0: Tô dentro, hein? Churrascão, que o homem só gosta de comer picanha.
1: 19 horas para todos juntos escutarmos a voz do Brasil. Viu, Valquíria? É pra isso que vai juntar lá pra escutar a voz do
0: que,
1: Brasil.
0: Ih, menino, ele gosta de picanhas. Ai, ai, ai.
1: Então, Rômulo Lancamer completando hoje mais um ano de vida, né? Chegando na casa, como é que é, Davi? 60? Oh, já vai entrar na fila dos idosos na lotérica. O Rômulo Lancamer, gente, que bacana. Mas não parece, viu?
0: Pois é, e se for 60 já não pode doar. Você só pode doar até 70 anos se você for doador.
1: 60, Valquíria, não é 70, não.
0: Não, se você for doador, você pode doar até os 69 anos e 2 meses, por aí. Ou faltando um dia para 70.
1: Ah,
0: sabia
1: bacana.
0: Disso, não?
1: Não.
0: Você vai saber lá na hora que você for doar, então, a moça vai te ensinar.
1: Então, o Rômulo ainda tem mais 10 anos de doação.
0: Não, ele não, não, porque ele não era doador. Você precisa ser doador para se estender, faltando até um dia do seu aniversário para 70 anos, entendeu? Se você não é doador, só doa esporadicamente uma vez ou outra, até 59 anos, né? Faltando um dia para o seu aniversário, você pode doar. Mas se você for doador recorrente, sempre, igual eu sou doadora, eu vou poder doar até os meus 69 e um pouquinho.
1: Beleza, cara, não sabia, detalhe interessante, viu, minha amiga?
0: Uh-huh.
1: Um abração e obrigado pela informação. Valeu, Davi, valeu, Rômulo, aniversariante do dia, 19 horas, todo mundo lá na casa do Rômulo, viu, gente? E Nestor de Melo Marques, lá em Belo Horizonte, acompanhando tudo virtualmente. Aquele abraço e até amanhã.
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4: Muitíssimo boa tarde pra você menino, pra você menina, pra você que se ama do jeitinho que você é, sem se preocupar com opiniões alheias, simplesmente no lugar de estar apenas existindo, você decidiu viver, porque é o que manda a vida, né? Afinal de contas, a gente só tem essa, e não vai passar por ela aí fazendo rascunho, né? Ou então deixando outra pessoa escrever por você ou por mim, jamais. Então, para você que tem personalidade, para você que gosta aí, sabe, de se arrumar diferente de todo mundo, ou dizem que é diferente, né? O importante mesmo é ser você. E isso é uma coisa que só você pode fazer por você, ser você. Então, seja e seja feliz, tá? E por que que eu tô dizendo isso? Porque foram 31 dias do mês de maio. Alguém te ligou perguntando como você estava? Alguém mandou aí uma cesta básica para você? Perguntou se você estava precisando de alguma coisa? Pois então, faz uma retrospectiva aí de como foi o seu mês de maio. Quem deu a mão para você e quem largou a sua mão, hein? Ou quem você nem viu? E as pessoas que você mandou mensagem, o dia que você não mandou, te mandaram para saber por que que você não mandou uma mensagenzinha? Então vai prestando atenção, vai ficando mais seletivo, mais seletiva e bora, porque a gente precisa mesmo é de Deus e da nossa própria companhia. Tendo ele, já tá valendo tudo. E hoje é dia 1º de junho! E é claro que eu quero que você entre em junho com o pé direito, o pé esquerdo, o corpo inteiro. Se lança na vida, viva, seja diferente mesmo, sabe? Eles falam, né, que sempre existe aquela ovelha negra da família, né? Aquele tanto de ovelhinha branca, eles colocam uma preta lá e falam que é ruim. Não, essa é a que decidiu ser ela e não tá nem aí pra opinião de ninguém. Eu costumo dizer que eu sou a ovelha rosa, porque eu gosto de rosa e gosto de ser diferente. Não nasci pra ser igual, até porque minha digital não se parece com a de ninguém. Então, simbora, 1h11, com o pé esquerdo, o pé direito, o corpo inteiro, a gente se lança nessa semana, segundona, 1º de junho, com muita fé, agradecendo a Deus. Você já agradeceu? Agradece comigo então. Deus, muito obrigada por mais essa oportunidade de viver, de ser diferente, de estar aqui, né? Quanto mais a gente agradece, mais coisas boas acontecem. Então agradece a Deus aí, por tanto e absolutamente por tudo. Muito, muito obrigada, Deus. Tamo no ar. Valquíria Martins, sou eu. Valquíria Martins, ao vivo. Não é IA. Bom demais ter você aqui, hein? Aumenta o volume, tá nascendo. Tá bom demais. Boa tarde. Aproveita que eu tô brigando, hein? Se eu ficar em silêncio, é porque eu não quero mais.

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3: 1:18.
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3: 1:20.
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0: 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Boa tarde, 2h14. 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
0: 2h15, boa tarde.
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2: 2h18, hora de ouvir playlist Imigrantes, hein?
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2: 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Playlist até às 4. Às 4 tem o clube mais famoso, o Clube da Rocha.

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5: Estou aqui ao vivo e a cores, Valquíria Martins. Playlist até às 4h, Felipe Araújo, muito boa tarde. Às 4h tem Clube do Arrocha.

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1: Pontualmente 3 da tarde.
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2: 3:02.
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1: 3:31.
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1: Simone Mendes! Simbora, simbora, coleguinha. A Dama da Rocha tá na área. Segundou o dia 1º de junho e ela já chegou de carreta. Tô passando por cima, hein? Porque segunda-feira é dia de arrochar também. A 200 por hora, um novo mês, novas expectativas. Ah, Valkyrie, os problemas e as coisas ruins ficaram em maio, bebê. Porque agora em junho eu quero arrochar. Se o mundo acabar, eu quero que acabe arrochando. Tem coisa melhor? Tem nada, eu tô no meio, viu? A Dama da Rocha chegou chegando. É o clube mais amado do Brasil. E eu tô no meio.
2: Se você quer que eu fique, me pega, faz aqui no chão da sala,
1: me entrelaça
2: até eu pedir.
1: Eita, que agora eu vou te entrelaçar até você pedir água. Me ama ou me larga, 880. Hoje a mulher tá porreta, hein? Simbora arrochar, mas eu, ontem eu corri 8K. Imagina se tu me pega, pega nada, filho.
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1: É, ontem foi a terceira corrida do bombeiro. Eu corri 8K, menino, me superei. E hoje eu tô inteiraça pra arrochar. Me pega, trem. Eita, que a bagaceira começou daquele jeitão, hein? 1º de junho e a gente tá como? Tá arrochando.

0: Eita, que o Paranauê da Dama da Rocha é diferenciada, hein? Se fosse pra ser igual, bebê, ia ser cópia, né? Mas aí estão me copiando, é diferente, eu sou a original. Fala que eu sou sua favorita, trem, vem arrochar, mas eu chama aqui da liga.
1: Vem com tudo, arrocha no sim.
0: Solta, bebê, solta o seu lado cachorro, que esse é o melhor que tá tendo, hein? Fica se reprimindo aí não, bebê.
2: Chapô.
0: A opinião dos outros paga conta não, mas arrochar alivia o estresse. Aqui não tem deprê não, hein? Aqui só tem a pegada da dama.

0: Eita, tá com vontade de passar mal?
1: Oi?
0: Então vai ser chegando.
1: Explodiu.
0: Que a dama da rocha passa o rodo, hein?
1: Viu?
0: Eita, é a dama da rocha, é? Será?

0: piada que eu mordo, hein?
1: Cê não vai mais dormir. Eu vou morder, eu vou pegar essa cidade inteira. Pensa bem se vai me tirar da coleira.
0: Tiro da coleira nada, bebê. Eu coloco a coleira e ando aperto.
1: Eu passando o rolo e tu passando.
0: 4h15, muito boa tarde pra você. Tá no ar o nosso Clube da Rocha, o clube mais amado do Brasil. Por onde eu passo, a galera grita. Que não perde um Clube da Rocha. Segundona, 1º de junho. Mete o pé no acelerador da felicidade, fio. Só você pode fazer isso.
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0: Eu vou, mas eu volto, hein? Não sai daí, não. Uma hora. 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
3: 4h23.
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0: bom esse Clube do Arrocha. Daqui a pouquinho tem o seu alô aqui, hein? Se liga, dorme no ponto. Não, meu filho, que o treino passa duas vezes, não. E se o cavalo passou a riada, hein? Tu não montou, não? Então já era. Manda aí uma pinga, uma pele. Já tá podendo? Agora, homem, chora e mãe não vê. Eu gosto da chicotada. Eu só acerto no lombo, meu filho. Depois que leva a chicotada da Dama da Rocha, eita, aí sim o trem dá certo. Hoje eu tô doce, hein? Doce como mel. Chama não, senão eu vou. A Rocha mais eu, a Rocha.
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0: Eita, lasqueira. Chora aqui no ombrinho da Dama da Rocha que eu deixo.

0: carteira. Quem tem dó, meu filho, dó é o piano. Piano é que tem dó de homem. Só no piano. Como é que vai ter dó de homem? Ô, Jurandir, não deu valor, já era.
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0: Gruda, gruda em mim, bebê, gruda que você brilha. Tá aí a Claudinha, boa tarde, favorita da tarde. Beijo pra você, Cláudia. Toda a galera do bairro Matinha, viu? Muito obrigada pelo carinho da audiência. A Rocha Nascem. A Natália tá na escuta também. E o Antônio Carlos, beijo pra vocês. Muito obrigada pelo carinho da audiência. Eita, que tá chegando aquele momento de arrastar o chifre no asfalto, meu filho. Depois que leva uma gaiada, não tem jeito mais não. Só arrochando. Eita, tem desculpa mais não. Vem com a dama da rocha que é melhor.
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0: Eita, lasqueira.

0: chifre foi feito pra homem, boy usa de ousado, tá? Então sente aí a pegada da dama da rocha, bebê.
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0: Eita, trem, localiza aí, bebê.
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0: Nós tomando todas e curtindo a rocha 24 horas, hein? Eita, uma onda, você não tá aguentando, 24 horas é um sonho, né? Eita, judia não, dama da rocha. Alivia aí, alivio nada, uma hora, sem sair de cima. Aguenta, 8,80, bebê, aqui não tem meio termo, não. Tá aí o Maurício Amorim, na escuta, abraço pra você, Maurício, toda a galera aí da Matinha. Ele disse que hoje é aniversário da sobrinha dele, a Dora. Legal, Dora, Dora. Fala aí comigo aí, tá? Tá sem acento aqui, tô sem saber. Mas beijos pra ela aí, muita saúde no corpo, muita felicidade, tá? E o Jair também, né? Escuta, abraço. Muitíssimo obrigado aí pelo carinho da audiência. Simbora, né? Esse é o nosso Clube do Arrocha e a galera tá curtindo. Fala, fala com a dama do Arrocha que eu te escuto.
2: Ô, Valquíria, boa tarde. Manda um alô pra Pozinho, Pedreiro Frei Dimas, Gugu Serralheiro, Dinei Chapinha, Vandim, Igo, Guileleca, na rua Quintino Bocaiúva, no bairro Frei Dimas.
0: Eita, a galera tá toda na escuta, né, da programação. Isso é bom demais, menina. Abraço pra todos vocês aí. Muito obrigada pelo carinho da audiência. Fala, fala com a dama do Arrocha, bebê.
3: Boa tarde, Val. Aqui quem fala é Márcio Obama, minha filha. Ô, Val, vamos brincar tipo assim, quer ver? Como se fosse o Arrocha e quadrilha. Não tem aquela brincadeira da quadrilha? Olha a chuva e fala é mentira. Pois vai ser diferente agora, ó. Vamos conciliar, vamos juntar esse negócio, vai ficar bonito. Olha o Arrocha aí, gente. É verdade, é com quem? É com a Valquíria, Clube do Arrocha, com as festas juninas. Ô, cai bem, viu, Val? Um forte abraço pra você, minha filha. Márcio Obama daqui do Itaguaçu. Fica com Deus, Val.
0: Aquele abraço pra você, maravilhoso. Amei, já pensou? Olha a rocha, é mentira não, é verdade. Uma hora sem sair de cima com a dama da rocha. Gostei da sua vibração, Márcio, beijo pra você, viu? Muito obrigado pelo carinho da audiência. Aquele abraço pra toda a galera do bairro Itaguaçu. Eita, povo lindo. Boa tarde, Val. Manda um alô pra mim em Ouro Verde, Simval Guzmão. Abraço pra você, Simval. Muito obrigado pelo carinho da audiência. Eu vou, mas eu volto. Sai daí, não. Daqui a pouquinho tem mais alô aqui no nosso Clube do Arrocha. Acabou não, bebê. Eu vou, mas eu volto, hein? Aqui o molho é diferente. Ô, Dona Maria, ô, seu Zé, seu João, bora arrochar.
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0: 4:35, hora de arrochar.
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pensou? Eu e você, você e eu, coladinho, arrochando. Eita, dá, hein? Dá certinho, de segunda a sexta-feira, de 4 às 5 da

0: Mundão.
1: Boa tarde, Valquíria. Manda um alôzão pros pedeiros aí, todos os pedeiros aí do teu plotão ali.
0: Tá mandado, Eliel. Um abraço para todos os pedreiros de Teófilo Otoni, todos os lapidários, mototáxis, taxistas. Eita, é a dama do arroz, hein? A 200 por hora, ô, gota serena. Sem

0: Eita, que a Dama da Rocha tá trairada, hein? É o primeiro dia, colocando pra ferver no mês de junho. Porque as coisas ruins ficaram lá em maio, a gente aprendeu a beça. E agora a gente só quer coisa boa em junho. E pra isso a gente já começa quente, gostosinho, arrochando.
1: Com você.
0: Eita, trem, é na pisada, do Arrocha, que a galera manda o seu alô aqui. Fala, fala comigo que eu te escuto.
2: Fala, Valquíria, aqui é o Timinho, táxi. Tamo junto aqui mais uma vez. Vamos aí, entre uma corrida e outra, ligadinho você aí. Grande abraço, minha querida, sucesso, tamo junto.
0: Sucesso pra você também, Tininho. Ontem eu te vi na corrida, mas não deu nem tempo, menino, de falar com você. Vi você com a sua filha lá. Muito bacana, hein? É, o homem também é corredor, não é só taxista, não. Fica aí. Tamo junto. Entre uma corrida e outra, beijo pra você, tá, Tininho? Muito obrigado pelo carinho da audiência e pela companhia nas tardes 100.9. A Chiquinha também. O Eric tá na escuta aí, tá aí a Marilu. Beijo pra vocês, muito obrigado pelo carinho da audiência. Só no solinho da Dama da Rocha. É aí. Aô, trem bom. Vem arrochar mais, viu? Vem.

0: copiar, tem outra não. Ah, ô, lasqueira. Lica, lica.
1: A vaqueira rebola o som do solinho.
0: Eu vou, mas eu volto na mesma pegada, bebê.
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6: 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Uma liga é uma liga. Chama na... Chama na bota aqui da liga. Eu e você, você e eu. Tem pena deu, menino, menina. Vem arrochar, vem. Só um pouquinho. Sabe arrochar, não? Te ensino. Uma hora.

0: abraço aí pra toda a galera do Belvedere. É, beijo pra vocês aí, muito obrigado pelo carinho da audiência. O Zezé tá na escuta. Aquele abraço pro Zezé aí, muito obrigado pelo carinho da audiência. A Valdite de Nanuque também tá mandando alô para o Alípio aqui, muito obrigado pelo carinho da audiência. Tem mais alô? Fala com a Dama da Rocha.
1: Oi, Valquíria, boa tarde.
0: Boa tarde.
1: Aqui é o Tinoco do bairro Matinha. E eu quero abraçar todos os meus irmãos espíritas de Teófilo Otoni de toda a região. E os católicos também, hoje no dia de São Justino. E toda a rapaziada de Teófilo Otoni de toda a região. Tchau, Valquíria, até a próxima.
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0: Abraço pra você, meu querido. Simbora que eu quero arrochar. Tá cedo, já pode tomar um, hein? A mulher tá trairada. Segura, B.
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0: Vamos despedir em grande estilo, hein? Eu vou ser o seu isqueiro. Ou você vai ser o meu isqueiro. É melhor, né? Você vai ser o meu isqueiro e eu vou ser o fogaréu inteiro.

0: chega.
1: Tá preparado, tá preparada pra abrir mão aí de uma hora, só uma horinha só pra você arrochar comigo aqui na programação Imigrantes? É simples o nosso arrocha, mas é inexplicável como ele é viciante. É o clube mais amado do Brasil e nem Amado Batista, hein?
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1: Liga o botão do arrocha, bebê, aqui é 5x2, hein? O nosso clube do arrocha já tá na escala 5x2, que é pra você ficar com saudade, né? Se tiver Clube do Arrocha sábado e domingo, não tem graça. Então, já sabe, avisa a galera aí, tá? Pra arrochar mais a Dama do Arrocha de segunda a sexta-feira, de 4 a 5 da tarde. É muito bom ter você aqui na nossa programação 100.9. Tem como mandar alô aí no Clube do Arrocha, Dama do Arrocha? Tem sim. 988-484759. Beijo carinhoso no coração, a Dama da Rocha tá cantando pra subir. Se Deus permitir nos conceder vida, amanhã a gente tá junto, né? À 1 da tarde, tá? Eu chego 1 da tarde, aí tem playlist. Aí às 4 eu incorporo a Dama da Rocha.
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1: Beijo no coração, trem lindo. Ô, oh, delícia cremosa, aqui é o lugar certo pra você arrochar, hein? Tchau! Pontualmente 5 da tarde, agora é com ele, o baianinho Lula Guedes. Boa tarde.
4: Boa tarde, Val. Boa tarde, ouvintes da Rádio Imigrantes FM. Passado o final de semana, a gente começa mais uma semana com baita de um feriado prolongado nesta quinta-feira, feriado de Corpus Christi, né?
1: Verdade.
4: Então, a gente já começa a semana e ainda na expectativa de 5x2, né?
1: Lógico. Apesar que a PEC que tá passando na frente é 7x0. Do Flávio Bolsonaro.
4: É, mas diz que tem uma 4x3 também, né?
1: Ah, mas essa daí é só pra enganar o povo, né? Ah, porque é ano de eleição, aí tá lá. Uma bandada querendo votar 5x2, outra 4x3 e a outra 7x0. Acho... Aí ninguém vence, mas e a política acho, Val, passa que... e eles vão ser eleitos.
4: Não, eu acho, Val, que é irreversível. Vai, o 5x2 é irreversível. Vai ser votado, porque
1: Amém.
4: Agora já entra a pressão política, já tem grupos agora de partidos apresentando os deputados, vamos votar a favor. Minha amiga, falta 5. Falta 4 meses para as eleições, esqueceu?
1: Você sabe o que eu acho que está tendo uma força maior, na minha opinião, Lula?
4: Não sei.
1: É os empresários. Eu estou vendo muita empresa grande fazendo vídeo com os funcionários. Hoje eu vi uma grande empresa falando, ó, peraí que a gente vai... Tá tendo uma reunião aqui no particular e daqui a pouco...
4: E vamos topar.
1: Isso, vamos chamar todos os funcionários e contar.
4: Que bom.
1: Inclusive a Vale. A Vale agora é 5x2. E
4: olha,
1: a Vale
4: beleza,
1: tem mais,
4: hein?
1: De 100 mil... funcionários.
4: Isso.
1: E a Vale já aderiu, abraçou a causa e já colocou a cara aí na internet.
4: Então, acho que vai dar certo, né?
1: Amém,
4: vai
1: amém.
4: Vai dar certo. Bom, nós estamos aqui já nos preparativos para iniciar a semana, mas com o programa De Olho na Cidade, nossa equipe hoje, quem apareceu por aqui, né? Esse aí não quer 5x2, não, esse quer 4x0, esse aí quer 4x4. É o Boca de Cantor.
1: Ai.
4: Vem espiar aqui para ver se quer que nossa, a gente tava fazendo aqui hoje, né? Depois que promoveram ele a comunicador sertanejo, tá chato com a beleza.
1: É, tá puxando o saco do patrão pra poder trabalhar de domingo a domingo.
4: É, tá todo mentido, viu?
1: Mas ele quer trabalhar de domingo a domingo, você tá enganado com a escala dele.
4: Mas vamos lá, Val. Muitas matérias, hoje não tem a live aqui no programa, porque nós temos que descarregar as matérias no final de semana, que são muitas, né?
1: Imagino.
4: Nós temos aqui o Hospital Bom Samaritano, que celebrou a missa em ação de graça ao seu aniversário. A UAI anuncia novas vagas de emprego. CDL realiza campanha solidária. Terceira corrida da farmácia Indiana foi um sucesso. Vamos destacar também no programa De Olho na Cidade, o Hospital Santa Rosália recebe recursos do governo federal. Tem que saber se a prefeitura repassou, né? Vamos destacar também no programa de hoje, homem morre com requinte de crueldade. Isso foi em Taubim. Todos os detalhes no programa De Olho na Cidade. Vamos destacar, moradores reclamam de situação de rua. E aí, um vídeo, inclusive, foi reproduzido na página do programa De Olho na Cidade, de uma denúncia de um vereador chamado Rony Franco, que estava programado esse final de semana para ter o Jengue, que são Jogos Estudantis de Minas Gerais, em Águas Formosas. E o vereador foi chamado pelos pais dos alunos para mostrar a situação do ônibus que esses meninos iam viajar para Águas Formosas. Se você me permite, eu queria só colocar um trecho principalmente para as pessoas que estão acompanhando o programa pelas redes sociais, para ver as imagens, se isso é um ônibus digno de se colocar um jovem. Não é de se colocar ninguém. Val, é uma coisa absurda. É bagagem em cima das pessoas, colchão em cima das pessoas. Pior do que daquela época na Bahia, quando eu morava, no sertão, que eu ia pra Lapa. Um ônibus digno de se colocar um jovem. Não é de se colocar ninguém. Val, é uma coisa absurda. É bagagem em cima das pessoas, colchão em cima das pessoas. Pior do que da...

0: desse ônibus.
1: Eu quero que vocês...
0: ônibus de carregar jovens.
1: Olha esse ônibus, gente. Olha lá, Val.
0: Correndo risco em rodovias aqui da nossa região.
1: É um ônibus de viajar com esses meninos?
0: Desses ônibus.
1: Olha lá.
0: E esses ônibus que eu tô vendo aqui são ônibus dos falados amarelim, que é do transporte escolar. Então a prefeitura utilizando os ônibus amarelinhos do transporte escolar em uma situação precária, né?
1: Olha a situação dessas cadeiras. Olha as cadeiras do ônibus.
0: Olha como esse povo vai aqui amontoado
1: em cima da bagagem
0: de colchão, de bolsas, enfim. Essa é a situação que a Secretaria de Esporte do município e o senhor prefeito municipal trata o cidadão aqui do Teoflotone.
1: Olha o absurdo, Val.
2: É um absurdo, levando nossos filhos para a morte.
1: Não, continua, você
2: né?
1: Vai ver os pais revoltados agora.
2: Não,
1: aí.
2: Levando nossos filhos praticamente para a morte, né, meu filho?
1: Olha esse pai aí, olha esse pai aí. Solta
2: meu
1: ele aí,
2: Deus,
1: Léo.
2: Meu Deus, que absurdo.
1: Olha, solta o áudio. Cadê o áudio?
2: É, menino, tá difícil, viu?
3: É. Na história da política em Teoflotone, nunca aconteceu isso em Teoflotone. Só que eu já fui atleta da participação de São Silvestre, de Gimes. Então isso é uma falta de respeito para os nossos atletas.
1: Olha só,
3: falta de respeito. Isso é falta de respeito, é inadmissível.
0: Pessoal, estou aqui na porta da Prefeitura Municipal de Teoflotone. Fui chamado aqui por alguns pais de alunos. Alunos esses que disputam o torneio do GIM. E que ia hoje lá para a cidade de Águas Formosas.
1: Olha os meninos lá fora, olha os meninos lá.
0: Eu parei com ônibus da Secretaria.
1: Tem condições desses meninos ir no ônibus desse?
0: Ônibus amarelinho.
1: Olha.
0: Ônibus sem condições nenhuma de pegar a rodovia. Né, os bancos quebrados, todo sujo de poeira, muita mala,
1: inadmissível uma coisa dessa.
0: Dos ônibus, enfim, não tem nenhuma
1: olha,
0: de um
1: a situação dos colchões em cima das cadeiras.
2: É uma falta de respeito.
1: Os pais aí, ó.
4: Não tem condições,
5: não tem cinto.
4: Alguns escalaram que tá até sem cinto de segurança.
2: Meu
4: motorista
2: Deus.
1: Nem cinto de segurança.
4: A direção treino toda. Mas o conforto para quem vai disputar campeonato tem condições.
1: Tá vendo aí, Val? Tá bom, Brito. Daqui a pouquinho.
2: Que absurdo.
1: Daqui a pouquinho essa reportagem na íntegra no programa de Olho na Cidade, Jornalismo Verdade. É mais um dos absurdos que ocorre em Teoflotone. Agora imagina você pegar o seu filho e levar até um ônibus para fazer e participar desses jogos, para representar a sua cidade e um ônibus desse que está aí. O pai e a mãe que ama o filho não deixa nem ele entrar.
2: Deixa não.
1: É, pode chorar, ficar chateado, mas é um absurdo. E os pais agiram corretamente.
2: Fez
1: chamaram a imprensa
2: bem.
1: E chamaram o vereador, porque o vereador representa
2: o povo.
1: O povo. Para fazer essa denúncia, para a gente colocar no ar e mostrar isso aí, para que não aconteça mais. Agora, aqui para nós, hein, Val? É uma vergonha para o secretário municipal de esportes. Não é só o prefeito, não. Talvez
2: não.
1: O prefeito.
2: Tá
1: talvez
2: mal assessorado.
1: O prefeito não sabe disso.
2: Tá mal assessorado.
1: Eu quero acreditar que o prefeito não tenha conhecimento disso. Ele tem tanta coisa para mexer nessa cidade, ele não vai ter conhecimento que estão dando um ônibus desse tipo para o pessoal viajar. Agora, o secretário municipal de esportes, a sua equipe, é uma vergonha um negócio desse, ó.
2: Verdade.
1: Isso é lamentável, é um absurdo.
2: Com certeza.
1: E outra coisa, correndo risco de. Na estrada, sem um cinto de segurança. Meu Deus, daqui a pouco a gente vai colocar essa reportagem aqui em áudio e vídeo no programa de Olhos lá. Mais uma que acontece aqui, né, Val?
2: Dureza, né, menino?
1: É, por aí que vai. Mas algo mais?
2: Eu quero deixar aqui um pedido, né, de doação de sangue para nossa companheira
1: Sim.
2: de trabalho, a Osmarine.
1: Ah,
2: ela
1: tá.
2: Já se encontra internada, vai passar por uma cirurgia na quarta-feira.
1: Que Deus toma conta dela.
2: E todos que puderem doar, eu já fiz a minha parte hoje, já doei. É só ir até o Hemocentro do Santa Rosália, fazer a sua doação e dirigir ao nome dela, Osmarina Pinto Castro.
1: E muita oração, né, Val?
2: Isso. E também parabenizar, né? Claro, o nosso diretor, Romulan Kammer, que hoje está aniversariando.
1: É por isso que ele não apareceu aqui.
2: Mudou a cara da Imigrantes para melhor. A gente só tem a agradecer e desejar.
1: Inclusive, a cara dele tem melhorado também, né?
2: E desejar tudo de maravilhoso para ele. O principal, né? Saúde e que Deus possa realizar os sonhos dele. É isso aí.
1: Pois é, eu quero aproveitar aí, já que você está falando, para também. Para compartilhar, né? Parabenizar o Rômulo pela passagem do seu aniversário. Realmente você falou a verdade. O cara que deu uma guinada de 180 graus aqui na Rede Imigrantes de Comunicação. Trabalho muito sério,
2: verdade.
1: Né? Com muita dedicação. A gente quer aproveitar aqui em nome de toda a equipe do programa de Olho na Cidade também, né? E parabenizar o Rômulo Ancami pela passagem.

0: mensagem do seu aniversário. É, se ele pudesse ter um bolinho para cortar junto, a gente até que participaria também.
1: Quem sabe a picanha às 19 horas.
0: Oh, a gente, como tem um feriado prolongado, quem sabe ele deixa para a véspera do feriado.
1: Né? Libera todo mundo no feriado, porque aí pode todo mundo comer e beber à vontade na véspera, né?
0: Tá bom, Val, um abraço.
1: Até mais.
0: E tanto falar em comida me deu fome aqui, viu? É bom porque o pessoal sentir que o programa aqui é ao vivo, né? Nós estamos ao vivo. Val, um abraço, um bom dia, uma boa tarde, né? Agora são 17 horas 9 minutos, povo ligado, povo muito bem informado, brasileiro. 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Em 3 minutos eu volto com o programa De Olho na Cidade, Jornalismo Verdade. Programa que está todo mundo vendo e todo mundo ouvindo, em áudio e vídeo. Volto em instantes.

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0: Boa tarde. Boa tarde, 17h20, estamos chegando com o programa De Olho na Cidade, Jornalismo Verdade. As imagens não mentem, a notícia como ela é. Programa que vai ao ar de segunda a sexta, a partir das 17 horas em ponto. Povo ligado, povo muito bem informado e brasileiro, não vive sem rádio, seu melhor companheiro. Esse programa tem a transmissão da Rádio Imigrantes, 100.9 TV Imigrantes, canal 12 Teófilo Tolimas. Estamos também nas páginas das nossas redes sociais, no Facebook da rádio, da TV do jornalista Elvis Passos. Estamos na página do programa no Instagram, De Olho na Cidade TO. Estamos na página do programa no YouTube, arroba De Olho na Cidade 2024. Juntinho, arroba De Olho na Cidade 2024. Deixe sua mensagem, participe, venha interagir conosco no programa. Estamos na Alexia, estamos na Rádio Net, estamos no tradicional radinho de pilha que eu não abro mão, e foi lá que tudo começou, e a certeza absoluta que vamos fazer um excelente programa de rádio. Quem quiser pode participar agora, pode acionar as nossas redes sociais e deixar a sua mensagem, fazer a sua denúncia. A equipe escalada para hoje, a direção técnica da Rádio Imigrantes, a comunicadora Valquíria Martins. Reportagens, jornalistas Roberto Gomes e Elvis Passos, produção Paulinho Boca de Cantor, Leandro Brito e Dom Juan. Assina a marca desse programa e apresenta. 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Mensagem do dia. Senhor, obrigado por esse novo amanhecer e pelo fôlego de vida. Coloco diante de ti tudo o que sou, tudo o que enfrentarei. Conduz meus passos, guarda minha casa e fortalece a minha fé. Que eu tenha sabedoria, as decisões corretas, calma nas dificuldades e gratidão em cada momento. Eu confio no Senhor. Vamos aos destaques do programa de hoje. Olha, vamos destacar no programa: o Hospital Bom Samaritano celebra missa em ação de graças. UAI anuncia novas vagas de emprego. CDL realiza campanha solidária. Terceira corrida que ocorreu na cidade e com a participação da farmácia Indiana foi um sucesso. Caminhão bate e pega fogo. Hospital Santa Rosália recebe recursos importantes do governo federal. Denúncia no programa De Olho na Cidade, Jornalismo Verdade, de um transporte que estaria preparado para levar jovens para o GENG, Jogos Estudantis de Minas Gerais, mas numa situação precária, sem nenhuma condição de viagem. Pais, chama o vereador, imprensa e faz a denúncia. Você vai acompanhar com imagens, porque as imagens não mentem. E vai, se quiser, dar a sua opinião. São 17h23, povo ligado, povo muito bem informado. Brasileiro, não vive sem rádio, seu melhor companheiro, tá na senha, eu digo, tá tudo bem. Senhores, agora confirmando a hora certa, 17h23, sempre ao vivo aqui o programa De Olho na Cidade, Jornalismo Verdade. Diretoria do Hospital O Bom Samaritano celebrou a missa em ação de graça com a participação de muitos fiéis. O Hospital O Bom Samaritano celebrou missa de ação de graças neste sábado, né? No dia 30, uma missa em ação de graça, vou repetir, realizada em suas próprias instalações. O evento reuniu diretores, colaboradores, parceiros, membros e comunidades em um momento marcado pela fé, pela união e pela gratidão. A celebração foi presidida por Dom Messias dos Reis Silveira, pelo padre Wagner Ferreira Vaz. Mais do que uma cerimônia religiosa, o encontro reforçou os valores fundamentais que norteiam a missa, ou digo, a missão da instituição, e cuidado com a vida, a esperança, a solidariedade e a humanização no atendimento dedicado aos pacientes e seus familiares. A direção do Hospital Bom Samaritano expressou seu profundo agradecimento a todos que compareceram e tornaram desse grande evento, um evento religioso de grande sucesso. Parabéns aí ao Dr. Guilherme, né? Que esteve à frente, ao lado do bispo, na realização espetacular dessa missa em ação de graças, né? Isso é importante, isso tinha que ter todo final de semana. Eu, por exemplo, todo domingo vou na missa. É bom falar com Deus todos os dias, mas tirar sempre um dia para ir na casa dele é bem melhor. Agora 17h25, olha, o Itel Flotone anuncia novas vagas de emprego com salários e comissões atrativos, viu, Brito? Olha só, a unidade de atendimento integrado da UAI está com vagas abertas para profissionais de diferentes áreas. As oportunidades contemplam candidatos com e sem experiência, oferecendo salários e benefícios. Olha só, requisitos para vendedor: experiência comprovada na área, ensino médio completo, boa comunicação, perfil proativo, noções de informática. O salário fixo é de R$ 1.850. Comissão com ganhos que podem variar entre R$ 3 a R$ 4.000. Tem vaga também para auxiliar em saúde. Requisitos: ensino médio completo, boa comunicação, atendimento ao cliente, informática intermediária, experiência, né? Com salário de R$ 1.621 mais vale transporte. Outra opção para você trabalhar é a vaga de captador externo. Não é necessário ter experiência, escolaridade não exigida, mas sim boa comunicação, produtividade. Olha só, 36 horas semanais, 6 horas ao dia. O salário R$ 1.621. Comissão de até R$ 2.500. Tem ainda... Tem mais uma vaga aqui? Não, acho que é por aqui. Então são essas vagas que eu acabei aqui. Os interessados é só procurar, portanto, a UAI e apresentar lá. E eu vou ficar daqui torcendo para vocês, tá bom? São 17 horas 26 minutos, final de semana, aliás, final de semana não, hoje, a CDL de Itel Flotone realizou o sorteio da campanha Compra Premiada Dia das Mães. A CDL de Itel Flotone realizou da manhã desta segunda-feira, 1º de junho, o sorteio da campanha Compra Premiada Especial. O evento aconteceu na sede da entidade e reuniu representantes da CDL, comerciantes e participantes da promoção. A campanha teve como objetivo incentivar as compras no comércio local durante o período que antecedeu o Dia das Mães, uma das datas mais importantes para o varejo. Ao longo da ação, consumidores que realizaram compras nas lojas participaram, receberam cupons para concorrer aos prêmios da CDL. O sorteio marcou o encerramento da etapa especial do Dia das Mães, mas a campanha continua ao longo de 2026. Os consumidores que não foram contemplados nessa edição permanecem concorrendo aos próximos sorteios da compra premiada. A CDL agradece a todos que participaram. Bacana! Parabéns toda a diretoria da CDL. Agora são 17 horas 28 minutos. Você acompanha em áudio e vídeo o programa De Olho na Cidade, Jornalismo Verdade. 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Senhores, eu recebi nesse programa um vídeo de uma denúncia de pais de alunos feita pelo um vereador da cidade, por nome de Rony Franco, mostrando a situação de ônibus que estariam preparados para viajar no último final de semana até a cidade de Águas Formosas para participar do GENG, Jogos Estudantis de Minas Gerais. Porém, os pais fizeram a denúncia que um dos ônibus, ou dois ônibus, não sei, não tinham condições nenhuma de viagem. Sem nenhuma estrutura para uma viagem, com poltronas quebradas, a bagagem misturada com os alunos nas cadeiras, uma sujeira dos diabos, né? E os pais não tiveram outra alternativa a fazer a denúncia, porque, lógico, não queriam deixar os seus filhos tão jovens embarcar em um ônibus desse. Quem acompanha o programa através das redes sociais, vocês vão ver as imagens. Mas quem acompanha pela rádio, vão ver o áudio do vereador e dos pais que participaram ao lado dos seus filhos. Mostrar uma vergonha dessa, com esses jovens em um ônibus sem estrutura, sem condição nenhuma para fazer uma viagem de quase 5 horas. Acompanhe em áudio e vídeo a denúncia do vereador e acompanhe. É bom acompanhar nas redes sociais para ver as imagens.
1: pessoal, olha a situação dentro desse ônibus. Isso é ônibus de carregar jovens para ir disputar torneio de futebol fora da cidade. Correndo risco em rodovias aqui da nossa região. Olha a situação da cadeira desses ônibus. E esses ônibus que eu tô vendo aqui são ônibus dos falados amarelinho, que é do transporte escolar. Então a prefeitura utilizando os ônibus amarelinho do transporte escolar em uma situação precária, né? Olha a situação dessas cadeiras, olha a situação interna, olha como esse povo vai aqui amontoado de colchão, de bolsas, enfim. Essa é a situação que a Secretaria de Esporte do município e o senhor prefeito municipal trata o cidadão aqui do Teoflotone.
2: Essa aqui em Tabacuri, aqui no Coté, era 5 horas de viagem de ônibus desse.
1: É, isso é onde também para pegar
2: rodovia? Não, e um adolescente misturar com bagagem, viu? É absurdo. Na história da política em Teoflotone, nunca aconteceu isso em Teoflotone. Só que eu já fui atleta, já participei de São Silvestre, de Gimes. Então isso é uma falta de respeito para os nossos atletas.
3: Falta de
2: respeito. Isso é falta de respeito, é inadmissível.
1: Pessoal, estou aqui na porta da Prefeitura Municipal de Teoflotone. Fui chamado aqui por alguns pais de alunos. Alunos esses que disputam o torneio do GIM e que ia hoje lá para a cidade de Águas Formosas. E quando cheguei aqui, me deparei com ônibus da Secretaria de Educação do município, ônibus amarelinho, ônibus sem condições nenhuma de pegar a rodovia, né? Os bancos quebrados, todo sujo de poeira, muita mala e muito colchão dentro dos ônibus, enfim, não tem nenhuma condição de um jovem desse chegar lá para disputar um torneio.
4: Essa é condições para quem vai disputar um campeonato e num carro desse com conforto, chegar lá pro ponto todo dolorido, para amanhã você tá disputando campeonato.
2: Não tem condições, né? Não tem cinto.
4: Alguns eles falaram que tá até sem cinto de segurança. O motorista de um já falou que o carro quando freia, a direção treina toda. Mas o conforto para quem vai disputar campeonato, não tem condições.
1: Pessoal, depois da nossa cobrança aí, a prefeitura tá mandando aqui um outro ônibus, né? Vamos ver a situação desse ônibus, também amarelinho. É, transporte escolar. Da Secretaria de Educação. Acabaram de mandar esse ônibus aqui. Depois de que o pessoal ficar aqui há várias horas aguardando. É, em outra situação, olha. Olha a situação precária, mesmo assim, desse ônibus maior que eles acabaram de mandar aqui. Olha pra você ver. Esse é o governo do prefeito Marinho, hein? O governo que respeita o cidadão de Teoflotone. O governo que está aí com propaganda de meia e meia hora nas rádios da cidade. Olha a situação. Vamos ver aqui a área interna desse ônibus. Como é que está a área interna desse aqui? Esse aqui parece que foi lavado agora, mas mesmo assim, olha a situação. Esse aqui é um ônibus maior. Acabaram de mandar esse ônibus aqui e parece que os alunos vão, a partir desse momento, dessa cobrança, da nossa presença aqui, com os pais e com os alunos, é que chegou esse ônibus aqui para poder buscar atender essa demanda. Agora, acabou de chegar outro ônibus aqui. Olha a situação da cadeira desses ônibus. Cadeira de plástico. Isso é ônibus para ninguém viajar, não, gente. Então, desrespeito com os alunos, com os pais de alunos, com o cidadão. Olha para vocês verem. Uma semana, esse pessoal aguardando o transporte. E olha o que chega para eles. Então, a cadeira de plástico. Fato grave, pessoal. Esses ônibus saíram aqui do município de Teoflotone por volta das 4h30 às 17 horas e, pasmem os senhores, quebrou após o distrito Topázio, ficando esses mesmos atletas até as 22 horas e 50 minutos no meio da estrada, aguardando outro ônibus para poder chegar até a cidade de Águas Formosas. Volto a dizer, desrespeito ao povo dessa cidade. Diante de tais fatos, tomarei medidas para que isso não volte a acontecer aqui na cidade de Teoflotone. Lembrando que o nosso povo merece respeito, merece carinho e merece atenção, principalmente por parte do poder público.
0: Nossa, que coisa, viu, gente? Que absurdo. É lamentável uma situação dessa. Depois de tanto sofrimento para sair daqui da cidade, foi sair às 17 horas, logo após Topázio, o ônibus quebrou com esses meninos lá. Quebrou. Ficaram na estrada e teve que ir um outro ônibus fazer uma baldeação, né? Para levar os meninos. É muito sofrimento. E para defender as cores da cidade de Teófilo Otoni nos Jogos Estudantis. Olha o que esse motorista falou. O motorista falou lá, falou. É quando eu aperto o freio, a direção treme toda. Pelo amor de Deus, gente. Vocês estão levando, não é porco, não. Vocês estão levando, não é boi, não é galinha. Vocês estão levando, é gente. É adolescente, é filho dos outros. E que merece ter todo o respeito e segurança para levar esses meninos. Olha a responsabilidade que vocês estão assumindo no momento que vocês dão apoio a um evento e colocam o ônibus à disposição. É melhor dizer, não tem. Não temos ônibus. Os ônibus não tem condições. Faça isso que é melhor. Que aí ou não vai. Ou se não, faz uma vaquinha com os empresários e vão contratar ônibus que tenha capacidade, estrutura boa para levar esses jovens. Cadeira de plástico. Olha o sofrimento. Tá aí as imagens, tá aí tudo aí. Né? Tá aí os pais que deram o depoimento, né? Tá aí, ó. Aí, ó. Nossa produção voltou as imagens. Você tem coragem de deixar o seu filho viajar numa situação dessa? Daqui em Águas Formosas, quase 5 horas de viagem, num pau de arara desse? Numa cadeira de plástico desse jeito, colchão na cabeça de todo mundo, olha lá. Aí o carro sai, aí troca o carro, que era para sair mais cedo, sai 17 horas, e quebra logo depois em Topázio. Esses meninos no meio da rua, e o pai e a mãe sem saber. Né? É uma coisa triste, triste, triste. Olha, eu não quero nem. Eu não estou aqui para culpar ninguém. Isso não é minha função, eu não sou delegado, não sou advogado para defender nem para condenar, não. Mas eu falo em cima de reportagens, pelo que os pais estão falando e pelas imagens que eu estou vendo, que são um absurdo. Até eu acredito, eu quero acreditar, que o prefeito não tenha conhecimento disso. A cidade é muito grande, o prefeito tem muita coisa para se preocupar, para preocupar com simplesmente um ônibus que vai levar uns jovens aqui em Águas Formosas para jogar o jengue. Para isso tem lá o secretário de esporte, uma equipe de esporte está preparada para isso, está resolvendo isso. Será que quando esses ônibus vão sair, não faz uma revisão? Será que não tem ninguém que possa... Quais os ônibus que vão para Águas Formosas? Esse. Deixa eu dar uma entrada, vou olhar aqui como é que está a situação. Olhar, chamar o chefe de transporte, ou chefe de transporte. Fez a manutenção, fez a revisão desses carros, os carros estão indo com meninos aí e tal. Não, está tudo ok. Será que tem alguém para fazer isso? Eu acredito que não. Para chegar a uma coisa dessa, é uma indignação total. Eu vou te falar, é lamentável, viu? São 17 horas 38 minutos. Você acompanha áudio e vídeo, programa De Olho na Cidade, Jornalismo Verdade. Vamos lá. Profeta já se manifestou, sem comentários. Me reservo o direito de permanecer em silêncio. Até que enfim, profeta, você pediu silêncio. Tá certo? Ele pediu silêncio para ele mesmo, né? Ai, meu Deus. Ismael Barbosa. Sou Ismael Barbosa no Frei Dimas. Estou acompanhando o programa De Olho na Cidade também. Quem quiser pode acessar, hein? @ De Olho na Cidade 2024 no YouTube, no Instagram De Olho na Cidade TO. Recadinho aqui, viu? 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Olha a hora, aqui você não perde a hora, são 17 horas mais 41 minutos em áudio e vídeo. Programa de olho na cidade, jornalismo verdade. Olha, aconteceu mais uma corrida na organização dos bombeiros, né? A corrida dos bombeiros aqui na área central da cidade. Quem esteve marcando presença foi um dos diretores proprietários da farmácia Indiana, o Alexandre Matar, que também organiza a sua tradicional rústica da Indiana. Olha o que ele falou desse evento em áudio e vídeo.
3: Saúde, uma beleza, né, amanhã do domingo aqui, com toda a corrida, né? E essa do bombeiro, a terceira corrida do bombeiro, se aproveita para parabenizar o povo bombeiro por estar promovendo esse evento. Foi um evento de saúde, um evento que reúne a família, reúne crianças, adultos, terceira idade. Então, é um evento que promove saúde, promove bem-estar. Então, é uma mensagem com certeza, vamos ver com o estádio também. Agora, parabenizar e cumprimentar todas as empresas e instituições que estão apoiando o
5: evento. Categoria Sub 55 Feminino.
3: Tem que promover cada vez mais.
5: Categoria Sub 55 Feminino.
3: Dessa natureza.
5: Quinta colocada, Adriana Monteiro.
0: Agora, 17 horas 42 minutos, você acompanha áudio e vídeo, programa de olho na cidade, jornalismo verdade. O áudio dessa matéria não estava legal não, viu, gente? 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Agora 17h43, você acompanha áudio e vídeo, o programa de olho na cidade, jornalismo verdade. Senhores, um acidente grave mobilizou a equipes de segurança e causou transtornos, até aí as imagens, na BR-116, nas proximidades de Itambacuri, entre o final da tarde de sexta-feira e a manhã deste sábado. Na tarde de ontem, um caminhão carregado com placas MDF foi consumido por um incêndio de grandes proporções. Apesar da gravidade das chamas, o condutor conseguiu sair a tempo e não houve registro de feridos. O veículo permaneceu mobilizado às margens da rodovia durante a noite, aguardando os procedimentos da remoção pela transportadora e pelas autoridades competentes. E nós mostramos aí nesse momento esse... Tem a matéria? Vamos chamar então, no mínimo é o jornalista Elvis Passos. Chama ele aí.
6: O Corpo de Bombeiros Militar de Minas Gerais atendeu na noite dessa sexta-feira uma ocorrência de incêndio em um caminhão de carga na BR-116, nas proximidades de Itambacuri. Tratava-se de um caminhão baú com uma carga de madeira MDF. Inicialmente, a informação repassada indicava incêndio nos pneus do veículo. Porém, ao chegar no local, a guarnição constatou que as chamas já haviam atingido grandes proporções no compartimento de carga do caminhão, que estava desacoplado no cavalo mecânico. A carga transportada era composta por madeira, material de alta combustão, o que exigiu um intenso trabalho das equipes para o controle do incêndio e realização do rescaldo. Durante a operação foram utilizados grande volume de água e aproximadamente 40 litros de líquido gerador de espuma para evitar reignições. A Polícia Rodoviária Federal atuou na sinalização e controle do trânsito durante toda a ocorrência, garantindo a segurança da via e das equipes empenhadas. Após o combate às chamas e eliminação dos focos remanescentes, a ocorrência foi encerrada sem registro de vítima. A carga permaneceu no local para posterior retirada por serviço de guincho. A guarnição foi composta pelo Sargento Gui, o Sargento Muniz, o Soldado Carlos Henrique e o Cabo Glauber e o Cabo Ricardo. O Corpo de Bombeiros Militar de Minas Gerais atendeu na manhã deste sábado, dia 30 de maio, uma ocorrência de colisão envolvendo um caminhão na BR-116, também nas proximidades de Itabacuri, no mesmo local onde havia sido registrado.
0: Pois é, 17h45, só danos materiais, graças a Deus. São 17h46, você está acompanhando o programa De Olho na Cidade, Jornalismo Verdade. 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São 17h47. Na última sexta-feira, o Hospital Santa Rosália recebeu o que faz parte de um projeto inteligente do governo federal, que é o PAC Saúde, equipamentos para sala de cirurgia, né? Na oportunidade, o provedor Dr. Hilton esteve lá com toda a sua equipe para recepcionar quem representava naquele momento o ministro da Saúde, Alexandre Padilha, o seu assessor direto, o ex-prefeito de Teófilo Otoni, Daniel Sucupira. O jornalista Elvis Passos estava lá e traz informações em áudio e vídeo.
7: O Hospital Santa Rosália deu mais um importante passo na modernização dos serviços prestados à população de Teófilo Otoni e região. A unidade foi contemplada com recursos do novo PAC Saúde do governo federal, que permitirão a aquisição de equipamentos de alta tecnologia para fortalecer o atendimento oferecido pela unidade hospitalar.
8: Vem trazendo tecnologia para o Hospital Santa Rosália, um hospital que atua em 85% SUS, atende a população carente que precisa de saúde eficiente e com recursos tecnológicos. Então, os aparelhos e implementos fornecidos pelo novo PAC, né, com o eixo saúde, vai trazer ao corpo clínico e ao corpo assistencial uma saúde de mais qualidade, uma saúde mais segura, mais tecnológica, para atender nossa população de maneira correta, de maneira eficiente. O hospital, ele preza por resolutividade. O Santa Rosália precisa resolver a questão que é colocada à sua frente. Então, aparelhos tecnológicos, seguros e de última geração, traz mais segurança para o corpo clínico e para o corpo assistencial para promover uma saúde segura à população.
7: De acordo com a direção da instituição, os novos equipamentos vão proporcionar mais eficiência aos profissionais de saúde e mais segurança aos pacientes. A proposta é incorporar tecnologias modernas que auxiliem tanto o corpo clínico quanto as equipes assistenciais.
9: Esse é um hospital de alta complexidade, atende mais de 50 municípios, mais quase 1 milhão de habitantes, e equipamentos, eles têm um tempo de uso, né? Esse combo cirúrgico, que ele vai diretamente para o bloco cirúrgico, ele vem em boa hora, porque ele está atualizando o nosso bloco, que já é um bloco moderno. Mas, claro, tecnologia tem tempo. Então, nós estamos aí sendo agraciados com mais de R$1 milhão em equipamentos, como carrinho de anestesia com monitor multiparâmetro, como mesa cirúrgica, elétrica, isso é importante, tá certo? Temos aí um endoscópio, um vídeo endoscópio chegando, um arco cirúrgico. Então, é nesse ponto que nós vamos. Eu acho que o governo federal agiu com sensibilidade nesse momento, sabendo atuar junto à saúde, aos principais hospitais que precisam tanto desses recursos.
7: O representante do Ministério da Saúde, Daniel Sucupira, esteve em Teoflotone para acompanhar o anúncio dos investimentos.
10: Estruturar as salas cirúrgicas para que o atendimento à nossa população, o atendimento do SUS, possa ser o mais qualificado possível. O Ministério da Saúde, dentro de um programa âncora chamado Agora Tem Especialistas, que traz um conjunto de responsabilidades e novos investimentos na área da saúde, traz esse novo componente, que são recursos de investimentos novos, equipamentos novos, para revolucionar, do ponto de vista tecnológico, a forma como a saúde especializada vai acontecer nos nossos municípios. No caso aqui do Hospital Santa Rosália, é um hospital filantrópico que recebe esse investimento em torno de R$1,5 milhão. São equipamentos que o Ministério da Saúde adquiriu, que o Ministério da Saúde enviou para o hospital, para que a partir daqui, através dessa gestão competente aqui do hospital, da equipe envolvida nesse trabalho, esses equipamentos possam ser instalados e a consequência disso é a redução de filas no SUS, é a celeridade no procedimento e, é claro, a qualidade daquilo que vai ser implementado nessa sala cirúrgica.
11: Senhor, como assessor, como se sente trazendo esse recurso para a sua cidade?
10: Olha, a gente fica feliz demais. Eu tenho rodado muito ao longo desses últimos meses, desse último ano, e em todos os lugares que a gente chega, é claro que a gente fica feliz por entender que a vida humana, ela deve ser priorizada, respeitada e valorizada em qualquer lugar. Mas, como dizia a nossa ex-prefeita Maria José, a nossa cabeça pensa de acordo com o lugar que os nossos pés pisam. Então, a cada dia, a cada momento, no trabalho em Brasília, no trabalho no Espírito Santo, no Rio, onde eu estiver, pode ter certeza que a gente está aqui pensando no que a gente pode fazer para melhorar a saúde do Vale do Mucuri, do Vale do Jequitinhonha e o Santa Rosália, que é essa instituição que eu tive a honra de, enquanto prefeito, apoiar no momento decisivo desse hospital. Doutor Hilton se recorda muito bem, quando eu cheguei na prefeitura, o Hospital Santa Rosália, a maternidade encontrava-se fechada, os filhos de Teoflotone nascendo em Tambacuri, greve de médicos anunciada e um conjunto de outros problemas, inclusive a falta de repasses das prefeituras com relação aos convênios com o hospital. E a partir daí nós demos as mãos ao hospital, evitando brigas, confrontos ou qualquer outra dificuldade e somando.
0: Agora 17h53, quem está na escuta do programa e acompanhando nas redes sociais é o Gabriel Rodrigues. Boa noite, povo abençoado de Teoflotone, Minas Gerais. Estou aqui no Rio de Janeiro, ouvindo, acompanhando o programa De Olho na Cidade pela Imigrantes. Quero te mandar um forte abraço para você, Gabriel, e agradecer, tá bom? 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Laboratório Vida, um dos melhores laboratórios da nossa cidade. 17h54, o vereador Thales Contão, que é ligado à educação, inclusive é professor, ele fez um balanço do reajuste de 5% para os servidores da educação municipal. Acompanhe.
12: Bem, nós tivemos nesta tarde de sexta-feira uma reunião da Comissão Permanente de Legislação, Justiça e Redação Final. Foram 16 projetos aprovados, onde todos os relatórios emitidos pela relatoria foram apreciados e posteriormente aprovados. Com ênfase no item 16 da pauta, que trata-se de um projeto de lei de iniciativa do Executivo Municipal, do prefeito Marinho, que concede 5,4% de reajuste aos servidores da educação básica do magistério do município de Teófilo Otoni. Trata-se de um avanço para o nosso município, sobretudo para a área da educação, que há mais de 10 anos os servidores da educação básica, os professores, supervisores, ou seja, profissionais diversos da educação, não tinham essa revisão salarial. Então houve essa sapiência, esse cuidado por meio do prefeito Marinho, da secretária municipal de educação, e enviou para essa casa. E a função dessa comissão é aprovar primeiramente para testar a sua constitucionalidade. Só a partir de agora ele pode ir para o plenário da Câmara para posteriormente a sua aprovação, que eu tenho certeza que vai ser aprovado por todos os vereadores. Então a nossa função é dar andamento, dar celeridade e dar rapidez. Então a Câmara Municipal de Teófilo Otoni está cumprindo todo o trâmite legislativo para que esse projeto seja aprovado o mais rápido possível. Todos os projetos de lei, sejam eles de autoria dos vereadores, sejam de autoria do Executivo Municipal, passam por essa comissão temática, que é a Comissão de Legislação. É a comissão mais importante da Câmara Municipal porque é um filtro de constitucionalidade, ou seja, os projetos que são declarados inconstitucionais são arquivados pela própria Constituição. Então, trata-se de um controle preventivo de constitucionalidade, onde os vereadores eles cumprem a sua função. E essa comissão é composta pelo vereador César de Cícero, relator, pelo vereador Gleno Alves, pelo vereador João Gabriel, pela vereadora Vânia Rezende e por mim, que presido essa comissão temática. Todos os projetos de lei na tarde de hoje, eles foram apreciados, aprovados, então, portanto, estão todos constitucionais e aptos à aprovação em plenário.
0: Agora, 17 horas 57 minutos. Povo ligado, povo muito bem informado, brasileiro não vive sem rádio, seu melhor companheiro tá na 100, tá tudo bem, de segunda a sexta aqui comigo, programa De Olho na Cidade, jornalismo verdade. 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São 17 horas 58 minutos. Olha, um cidadão foi morto com requinte de crueldade na cidade de Taubim, no bairro Vila Rica. A informação que chega é que a polícia continua trabalhando fortemente para tentar prender dois elementos que estiveram envolvidos neste homicídio naquela cidade. Já em Ataleia, a Polícia Militar realizou a prisão de um alvo procurado há muito tempo pela segurança pública. Em cumprimento à ordem de serviço, a Operação Caminhos Seguros ocorreu pela Polícia Militar em Ataleia e realizou a prisão de indivíduo foragido da justiça. Durante o patrulhamento, ao perceber a presença da guarnição policial, o autor invadiu-se pulando muros de diversas residências na tentativa de escapar da abordagem da polícia, sendo localizado às margens de um rio. Foi constatado que se tratava de um dos indivíduos apontados pela inteligência do 19º Batalhão de Polícia Militar como alvo da referida operação, por haver em seu desfavor mandado de prisão. Quem traz informações é o Tenente Vicenzo, da Polícia Militar.
13: Bom dia a todos, Tenente Vicenzo, comandante do pelotão de Ataleia, trazendo informações sobre a prisão de um foragido da justiça que ocorreu na noite de 28 de maio na cidade. Durante o patrulhamento, a equipe policial, composta pelo sargento Romildo e soldado Alcântara, deparou-se com o indivíduo em atitude suspeita, que, ao visualizar a viatura, empreendeu fuga pulando os muros de diversas residências. Foi realizada a perseguição e tal indivíduo foi contido e abordado nas margens do rio, sendo constatado que se tratava de um dos alvos apontados pela Ordem de Serviço 036.3, Operação Caminhos Seguros, que visa combater a violência, o abuso e a exploração sexual de crianças e adolescentes. Trata-se de indivíduo maior que possui diversos registros policiais, dentre eles crime contra a dignidade sexual. Foragido, capturado, foi encaminhado para a delegacia de Teoflotone para a tomada das demais providências cabíveis. As informações foram repassadas pela Agência Operacional do 19º Batalhão e trata-se do 8º cumprimento de prisão realizado na cidade no corrente ano de 2026.
0: Agora, 18 horas, 1 minuto, programa De Olho na Cidade, Jornalismo Verdade. 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O futuro que você sonha começa agora. 18 horas mais um minuto. 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Vamos lá nas redes sociais aqui, o Gabriel já falei. Agora tem o Pacheco. Tá perguntando a respeito do América de Teoflotone. O Pacheco, vou deixar para o Roberto Gomes e o Ivan Santana. Daqui a pouco eles vão responder para você, tá bom? Agora 18 horas, 2 minutos. Idosa tem casa invadida por bandidos. Aonde foi isso, hein? Tá na linha aí? Vamos trazer informação, quem tá na linha é o sargento Julimar. É isso mesmo. Idoso, é isso aí, é. Idoso tem casa invadida por bandidos. Vamos trazer informação em áudio e vídeo, quem tá na linha é o sargento Julimar. Boa tarde, Julimar.
14: A Polícia Militar em Malacaxeta recebeu informação que dois indivíduos teriam invadido a casa de uma senhora aqui na cidade, com o intuito de realizarem um assalto, roubarem as suas joias. Imediatamente a guarnição composta pelo sargento Julimar e a cabo Fernanda compareceu ao local. Os indivíduos teriam fugido pelos fundos da casa, adentrando uma mata. Nós acionamos o plano de chamada do pelotão, com comparecido diversos militares em apoio, cercamos o matagal e, após algumas horas de buscas, logramos êxito na prisão dos dois autores do roubo na casa dessa senhora. Os dois invadiram a casa encapuzados. Amarraram a idosa com fitas e amordaçaram ela do roubo na casa dessa senhora. Os dois invadiram a casa encapuzados, amarraram a idosa

0: policial foi rápida e utilizando as técnicas de adentramento e abordagem, logramos êxito aí na prisão desses dois indivíduos e a apreensão de duas armas de fogo que eles portavam, além de dois celulares e uma pequena quantidade em dinheiro.
1: Agora 18 horas 5 minutos. Perversidade, crueldade, maldade. Invadiram a casa de um idoso para roubar. Bandidos. 285, programa de olho na cidade, jornalismo verdade. 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E hoje teremos uma noite muito fria em Teófilo Tone. Então é bom se agasalhar, se preparar, principalmente as crianças, os idosos, porque teremos uma noite muito fria hoje em Teófilo Tone. Olha, eu vou a um breve intervalo e volto trazendo as últimas informações desse programa em áudio e vídeo. Não saia daí.
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3: Agora, 18h13, você acompanha áudio e vídeo, o programa De Olho na Cidade, jornalismo verdade, as imagens não mentem, a notícia como ela é. Então a gente recebe, para quem acompanha, viu, Ivan Santana, turma do esporte, vocês que vão começar agora, chegou informação para quem gosta de futebol, principalmente para os torcedores do Atlético. O jogador Fred, contratado para o Atlético, hein? Fred aceitou a proposta do Galo. O Atlético avançou nas negociações e já tem acordo com Fred. O volante aceitou a proposta e pode assinar contrato até 2029. Isso aconteceu há poucos instantes. Então, quem é atleticano aí já pode comemorar aqui uma baita na contratação. 18h14, chegamos assim ao final do programa De Olho na Cidade, jornalismo verdade. Quem trabalhou comigo hoje na direção técnica da Rádio Imigrantes, a comunicadora Valquíria Martins, reportagens, jornalistas Roberto Gomes, Elvis Passos, produção Paulinho Boca de Cantor, Dom Juan e Leandro Brito, assina a marca e apresenta esse programa há 38 anos. Eu sou o baianinho Lula Guedes, me chamo assim desde pequenininho, levando onde quer que você esteja uma nova proposta de comunicação. Vem aí, doutor Ivan Santana e Roberto Gomes e o programa Imigrantes Esportes. Gente, uma boa noite e até amanhã às 17 horas com Fé em Deus. Tchau, pessoal. Obrigado.
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0: parceiro Leandro Brito. Estamos chegando agora e vamos até as 19 horas e 15 minutos com muitas informações. Segundou, Britinho, segundou já em ritmo de Copa do Mundo. Ontem teve seleção brasileira, que maravilha, hein? Pra calar a boca de muitos do contra aí, mesmo que seja uma seleção meia boca, Panamá assim, né? Mas valeu o teste, velho, valeu o teste, começou empatando, depois deslanchou. O doutor Ivan Santana vai falar disso já já aqui no nosso programa, né? Quero agradecer a cada um de vocês que estão aí ligados, sintonizados e apoiando o nosso programa. 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Aquele abraço, doutor Ivan Santana, tá alegrinho porque o Galo ganhou mais uma, né? E se ganhou, ele fica alegre, não precisa tomar chá de camomila. Felipe e Benito não precisam dar calmante pra ele. E ele tá aqui cheio de alegria pra falar com essa galera maravilhosa. Doutor Ivan Santana, boa noite.
1: Boa noite, Roberto Gomes. Nada de alegria, porque eu sei que o Galo vai chegar, não pra ser campeão brasileiro, não dá mais, mas nós vamos chegar na frente do Cruzeiro. Já estamos na frente do Cruzeiro na tabela, seu time já está pertinho da zona de rebaixamento, mas o Galo ganhou, o Cruzeiro ganhou, o Brasil ganhou, então nós estamos felizes, Roberto Gomes. Agora, dia 22, vai começar o sofrimento de novo. Vamos lá, Robertão!
0: Pois é. Olha, você não viu,
1: que
0: mas...
1: O que é isso que você comprou aí?
0: Benito e Felipe trouxeram aqui o que ele toma, olha. Chá
1: que
0: de
1: isso?
0: Olha, não é maconha não, viu, gente? Isso aqui é camomila.
1: Que isso?
0: Tá parecendo maconha também.
1: Que erva é essa, rapaz?
0: Olha aqui, o pacotinho de chá de camomila, rapaz. Olha que cheiro. Cheirinho mais gostoso.
1: Não, senhor, isso é coisa de Leandro Brito.
0: Tá parecendo canela.
1: Não, eu cheguei antes, gente.
0: Cheirando
1: isso
0: antes.
1: Isso aqui é...
0: Tá cheirando, velho. Esse aqui é erva doce, né, Léo?
1: Aquilo lá é erva doce.
0: Erva doce, erva doce.
1: E esse aqui, Léo?
0: Erva doce.
1: Alecrim, alecrim.
0: Alecrim
1: dourado, tem um trem assim?
0: Olha, tá parecendo o cachimbo da paz.
1: Tá mesmo, viu? Leandro Brito quer enganar nós.
0: Ô, Leandro, você foi parado na Blitz
1: essa
0: aí?
1: Essa sementinha aí, eu conheço ela.
0: É
1: Leandro Brito... Pode ser cannabis sativa.
0: Ô, Brito, você foi parado na Blitz aí até você provar que você no porco meu tomate.
1: Não, moço, mas tem um limite, não tem, Roberto?
0: Não, isso aqui é tráfico.
1: Pode. Pode usar pra fazer
0: não,
1: uma viagem.
0: Esse aqui caracteriza tráfico. Não tem jeito de falar que é.
1: Você tá brincando, é verdade?
0: É pra uso, seu polícia.
1: Mas é pra uso tem quantas gramas, né, André?
0: Ô, moço, né? É um cigarrinho, tem. Um cigarrinho só.
1: Não, senhor. Você tá por fora dessa lei aí.
0: Ai, parece, gente. Isso aqui é remédio, viu? É remédio alecrim, natural.
1: Alecrim e camomila. Não.
0: É, tá parecendo, pra quem tá assistindo aí pelo Facebook, tá parecendo outra coisa. Mas aqui é chá, medicinal. É, isso diz que é afrodisíaco. Levanta defunto também.
1: Você tá brincando.
0: Hora certa, 18 horas 30 minutos em Teoflotone, capital mundial das pedras preciosas. Agradecendo a você, meus amigos e minhas amigas que acompanham a nossa programação, o doutor Ivan Santana, firme e alegre com a vitória do Galão da Massa em cima do Vasco da Gama. E o Cruzeiro, que sofreu, empatou com o Botafogo. Com o Fluminense. Doutor Ivan Santana assistiu, secou, mas não teve
1: perdendo,
0: jeito.
1: Perdendo, viu?
0: Mas você viu o jogo?
1: Você viu o jogo?
0: Eu vi todinho,
1: né? Eu vi o jogo,
0: né?
1: Também. Seu time mereceu perder, viu?
0: Você gostou do que viu?
1: Gostei, mas seu time mereceu perder.
0: Quem perde aquele tanto de gol, dá raiva,
1: teve
0: merece
1: um
0: perder mesmo.
1: Lá, com seu goleirinho lá no... O bracinho dele não é braço de jacaré.
0: Não, mas tem nada a ver. O goleiro nosso tem culpa nenhuma.
1: Ah,
0: nenhuma.
1: Então tá.
0: É, lá foi o Neyze, que é o culpado, que não marcou os 50 gols contra.
1: É verdade. Eu falei que o seu goleiro não tem braço. Esse goleiro não tem braço. Não,
0: isso é bom. Não tem. Isso aí
1: tem
0: é bom.
1: Braço de girafa.
0: Ele é bom. O homem é bom, Brito. O homem é espetacular. Pra falar nisso, rapaz. O homem é bom e o homem é espetacular.
1: Aconteceu?
0: Teve um show dele lá na Festa da Saúde, né? Do Edmilson Batista.
1: Ah,
0: um showzaço.
1: Já teve?
0: Ué, doutor.
1: Você não me avisou pra ir, não? Que dia que era mesmo?
0: O senhor tava da Dyson e aí.
1: Não, mas era da garganta inflamada. Que dia foi mesmo?
0: Sabadão, festa maravilhosa.
1: Pô, Roberto, você tinha que ter me lembrado.
0: Inclusive, ele publicou...
1: Que hora que você foi pra lá?
0: À noite, né? Por
1: mas
0: volta...
1: de dia você não tava lá na zona rural?
0: Político, a agenda é cumprida, meu querido. Olha, o Rony teve lá na zona rural, depois ele foi pra festa do João Teixeira lá na Praça do São Jacinto.
1: Onde é? Eu também queria ir nessa festa.
0: Pois é, mas não foi, passou batido. Aí depois o Rony foi pra essa festa do sindicato, lá no Expo Minas, lotado.
1: Começou que horas?
0: Lá no Expo Minas, o primeiro show da Nájila Lemes começou às 22 horas,
1: e
0: né?
1: E o Edmilson?
0: Aí depois veio Sou Samba, fez um showzaço. Parabéns à meninada
1: também?
0: Do Sou Samba, fez um showzaço. Edmilson começou por volta de meia-noite, 20, por aí.
1: Ixi, eu não aguento, eu já tava dormindo já.
0: Tava nada. Aquele tanto de mulher bonita, de homem bonito,
1: e dançando,
0: né?
1: Dançando lá, o povo dançava?
0: Um povo bonito. Manda um abraço pra Dilson Enfermeiro, né, que tava
1: Adilson,
0: lá.
1: Dilson Enfermeiro, e
0: mas
1: e
0: dança,
1: o povo dançava?
0: Ai, meu filho, dança na boquinha da garrafa, em cima do sapatinho, de ladinho, tudo sem mais nada.
1: O Leandro Brito tava lá?
0: Não foi, não. Aí, depois do Edmilson Batista, ainda teve a banda Tocaia.
1: Ah, então foi uma noite musical.
0: Terminou, eu saí de lá 3h30, a banda Tocaia basicamente tinha acabado de começar. Eu anunciei, né, a banda Tocaia e tive
1: quantas
0: que sair.
1: Quantas pessoas normalmente tinham, Alberto?
0: Evandro, em torno de 700 pessoas, né?
1: Ah, não, isso é brincadeira sua.
0: É comida e bebida à vontade.
1: Tem
0: cerveja,
1: discurso.
0: Drinks, né? É, Fábio Lemos estava lá, o Hernando estava lá.
1: Fábio Lemos, um abraço para ele. Você encontrou com ele lá, Fábio Lemos? Cadê a propaganda, Fábio Lemos? Pelo amor de Deus.
0: O Hernando ele é responsável por uma equipe de marketing. Ah, quem é Hernando? O assessor do Fábio Lemos estava lá, né? Um abraço, Hernando.
1: Ah, o Hernando, o que parece o cantor...
0: Pablo da Rocha,
1: Pablo,
0: né?
1: Pablo da Rocha.
0: Enfim.
1: O Hernando, pelo amor de Deus. E aí, Alberto?
0: Ah, foi muito bacana. O Fábio discursou, né?
1: Mas tinha esse tanto de gente, 700 pessoas?
0: Mais ou menos, que confirmadas inicialmente, 700, em torno daí para mais um tiquinho.
1: Que aí, isso?
0: E, ó, comida, bebida, é a festa maravilhosa.
1: Quem os políticos que estiveram lá?
0: Ah, tinham muitos, né? Teve lá o atual deputado federal, né? Que roda aqui na região. O Fabinho Ramalho foi o principal patrocinador, né?
1: Estava lá?
0: Não foi, mas estava lá.
1: Mandou quem?
0: Tava Ananias, que é um dos diretores lá do Santa Rosália.
1: É, do Santa.
0: Estava também um diretor, o Bum, que é o diretor do Hospital de Ataleia.
1: A Maria. Né? E o Hilter estava?
0: Doutor Hilter, não, pelo menos eu não vi, né? Não, mas viu, ele não discursou, não.
1: É que ele tá magro, pode ser que ele te escondeu lá.
0: Pode ser que não deu para ver que tá magrinho, né?
1: É, magrinho.
0: Olha, festa maravilhosa, parabenizar a todos que foram.
1: Todo ano tem, né, Alberto?
0: Parabenizar o Gilberto da Saúde. Edmilson Batista, que fez um showzaço, né? Quem sabe dança, quem não sabe só balança.
1: Ah,
0: né?
1: Que é isso?
0: E ele fez um showzaço. O homem é bom, o homem é espetacular.
1: Ótimo.
0: E por aí vai. Foi um showzaço, ano que vem você...
1: paga pra ir?
0: Paga. Quem é sindicalizado? Se o senhor é da área de saúde, sindicaliza que o senhor não paga nada.
1: Ah, então eu vou te sindicalizar.
0: Quem é sindicalizado não paga nada. Come, bebe a noite todinha.
1: E nós que ia por fora?
0: Não, mas tem um ingresso avulso. Também você paga então, R$100 e ia comer, beber à vontade, curtir, dançar.
1: Próximo irei, se Deus quiser.
0: Maravilhosa, maravilhosa festa, viu, Gilberto? Tem que ter pelo menos duas por ano, uma só tá pouca, Gilberto. Gilberto falou, Roberto, engana uma semana que eu não durmo.
1: 700 pessoas, rapaz, você tá...
0: Ele falou, tem uma semana que eu não durmo, meu filho. É muito compromisso,
1: eu
0: é muita
1: imagino.
0: Responsabilidade, é muito de comer e beber pra muita gente. O cara...
1: É jantar.
0: Ih, teve um jantar maravilhoso. O cara rebola igual azeitona na boca de banguela pra fazer uma festa daquele tamanho. Gilbertão,
1: verdade.
0: O homem é bom, o homem é espetacular. Bom, daqui a pouquinho a gente fala mais de fofoca, né? Que nós gostamos da fofoca.
1: Nós gostamos.
0: Daqui a pouquinho tem mais uma fofoquinha, mas...
1: Nós gostamos da fofoca.
0: Vamos falar do galão? Vamos lá.
1: O Galo ganhou, você gostou?
0: Foi 2, 3, 10 a 0. Foi quanto mesmo,
1: não,
0: doutor Ivan?
1: Eu não deixei fazer mais de que um gol, porque senão o Renato Gaúcho ia pra coletiva e pedir demissão. Eu falei, faz um, tá bom demais.
0: Tá bom.
1: Garantimos pontos, estamos lá no nono lugar, não sei se é. Acho que é nono lugar.
0: Não, daqui a pouco
1: você vai mostrar daqui a pouco. Mas ganhou o Galo, Robertão.
0: Ganhou o Galo, vamos ouvir aí o gol do Vitor Hugo, né? Ele que foi o autor do gol, quem narra pra gente essa voz maravilhosa, esse homem que tá com o coração forte, não morreu do coração ainda, não morre mais
1: morrer,
0: não.
1: Vai morrer, se o Galo melhorar ele.
0: O Mário
1: vai
0: Henrique,
1: morrer.
0: Ele mesmo, o Mário Henrique Caixa, ele narra no oferecimento todo especial da Igor Simões Tauer e também do vereador Rony Franco. Salta aí, Brito.
2: Atenção, Bernardo.

0: das alturas para meter a testa no fundo do barbante pro gol do Galo. Vitor Hugo, aos 32 minutos da etapa inicial de jogo, na cobrança do escanteio, Bernard jogou na boca da botija, subiu no alto, nas alturas, aí meu zagueirão, de testa pra mandar pro fundo do gol, é gol do Galo na Colina, para o Atlético, 0 para o Vasco. Detalhe
1: seu. Cobrança do escanteio muito precisa do Bernard pela direita. A bola vai na marca do pênalti, onde estava o zagueirão Vitor Hugo. Lá no terceiro andar, ninguém chegou nem perto. Cabeçada fulminante à direita de Léo Jardim, que nada pôde fazer. Vitor Hugo, faça sua pirueta, você tá na história do jogo. Galo 1 a 0.
2: 22º gol do Galo no Brasileirão, o primeiro do Vitor Hugo.
3: Pois é, e ficou por aí, doutor Ivan Santana, só 1 a 0, só, magrinho.
4: Mas você não pode falar isso, porque você estava perdendo de 1 a 0, e você empatou, e você jogou no Mineirão, e seu time, o Galo está na tabela, na frente do seu time, Robertão.
3: Detalhe, só para confirmar o que o doutor Ivan Santana acaba de dizer, o Galo é o 9º com 24, o Cruzeiro é o 11º, com 24, mano velho. Então vamos aqui rapidinho, só pra passar aqui a classificação. Atenção, você que é palmeirense, atenção, meu amigo Luciano aí do bairro São Jacinto. O Palmeiras é líder absoluto com 41 pontos ganhos. Em segundo, Flamengo 34. Em terceiro, Fluminense 31. Fluminense, tirou um pontinho do Cruzeiro ontem. Em quarto, o Atlético Paranaense tem 30. Em quinto, Bragantino 29. Em sexto, Bahia 26. Em sétimo, Curitiba também 26. Em oitavo, São Paulo 25. Em nono, Galão do doutor Ivan Santana, que tá toda alegria. 24, né? E Delfonso Júnior também tá soltando pistolão lá no Igor Simões Tower, né? Em décimo, Corinthians. Vai, Corinthians. 20. Rapaz, Corinthians pegou o Grêmio lá. Fiquei com dó do Grêmio.
4: Pois é, ganhou.
3: Corinthians é o 10º com 24. Tá bom, né? Um time que tá em crise. Em 11º, Cruzeiro, que até poucos dias estava na zona do rebaixamento, em franca recuperação, 24. Em 12º, Botafogo do meu parceiro Davizinho, 22. Em 13º, Vitória, 22. Em 14º, Internacional, 21. Em 15º, na porta da zona, né? Ao lado do Grêmio, também com 21. O Santos. Santos, 15º, com 21. Em 16º, Grêmio, 21. Agora, dentro da zona da degola, atenção, Brasil. O Vasco da Gama, 20, em 18º, Remo, 18, em 19º, Mirassol, 16, em 20º, doutor Ivan Santana.
4: Já caiu.
3: Chapecoense com 9 pontos. Já caiu, doutor Ivan?
4: Caiu. Agora ali, Roberto, tem ainda, naquela fase, aquela parte intermediária, o Vitória tem um jogo para fazer, o Botafogo também. E lá em cima o Bahia também. E lembrando que o Flamengo de Ano Brito tem um jogo a menos.
3: O Flamengo de
4: hoje
3: Brito.
4: A diferença para o Palmeiras ela é um tanto uma distância com 7 pontos.
3: Isso.
4: Mas
3: exato.
4: Se o Flamengo ganhar do Mirassol, ele vai para 37. Aí mesmo assim ainda fica 4 pontos.
3: 4 pontos. Olha, doutor Ivan, não querendo desanimar você, atleticano, nem você, flamenguista, nem você, torcedor do Fluminense.
4: E nem Leandro Brito?
3: E nem nós, cruzeirenses. Eu acho que a fatura, né, tá meio assim,
4: já
3: liquidada.
4: Era?
3: Né? Já era não, viu, Ivan? Mas tá bem caminhado o título do Palmeiras aí, viu?
4: Ô, Roberto, mas nós ainda temos...
3: A metade, né, basicamente.
4: 20 rodadas ainda no segundo turno. Jogadores estão na seleção... esses que estão na seleção, nas seleções do mundo inteiro, vão estar em forma, mas pode ter contusão também. Então, tudo pode mudar. Segundo o Lula Guedes, o Atlético confirmou hoje, contratou o Fred. Você viu isso?
3: Pois é. Meio de campo. Havia especulação já alguns dias.
4: Diz que confirmou hoje, né, Léo?
3: O Bernard tinha falado dele, né?
4: Hã?
3: Enfim, doutor Ivan Santana, por mais que tenha contratado o Fred, mas não é nenhum salvador da pátria. Óbvio que ajuda muito, né?
4: Mas é um meio de campo poderoso.
3: É um jogador de qualidade, ajuda muito numa equipe. Como tem ajudado.
4: Usando o médio volante lá.
3: Como tem ajudado os homens de meio de campo do Cruzeiro, Matheus Pereira e o Gerson, por exemplo, estão, né, jogando. acertando, o futebol está bem ajustado do jeito que a galera esperava deles, né, doutor Ivan? Agora, no setor de ataque, igual o Caio Jorge não jogou ontem, fez falta demais, né?
4: Também. Fez.
3: E o Neyze não acerta.
4: Não faz gol,
3: tem que. Coitado.
4: Botar, fazer igual o Tele fazer com o Cafu. Ele, depois do treino, o Cafu tinha que cruzar 100 bolas.
3: E tem que colar, então...
4: Cafu só ia tomar banho, ele ficava lá com apito, e até ele, por isso que ele aprendeu a cruzar. Se... Todo dia da semana, sem cruzamentos.
3: Então, se botar nesse para bater 200 bolas pro gol todo dia, você acha que dá
4: lógico,
3: certo?
4: Lógico, é assim que o Romário fazia depois do treino, Ronaldinho, Ronaldão. Todo mundo.
3: Eu acho que nós vamos ter que fazer isso com o Neyze, Vila Real. Embora seja jovem ainda, né, Ivan? É 19 anos, tem um jogador
4: mas
3: de muito...
4: Mas perdeu o gol demais.
3: Demais, Ontem nós nos irritamos com o Neyze,
4: né? Foi? Você tomou remedinho à pressão?
3: E outro detalhe, Ivan, aquela velha máxima do futebol. Quem não faz, leva.
4: Leva,
3: e
4: toma.
3: Foi certinho. Cruzeiro em cima, e não fazia o gol. Aí vai lá o John Kennedy, né? Foi isso? Foi ele mesmo?
4: John Kennedy, ele fala assim: uma onça.
3: O menino foi lá, uma bola, pegou, deu um como diz Lula Guedes na narração dele: deu um como no primeiro, deu um como no segundo.
4: Ele deu mesmo, viu? Ele ganhou na corrida do seu zagueiro. E aí, seu zagueirão, ex-seleção, veio embalado, ele cortou e meteu uma canhota. Indefensável para o seu goleiro Otávio.
3: Verdade. Pegou o Jonathan, passou pelo Jonathan, né? E o...
4: Ganhou na corrida.
3: E o Fabrício Bruno veio de lá igual aquelas vacas brabas, né? E acabou passando
4: batido. Pé esquerdo e meteu no contrapé do seu goleiro.
3: 18 horas 43 minutos. É o nosso programa Esporte Imigrantes até as 19h15 com muitas informações. Isso. Daqui a pouquinho nós vamos ouvir o Lianco, o zagueirão que o doutor Ivan Santana gosta.
4: Adoro ele, quer que ele vá sumir do Galo.
3: Já a gente vai ouvir o Lianco, já que o doutor Ivan Santana é fã do Lianco.
4: Chorão.
3: Manda um abraço aqui para o Gazel, Salles Gazel. Você conhece o Salles Gazel, né, doutor Ivan?
4: Ah, é o homem chinelada. Chinelo e caco de vidro.
3: Alô, Salles Gazel, um abraço pra você, meu querido. Obrigado pelo carinho, tá? Sempre antenado aqui, curtindo a nossa programação. Olha, orgulho do pai.
4: Opa!
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4: Justamente.
3: O Benito.
4: O Benito, o odontólogo Benito, está no consultório ouvindo a gente, o homem que faz implantes e também dente siso.
3: O homem é bom, o homem é espetacular, doutor Benito. Um abraço para você, viu, mano? Obrigado pelo carinho da audiência aí, tá? 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Alô, Alana, tamo junto aí, minha querida. E o Léo, meu amigo Idelfonso Júnior, melhor dizendo, tá mais tranquilo, porque o Galo ganhou uma. Aliás, ganhou mais uma, né? O Galo nos últimos jogos aí vem até bem, né, doutor Ivan? Não tá decepcionando tanto, não?
4: É a segunda vitória fora de casa, é um absurdo.
3: Pois
4: era pra gente tá ganhando mais, pra tá mais lá em cima, Robertão. Mas tá bom, Robertão.
3: Tá bom.
4: 22 aí, um mês, a gente vai descansar.
3: Beleza, daqui a pouquinho vamos falar mais de Galo. Já tem Lianco, zagueirão, que o doutor Ivan Santana é fã. 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Tamo junto, Jomar. É o VI da Vitória. Um abraço, meu irmão. Tamo junto e misturado, beleza? 18h47, antes que a gente... daqui a pouco vamos trazer mais algumas informações do mundo político, doutor Ivan Santana.
4: Tá pegando fogo?
3: Mais ou menos, né?
4: Mais ou menos. Aqui o tio Flotonde pegou alguma... Teve alguma... que é a época do São João. Alguma fogueira?
3: Se tem alguma bomba, né?
4: Da política de tio Flotonde.
3: Só instala salão.
4: Pré-candidatos.
3: Tem aqueles.
4: Aumentaram já a quantidade... Ou daqui após a Copa do Mundo, nós vamos falar sobre isso.
3: Podemos sim, viu?
4: Alberto?
3: Tranquilo. Vamos ouvir o Lianco aí, que o doutor Ivan Santana é fã. Solta ele aí, Brito, falando demais a vitória. A zaga foi bem, não levou gol. Fala aí, Lianco.
5: Grande nesse jogo, independente de quem ia jogar ou não, acho que a gente veio preparado para isso. E quando você joga fora de casa, obviamente é um jogo que fica muito difícil pela torcida que está ali. Mas eles também estão numa situação que a gente sabia também que o torcedor podia jogar a favor, mas em certo momento podia ir contra, né? Então a gente soube aproveitar isso, e agora é descansar e com trabalho fechando da forma que tinha que ser.
6: O Pava falou sobre equilíbrio ali na coletiva, que o Atlético tem encontrado, ele vê isso, né? Uma evolução para isso. Nos últimos 5 jogos foram só 2 gols sofridos. Você também vê assim, que você joga lá atrás, né? Imagino que quando não sofre gol, vocês comemoram bastante. Você vê também que defensivamente, como assim, o Atlético tem evoluído?
5: Quando a gente coloca na cabeça, lógico que a gente fica ali na parte de trás, ali, né, defensivo, mas quando todo mundo coloca na cabeça que o time todo tem que defender, eu acho que fica tudo mais fácil. E quando você se defende bem, a chance de você conseguir ganhar um jogo é muito maior, né? Então é lógico que o futebol é muito competitivo, hoje o futebol está muito difícil, você joga contra qualquer time e você tem dificuldade de jogar. Então quanto mais a gente conseguir se defender dessa forma, a chance de vir com a vitória é muito maior.
7: Lianco, você é um jogador importantíssimo, o torcedor do Atlético gosta muito de você, mas teve uma lesão, né, séria, você ficou um bom tempo parado e aí, na hora de voltar o Atlético já estava com outra base titular. Queria que você falasse esse seu momento de recuperação, como é que você está e essa briga agora para voltar a ser titular, né?
5: Cara, foi uma lesão, né, como eu falei, todo mundo já sabe, foi uma lesão muito complicada. No início ali eu tive que ter um pouco de paciência. Até pela, né, eu não voltei no início de um mineiro, eu já voltei quando começou um brasileiro, então é diferente o ritmo dos jogos, que às vezes um mineiro você pega ali para ganhar ritmo, para ganhar confiança, e você, eu voltei já no, né, no, em alto nível, tendo que estar nos jogos difíceis, enfim. Então eu entendo isso, tive que ter um pouquinho de paciência. Lógico que você, depois de uma lesão dessa, você não volta da forma que você estava. Isso não só eu, mas todos que você pega, enfim, não só pelo futebol, também em outros esportes que acontece mais esse tipo de lesão, você vê que a dificuldade do jogador voltar igual estava, né? Então eu tinha isso e tenho isso na minha cabeça, mas eu sou um cara que gosta muito de trabalhar, o cara que quer sempre evoluir, o cara que quer sempre melhorar, enfim. É difícil falar isso porque eu quero estar todos os jogos jogando, né? E enfim, eu quero continuar sendo importante pro clube, mas quando eu, né, sentir e ver que as coisas não estão sendo assim, é lógico que vão ter que buscar outras coisas, enfim. Eu sou um cara que gosta muito de trabalhar e eu tive paciência para passar por isso, estou tendo paciência para passar por isso. E agora vamos ver como vai ser a sequência aí.
8: Essa parada para a Copa, ela te dá a oportunidade de competir de volta e, de fato, estar ali, tentar estar entre os titulares mais uma vez?
5: Com certeza, eu acho que quando você tem esse tempo aí para trabalhar, não só a parte coletiva, né, de todo mundo ali durante os treinos, mas o lado individual também. Então é uma parada que vai me ajudar muito. E eu espero poder aproveitar esse momento que vai ter aí e conseguir ficar mais forte também.
6: Bom, esse Lianco foi o último jogador do Atlético a passar por aqui. Meu caro Pedro Abílio, também a Ale Oliveira.
3: Beleza, tá aí, portanto, Lianco dando aquela palavrinha, doutor Ivan. Melhorou um tiquinho, doutor Ivan?
4: É ruim demais. Já entrou lá depois para garantir o placar. Na primeira já jogou o cara longe lá e já levou o cartão amarelo.
3: Ele espanou.
4: Ele é ruim demais. Ele
3: espanou,
4: é ruim
3: logo demais. Na primeira, foi?
4: É ruim demais. Agora, Roberto, abrindo um parênteses aí, o Lula Guedes anunciou que o Fred, meio de campo, o Atlético fechou com o Fred.
3: Certo.
4: Eu disse aqui que ele tinha, que eu comprou uma casa lá. Nós temos que confirmar isso, né, Robertão?
3: Ué, você que tem contato lá com o povo do Galo.
4: Vou procurar aqui.
3: Pode confirmar aí que
4: eu reconfirmo. Então, Leandro Brito é bom nisso também, não é?
3: É, você que tem ligação direta com o povo do Galo lá.
4: Vou ligar lá.
3: É você que tem ligação. 18 horas, 52 minutos, hein, então, Flotone. Pois é, meu povo querido. Senhores, viram aí, o Galão ganhou por 1-0. O Galo tá bem pontuado agora, né? Aqui na classificação. É o nono na classificação geral, com 24 pontos ganhos. E tá de boa o Galão da Mão. Agora só depois da Copa, né, doutor Ivan? O senhor sofre agora depois da Copa?
4: Não, você. Eu não. Eu tô tranquilo. Tô em 3 competições. Tô bem na tabela ali. Olha lá. Você leu aí.
3: Ai, o sofrimento agora só depois da Copa, meu parceiro Leandro Brito. Agora vamos falar do Cruzeiro um tiquinho. 18 horas e 53 vamos. Minutos. Primeiro, vamos com os melhores momentos aí de Cruzeiro 1, Fluminense também 1. Sofrimento danado dos cruzeirenses em pleno Mineirão. Não faz isso não, Neyzer Vila Real. Não faz, Robertinho, sofrer desse tanto não, porque ele já não é menino mais. Já passou dos 50, não pode passar tanta raiva assim. Solta aí, Britão.
9: É agora o cruzamento, o desvio. Fagner ganhou, levantou na grande área. Tentava o Christian, vai receber, dominou, pintou, gol, entrou na área, bateu o Otávio, sensacional, ainda o Fluminense, John Kennedy, limpou o Gerson, tira a mão, tem que marcar o Jonathan, a bola vai saindo, linha de fundo, cruzou na grande área, chance, Gêmeo sobe, vem Matheus Pereira, pintou o gol, vai bater, explodiu na defesa do tricolor, tira para ali o Gêmeo, vai voltar essa bola, na esquerda, aí chega a zaga, hein? Passou o Arruio, é pra ele, vai no fundo, cruzamento da grande área, zagueiro vem pra cortar, é pro Fagner, chegou o Fagner, pintou a chance, não teve o domínio, entrou na área, a chance, Otávio, Guilherme Arana, escanteio, segunda trava, cabeçada, longe do gol, na ponta direita com o Arruio, Arruio dominou, levou pro fundo, cruzamento, a chance, pro Neiza, ganhou, vai bater, clareou pro Christian, vai tocar na esquerda, vem pra Kaique, meteu na grande área, tira Milan, se posiciona Fabrício, meteu na grande área, a chance do Neida, cabeceou pra fora do gol, pro Gerson, chegou, pintou o gol, entrou na área, agora pra trás do toque, quem é que vai bater? Fura Neiser, chamou pra fim do Guga, agora pra lá, pra cá, entrou na área, bateu, muito mal, John Kennedy ganhou de Jonathan, Jota tentou a recuperação, entrou na área, pintou o gol, bateu, é gol! Gol do Fluminense, John Kennedy! Dominou Fagner, meteu na grande área, tira por ali o Milan. Trabalha curtinho para Matheus Pereira, limpou, bate, bateu! Passa direito no gol! Entrou na Matheus Pereira, cruzou! Passa o gol no gol, Neiser não toca nela, bola pra fora. O Gerson entrou na área, chapéuzinho pintou o gol, bateu pra fora, ele deu o chapéuzinho. Recebeu pela ponta direita, sai da ponta, vem pela meia, meteu na grande área, nas mãos do goleiro. Fábio tranquilo, ganhou outro, rolou pra trás, vem Matheusinho, bateu. Vai no fundo, cruzamento, a chance, Milan tirou. Clareou, vai bater, bola desviada, vai sobrar. No zagueiro não. Olha o lançamento do zagueiro Gêmeos. Pro John Kennedy, entrou na área. O garoto pedalou, pé canhoto, joga na segunda trave. Guga tira com o Fabrício Bruno na frente, Christian. Opa! Foi derrubada a falta. Ele colocou!

0: Então não é muito sofrimento para os torcedores, né? Vem o cara perdendo tanto gol, né, Ivan?
1: Nós estamos sofrendo demais. Eu estou assim, um tanto alegre, eu e você, porque o Flamengo está matando o pobrezinho do Leandro Brito. E os flamenguistas também. Mas,
0: meu Deus do
1: céu. Mas que seu time está perdendo gols mais do que o Galo, tá, é uma vergonha, viu, Robertão?
0: Muito bem, vamos ouvir aí o Gerson, rapidinho. O Gerson deu uma palavrinha falando
1: é bom,
0: a respeito.
1: É bom, jogou bem.
0: Agora tem jogado bem, né, Ivan?
1: Jogado bem.
0: Tem, vale a pena ver os jogos do Cruzeiro, porque o Gerson é clássico, né?
1: Ele aquele... é bom, ele é craque, né, Roberto?
0: O cara é diferente, né? Solta aí, Britinho, vamos ouvir o Gerson, atleta do Cruzeiro.
2: Seja lá correndo, defendendo, fazendo a bola chegar com qualidade nos meus companheiros da frente, e o gol vai sair com naturalidade. Acho que é isso.
3: Gerson, e você que no começo da temporada ficou sempre aquela dúvida: o Gerson vai jogar aberto pela direita, o Gerson vai jogar de segundo volante, e neste momento, assim como o Cruzeiro vem crescendo, você vem crescendo junto também com o Cruzeiro, um jogador imprescindível hoje no esquema tático do Arthur Jorge. Você começa o jogo na defesa, para lá no ataque. Como é que você acredita nessa sua evolução? O que que você tem visto dessa sua evolução, principalmente com o técnico Arthur Jorge, onde o seu futebol tem crescido e crescido muito?
2: Eu sabia que era questão de tempo, né? A minha evolução, porque eu conheço melhor do que todos o meu potencial. A equipe também vem evoluindo muito, a gente vem fazendo grandes jogos. Hoje, o primeiro tempo que a gente fez foi uma coisa de louco, o tempo todo empurrando o adversário para trás, um jogo muito bom, acaba tomando um gol ali de contra-ataque ali. Mas eu tô feliz, eu sei ainda que eu posso evoluir ainda mais, eu continuo trabalhando, focado a cada dia para estar sempre evoluindo e ajudando o meu clube.
4: Gerson, o Fabrício Guerreiro, né, ex-volante do Cruzeiro, hoje comentarista, falou que você pega na bola demais, que você precisa falar mais aqui também, que mais de 120 vezes você participa do jogo. É assim mesmo que você se sente e nessa engrenagem do Cruzeiro?
2: Eu tento me colocar o tempo todo à disposição ali para meus companheiros, para ajudar. Muitas das vezes estou aberto ali, que eu faço muito também o que o mister pede. É sempre tentando ajudar, fazer a bola chegar na frente ali. Tem eu, tem o Romero, tem o Matheus, tem o Lucas, que tem qualidade para fazer isso. Então a nossa função ali de volante é fazer a bola chegar com qualidade para o Matheus, para o pessoal ali da frente, e é o que a gente trabalha para fazer.
4: Nessa maratona de jogos, em algum momento a perna pesou, você chegou a conversar com o Arthur para dar um descanso?
2: Não, eu gosto, fiquei até bolado ali, chateado no final do jogo, que eu senti câimbra, porque eu tava jogando de quinta a domingo e não sentia nada. Aí agora que eu parei um jogo, volto para esse jogo e sinto câimbra. Quando eu tô jogando constantemente assim, eu não sinto câimbra. Aí eu paro um jogo, fico 2 dias, 3 dias sem jogar e voltei a sentir câimbra ali, fiquei chateado. Foi pouco tempo ali no final, né? Mas no final poderia ter ajudado mais ali, mas é isso.
5: Gerson, a gente sabe que você chega ao Cruzeiro comprando a ideia de um trabalho de uma comissão técnica anterior, que apesar do título mineiro, um trabalho contestado, foi interrompido e vem a comissão técnica do Arthur Jorge. Falando em evolução, não só a sua, queria saber o seu posicionamento e sua visão do que evoluiu o Cruzeiro como um grupo sobre o trabalho do Arthur Jorge.
2: Não, já falei dessa vez essa coisa, estamos evoluindo. A gente sabe do potencial da nossa equipe, a gente sabia que era questão de tempo disso acontecer. Estamos evoluindo passo a passo, agora a gente tem a parada. Temos alguns dias para esquecer um pouco do futebol, como o mister falou, mas depois voltar focado, mais focado do que terminamos agora, para seguir evoluindo, porque com a equipe que a gente tem que brigar por grandes coisas.
0: Muito bem, tá o Gerson, doutor Ivan Santana.
1: Bom de bola.
0: Aquele jeitão dele, né, de carioca. É carioca ou paulista?
1: Carioca. Mais, menos.
0: Beleza.
1: O técnico está fazendo um bom trabalho, nossa equipe.
0: Olha só, boa noite, doutor Ivan. Roberto, será que o Palmeiras precisa do VAR para ser campeão?
1: Vixe.
0: É o Smar que tá perguntando. Ele diz mais, olha.
1: Meter a mão no Chapecoense ontem.
0: Roberto, estão relatando um alto índice de pessoas com crise de pânico e ansiedade em Belo Horizonte. Coincidência ou não, todos de camisa azul. Isma, para, viu? Cruzeiro é o péssimo primeiro. É o décimo primeiro colocado mesmo. Tem muita água para passar debaixo da ponte, ele está dizendo aqui, viu, Ivan? O ano começa no segundo semestre. Será?
1: Com certeza, Isma. E obrigado pela audiência. Seu Flamengo... Eu já vou... Não será campeão brasileiro.
0: Não será, Ivan? Por que você
1: não
0: fala?
1: Será. O Palmeiras vai ser campeão.
0: É, Ismael, não sei não. Sou obrigado a concordar com o doutor Ivan Santana. Embora, meu querido, ainda falta, né, muita água para passar debaixo da ponte, mas confesso a você que o Palmeiras, na atual conjuntura, né, nos dá aí uma...
1: Vai ter jeito não.
0: Né, Ivan? Nos dá essa impressão de que para tirar o título dele aí vai ter que acontecer algo muito fora do normal, porque o Palmeiras realmente tem feito um trabalho muito bom. A coordenação técnica do Palmeiras, ela é muito competente, né?
1: Com certeza. Né, e o Flamengo, ele vem oscilando, né, Roberto?
0: Isso, exatamente.
1: Ele vem apresentando uma ou duas rodadas, três aí, ele apresentou um futebol diferente, parecendo aquele futebol do Jorge Jesus, aquele que ganhou todas. Aí o time está oscilando muito. Tem um grande elenco, tem um grande time, mas não vem jogando bem igual o Palmeiras, e teve alguns empates, mas o Palmeiras é consistente, Robertão.
0: Agora, 1-0 só do Palmeiras em cima da Chapecoense, não é de se estranhar, até mesmo pelo futebol que a Chape apresentou contra o Cruzeiro, né, Ivan?
1: É, e ontem eles meteram a mão na Chape.
0: É, né?
1: É, porque o gol, eles anularam um gol da Chapecoense, não foi falta, né, Roberto? É sacanagem, né? Aí depois teve um pênalti, e aí o cara bateu aquele do Cruzeiro, Bolacier. Bateu na trave.
0: Tadinho.
1: Aí o juiz terminou o jogo.
0: E Bolacier, ele é cruzeirense, mostrou ele outro dia comemorando lá a vitória do Cruzeiro e muito mais, né? É, Jucimar, ele pediu, o Ismar, melhor dizendo, Ismar Júnior pediu para lembrar pro senhor que o Flamengo ganhou de 3-0 do Coritiba, né?
1: É, mas o Flamengo, o time reserva do Flamengo, foi mais ou menos, mas não é um time que vem apresentando um grande futebol, ainda não.
0: Muito bem, os jogos do sábado foi Atlético Paranaense 1, Mirassol 0, Flamengo 3, Coritiba 0, Grêmio 1, Corinthians 3, é resultado surpresa pra mim, Bahia 2, Botafogo 1, reclamaram pra caramba do gramado, e tivemos também Santos 3, Vitória 1, resultados do sabadão aí pelo Brasileirão, tá certo? Já no domingo, doutor Ivan Santana, o Bambu Infoyol também tivemos resultados bem interessantes.
1: Foi, você passou mal, eu acho.
0: É, só confirmando aqui os resultados do domingo, nós tivemos Bragantino 3, Internacional 1, olha, surpresa, né, Ivan? Ou não?
1: Não.
0: O Galo 1, Vasco da Gama 0, né? Que coisa, dentro de casa, Vasco da Gama. Palmeiras 1, Chape 0, Cruzeiro 1, Fluminense também 1. E aí, Remo, surpresa, Remo 1-0 em cima do São Paulo.
1: Surpresa. Eu achei que o São Paulo empataria esse jogo lá, Robertão.
0: Beleza. E o Remo, né, obviamente deu uma respiradinha, né, Ivan? Tem 18, então não tá... Tá brigando ainda pra permanência.
1: A grande decepção é o Mirassol, né? O Atlético Paranaense, o Curitiba, tá parecendo o Mirassol do ano passado, Robertão.
0: Concordo com o senhor. Britinho, rapidinho, apoio cultural, a gente volta pra trazer mais algumas informações, inclusive, falar de seleção brasileira.
1: Ah, o Brasil, 22 horas, o Brasil está indo pros States of the America, lá pra Nova Jersey, Roberto.
0: Rapidinho, a gente volta pra falar de seleção brasileira. Vamos lá.
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0: Beleza, meu parceiro Britinho, 19 horas, 9 minutos, quase na hora de a gente finalizar. Então vamos falar de seleção brasileira, Britinho. Oh, amanhã a gente fala mais de Cruzeiro, né?
1: É.
0: A gente fala mais de Cruzeiro. Doutor Ivan Santana, de seleção brasileira, o Thiago, né? Que é o jogador, era o menos provável do mundo de ir pra Copa. Vai pra Copa, marcou gol ontem de novo no 6-2. O homem tem estrela, Ivan.
1: Tem estrela, arrebentou lá na Inglaterra. E ele é homem de confiança. Ontem, de novo, o Anselmo Moreno bateu o pênalti, tá? E abrindo um parênteses, Ademir Camilo, daqui a pouco eu vou responder seu áudio. Eu vi seu áudio aqui agora. Segura aí, viu, Ademir Camilo? Vamos lá, Albertão.
0: Olha, é um cruzeirense, é cirurgião dentista contra um médico obstetra. Ademir Camilo, cruzeirense, Ivan Santana, atleticano. Ele falou que vocês não estão com essa vantagem toda no áudio aqui.
1: Não, eu vou provar para ele que estamos.
0: Ele falou aqui que na classificação vocês têm 24 e o Cruzeiro também tem 24 pontos, né?
1: Não, mas se vocês empatar dentro de casa, era para vocês...

0: sexto é 25, 26 pontos.
1: Pois é, ele tá falando aqui que a vantagem do Galo é o que? Saldo de gol, é isso mesmo, doutor Ivan Santana?
0: É, vitória. O Atlético tem uma vitória a mais do que vocês.
1: Vitória a mais, então é isso, né? Sete vitórias e o Cruzeiro...
0: Se o time tem uma vitória a mais, então o time é superior ao Corinthians e ao Cruzeiro.
1: Então, Ademir tá errado.
0: Ademir completamente errado. O médico não entende de matemática. A única matemática dele é o bolso dele.
1: Ah, e tá aí, doutor. Então, por enquanto, eu acho que a gente tem que ficar caladinho que o Cruzeiro, o Galo
0: pois
1: tá na frente.
0: Uma vitória a mais.
1: Tá bom, um abraço aí, Ademir Camilo, médico obstetra.
0: Um
1: fez aniversário ontem, viu, Ivan?
0: Ah, foi aniversário dele ontem?
1: Foi, 82.
0: Nem convidou a gente, não pagou nada. Que dia que ele falou que é pra eu vir aí dar uma entrevista pra ele?
1: Não sei,
0: Zé. Não, se o programa dele é na quinta?
1: É na quinta.
0: Só que quinta é feriado.
1: É mesmo. Então deve ser na outra quinta.
0: Na outra quinta. Mas tem que ver aí também, porque ele é pré-candidato.
1: É.
0: Até onde ele pode estar em televisão?
1: Não sei.
0: Rômulo Câmara está olhando aí.
1: Nosso
0: diretor, Rômulo Câmara, vai olhar tudo isso aí para a gente não ser multado aqui. Né, Alberto?
1: Não, mas dinheiro para nós não é problema, não.
0: Não é não? Esse Leandro Bruno acertou na Mega Sena?
1: Dinheiro pra nós não é problema, não. Dinheiro pra nós é solução, doutor Ivan Santana. É solução, viu? Mais uma vez agradecendo a todos que estão na audiência, curtindo a nossa programação. Bom, Ivan Santana, voltando a falar da seleção brasileira.
0: 6-2.
1: Gostou do que viu?
0: Gostei. Primeiro tempo, uma equipe titular, faltando alguns titulares ainda. Segundo tempo, a galera mostrou serviço. Eles têm que correr, né, Robertão?
1: Isso,
0: e aí
1: isso.
0: Jogaram bem. Você já falou do Igor aí. O time viaja às 22 horas hoje. Amanhã cedinho chega lá nos States of the America, lá em Nova Jersey, lá em Nova York. E aí, Robertão, tem um amistoso, Robertão, contra o Egito.
1: Ih, rapaz, e o que que o senhor acha? Devido à goleada de ontem, o Brasil mexeu aí com o brilho dos torcedores, vão todo mundo torcer a partir de agora, já vai agitar aí, doutor Ivan?
0: Como eu acho que foi uma grande sacada fazer a despedida do Brasil do Maracanã com a equipe fraca, né, Roberto?
1: Isso.
0: Meteu 6 gols, a galera gritou. A única coisa ruim lá foi que mandaram a Virgínia tomar caju.
1: E com certeza e com razão, porque ela foi muito inconsequente nas suas atitudes.
0: Tomara que ela não vai mais ser contratada pela... Ah, não, o Luciano Huck contratou ela.
1: Ah, já era, já era. O senhor gostou do Vini Júnior ontem?
0: Gostei.
1: Marcou o primeiro, né?
0: Fez um golzinho, mas eu não achei que ele jogou ainda o que ele joga no Real Madrid. Nós vamos precisar dele, muito dele, lá na Copa, viu, Albertinho?
1: Beleza. Doutor Ivan, Juraci tá passando com a
0: Juraci.
1: Gente. Ele tá falando, doutor Ivan e Robertinho, o Galo ganhou, foi bom demais, porque distância é bom demais. Juraci
0: muito
1: Rodrigues.
0: Bem, Juraci.
1: É distância da zona da degola, né? Ele tá falando também.
0: E distância do seu Cruzeiro.
1: Pois é. Mas tá tão distante não, viu, Juraci? Tá coladinho, um cafungando o cangote do outro. Doutor Ivan, um abraço e até amanhã. O senhor gostou? Quem mais o senhor gostaria de destacar da seleção ontem?
0: Ô, Robertão, ontem. Eu gostei.
1: Danilo fez gol,
0: gostei,
1: né?
0: Gostei do segundo tempo.
1: Ryan.
0: O Danilo, na minha opinião, esse Danilo, ele será o 12º jogador do Ancelotti.
1: Beleza.
0: Porque ele é um jogador meio de campo, mas que faz gols, é canhoto. É lógico que ele tem os titulares dele, né? Gostei do é o Igor, que você falou, o Igor, né?
1: É Igor Thiago.
0: Gostei, enfim. O Endrick não foi tão bem, o Paquetá foi bem, enfim. Mas eu gostei, eu acho que o Brasil está no caminho certo. Eu sou otimista. O Brasil vai ser campeão, Robertão.
1: Beleza, o Ryan fez um golaço, né? Vai registrar isso aqui.
0: O Ryan, que é isso, hein?
1: O Paquetá fez um golzinho também para alegrar os flamenguistas, né?
0: Foi bom.
1: E agora, pra gente finalizar, a TCR rejeita contas do governo Cláudio Castro e cita prejuízo com Márcio. Esse Cláudio Castro, nem candidato ao Senado, vai mais.
0: Ele desistiu. Ele falou
1: não,
0: que
1: ele
0: não...
1: foi desistido.
0: Ele falou que não quer ser mais candidato a senador pelo PL do Rio de Janeiro.
1: É tão trançado e ele ia ser preso lá em Brasília. Pode ser. E eu acho que antes, qualquer hora ele cai, viu, Ivan? Qualquer hora ele é preso.
0: E tem uma confusão aí, aquela produtora, aquela senhora lá que recebeu o dinheiro lá para fazer o filme, ela ganhou uns 60 e tantos milhões lá para colocar o Wi-Fi, depois fizeram um tema aditivo e a polícia bateu nela lá, ó.
1: Tá lascada essa tal de produtora aí. Doutor Ivan, um abraço. Amanhã a gente vai e volta com mais informações do mundo do futebol e também com as fofocas do cotidiano. Valeu.
0: Vamos lá, Roberto. Um abraço para você, um abraço para o Leandro Brito, para o nosso Romulo Câmara, ainda estou. E a partir de amanhã, vamos falar mais da seleção brasileira. Robertão, boa noite.
1: Boa noite, doutor Ivan. Um abraço para minha amiga Valquíria Martins. O filhinho dela participou das competições aí. Tem se destacado no gol, né? O menininho.
0: Ah, é goleiro?
1: Legal. Rainer é muito bom goleiro. Depois a gente vai falar mais do bichinho
0: aí. Vamos falar.
1: Na competição sub-12, pôs pra pocar o garotinho, beleza? Vamos lá. 19 horas, 16 minutos. Valeu, Léo. 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Aquele abraço nosso, muito obrigado. Amanhã, 18h15, mais esporte pra você. Fui! 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
3: 7:20. 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

0: 2963.
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0: 7:43.
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2: 7h54.
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1: 8h31. 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

0: 7h45.
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